0: serão com os procedimentos normais para a comunicação social, ou seja, os primeiros 15 minutos abertos à comunicação social e o resto fechado, e todos eles serão fechados ao público. Este é um treino excepcional, é o primeiro treino de Portugal em solo norte-americano, é um treino aberto ao público e também aos jornalistas. São obrigações que a FIFA impõe a cada uma das seleções, que tem que realizar um treino aberto ao público e também à comunicação social nestas grandes competições. Foi isso que aconteceu e nesta altura terminou esse treino, terminou com exercícios de finalização. Aliás, alguns jogadores ainda continuam no relvado e vão fazendo alguns remates. Nota-se que estão com vontade de rematar a baliza. Foi um treino, sobretudo, com situações de finalização. Roberto Martínez não quis explorar muito questões táticas, e isso é natural, porque este é treino todos podem ver, inclusive os adversários de Portugal. Portanto, foi um treino muito focado em exercícios mais lúdicos, exercícios de aquecimento para divertir um pouco as pessoas nas bancadas, e depois exercícios de finalização, igualmente para divertir as pessoas nas bancadas. Mas é curioso que alguns dos adeptos que estavam aqui ficaram aborrecidos, porque muitos deles são norte-americanos e não se interessam muito por futebol, ou seja, não vivem aquela emoção do golo como nós vivemos, como também os latinos, vá, digamos assim, vivem, e como todos os europeus que gostam de futebol, eles gostam muito mais de futebol americano, também de basquetebol, o beisebol. Este não é o desporto principal aqui nos Estados Unidos, portanto muitos perderam o interesse. E nas bancadas das tais 200 pessoas que referi, muitos eram norte-americanos e vieram aqui sobretudo para ver de perto Cristiano Ronaldo. É o foco mediático da seleção portuguesa, é por ele também que muitos tentaram e conseguiram garantir um bilhete para estarem presentes neste treino aberto. E o foco desses adeptos foi obviamente ver Cristiano Ronaldo em ação, o capitão da seleção portuguesa. De resto, foi um treino em que pouco se conseguiu ver em matéria de jogo, daquilo que Portugal vai fazer evidentemente no primeiro jogo neste Campeonato do Mundo, que será já na próxima quarta-feira com o Congo. E com uma nota importante, é que Rúben Dias treinou à parte, não treinou integrado com o grupo, ele realizou um pequeno trabalho de recuperação específico noutro campo, ou seja, esteve isolado aos companheiros, só com um preparador físico da seleção portuguesa em treino de recuperação. Mas não há aqui nenhum problema físico com o Rúben Dias, não há nenhuma questão que deixe o central em dúvida para o próximo jogo. É apenas uma questão de trabalho individual, porque Rúben Dias fez os últimos dois jogos de preparação como titular e os 90 minutos praticamente nos dois, portanto fez um trabalho diferente dos restantes colegas. Amanhã já deverá integrar normalmente o treino da seleção nacional central, que é um dos capitães de equipa e é titular nesta seleção. Terminou agora então, como disse, o treino. Ainda há alguns jogadores do relvado a fazerem remates. Bruno Fernandes está com uma pontaria incrível, parece mesmo em boa forma para o Mundial, e atenção também à pontaria de João Félix, que parece em boa forma. Dois jogadores que têm rematado muito bem à baliza. Já Cristiano Ronaldo foi fazendo muitos passos, até rematou pouco, viu a fazer muitos passos para os companheiros, muitas assistências para os companheiros rematarem de forma enquadrada para a baliza, onde estava Ricardo Velho, o tal quarto guarda-redes que veio com a equipa para também servir para estes exercícios de finalização. Ele já tinha explicado, e também Roberto Martínez já tinha explicado isso. Agora está menos calor aqui, o sol já se pôs, foi um treino sempre com o sol de frente, sobretudo para os jornalistas e para os adeptos que se encontraram aqui, mas já se pôs o sol. Nesta altura a sombra invade o relvado deste centro de estágios de Portugal. Foi o primeiro treino então, amanhã Portugal volta a treinar à mesma hora, mas apenas 15 minutos abertos à comunicação social e obviamente fechado ao público, o treino de amanhã.
1: António Botelho, enviado especial da TSF ao Mundial, a acompanhar a seleção portuguesa que está na Flórida neste treino aberto. Já dura mais de uma hora, estava inicialmente previsto os 15 minutos. Antes houve conferência de imprensa, com grande participação também de jornalistas estrangeiros. Vitinha afirmou que quer pensar jogo a jogo neste Mundial.
2: Nós sabemos que o que dá sempre certo é ser humildes, jogar jogo a jogo, pensar no que temos no futuro próximo e não longe demais, e depois o talento nós temos e falta só realmente a parte técnica, tática, a parte tática principalmente, mas também falta muita dedicação. Não digo que falta, mas é o que temos que pôr, muita dedicação, muito compromisso, é o que tentamos sempre fazer, e eu acho que são esses os ingredientes perfeitos para que possamos sair daqui com bons resultados. E é o que vamos tentar fazer. Nós recebemos de bom grado essa posição que nos metem e, como disse, esse interesse que há por toda a gente pela seleção, mas depois isso não vale nada se nós dentro de campo não fizermos o que temos a fazer. Por isso, preparados, ansiosos, porque queremos jogar este Mundial, acho que é o sonho de todo jogador, e tudo vamos fazer para que as coisas corram bem.
1: Jogo a jogo é o foco de Vitinha, o médio da seleção assume que Portugal é candidato, afirma que a seleção está forte, mas recusa que é favorita.
2: Nós realmente sabemos, não somos ingênuos, sabemos que temos uma seleção de grande qualidade, com muito talento e jogadores a jogarem em clubes enormes pelo mundo. Diria até, por isso mesmo, pela quantidade de jogadores em grandes clubes, se calhar não tivemos uma seleção assim. Mas isso não vale nada no papel, como sempre. Por isso eu diria que somos candidatos, sem dúvida. Temos uma seleção muito forte, mas favoritos não punha dessa forma, não usaria essas palavras.
1: Esta noite, em declarações aos jornalistas, na primeira conferência de imprensa, Vitinha explicou ainda o significado da pulseira que a seleção está a usar. É uma homenagem a Diogo Jota.
2: Basicamente, a história da pulseira foi quando fomos agora reunir com o Primeiro-Ministro Montenegro. Ele ofereceu-nos esta pulseira e certificou-se que era uma pulseira que podíamos usar depois dentro de campo. Tem todas as especificidades possíveis para poder entrar dentro de campo com ela, com o nome de todos os jogadores, mais o nome especial do Diogo Jota, e deixou a nossa escolha se queríamos usá-la ou não, de que forma, se durante o dia ou se no jogo, e nós recebemos-la com bastante carinho e escolhemos-la usar todos.
1: Vitinha a explicar o significado da pulseira que a seleção está a usar durante esta concentração e durante também os jogos, uma homenagem a Diogo Jota, que morreu no ano passado juntamente com o irmão André num acidente de aviação. Vitinha em conferência de imprensa às 11 da noite de Lisboa, 6 horas na Flórida. O treino aberto terminou a esta altura. Nesta altura termina também no Mundial o jogo de Marrocos frente ao Brasil, terminou empatado a uma bola. Na sequência deste Mundial, há ainda o registo do golo aos 94 minutos, na tarde deste sábado, a permitir ao Qatar surpreender a Suíça, ao garantir então este empate a uma bola na primeira jornada do Grupo B. Com este resultado, em Santa Clara, nos Estados Unidos, a seleção do Qatar conquista o primeiro ponto de sempre em fases finais dos campeonatos do mundo. O Presidente da República visitou este sábado a Feira Nacional de Agricultura em Santarém e salientou que é importante que estes profissionais não fiquem sozinhos. António José Seguro destaca a coragem dos agricultores, lembrando as tempestades na região centro.
3: Os agricultores passam um ano inteiro a investir, têm dores de cabeça, têm dificuldades, vieram as intempéries, estão aqui na zona centro, veio a tempestade, Christine, e portanto isto é fantástico o que eles são capazes de fazer, a sua capacidade de resistência, a sua força, o amor à terra, a tecnologia que criam, as condições que têm para inovar, a capacidade de inovação e a qualidade dos nossos produtos. E esta feira, este ano, foi sob o signo dos frutos vermelhos, não é? E, portanto, eu provei frutos vermelhos de uma enorme qualidade, fantástico. Parabéns aos agricultores portugueses. É preciso é que eles não fiquem sozinhos nesta caminhada.
1: Depois das tempestades do inverno na região centro, o Presidente da República espera que os agricultores não fiquem sozinhos. António José Seguro esteve hoje na Feira de Agricultura em Santarém. Santiago Meza voltou a ser feliz no Grande Prémio de Ciclismo do Jornal de Notícias. O ciclista venceu no sábado a quarta etapa da prova, que decorreu em Valongo, depois de ter já sido o mais rápido em Vila Nova de Famalicão. Hugo Miguel Taveira.
4: Tudo corre sobre rodas para Nicolor Campicarne. O colombiano Santi Meza aguentou toda a corrida na frente do pelotão e fez o bicho no Grande Prémio JN com um sprint nos metros finais.
5: Muito contento, agradecido com a equipa e olha, duas vitórias. Sempre não é fácil, mas conseguimos fazer o melhor possível. Pronto, duas vitórias, sim.
4: O calor intenso voltou a ser um problema durante os 173 quilómetros de uma etapa exigente.
5: Pois não foi fácil também, porque o terreno aqui é chato, sempre subes, desces, então é chato. mas podemos digerir muito bem as energias e poder fazer o melhor no final.
4: Com Artem Nish e Rafael Reis a menos de 15 segundos da camisola amarela, o contrarrelógio da manhã, que encerra a prova na Maia, deixa a prever uma vitória final da Anicolor Campicarne.
5: Pois, acho que temos três homens que são muito fortes para o contrarrelógio, então acho que podemos fazer um, dois e três, porque acho eu que são mais fortes de todos e também podemos ganhar a geral.
4: Por enquanto, o líder da geral ainda é Fábio Costa. O corredor da Feira dos Faz Boa Vista foi sexto na etapa de hoje, graças a um esforço tremendo dos colegas de equipa.
6: Dois ciclistas que são, um deles tem 19 anos, o outro tem 20, e dois ciclistas que controlaram esta etapa quase por inteiro. E isso até chega-me a tocar e a deixar-me emocionado.
4: A quarta e penúltima etapa do Grande Prémio Jornal Notícias foi mais uma vez marcada por uma fuga prolongada. Os fugitivos, que chegaram a ser 9, só perderam a dianteira a menos de 10 quilómetros da meta.
1: O Miguel Taveira, este domingo decorre o contrarrelógio, é a última etapa do Grande Prémio Ciclismo Jornal de Notícias. A prova começa às 2 da tarde. O contrarrelógio decorre na Maia, entre São Pedro de Fins e o centro da cidade.
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11: Passam 13 minutos da hora da madrugada. Dentro de momentos passa o programa O Estado do Sítio, com edição de Ricardo Alexandre. Para já, temperaturas há momentos: Ponta Delgada 18 graus, Funchal e Porto 20, Faro e Lisboa 21 graus. O Instituto do Mar e da Atmosfera prevê para este domingo, dia 14 de junho, no território do continente, aguaceiros no norte e centro durante a tarde. Também a possibilidade de trovoada, aumento temporário de nuvens junto ao mar, de norte a sul, e vento a soprar de fraco a moderado, por vezes forte, nas serras do sul, baixo Alentejo e Algarve. Descidas temperaturas máximas, principalmente no litoral oeste. Nos Açores, muitas nuvens, com algumas abertas de sol em todas as ilhas dos três grupos, vento a soprar moderado. Quanto à Madeira, muitas nuvens nas vertentes norte da Ilha da Madeira e também na Ilha de Porto Santo, até meio da manhã, e a partir do final da tarde, vento a soprar de fraco a moderado, por vezes forte e com rajadas nas zonas mais altas do arquipélago da Ilha da Madeira, à tarde. Temperaturas máximas previstas para hoje: Funchal 25 graus e Ponta Delgada máxima de 21 graus. Aviso amarelo por causa do calor em vários distritos do território do continente: Vila Real, Bragança, Viseu, Guarda, Coimbra, Castelo Branco, Porto Alegre e Santarém. Temperaturas máximas previstas para hoje: Viana do Castelo, 26 graus, Braga, 32, 30 graus para Vila Real, Bragança e Viseu, Porto máxima de 25 graus, também para Aveiro, Coimbra máxima de 30 graus, Guarda 27, Castelo Branco máxima de 33 graus, Porto Alegre 31, Leiria máxima de 29 graus, Santarém 33, Setúbal máxima de 27 graus, Beja máxima de 23 graus e 34 de temperatura máxima para Évora.
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1: A mais bela maldição, morrer na praia, autores, livros, Cuba e o mundo. Abra ao público este sábado na cidade americana de Long Branch, no estado de Nova Jersey, o Bruce Springsteen Center for American Music. Sempre muito dados a referendos, os suíços votam este domingo em referendo uma iniciativa anti-imigração para limitar a população do país a 10 milhões até 2050. A Suíça tem atualmente uma população de 9 milhões e 100 mil habitantes. O país tem menos de um terço de imigrantes ou pessoas nascidas fora da Suíça, mas acima de 40% têm um histórico migratório na família. Neste mesmo dia, domingo, em Genebra, a coligação Não ao G7 planeia realizar uma grande manifestação contra o fascismo e o imperialismo. Quarta-feira, o ex-primeiro-ministro espanhol José Luís Rodríguez Zapatero é interrogado por um juiz numa investigação sobre tráfico de influência, o caso Plus Ultra. Quinta, há também reunião de ministros da defesa dos países da NATO. Também nesse dia arranca a Cimeira da União Europeia em Bruxelas e em Chicago, nos Estados Unidos, abre o centro presidencial Obama. Leonardo Padura é um jornalista e escritor cubano que ainda vive em Cuba, no bairro de Havana, na mesma rua e na mesma casa onde nasceu. Foi distinguido em 2012 com o Prémio Nacional da Crítica Cubano, com a Ordem das Artes e das Letras de França no ano seguinte e com o Prémio Princesa das Astúrias em 2015 em Espanha. A obra de Padura é bastante conhecida, principalmente devido aos livros O Homem que Amava os Cães, Água por Toda a Parte, Como Poeira ao Vento e Febre de Cavalo. Muitos dos romances de Padura retratam a vida cubana contemporânea sob a perspectiva de uma geração, apresentando personagens fascinantes como Mário Conde. Na entrevista à TSF, vem a Portugal lançar este fim de semana na Feira do Livro a obra Morrer na Praia. Vamos ouvir Leonardo Padura falar de Cuba, do ofício vital que é escrever. Vamos ouvi-lo dizer que Donald Trump é um perigo universal. Sem qualquer culpa que um perigo universal tenha nascido 40 anos antes, Jorge Luís Borges morreu há 40 anos, faz este domingo. Partiu a 14 de junho de 1986, um grande nome da literatura portenha, argentina, hispânica e universal, que termina assim o poema Fundação Mítica de Buenos Aires. Uma tabacaria perfumou o deserto como uma rosa, a tarde afundara-se em ontens, os homens partilharam um passado incerto, só faltou uma coisa, o passeio de fronte. A meu ver, foi assim que nasceu Buenos Aires, suponho-a tão eterna como a água e o mar. E a propósito de livros e escritores, recebo o autor de A Mais Bela Maldição, também comissário responsável pela programação da Festa Babel, Festa de Livros, que vai começar dia 24 no Porto. O Rui Conceiro é convidado do Estado Unido. Leonardo Padura é um jornalista e escritor cubano que vive em Havana, no bairro e na casa onde nasceu. Foi distinguido em 2012 em Cuba com o Prémio Nacional da Crítica, com a Ordem das Artes e das Letras em França no ano seguinte, em 2015 com o Prémio Princesa das Astúrias em Espanha. A obra de Padura é bastante conhecida no mundo, principalmente devido aos livros O Homem que Amava os Cães, Água por Toda a Parte, Como Poeira ao Vento e Febre de Cavalo. Muitos dos romances retratam a vida cubana contemporânea sob a perspectiva de uma geração, abrindo personagens que ficaram conhecidos, como Mário Conde, o polícia, o detetive particular. Agora acaba de publicar em Portugal Morrer na Praia, livro apresentado este fim de semana na Feira do Livro de Lisboa. Leonardo Padura, o que é que mais o fascina hoje em dia?
2: Bueno, há muitas coisas que me fascinam.
3: Bem, há muitas coisas que me fascinam. Estar vivo é a coisa mais fascinante. E tentar permanecer vivo é um esforço que nasce desse fascínio, um esforço que se tenta realizar. Olhar ao redor e vejo um mundo muito complexo, no qual muitos paradigmas em que antes acreditava e que me fascinavam se deterioraram. Alguns até se perderam, mas felizmente outros foram preservados. E acredito que, por exemplo, a possibilidade do amor, a possibilidade da amizade, da solidariedade, da fraternidade, está num nível mais elevado. Até mesmo que as pessoas ainda sintam essas necessidades e continuem a praticar essas possibilidades. Acho que essas são coisas fascinantes. Sou fascinado por viajar, ver outros lugares, estar em lugares onde sempre descubro coisas novas. Sou fascinado por ler escritores que não conheço e pensar como é que eu perdi a oportunidade de ler este livro, ou ver este filme, ou ir a este museu e ver estas obras de arte. Acho o mundo fascinante e, infelizmente, há muitas coisas que minam esse fascínio.
2: Há muitas coisas que agredem essa fascinação.
4: Falaremos sobre as coisas que minam esse fascínio mais tarde. Porquê que se tornou romancista? Foi como Fumero, deste seu livro Morrer na Praia, para contar histórias ou algo mais? Como o próprio Fumero admite, em primeiro lugar, por causa de uma dependência amorosa.
2: Não, minha experiência com a literatura é distinta à da Fumero.
3: A minha experiência com a literatura é diferente da de Fumero, felizmente porque pertenço a uma geração posterior. Fumero começou a escrever numa época em que as condições culturais em Cuba eram muito repressivas, aqueles anos 70. Eu comecei a escrever 10 anos depois e algumas dessas condições já tinham mudado. Não a essência da política cultural, mas algumas dessas condições mudaram e eu comecei a escrever, sobretudo, e isto é interessante, por competitividade. Eu joguei beisebol a vida toda, desde criança. A partir dos 5 anos, eu ia para a minha rua jogar beisebol com os meus amigos. E o desporto, especialmente os desportos coletivos, ensinam várias coisas importantes. Uma das coisas que aprendes imediatamente é que não podes vencer sozinho. Tens de colaborar com os outros. E isso cria essa sensação de saber que fazes parte de uma equipa. E por outro lado, eu não aprendi apenas a magia do beisebol, que é um desporto maravilhoso. Vocês portugueses acham que o futebol é um ótimo desporto porque não conhecem o beisebol. Se entendessem alguma coisa de beisebol, perceberiam que o que vocês fazem no futebol é apenas recriar uma batalha entre dois exércitos, algo medieval, onde se matam para tomar o castelo do inimigo. Mas o beisebol tem uma filosofia muito mais profunda. Trata-se do regresso do herói à casa. Quanto mais vezes o herói regressa à casa, mais a equipa vence. E isso é algo que aprendes desde criança a jogar beisebol. És criança, mas jogas para ganhar e aprendes a competir. E esse espírito competitivo foi o que, quando eu estava na faculdade, por volta de 76 ou 77, me fez ver outros colegas escrever. E eu pensei, bem, eu também vou escrever. E acho que esse espírito competitivo foi o que me levou a fazer algo que mais tarde se tornou uma necessidade vital. Não apenas para expressão, mas uma necessidade vital. Eu digo isso com todo o orgulho. Vivo da minha escrita, mas vivo para escrever.
2: Eu vivo da escritura, pero vivo para escrever.
4: Não se trata apenas de razões económicas ou financeiras, é quase uma necessidade biológica.
2: Uma necessidade biológica e se me incorporou tanto.
3: É quase uma necessidade biológica e está tão enraizada em mim, tanto que quando estou no meio da escrita, e digo no meio da escrita, porque tenho outros compromissos de trabalho, como as digressões de divulgação em que estou agora, não faz sentido para mim levantar às 7 horas e começar a trabalhar num romance só para sair a correr às 9 para uma entrevista. Requer concentração, dedicação, disciplina, uma rotina. A palavra é forte, mas é muito precisa. Uma rotina de trabalho. E eu faço isso naturalmente. Levanto-me bem cedo, respondo a e-mails e mensagens de WhatsApp, que são mais urgentes agora. Então começo a escrever. Para mim, o dia perfeito é aquele em que escrevo bem pela manhã, durante 5 horas, depois tenho algum tempo para fazer outras coisas, e à noite tenho um tempinho para assistir a um filme ou uma série. Isso para mim é um dia perfeito.
2: Um rato para ver uma película ou ver uma série. Isso para mim monta um dia perfeito.
4: Como é o processo criativo de Leonardo Padura? Cuba faz sempre parte dele?
2: Sim, eu sou um escritor cubano.
3: Sim, sou um escritor cubano. E esta manhã, mesmo antes de falar contigo, eu já tinha dado 3 entrevistas, 2 por escrito e 1 pessoalmente. Esta é a 4ª entrevista da manhã. Numa dessas entrevistas eu disse algo que se relaciona com o que estamos a discutir. É sobre como pertencer a Cuba. Faz parte de um todo. Mas o mais essencial é que sou um escritor de Havana. E mais do que apenas de Havana, sou um escritor de um bairro de Havana chamado Mantilla, onde nasci e onde ainda moro. Toda uma série de coisas acontece à minha volta que observo, sobre as quais aprendo, das quais tomo consciência e que alimentam a minha escrita. Mesmo os romances, que se passam fora da ilha às vezes, por exemplo, um romance como Um Homem que Amava os Cães, que se passa em Moscovo, no México, em França, na Turquia, em muitos lugares, começam sempre em Cuba e regressam a Cuba.
2: Sempre se parte de Cuba e se regressa a Cuba.
4: Num recente artigo publicado no El País, o Leonardo Padura afirmou que é inegável que Cuba tem de mudar, mas não deve mudar porque está a ser asfixiada por forças externas, mas porque, diz, nós cubanos, empobrecidos, desiludidos e sem esperança, precisamos que mude em muitos sentidos.
2: Sim, Cuba está vivendo um momento...
3: Cuba atravessa um momento muito complicado, um momento histórico muito complexo, embora estejamos sempre a viver momentos históricos, e é por isso que eu disse que estou cansado de vivermos à sombra da história e talvez seja tempo de termos um pouco de normalidade noutros sentidos. A relação política com os Estados Unidos tem sido muito tensa desde a década de 1960. O embargo dos Estados Unidos contra Cuba começou em 1962, durante o governo Kennedy. Depois da década de 90, foi internacionalizado com leis como a Lei Helms-Burton, de 1996, ou anteriormente a Lei Torricelli, de 1992, e agora a política de Trump, que ele próprio chamou de política de pressão máxima. Está a causar uma série de consequências muito dolorosas para a sociedade cubana, porque o objetivo, dizem, é mudar o sistema. Mas para mudar o sistema, o que está a acontecer é que estão a sacrificar as pessoas que vivem no país, forçando-as a viver em condições deploráveis. É verdade que uma parte muito importante da culpa por estarmos nessas condições deploráveis recai sobre o sistema cubano. Ele não pode ser culpado inteiramente, nem o bloqueio dos Estados Unidos pode ser o único responsável. Mas o bloqueio dos Estados Unidos é, sem dúvida, um fator que afeta a situação atual do povo cubano.
4: Então já não vale a pena acreditar nos exilados cubanos em Miami e na influência de certos políticos de origem cubana como Marco Rubio? Ou será que a força dessa diáspora pode significar algo para os cubanos?
2: Seguramente, em possíveis cenários, essa diáspora tenha um papel importante.
3: Sem dúvida, em certos cenários, essa diáspora desempenhará um papel importante. Há alguns anos, em condições menos polarizadas, fiz algumas apresentações em Miami, o centro da comunidade cubana no exílio, e sempre disse que o futuro de Cuba deveria passar pela reconciliação, não pelo confronto. Agora chegamos ao confronto e isso pode ter muitas consequências, mas espero que o bom senso, o amor ao próximo, às pessoas, aos compatriotas, prevaleça e que se houver uma solução que siga esse caminho, seja uma solução pacífica que realmente permita aos cubanos viver melhor e com mais liberdade.
2: E possam viver melhor e possam viver com mais liberdade.
4: Este seu livro, Morrer na Praia, é sobre a desilusão e a desesperança.
2: Sim, esta é uma novela.
3: Sim, este é um romance, não sei se o chamaria de triste, amargo ou desesperado, porque é fundamentalmente a história dos últimos anos de uma geração que chega à idade de reforma e se vê muito vulnerável, muito empobrecida. E é aí que começa a falar sobre este momento presente, que é, eu diria, o momento das consequências. E volto atrás, faço uma jornada de quase 60 anos para ver as causas que levaram a essas consequências. E é realmente um romance que, de muitas maneiras, contém desespero, embora também haja vislumbres de esperança, de uma possibilidade de... uma palavra que tem um significado místico muito importante, mas que também tem um significado prático, que é o da redenção. Há personagens que, no meio dessas adversidades, encontram maneiras de ter uma vida melhor. E estou a ser um pouco evasivo porque não quero revelar as coisas sobre o romance. Bem, isso cabe ao leitor descobrir, mas quando aqueles que leram o livro me ouvirem falar, entenderão, e aqueles que não o leram, quando o fizerem, também entenderão.
4: O que é que pessoas como Rodolfo, Nora e Fumero, personagens que no fundo simbolizam gente comum com as suas vidas e os seus medos, o que é que eles mais precisavam que mudassem Cuba?
2: Creio que el mundo está hecho más de personas normales que de personas extraordinarias, ¿no?
3: Penso que o mundo é composto mais por pessoas comuns do que extraordinárias. De certa forma, o personagem de Raimundo Fumero não é tão comum assim porque tem uma profissão incomum. Ele é escritor e as suas experiências de vida, moldadas pela sua profissão e pela sua perspectiva de realidade, são tanto diferentes. Mas Nora e Rodolfo são o tipo de pessoas que passam pela vida despercebidas. Mas esse é o cenário mais comum. É o que acontece com mais frequência. e eu queria escrever sobre esse tipo de pessoa. Tentei evitar ter um escritor no romance, porque conheço escritores muito bem, conheço-os por dentro, e queria evitar isso, mas percebi que era importante ter uma testemunha que talvez, e não quero revelar nada, pudesse contar essa história.
2: Que talvez pudiera contar esta história.
4: Mas ao inserir um escritor na história, não se transforma o livro em algo que vai parecer mais autobiográfico ao leitor?
2: Sim, também pode...
3: Sim, esse risco existe e eu pensei muito sobre isso. Muitos leitores e jornalistas disseram, bem, porque Raimundo Fumero é o seu alter ego. E eu respondo, não. Raimundo Fumero não é o meu alter ego, felizmente, porque se Raimundo Fumero fosse o meu alter ego, vocês não estariam a ler este romance, nem teriam lido um romance como O Homem que Amava os Cães antes, nem teriam conhecido um personagem como Mário Conde. Felizmente tive a oportunidade de escrever outros tipos de literatura com outras liberdades, e nisso o fato de ter uma editora em Espanha há 30 anos foi muito importante. Termino os meus livros no computador, aperto uma tecla, e eles vão diretamente para os meus editores, sem passar por nenhum processo institucional cubano. E isso deu muita liberdade.
2: Isso me ha dado uma grande liberdade.
4: A necessidade faz com que se roube muito em Cuba. Isto é, o empregado que rouba o chefe, que rouba o diretor da empresa, que rouba o chefe municipal. A vida também se faz disto, como a passagem no livro em que Consuelo, Segurança e Rodolfo se preparam para beber um café roubado?
2: Sim, creio que aqui há um intento de um retrato de la vida cubana.
3: Existem muitos costumes que os personagens praticam. Por exemplo, nos meus romances, o personagem Mário Conde, que era polícia e agora é uma espécie de detetive particular, se é que isso é possível em Cuba, bem, esse cotidiano cubano está muito presente. E aqui, bem, eu tento reproduzi-lo também. No início do romance, o personagem Rodolfo chega à casa e tenta acender a lâmpada, não funciona porque a lâmpada está queimada, ele pisa merda de cão, tem de limpar o sapato que já tem um buraco na sola, a vizinha Nora aparece, traz algo para comer, ele procura um pouco de rum que sobrou, que eles dividem entre os dois. Essas são relações humanas, sociais e culturais, porque cultura não é apenas cultura artística, cultura é toda a maneira de conceber e vivenciar a realidade numa comunidade. Então é importante para mim.
2: Em uma comunidade, pois é importante para mim, sim.
4: O Leonardo Padura não foi para Angola combater, certo?
2: Eu estou em Angola.
3: Passei um ano em Angola como jornalista, felizmente, como jornalista civil.
2: Afortunadamente.
4: Não foi combater?
2: Não. Fui como civil?
3: Não. Eu não fui como civil, embora morasse em Luanda num prédio, como se diz em português, bem perto do centro. Nesse apartamento havia dois quartos. Dois de nós dormíamos num quarto, dois no outro. Ao lado da minha cama eu tinha um fuzil soviético, uma capa soviética, com quatro carregadores, e se ocorresse algum incidente militar, eu tornava-me reservista do exército. Felizmente, não aconteceu. Mas, por exemplo, estou a falar contigo agora, e com este ouvido, o esquerdo, estou a ouvir um assobio. Devo isso a um voo que fizemos num avião de carga militar de Luanda para o sul de Angola. A vedação de um avião de carga não é a mesma de um avião comercial. E eu pensei que o meu tímpano tivesse rompido, causou um trauma acústico irreversível. Acho que praticamente todos os que passaram por Angola, civis ou militares, voltaram com algum tipo de trauma. O meu, felizmente, é apenas auditivo, mas, por exemplo, a personagem de Rodolfo regressa com um trauma muito maior, que o acompanha pelo resto da vida, porque esteve envolvido numa violenta ação militar em que ocorrem eventos muito mais irreversíveis do que um trauma acústico, que é a morte.
2: Muito mais irreversíveis que um trauma acústico, que é a morte.
4: E esse stress pós-traumático de guerra daqueles muitos milhares que foram para Angola, alguma vez foi encarado de forma séria pelas autoridades cubanas?
2: Creio que não. Não houve esse...
3: Acho que os cubanos não processaram o trauma dessa forma, talvez por uma questão de caráter, e talvez por algo que é absolutamente importante lembrar. Foi uma guerra vitoriosa que terminou com a derrota do exército sul-africano, gerou a independência da Namíbia e iniciou o desmantelamento do regime paramilitar na África do Sul. Portanto, nunca foi vista como um trauma generalizado, nem mesmo pelo Estado, pelo governo ou por grande parte da população, embora de certa forma, tivesse havido traumas familiares de violência e de incapacidade. Mas não creio que tenha sido algo semelhante ao que aconteceu, por exemplo, com os soviéticos no Afeganistão ou com os americanos no Vietnã.
2: Ou com os norte-americanos em Vietnã.
4: E a situação atual, a queda de Maduro na Venezuela e o bloqueio energético dos Estados Unidos estão a tornar mais dramática uma situação que já era grave?
2: São algumas das condições, por supuesto.
3: Essas são algumas das condições, claro, sem a colaboração, a ajuda do petróleo venezuelano, porque as coisas já eram difíceis com a queda do governo Maduro e o bloqueio energético. Elas tornaram-se muito mais difíceis. Isso é evidente, porque, como eu disse, em certo momento, já faz 6 meses que Cuba praticamente não recebe petróleo.
4: As coisas estão a descer ao nível do chamado período especial após o fim da União Soviética?
3: Em alguns aspectos, sim. Em outros, não. Talvez haja a mesma falta, por exemplo, de alimentos que havia naquela época, mas no momento há mais cortes de energia e, sobretudo, acho que há mais desencanto, mais desesperança.
4: As redes sociais alteraram muito o que é viver num sistema político como o cubano?
3: As redes sociais são muito perigosas. São muito perigosas porque, lembra-te, existe um ditado que diz que todas as opiniões são respeitáveis. Não, eu acho que esse ditado está errado. O que deveríamos dizer é que todos têm direito à sua opinião, mas nem todas as opiniões são respeitáveis, porque algumas opiniões são um desastre. Não fazem o menor sentido. E nas redes sociais, todos dão a sua opinião e às vezes apresentam pontos de vista que distorcem a realidade. A sua opinião, mas nem todas as opiniões são respeitáveis, porque algumas opiniões são um desastre. Não fazem o menor sentido. E nas redes sociais,

0: como eu, que precisam delas. Acho muito difícil entender que, depois de tudo o que nós cubanos lutámos para preservar a privacidade, para não depender do olhar público, da vigilância, de repente as pessoas estejam a auto-monitorizar-se e a exibir-se nas redes sociais. Isso parece-me contraditório.
1: Nas redes sociais, isso me parece um contrassentido.
2: Como é que vê Donald Trump? Um potencial libertador de Cuba ou um perigoso líder da extrema-direita?
1: Eu creio que Trump é um perigo universal.
0: Acredito que Trump representa um perigo universal. O que poderá acontecer em relação a Cuba? Não sei. Teremos de esperar para ver e especular sobre o futuro é muito difícil. Há muitos sinais que apontam para diferentes possibilidades. Poderá haver uma invasão militar de Cuba ou, como disse a personagem do famoso romance O Leopardo, tudo poderá mudar de tal forma que nada mude. Mas Trump foi sentido pela Europa. A Europa encontra-se atualmente militarmente mais fraca do que nunca, porque não aceitou certas condições impostas por Trump, que acredita ser dono do mundo e que deve ter tudo o que deseja. Acredito sinceramente que ele é uma figura que não só deixará a sociedade americana profundamente marcada e traumatizada, como também está a influenciar e a moldar o mundo.
1: Sino que está lastrando e marcando o mundo.
2: E em Cuba hoje, outras potências exercem alguma influência sobre a vida cubana? A China, a Rússia ou países como o Irão têm alguma influência sobre a vida em Cuba?
1: Rússia, sobretudo...
0: A Rússia, acima de tudo, oferece solidariedade verbal. A China oferece alguma ajuda económica e doações. Por exemplo, existem planos para instalar sistemas de energia renovável, nos quais a China desempenhou um papel muito importante, vendendo e doando painéis solares e baterias para Cuba para essa transição energética. O México desempenhou um papel importante no fornecimento de ajuda humanitária a Cuba. No outro dia, acho que chegou um nono navio ou algo assim. Não sei o número exato, não me lembro. Não é importante mencionar, mas sei que essa ajuda humanitária de alimentos, medicamentos e outros recursos que o México enviou a Cuba é importante.
1: Recursos que México mandou a Cuba.
2: Sei que já lhe fizeram esta pergunta, mas é uma pergunta tão boa que humildemente não resisto a citar a revista Aurora e a perguntar-lhe se acredita que o mundo imaginário criado pela extrema-direita sufocou as utopias.
1: Bueno, el imaginario de la extrema derecha es muy peligroso.
0: O mundo imaginário da extrema-direita é muito perigoso, do meu ponto de vista. Acredito que o mundo está a passar por uma guinada à direita, rumo ao populismo de direita, que também se transformará em totalitarismo de direita, porque Trump é um totalitário, não há dúvida disso. Portanto, é muito improvável que esses possíveis cenários de extrema-direita ou direita radical sejam a solução para muitos dos conflitos da humanidade. O atual Papa, durante a sua recente visita à Espanha, falou extensivamente sobre essas questões e referiu-se, por exemplo, à questão dos migrantes, da imigração, à importância de se ter um espírito, no caso dele, ele fala da sua perspectiva cristã, da sua perspectiva religiosa, mas acredito que, de uma perspectiva ética, devemos ter em mente que o respeito e o apoio ao próximo devem ser um princípio básico de qualquer sociedade.
1: Deveria ser um princípio básico de qualquer sociedade.
2: Afirma que Donald Trump é um totalitário. E o sistema político cubano, o regime político cubano, também não é totalitário?
1: É.
0: Não podemos tentar esconder uma coisa atrás da outra. Acredito que em Cuba, o sistema de partido único, um partido único que mesmo constitucionalmente está acima da Constituição, possui essas características.
2: Diria que Cuba está melhor ou pior do que estava com Fidel Castro?
1: Não, é que é só um momento...
0: Cuba passou 10 anos fora do poder e depois outros 10 anos se passaram. O mundo mudou muito em 20 anos e Cuba também, por exemplo. Quando Fidel estava no poder, os cubanos não tinham o direito a ter telemóveis. Eu consegui um telemóvel graças a uma amiga que era casada com um estrangeiro. Cada um tinha acesso a duas linhas e ela deu-me uma. Caso contrário, eu não teria um telemóvel durante muitos anos. Então, muitas coisas mudaram, algumas para melhor, outras para pior. Mas isso depende de muitas circunstâncias, não apenas de Fidel estar ou não no poder.
1: Algumas para bem, outras para pior. Pero depende de muchas coyunturas, no solo de que haya estado o no haya estado Fidel al frente.
2: Toda a abertura económica à iniciativa privada, ao trabalho por conta própria, os cuentapropistas durante o governo de Raul Castro, não conseguiu gerar as transformações sociais esperadas. Foi um plano que fracassou, na sua opinião?
1: Bueno, me estás haciendo perguntas de economista, e eu não sou economista, e de sociólogo, eu não sou sociólogo, e de político, eu não sou politólogo.
0: Está a fazer-me perguntas de economista, eu não sou economista. Perguntas de sociólogo, eu não sou sociólogo. e perguntas de político. Eu não sou cientista político. Acredito que a abertura para pequenas empresas privadas foi importante. Tão importante que nos últimos meses o abastecimento da

0: Momentos em Cuba praticamente se manteve, especialmente no que diz respeito aos produtos importados. Essas pequenas empresas privadas trouxeram frango, leite e farinha para Cuba, usando os seus próprios recursos e as suas redes de marketing e distribuição. E claro, também existem pequenas empresas a operar dentro do país porque produzem alimentos. Portanto, acho que isso foi muito importante, apesar das muitas limitações, controlos e suspeitas por parte do governo. Em muitos casos, elas representaram uma tábua de salvação para os cubanos no seu dia-a-dia.
1: O medo é algo muito presente em Cuba, quero dizer, o medo da repressão, o medo do partido, o medo de uma invasão americana, o medo está sempre muito presente?
2: Eu creio que sim.
0: Acho que sim, não saberia dizer se funciona da mesma forma para todos, não sei. É uma pergunta para a qual não tenho muitas respostas além das minhas. E acredito que muitas vezes temos medo de muitas coisas. No meu caso específico, existem medos naturais. O medo da morte, o medo da dor, o medo da doença. E existem outros medos, mais sociais e artificiais. No meu caso, só consegui tentar confrontar esses medos fazendo o meu trabalho, porque se eu me deixasse dominar por eles, ficaria paralisado. Mas enfim, existem esses medos que mencionei, que são naturais, outros que são sociais e outros que têm a ver com processos que estão muito além da nossa capacidade de decisão, desde questões governamentais até questões de natureza universal, por exemplo. O que está a acontecer com a inteligência artificial é algo que me assusta. O que está a acontecer com o estabelecimento da perspectiva de que é politicamente correto e do que é politicamente incorreto, que pode até estender-se ao uso da linguagem, não de forma literal, mas puramente verbal, é algo que me assusta um pouco.
2: Uma questão puramente verbal, são coisas que me dão um pouco de medo.
1: Mas também é uma ausência de medo da sua parte que o faz permanecer em Cuba. Nunca decidiu sair de forma permanente. Isto porquê? Pela facilidade que tem de entrar e sair?
2: Mira, não tem que ver com o medo, tem que ver com o sentido de pertenência.
0: Não se trata de medo, trata-se de um sentimento de pertença. É muito claro, por tudo o que discutimos, que eu pertenço profundamente a uma sociedade, uma cultura, uma maneira de ver e entender a vida, que é a que vivi durante toda a minha vida. Sou alguém que ainda mora no mesmo bairro onde nasci, até mesmo na mesma casa. Isso não se trata apenas de pertença, mas também de permanecer no mesmo lugar. Fiquei em Cuba e foi uma decisão completamente ponderada porque quero continuar a morar em Cuba para poder escrever sobre Cuba.
2: Razonada del hecho de que yo quiero seguir viviendo en Cuba para poder escribir sobre Cuba.
1: Agradeço a Leonardo Padura. Já a seguir continuamos com livros. Essa Mais Bela Maldição, uma Babel de livros, com dois L's. Converso com um antigo jornalista e editor de livros, agora autor e também comissário de uma grande festa dos livros, Rui Conceição. Dentro de dias o Porto recebe o Babel, uma grande festa dos livros e dos autores e da leitura. E ele foi o curador, o comissário, o coordenador da programação, a pessoa que pensou isto. E o que é que isto vai ser, Rui Conceiro?
3: Espero que seja, Ricardo, antes de mais obrigado pelo convite, uma grande festa do livro e da leitura. Esse é o principal objetivo. É, como costumo dizer às vezes, um hastear e um agitar de bandeira pelo livro e pela leitura.
1: O festival começa 24, na ressaca da noite de São João, e vai até 29. O Babel vai fazer do Porto uma capital mundial do livro, certamente. Quem é que vem cá?
3: Muitos dos maiores escritores do mundo. Normalmente estes eventos têm dois ou três cabeças de cartaz. O nosso tem para aí uns 10. Vamos referir aqui alguns nomes. Laszlo Krasznahorkai foi o prémio Nobel no ano passado. Olga Tokarczuk
1: vai estar no Porto no domingo dia 28.
3: Olga Tokarczuk, sábado 27, prémio Nobel em 2018. Salman Rushdie, não é Nobel, mas poderia ser. Margaret Atwood, idem, aspas, aspas. Aliás, estes dois, a Margaret Atwood e o Salman Rushdie, são os autores que têm suscitado mais interesse. Byung-Chul Han, o filósofo mais lido em todo o mundo, também. Javier Cercas, enormíssimo escritor espanhol. Julian Barnes acaba de ganhar o prémio Princesa das Astúrias, provavelmente numa das suas últimas aparições públicas, porque ele acaba de anunciar há poucos meses o final da sua carreira literária, com este último livro de que vem aqui falar, ao Babel, o Partida. Mais, Héctor Abad Faciolince, Conceição Evaristo e Milton Aton, talvez os dois maiores autores do Brasil, Ana Paula Tavares, e os nossos, claro, a Lídia Jorge, a Dulce Maria Cardoso, o Gonçalo M. Tavares, o Walter Hugo Mãe, e por aí fora, temos tantos, tantos autores.
1: Héctor Abad Fácil Lins, já tive o privilégio de o entrevistar duas vezes e já fui recebido em casa dele.
3: Uau, isso é um privilégio mesmo.
1: É, sim senhor. Vai haver música, já falamos disso noutras ocasiões, mas agora só para recordar, estamos mais perto do arranque do Babel, vai haver música feita por alguns nomes grandes da música portuguesa com composições feitas propositadamente para o festival.
3: Sim, esse é um dos aspectos mais interessantes destes concertos. Um deles junta no dia 25, em palco, o GNR, o Pedro Brunhosa e um outro grande nome da música da cidade e do país, que não podemos ainda anunciar por razões contratuais e anunciaremos na noite de dia 21 de junho. O GNR sobem ao palco primeiro. Quando estiverem a terminar a sua atuação, o Pedro Brunhosa junta-se a eles e toca com eles um tema do GNR. O GNR a seguir toca um tema do Pedro Brunhosa, que avança por aí fora até passar o testemunho ao artista seguinte. Pelo meio, apresentam temas inéditos compostos a partir de poetas da cidade do Porto.
1: Ainda há bilhetes ou livros que dão origem a bilhetes de entrada nas sessões?
3: Como disse com muita graça há dias na televisão o João Coutinho Figueiredo, o Babel tem entrada livro. De facto, a forma de acesso às sessões passa pela compra de livros nas livrarias da cidade, independentemente do preço. Podemos ir a um alfarrabista e comprar um livro barato, 5 euros, 2 euros, até há livros a 1 euro, livros de banda desenhada, encontram-se em alguns alfarrabistas. Portanto, é um acesso quase livre e bastante democrático e que, sobretudo, incentiva essa prática cultural, esse hábito cultural de ir às livrarias e de contactar com livros. E ainda há bilhetes, não para todas as sessões, há algumas já esgotadas há muito, como a do Byung Chulan ou a da Margaret Atwood, mas há muitas sessões que ainda têm, porque as plateias são muito grandes. Nós tivemos vontade de criar plateias grandes porque sabíamos que os nomes que estávamos a reunir e a própria natureza da cidade, que é uma natureza de muita prática cultural, de muita ligação à literatura, levaria que as sessões esgotassem facilmente. Nós, na Praça dos Leões, que é a nossa principal plateia, temos 1.600 lugares. Estas serão as maiores sessões que já se fizeram com os escritores em Portugal. E no Coliseu do Porto, onde estará, por razões de segurança, o Salman Rushdie, temos 3 mil lugares, já passámos mais de metade da lotação da sala e acredito que vamos esgotar.
1: Portanto, quando a pessoa compra o livro, seja numa livraria, seja num alfarrabista, faz logo a reserva da sessão em que quer participar.
3: Há muita gente que não fez logo e vai se arrepender porque depois não vai ter lugares. O que acontece é, quando compramos o livro, recebemos uma senha, parece uma rifa, tem um código alfanumérico, e introduzimos esse código em babel.pt e depois escolhemos a sessão a que queremos assistir. Uma senha dá direito a uma sessão. Portanto, se eu quero assistir à sessão do Salman Rushdie, introduzo o código, escolho essa sessão, como fazemos ao cinema, escolhemos
1: a sessão. Se quero assistir a 5 sessões, compro 5 livros.
3: E tem havido, de facto, episódios formidáveis. Contava-me a Cátia, que é gerente, dona da livraria Flaneur, há dias, que lhe apareceu na livraria uma senhora que comprou nada mais, nada menos do que 40 livros, para poder assistir a todas as sessões do Babel e ainda dar algumas a amigos. Isto é bonito e deixa-nos muito entusiasmados, até porque, Ricardo, é muito importante dizê-lo, a organização do Babel, a Fundação Livraria Lelo e a Câmara Municipal do Porto não ganham nada, não têm nenhuma comissão associada pelas vendas que acontecem nas livrarias. Esse dinheiro reverte integralmente para os livreiros.
1: Sim. Além de comissário do Babel 2026 e depois de vários anos como editor de livros, o Rui Conceiro também é autor. Baiou-a Sem Data para Morrer e depois Morro da Pena Ventosa foram os dois romances com muito sucesso que escreveu. Agora traz-nos o livro que também é a razão para esta entrevista, que é sobre livros e sobre gente apaixonada por livros um pouco por todo o mundo. O título é precisamente A Mais Bela Maldição, histórias de gente apaixonada por livros. Vamos então, Rui, começar esta viagem. Porquê é que os teus avós maternos olhariam de forma diferente para este livro?
3: É uma ótima pergunta. A minha avó materna era a leitora mais improvável do meu mundo. O meu avô era provavelmente a pessoa que maior orgulho teria ao assistir ao lançamento dos livros do seu neto. O meu avô tinha um respeito, uma admiração enorme pelos escritores, a ponto dele próprio, que era um escansão de vinho do Porto, era provador de vinho do Porto, ter toda a vida feito poesia em casa, nas horas vagas, dedicava-se a abordar os seus poemas, as suas quadras, escrevia quase sempre quadras.
1: Já a tua avó?
3: Já a minha avó não ligava nada aos poemas do meu avô, nem aos livros. E quando o meu avô morre, a minha avó quer ver-se livre da biblioteca dele, porque aquilo eram coisas que ganhavam pó, que ocupavam espaço, era só chatice. Eu e a minha mãe conseguimos resgatar uma parte dessa biblioteca, conseguimos convencer a minha avó a não deitar os livros fora, e o que depois acontece é do domínio quase do fantástico, e que eu relato aí na introdução do livro. A minha avó, dado momento, começa a cegar com um glaucoma. Acontece uma coisa impressionante, que é o glaucoma não progride, pelo contrário, até regride contra todas as... desafiando toda a lógica. Os médicos não percebiam o que estava a acontecer, e a minha avó volta a passar o tempo a ver TV, porque antes só ouvia a televisão, e um dia, no programa do Manuel Luís Gosta e da Cristina Ferreira, ouve a atriz Fernanda Serrano apresentar o seu livro, um livro em que ela conta a história de superação de um cancro, e pega no telefone e liga à minha mãe e diz-lhe: filha, eu estive agora a ver o programa do Gosta, um livro da Fernanda Serrano, eu queria muito ler o livro. A minha mãe não acreditava, a minha avó nunca tinha lido um livro na vida, era uma mulher com pouca escolaridade. Mas a minha mãe lá foi, comprou o livro da Serrano à minha avó. Não se nega um livro a ninguém, é como água. E no dia seguinte a minha avó liga à minha mãe e diz-lhe: filha, eu já li o livro, queria que fosses comigo a uma livraria. Minha mãe não acreditou no que estava a ouvir, quer dizer, era impossível. Aquela mulher que desprezou sempre os livros e os poemas do meu avô, agora queria ler. Só que a minha mãe não lhe dava jeito ir a uma livraria nesse dia. E disse: homenzinho, olha, não sei, olha, porquê é que não vai aí à biblioteca do pai e começa por ler um dos livros dele? E foi assim que a leitora mais improvável do mundo começa a ler Júlio Diniz, A Morgadinha dos Canaviais, o Camilo, o Essa, os clássicos do meu avô. Nunca é tarde para começar, foi aos 80 e muitos anos.
1: Quem é o Aziz, da Avenida Mohamed V, na Medina de Rabat, Marrocos?
3: Olha, é um homem de quem ainda recebi hoje mesmo uma fotografia. Dois leitores em Marrocos foram levar o meu livro ao Aziz, ao livreiro mais conhecido da Medina de Rabat. Um dia recebi nas redes sociais de uma amiga, professora aqui na ESAD em Matosinhos, uma fotografia de um homem deitado a ler no meio da Medina de Rabat. Eu perguntei-lhe o que era, ele disse: é um homem que diz, tem uma livraria e dizem que passa o dia inteiro a ler, deitado dentro da sua minúscula livraria. E eu achei a história tão interessante, fui procurar, não encontrei grande coisa na internet, tirando mais uma ou outra fotografia, e decidi comprar uma viagem para Marrocos e procurar o homem. Então fui para a Medina de Rabat procurar aquele homem, não se encontrava na internet, até que encontro de facto uma livraria que não é maior do que um armário. Ele todas as manhãs abre as portas do seu armário, tira os livros todos cá para fora e dispõe-nos no passeio para se poder deitar lá dentro. E as únicas coisas que ele faz durante o dia, de facto, é ler, parar para fumar e depois, para se redimir, vai orar. É uma figura formidável.
1: Mas todos os dias vende livros e ainda assim todos os dias também procura livros para revender.
3: Sim, é muito engraçado passar lá umas horas com ele, como eu passei, porque vêm vendedores ambulantes a toda a hora trazer-lhe livros para perguntar se ele está interessado neles, e muitas vezes são livros roubados, eram livros que eram do pai e da mãe e tal, e ele regateia, como é normal em Marrocos, compra algumas coisas e depois vai vendendo meia dúzia de livros, não mais por dia, mas é uma figura fascinante, disse-me coisas muito interessantes.
1: Ele diz que o dia perfeito para ele é ler um livro e ir para o mar pescar.
3: Sim, ele gosta de pescar, gosta do encontro com a pesca, com o silêncio, do encontro com o silêncio. É um homem que vive quase todo o dia em silêncio, o silêncio da leitura, e depois naquele Mediterrâneo bonito, naquelas águas que misturam o Mediterrâneo com o Atlântico, melhor dizendo, ele passa ali muitas horas a pescar.
1: Com este livro, de algum modo, voltaste a ser repórter?
3: Acho que sim.
1: Diz-me então como é que é a vida na Medina de Rabat, onde eu nunca fui.
3: Deu-me um gozo bestial. Rabat é uma cidade muito diferente das outras cidades de Marrocos, porque é a cidade do rei. E portanto é uma cidade mais limpa, mais organizada, mais arranjada do que o resto do país. Aliás, fiquei muito impressionado quando viajava de Casablanca para Rabat, porque ao longo da Via Rápida há um ajardinamento permanente. Num sítio seco, árido, há aspersores.

0: e há relva contínua durante dezenas de quilómetros. É uma coisa impressionante, tudo porque nos estamos a aproximar da cidade do Rei. A Medina é fascinante, é de facto fascinante, é lindíssima, tudo é bonito. Eu que sou um visitante, por exemplo, de cemitérios, fiquei apaixonado pelo cemitério que fica no sopé da Medina de Rabat, que, virado para o mar, é uma coisa absolutamente formidável, é lindo, é colossal. As campas são lindíssimas, feitas em barro pintado e numa técnica semelhante ao Tadelak, são muito bonitas. É um cenário formidável e as pessoas são muito interessantes. Eu achei os marroquinos de Rabat diferentes dos outros, muito mais contidos. Não há hoje já em Marrocos aquele regatear excessivo a que eu aludi há instantes. Não, eles são respeitadores, são simpáticos, são cordiais, não são muito dados, mas quando uma pessoa os aborda, eles cumprem os mínimos da simpatia, não são demasiado dados, mas gostei muito e a Medina é fascinante, quer dizer, uma pessoa perder-se ali.
1: E quem é o humano pastor alemão Martin Westcott, o alemão que salva livros?
0: Ah, esse homem é um indivíduo absolutamente fantástico. Falo com ele todas as semanas, para aí 3 ou 4 vezes ao telefone. Ele liga-me, é um homem que eu também conheci quase por absoluto acaso. Li um artigo de um jornal alemão que se referia a um homem que, depois da queda do Muro de Berlim, decide, porque encontra num jornal, num conhecido jornal alemão, um artigo com uma fotografia de milhares e milhares de livros atirados para um aterro, para uma lixeira. E eram livros publicados na parte leste da Alemanha. E ele decide, nesse momento, viajar, aquilo era perto de Dresden, de Leipzig, viajar para lá e ver o que é que se passa, porque é que deitaram estes livros fora. E o que estava a acontecer era que os livreiros e os bibliotecários e os editores da Alemanha de Leste achavam que depois da queda do muro ninguém quereria mais aqueles livros, que as pessoas iriam querer os livros do mundo ocidental. E, portanto, deitaram-nos fora sem lhes dar uma oportunidade. Muitos deles tinham acabado de sair da gráfica. E o Martin Westcott começa a resgatar esses livros. E dá início a uma cruzada de salvação, um resgate de salvação de milhões de livros. Ele salvou já milhões de livros que guarda no castelo da paróquia que dirigiu durante décadas, agora já não dirige, já está reformado, mas em Katlenburg, que é uma paróquia... Na Baixa Saxónia, um lugar fascinante, é um castelo com 1000 anos, é um lugar mágico no alto de um monte, de uma colina, com edifícios belíssimos, e um deles, um antigo grande celeiro anexo ao castelo, ao Katlenburg, está absolutamente repleto de livros de todo o mundo, e o que é formidável é perceber que esses livros têm efetiva serventia. Eu conto aí uma pequena história, estás a sorrir porque lembraste-te.
1: Porque te ia perguntar então, sobre ela, não sei se é a história que liga o celeiro de Westcott a uma sonda espacial.
0: É isso mesmo, porque a dado momento os astronautas estavam a tentar lançar uma sonda para o espaço, mas não conseguiam resolver um problema e não encontravam, não era o tempo da internet, não encontravam a resposta para esse problema em lado nenhum, até que alguém terá sugerido a um dos cientistas que fosse àquele lugar onde se guardavam
1: Livros,
0: os livros raros.
1: Um cientista do Instituto Max Planck.
0: Exatamente, o Instituto Max Planck. E ele vai lá e encontra um livro que tem a resposta para aquele problema e que permite lançar para o espaço aquela sonda. O que foi, de facto, a resposta cabal à utilidade extrema do celeiro do pastor Martin Westcott, um homem fascinante.
1: Quem é o Sr. Ângelo Melo?
0: Ângelo Melo não é menos fascinante, é um antigo gasolineiro dos Açores, um homem que...
1: Chamas esse capítulo gasolineiro devorador de clássicos.
0: Porque é mesmo. É um homem que, como ele próprio diz, passou muito rapidamente pelos bancos da escola, esteve emigrado durante vários anos numa ilha do Pacífico. É um homem que trabalhou como eletricista, trabalhou nas obras, foi agricultor, portanto teve profissões ligadas ao trabalho mais braçal, digamos, e muito menos ao estímulo do intelecto. Mas a dado momento ele sentiu que deveria cultivar-se um pouco mais e falou com o seu conterrâneo, o professor universitário, escritor, ensaísta Onésimo Teutónio Almeida, e pediu-lhe dicas. E o Onésimo ter-lhe-á falado dos livros que se destacavam mais, e o Ângelo Melo percebeu que havia um prémio que distinguia os melhores dos melhores livros, o Prémio Nobel da Literatura. Então decidiu nesse momento que, se estes são os melhores, são estes livros que eu vou ler. E começou a devorar todos os vencedores de prémio, salvo seja, os livros dos vencedores do Prémio Nobel da Literatura. E hoje, de facto, já leu todos os vencedores do Prémio Nobel, e eu gostei muito de ir conhecê-lo à sua terra, subir aos montes, povoação, ver as vacas, que no fundo foram o começo da vida dele, como foi também no pastoreio e na agricultura, naqueles montes verdes e belíssimos dos Açores. Como tu dizias que se calhar regressei à reportagem, é um pouco isso. Eu quis muito mostrar estes lugares, mostrar estas culturas, estas tradições que fui visitando. Foi um pretexto para viajar pelo mundo e satisfazer a minha própria curiosidade.
1: Terminas esse capítulo do livro com uma frase que Ângelo Melo deixa para os jovens: se eles soubessem que nos livros está o futuro deles, amá-los-iam com toda a força. Quem é a baronesa amiga dos escritores Beatrice Monti della Corte?
0: É a mais importante das mecenas literárias do mundo. É uma mulher que tem, neste momento, 100 anos e que... há algumas décadas comprou com o seu marido, entretanto já desaparecido, o barão von Ressori, austro-húngaro, uma propriedade na Toscana. Foram os primeiros a mudar-se para aquele lugar onde hoje tem em casa, ao lado dela, a Madonna, o Sting e outras celebridades. Eles foram para lá porque o barão von Ressori se apaixonou completamente por aquelas casas de lavoura antigas e quis transformá-la numa grande casa. Ela era galerista em Milão e em Nova Iorque, e começou a perceber que, desde o momento em que compraram aquela casa, o marido dela não regressaria mais a Milão. Ele nunca queria ir aos fins de semana ter com ela a Milão, só queria estar ali. E então ela vendeu as galerias em Milão e em Nova Iorque, era uma galeria muito importante, e vai para lá morar com ele, e começam a receber em casa os seus amigos, que eram os artistas plásticos, os escritores. Ela era amiga do Calvino, do Graham Greene, o Dalí tinha estado no casamento deles, eram visitas de casa. Aliás, eu quando estive lá, uma das visitas de casa era a Isabella Rossellini, portanto, e começaram a receber em casa. E quando o marido morre, quando o barão morre, ela sentiu uma grande solidão, como é evidente, e disse que queria continuar a sentir aquela agitação. Então transformou a sua casa numa fundação, numa
1: Santa
0: residência.
1: Madalena Foundation.
0: Santa Madalena Foundation, onde hoje escrevem, o único sítio onde escrevem alguns dos maiores escritores do mundo, como o John Banville, o Michael Cunningham, a Zadie Smith, só escrevem ali.
1: E como foi, enquanto escritor, e para além do privilégio que naturalmente tenha sido, como é que foi passar uma temporada nessa residência literária tão especial?
0: Foi seguramente dos momentos mais felizes da minha vida, não só pelo estímulo intelectual, mas porque pela primeira vez ali eu senti-me escritor, porque passei semanas só a escrever, a ler e a escrever, e a conviver com aquela mulher formidável. Naquela altura não estavam outros escritores na residência, ao contrário do que é normal, porque eu fui para lá em dezembro, passei o Natal com ela e o fim de ano, isso foi muito bom também, e os outros escritores tinham ido às suas vidas, para a sua, para as suas casas, mas foi absolutamente impressionante. Eu estava a escrever numa sala, que era o escritório do Barão, onde tinha quadros do Miró e do Dalí olharem para mim. Portanto, aquilo, o ambiente é altamente inspirador. Eu levantava-me cedo, lia uma horita entre as 7 e as 8, depois ficava a escrever até a hora de almoço, a hora em que a Rássica Silva, que tem este nome porque é de origem goesa, a empregada, a cozinheira da baronesa, me vinha bater à porta e dizer: Rui, vem comer, a comida era excelente. Bebíamos o próprio vinho produzido ali. Depois, a seguir ao almoço, eu ia dar um pequeno passeio a pé com a baronesa, que na altura tinha 96 anos, conversávamos um bocado a seguir ao almoço, eu voltava para a minha sala de trabalho, escrevia, até não aguentar mais. Hora de jantar, íamos jantar relaxadamente, às vezes vinham visitas, como essa, a Isabela Rossellini e outras, bebíamos mais um pouco de vinho, era obrigatório beber vinho na casa da baronesa, conversávamos, eu ia ler mais um bocadinho à noite e só fazia isto.
1: E foste descobrir depois, depois ou antes, mas depois no livro, foste descobrir um exótico editor francês a São Tomé e Príncipe, Jacques-Dominique
0: Benoist.
1: Ou diria melhor, Joaquim Domingos Bento?
0: Sim, como ele próprio diz, ele assina assim, é o seu nome portuguesado. Foi um acaso absoluto, eu fui convidado pelo Camões para participar num evento em São Tomé e Príncipe, e desse evento fazia parte uma recepção na Associação de Escritores Santomenses, instituição formidável, gostei muito de conhecer toda aquela gente. E um dos homens que estava presente nessa reunião não tinha ar de santomense, era muito branquinho, com o cabelo aloirado, arruivado, e tinha um sotaque com muitos erros. E eu fiquei intrigado, sou um indivíduo curioso, fiquei intrigado e fui atrás dele. Quando me encontrei com ele depois no Centro Cultural Português, disse-lhe: olha, eu gostava de fazer uma conversa consigo, mas gravada, porque já tinha na cabeça, já tinha percebido quem ele era. Ele era o único editor de São Tomé e Príncipe. São Tomé só teve uma livraria em 2021 e não tinha, até mais ou menos essa altura, nenhuma editora. Até que este homem, quando se reforma, ele era um socioeconomista que tinha estado uma vez numa missão em São Tomé, se reforma e decide: bom, mas o sítio em que eu mais gostei de viver na minha vida foi em São Tomé, então vou passar a reforma em São Tomé. Ele era apaixonado pelo leve-leve, pelo país, pela doçura, pela candura daquela gente, e então regressa a São Tomé e depois os pais dele morrem, ele recebe uma herança e decidiu, com a herança, investir num alojamento local, no turismo rural, digamos, e na criação de uma editora, a primeira editora de São Tomé e Príncipe. E essa história é sobre essa editora que se chama, que é uma editora que tem um nome também muito engraçado, porque os livros custam o mesmo que 4 cervejas. E portanto
1: a editora chama-se Publicações 4 Cervejas.
0: Publicações 4 Cervejas, porque ele diz: os santomenses estão habituados a guardar no bolso durante a semana, ir poupando o dinheiro para beberem 4 cervejas quando chega ao fim de semana. E eu quis substituir esse hábito pelo hábito de comprarem antes um livro. Então esforçou-se muito para conseguir fazer edições baratinhas, são muito simples, mas de clássicos, são livros muito bons.
1: Quem é José Paulo Cavalcanti Filho? Um advogado brasileiro que construiu um museu sobre Fernando Pessoa, esteve na apresentação do teu livro, deste teu livro, A Mais Bela Maldição, em Lisboa.
0: Porque é um dos protagonistas do livro. Ele foi o mais jovem ministro do Brasil, no tempo do José Sarney. É um homem que é consultor do Banco Mundial, da Unesco, é um grande advogado brasileiro, muito prestigiado, aliás escolhido pela Dilma Rousseff para integrar a chamada Comissão da Verdade, que investigou os crimes da ditadura militar, juntamente com mais 6 ou 7 figuras do Brasil. É um homem que eu conheci quando trabalhava na Porto Editora e publicámos o livro dele, Fernando Pessoa, uma quase autobiografia, porque este homem conheceu através de João Vilaré o Fernando Pessoa e aquilo tornou-se uma obsessão para ele. Ele conhece a obra toda de cor.
1: Não só é especialista, é um colecionador compulsivo.
0: Tornou-se
1: também,
0: depois um colecionador, exatamente. Começou a comprar todo tipo, é um homem rico, começou a comprar todo tipo de objetos ligados ao Fernando Pessoa. Óculos tem 3, tem máquina de escrever, tem um esboço.
1: Tem a máquina de escrever onde Pessoa terá escrito muitos dos seus livros.
0: Tem o livrinho que o Pessoa tinha no bolso do Rob no momento em que morreu. Tem mobiliário, tem edições que eram livros do Fernando Pessoa, todos anotados por ele, tem cartas, centenas, digo aí quantas cartas são, já não sei exatamente de cor, tem tudo ligado à Pessoa, tem o esboço do retrato do Fernando Pessoa, do retrato feito pelo Almada, que é justamente o esboço que está na capa dessa autobiografia. E esta obsessão que ele tem pelo Pessoa, que ele cita a todo momento, ele consegue fazer um dia falando só através de citações do Pessoa. Eu queria perceber melhor esta obsessão. É de todas estas pessoas aquela que eu conhecia já há mais tempo e, portanto, havia uma ligação diferente.
1: Não deixa de ser uma pessoa que, fruto dessa obsessão por Fernando Pessoa e dessa paixão e dessa capacidade também de adquirir coisas de Pessoa, acabou muito por entrar em choque com os chamados pessoanos.
0: Os pessoanos não gostaram nada dele e vi alguns pessoanos fazerem-lhe coisas muito feias, rasteiras, cotoveladas e outras coisas menos dignas que eu testemunhei, mas acho que não viram a coisa bem vista, quer dizer, quando temos alguém que partilha das nossas paixões, vamos hostilizá-la? Eu não compreendo. E naquela altura isso chocou-me muito, fiquei sempre do lado dele, mesmo quando achava que em relação a diversas, a certas divergências ligadas à obra,
1: que ele estava errado. Razão.
0: Sim, mas a forma como os pessoanos, ou alguns dos pessoanos, não todos, eu tenho boas relações com outros, lidaram com ele, causou-me até alguma, muito incómodo e confesso-te, alguma repugnância.
1: Quem é a destemida Alba Donati?
0: Alba Donati é uma mulher que trabalhava no meio editorial italiano, prestando serviços editoriais, digamos, a casas editoras, vivia em Florença, tinha uma vida confortável e um dia anunciou a toda a gente que iria deixar Florença, o seu excelente apartamento, a sua ótima vida e abrir uma livraria numa aldeia com 180 habitantes. Toda a gente achou que ela estava absolutamente louca. O que é certo é que ela tinha razão, ela e o Pier Paolo Orlando, o seu marido, que já tinham aberto uns anos antes uma escola de, digamos, cursos ligados à cultura, muitos deles ligados à edição e à literatura, uma escola muito interessante, que tem o nome de uma tia dela que a inspirou muito e que a ensinou a ler, Escola Fenícia, mas ela depois decide abrir essa livraria e o que é absolutamente incrível é que a livraria, numa aldeia com 180 habitantes, torna-se um fenómeno, leva mais de 10 mil pessoas por ano àquela aldeia e há gente de todo o mundo a ir lá.
1: Lucignana.
0: Inclusive eu fui lá procurar a aldeia, conhecê-la para contar a história.
1: Numa terra que, segundo ela te disse, não suporta fascistas.
0: Não havia fascistas naquela terra. Nem há incêndios também, que foi uma coisa que eu descobri absolutamente espantado, saindo aqui do país em que arde tudo, e cheguei lá e comecei a perceber, à medida que viajava por aqueles montes para chegar a Lucignana, que ninguém limpava as bermas das estradas, os terrenos não eram limpos, mas aquelas árvores não enganavam, estavam lá há décadas. Então comecei a perguntar, então aqui não há incêndios? Se eu perguntar, incêndios? Como assim? Sim, em Portugal está sempre tudo a arder e temos a noção de que boa parte desses incêndios são provocados por mão criminosa. Eles ficaram muito espantados a pensar, mas como assim? Vocês deitam fogo à vossa própria floresta, à vossa própria terra, às vossas próprias casas. Ficaram muito espantados.
1: Falemos um pouco, já que há uma referência a Portugal, falemos um pouco do pescador Postiga, que se tornou poeta.
0: O Zé Alberto Postiga, que é primo, agora que estamos em alto, época de futebol, do Hélder Postiga.
1: Primo é segundo grau do Hélder Postiga.
0: Estava, como o Hélder Postiga, provavelmente condenado ao mar a partir do momento em que nasceu o rapaz. Os homens vão para o mar, as raparigas ficam em terra e por isso escapam à morte e eles muitas vezes morrem no mar. O Zé Alberto Postiga esteve para morrer duas ou três vezes em naufrágios, um deles até no Mar do Norte. E a dado momento percebeu que aquilo não era para ele. Ele soube sempre que não era. Quando foi para o mar estava entusiasmado porque sentia-se homem a juntar-se ao padrinho, ao pai e a todos os homens da família e daquela comunidade pescatória da Póvoa de Varzim barra Vila do Conde, que se fundem quase numa só, embora haja uma certa rivalidade que eu também falo na história.
1: Os marroquinos e polacos.
0: Exatamente, os marroquinos e polacos. Mas ele foi com entusiasmo, só que depois percebeu que aquilo não era para ele. E o próprio padrinho, que era o patrão, dizia-lhe: "Epá, tu não és para aqui." Até lhe dizia: "Vai para padre" e coisas e outras coisas terríveis. E aquele miúdo que tinha uma sensibilidade diferente e que se interessava já, começou a interessar por ler, e lia a bordo. Em condições dificílimas, como eu descrevo aí, há pessoas que dizem que ao lerem essas partes até ficam enjoadas, e ele vomitava sempre, ele conta isso, ele tinha outros interesses e começou a ler, como ele diz, começou pelos livros de supermercado, e chegou à grande literatura, e acabou por se tornar poeta, um poeta publicado, com
1: e
0: mérito.
1: E acabou por mudar profissionalmente de vida também, não é?
0: Estudou, continua a estudar, proporcionou um futuro diferente às filhas dele e à mulher dele, porque ele sentia: não quero que vocês estejam ligados à pesca. Eles chegaram a ter uma peixaria, fez também venda ambulante de peixe, e ele disse: não quero este mundo para vocês, embora ele goste desse mundo. Eu estive com ele na Lota,

0: estive com ele nos barcos, cruzámo-nos lá com o Fábio Coentrão, esse outro pescador famoso, um homem que tinha tudo para ter outra vida, mas quis regressar àquela em que cresceu.
1: Incrível como o José Alberto Postiga até já foi convidado para dar uma conferência na Universidade de Heidelberg, na Alemanha.
0: É lindíssimo, porque ele, de facto, é um exemplo de como os livros podem transformar a vida das pessoas. Não quero dizer que o façam sempre, eu não quero com isto passar essa ideia um pouco naíve, mas a verdade é que em muitos casos os livros são um caminho salvador.
1: E chegamos assim a uma das últimas histórias do livro, José Alberto Gutierrez, o Senhor dos Livros de Bogotá.
0: Que dá o título a este livro, porque a dado momento na cave, que no resto do chão, que é um resto do chão que serve de armazém aos seus livros todos, eu disse-lhe: pá, José Alberto, isto é uma coisa absolutamente impressionante, tanto livro, eles estão quase aqui a ruir sobre nós. Ele disse: sim, é uma... Eu disse: isto é uma maldição. Ele: sim, é uma maldição, pero es hermosa, mas é bonita. E eu aí disse: pim, tenho aqui o título do livro, A Mais Bela Maldição. Ele é um homem muito inspirador.
1: Entraste na biblioteca à força das palavras, não é? Nessa
0: assim
1: mega cidade muito desigual chamada Bogotá, capital da Colômbia.
0: Sim, que tem 8 milhões de habitantes. É uma cidade, nós subimos ao Monserrate e não conseguimos avistar o fim da cidade, é colossal. Eu fiquei numa zona boa de Bogotá, próxima de uma outra que parecia a Escandinávia. Eu parecia estar em Oslo ou em Copenhaga, condomínios todos em tijolo burro, muito bonitos, super organizados, as ruas limpíssimas, as jardinadas, um profundo bom gosto, edifícios de arquitetos formidáveis. E depois, quando fui visitar o José Alberto Gutierrez, entrei no bairro de Nueva Glória, dos mais pobres e miseráveis de Bogotá, e pensei: se calhar não vou sair daqui. Foi a única vez, no meio destas viagens todas que fiz pelo mundo, que eu temi pela minha segurança, pela minha integridade. Ainda por cima, estava sem rede de telemóvel ali, o sítio era assustador, os caminhos em terra, as casas todas abarracadas, pessoas olharem para mim pelo canto do olho percebendo que eu era forasteiro, esse tipo de recepção. Mas depois conheci esse homem afável, de sorriso formidável, como se vê na fotografia dele que eu publiquei no livro. Um homem incrível que conduzia um caminhão do lixo, que sempre quis ter livros, em miúdo para ter livros chegou a roubá-los, e que depois decide, porque um dia começa a perceber nesses bairros ricos de Bogotá que as pessoas deitavam livros fora, decide começar a recolhê-los e faz uma biblioteca, essa tal biblioteca à força das palavras, para onde convida os miúdos daquele bairro paupérrimo. E essa biblioteca mudou a vida de muita gente, e ele hoje passa o tempo a enviar sacos de serapilheira pesadíssimos, com 50 quilos, cheios de livros, para dezenas, centenas de destinos diferentes em toda a Colômbia. Isso já lhe valeu um doutoramento honoris causa nos Estados Unidos, por exemplo.
1: E conheceste gente também que cria bibliotecas em sítios menos prováveis, não é? Portanto, chegamos a Reginaldo N. Betts, o ex-recluso que já criou quantas bibliotecas em prisões?
0: Mais de 500 bibliotecas em prisões. O Dwayne Betts, aos 16 anos, foi preso por carjacking, uma estupidez de adolescente. Como sabemos, naquele país é facílimo, é estupidamente fácil ter acesso a armas. Um colega, um dia decidiram que deveriam fazer um assalto para ter dinheiro, para ter um carro e tal, parvoíce, e no dia seguinte um dos colegas aparece com uma arma. Terá roubado ao pai ou a alguém da família, não sei. E o Dwayne Betts faz um assalto, aponta a arma, né, a um casal. Felizmente foi preso. Passou 10 anos atrás das grades, boa parte desses 10 anos em solitária, porque metia-se em desacatos na prisão, até ao dia em que está em solitária e ouve na cela ao lado alguém que também estava em solitária, pedir um livro ou receber um livro de um guarda prisional. E ele percebeu: como assim? Mas é possível ter livros na prisão?
1: Portanto, tráfico de livros dentro da prisão, no meio de almofadas.
0: Exatamente, certamente dessa forma. Ele consegue subornar o guarda e receber um livro. E o livro entrega-lhe um livro, o guarda entrega-lhe um livro chamado, é uma coletânea de poetas negros, The Black Poets, que muda a vida daquele homem, daquele rapaz, naquele momento. E ele decide que quer ser poeta, é ali que decide que quer ser poeta. Então passa a estudar, a ler obsessivamente outros livros de poesia na prisão, a escrever poesia. Na prisão aprende a falar e a escrever espanhol, e eu testemunhei que de facto ele fala espanhol e aprendeu através de um livro, porque fiz-lhe uma parte da entrevista também em espanhol para o testar. E depois, quando sai, quando finalmente sai, vai para Yale estudar direito, forma-se em direito em Yale, arranja um trabalho numa livraria, isso também é muito inspirador. No segundo dia na livraria entra-lhe uma mulher e ele diz, epá, que mulher bonita. Ela aborda para pedir uma dica na livraria e ele diz naquele momento, eu vou casar com esta mulher. E na segunda vez em que saem, vão sair, marcam um encontro, a segunda vez ele diz, eu tenho de lhe dizer que estive preso nos últimos 10 anos. Ela não se importou, casaram, tiveram filhos e pouco depois disso ele decide que quer criar uma associação. Então vai bater à porta de uma fundação americana, e de facto eu acho que isto só acontece nos Estados Unidos, darem assim uma oportunidade a um homem que esteve 10 anos atrás das grades. Este é o lado bom dos Estados Unidos, e eu faço questão de mostrar aí muito o lado mau, esta loucura, esta esquizofrenia de Donald Trump, mas esse lado bom é-lhe mostrado, porque dão-lhe o dinheiro para a mão para ele criar uma associação que cria bibliotecas em prisões para dar a outros reclusos a oportunidade que os livros lhe deram a ele. Mais de 500 bibliotecas em prisões dos Estados Unidos já criou este homem. E nessas bibliotecas está um livro português. Cada biblioteca é composta por 500 livros. Um desses livros é o ensaio sobre a cegueira de José Saramago.
1: E o Reginaldo Duane Betts vem ao Babel domingo, dia 28, é uma das presenças do Babel.
0: Sim, eu achei que fazia todo sentido convidar este homem. Falei dele ao Jorge Sobrado, vereador da Cultura da Câmara do Porto, quando ele me dizia, Rui, era interessante termos aqui no Babel uma sessão que fosse útil, inspiradora para os bibliotecários da cidade. E eu lembrei-me, caramba, há um homem que nos Estados Unidos acaba de criar 500 bibliotecas. Passei a história ao Jorge Sobrado, ele achou que fazia sentido, então eu decidi convidar o Duane Betts e ele vai cá estar no Porto.
1: Foi difícil fazer esta seleção? Deixaste histórias de fora? Pergunto, porque haverá muitas mais histórias de gente apaixonada por livros no mundo.
0: Deixei duas ou três por contar, porque não consegui concretizar as viagens, uma para o Kuwait, outra para a faixa de Gaza e outra para a Ucrânia. São histórias que eu provavelmente ainda perseguirei. Esta do Duane Betts foi uma história que esteve quase para não acontecer, por várias razões. Primeiro porque ele demorou meses a responder-me, depois quando respondia não era objetivo, depois quando viajei para os Estados Unidos caiu aquela tempestade terrível de há uns meses e o meu avião foi o único que aterrou em Nova Iorque nesse dia.
1: E ele não podia ir ter contigo em Nova
0: Iorque?
1: Depois
0: ele não foi ter comigo, fui eu ter com ele porque não ia perder a oportunidade de falar com ele, meti-me no meio da tempestade, 20 graus negativos e fui. E depois quando voltei do meu avião também foi um dos únicos que descolaram e tive, portanto foi uma viagem com muita sorte para completar o livro que eu queria que tivesse 10 histórias. Foi pena ter deixado algumas de fora assim, mas talvez fiquem para uma outra oportunidade.
1: A mais bela maldição, Rui Conceito, muito obrigado.
0: Obrigado.
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0: 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A asma é uma doença inflamatória muito frequente na infância e adolescência. Geralmente, dificulta a saída do ar no momento em que expira. Há, no entanto, muitos mitos ainda associados. É o tema desta semana no Pais e Filhos com Maria Ramos Santos.
1: A asma é muito mais do que falta de ar ou do que uma tosse persistente. Há quem diga que uma criança asmática não pode fazer desporto, mas também não é bem assim. O diagnóstico não tem de ser sinónimo de limites. Para falar do tema, temos connosco Vera Clérigo, pneumonologista, que começa por explicar o que é então a asma.
2: A asma é uma doença respiratória crónica, e eu coloco aqui o ênfase na palavra crónica, porque muitas vezes as pessoas assumem que é uma doença passageira e que, uma vez tendo sintomas numa determinada fase da vida, isso nunca mais volta a acontecer. Portanto, é uma doença que pode ter manifestações durante toda a vida de cada pessoa e é uma doença inflamatória das vias aéreas, que acaba por se caracterizar por uma série de sintomas que incluem a falta de ar, como falou, mas que não é um sintoma específico desta doença. Inclui também um chiar do peito, designado por pieira. Inclui também, portanto, algum cansaço, alguma fadiga que esteja associada e também tosse. Obviamente que estes sintomas associam-se a outras questões, nomeadamente uma obstrução do fluxo aéreo das nossas vias respiratórias, nomeadamente quando nós expiramos o ar, portanto quando deitamos o ar cá para fora, e os brônquios das pessoas com asma, portanto essas vias respiratórias, reagem de forma anormal a uma série de estímulos. E portanto é o conjunto destes sintomas, com estas manifestações clínicas mais objetivas que nós conseguimos documentar em exames diagnósticos, que nos permitem ajudar a fazer o diagnóstico.
1: Muitos pais ainda associam as crises de asma a crianças mais crescidas, mas a verdade é que os sintomas podem aparecer muito cedo. Afinal, a partir de que idade é que a asma se pode manifestar e a que sinais precoces é que os pais devem estar atentos?
2: Portanto, isto é uma doença que se pode manifestar em qualquer fase da vida, mas uma das alturas mais comuns é precisamente enquanto crianças, na infância e adolescência. Os pais devem estar atentos ao seguinte: em primeiro lugar, ao contexto familiar, ou seja, se eles próprios ou algum familiar em primeiro grau já tem o diagnóstico de asma ou de outra patologia, como por exemplo uma rinite alérgica, que tem algumas das, portanto, da predisposição genética comum com a asma, logo aí pode haver um risco aumentado da própria criança, da família, também ter um diagnóstico de asma. O que é que devem estar atentos? Aos sintomas que eu referi, portanto, sobretudo quando eles ocorrem de forma recorrente. Portanto, falta de ar, uma tosse, que às vezes pode ter ou não alguma expectoração, mas pode ser simplesmente seca, pieira, alguma sensação de aperto no peito, e verificarem que este tipo de situações acontece de forma recorrente, persistente, que não resolve com facilidade, e notam que ocorre quando os meninos e as meninas são expostos a determinadas situações, algum alergénio mais específico, que por vezes até podem ser animais, ou os pólenes, ou determinado tipo de árvores, pode ser, portanto, a umidade, a exposição a fungos, pode ser o próprio exercício físico a precipitar, portanto, os sintomas de asma, ou, por exemplo, locais em que haja algum grau de poluição, seja dentro de casa, como por exemplo o tabaco. Os pais muitas vezes fumam dentro de casa, e também fora de casa, no que diz respeito à poluição ambiental em termos genéricos.
1: Relativamente aos tratamentos, falar da asma na infância é pensar quase de imediato nas famosas bombas. Mas quais são os caminhos que efetivamente existem?
2: Exatamente. Pronto. Em primeiro lugar, é sempre importante nós tentarmos praticar

0: uma medicina preventiva, ou seja, atuarmos naquilo que é possível, seja a nível nutricional, a nível de exercício físico, a nível do sono, a nível de vacinação, a nível da exposição a alergénios, a nível da ausência de tabagismo no nosso ambiente, de forma a, de alguma maneira, prevenirmos que uma pessoa com asma desenvolva sintomas ou desenvolva crises asmáticas relacionadas com a doença. No entanto, quando isso acontece e nós temos uma doença estabelecida e diagnosticada, obviamente que vamos ter que a tratar. E precisamente um dos tratamentos, que é o tratamento de primeira linha para a asma, são as chamadas bombas respiratórias, ou seja, os dispositivos inalatórios que nós temos à nossa disposição, que são cada vez mais variados, que atuam na própria doença, na inflamação da doença e na obstrução das vias respiratórias que a doença causa, prevenindo portanto, uma crise de asma e aliviando os sintomas.
1: Há vários mitos associados à asma. Um deles é que não podem fazer desporto, mas são mitos, certo?
0: Pronto, há vários mitos, desvalorizações e erros relacionados com a asma. Pegando aqui neste que me estava precisamente a dizer, tem a ver com esta questão do exercício físico. Ora bem, o exercício físico e o combate ao sedentarismo, de uma maneira geral, nós sabemos que, aliado a uma nutrição e um sono adequados, é um dos pilares de uma vida saudável. Portanto, só em situações muito específicas é que o mesmo pode estar contraindicado. E dentro dos vários tipos de exercício físico que existem, pode nem tudo estar contraindicado. Ora, numa situação de asma, nós por vezes temos situações, seja na criança ou no adulto, em que o fator precipitante é precisamente o exercício físico, ou seja, não existe nenhum outro fator precipitante naquela pessoa a não ser o exercício físico. Contudo, tem muito a ver com o tipo de modalidade que a pessoa pratica, o ambiente em que a pessoa pratica aquele exercício físico, a intensidade do exercício físico. Portanto, aqui o segredo, digamos assim, é de facto fazer a identificação da doença, fazer o controle da doença, identificar os fatores precipitantes e, no caso de ser exercício físico, o que nós tentamos fazer é atingir o controle máximo da doença. Pode haver uma situação transitória em que, de facto, seja necessário contraindicar o exercício físico e, depois de a doença estar controlada, retomar de forma gradual aquele exercício. Portanto, está recomendado, são muito raras as situações em que o exercício físico está contraindicado. Outro mito extremamente comum, tanto que nós, inclusivamente, temos alguns atletas conhecidos, portugueses, que têm asma e praticam, portanto, modalidades com elevada performance. Outros mitos associados ou erros comuns estão relacionados com a realização da técnica inalatória, ou seja, as pessoas utilizam os dispositivos inalatórios de forma incorreta, tanto na maneira como os realizam, como na posologia, ou seja, não cumprem a terapêutica de forma correta. Se for uma terapêutica que é para realizar todos os dias, assim deverá ser. Se é para realizar 2 vezes por dia, assim deverá ser. Há muita tendência do asmático, como tem uma resposta tão boa à terapêutica inalada, portanto, à bomba respiratória, há uma tendência para utilizar o inalador apenas quando tem sintomas, mas nós sabemos que isso é algo que vai causar um agravamento da doença e coloca a pessoa em risco de vir a ter uma doença mais grave, ou uma progressão da doença para uma situação mais grave. Outro mito também muito comum é o facto de as pessoas assumirem que, uma vez tendo asma na infância e tendo tido algumas situações de algumas crises asmáticas, isso nunca mais acontecer durante o resto da vida. É de facto possível que tal não ocorra na vida adulta, mas há uma forte probabilidade disso acontecer por diversos motivos e, portanto, as crianças devem ter durante toda a vida um acompanhamento adequado clínico a este nível.
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1: 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Bem-vindos à Escuta do Mundo. Hoje são nossos convidados a Catarina Carvalho, que é jornalista e diretora da Mensagem de Lisboa.
2: Olá, Nuno.
1: Olá. E o João Nuno Pinto, realizador, e recentemente acabou, aliás, hoje, precisamente, de estrear, vai estrear logo à noite, 18 Buracos para o Paraíso, que é a tua última longa-metragem, não é? Bem-vindos.
3: Obrigado.
1: Vamos começar precisamente por este filme, 18 Buracos para o Paraíso, um subtítulo, um retrato sobre a desigualdade, pertença e colapso ambiental. É assim que ele tem sido apresentado. Estamos em pleno Alentejo, um Alentejo que é real, mas ao mesmo tempo é como se fosse o futuro próximo, ou o futuro mesmo já.
3: Eu diria o presente,
1: não é? E portanto temos aqui uma herdade que é a pertença de uma família que está ali, digamos, na hipótese de passar para a fase seguinte, que neste caso seria vender para aquilo poder vir a ser um campo de golfe, eventualmente.
3: Exato.
1: Mas o que está ali é um retrato de Portugal contemporâneo.
3: É um retrato de tantas histórias, né? As famosas partilhas, uhum. As heranças, os terrenos que as propriedades que herdamos, uhum. E que resultam em desavenças familiares, muitas vezes, ou resultam do abandono. Muitas tiveram tempos felizes, uhum. E depois resultam no abandono afetivo. Desses lugares.
1: Aqui a história é da Fernanda Polakow, peço desculpa, ascendência ucraniana. Tinhas medido aqui na.
3: Sim, ela é brasileira. Esse nome vem da Ucrânia lá de 1900 e trocou passo.
1: Aqui é em Alfa, mas sim, mas é brasileira, vive em Portugal, trabalha contigo. Já tinha trabalhado no teu filme anterior, Mosquito, uhum. Não é? Para além disso, vivem juntos, não é? Portanto, fica aqui, digamos, a revelação também do aspecto mais familiar. Mas o que é importante aqui para a nossa história é que ambos fizeram este filme e escreveram-no de origem. Porquê a ideia de contar esta história agora?
3: Olha, a história começa nesta vontade de contar esta história, vem da Fernanda, de uma história pessoal, porque ela cresceu numa propriedade, neste caso no Brasil, numa fazenda muito grande, que teve os seus tempos áureos, onde a família toda reunida, crianças felizes, verões intermináveis. E hoje em dia essa fazenda está ao abandono. E esse abandono reflete-se nas rachaduras, na água que entra, na falta de vida que entretanto esta casa passa a ter. Continua a ter a sua piscina, continua a ter os seus relvados bem cuidados, mas porquê? Porque vive lá gente que viveu a vida inteira, que são os caseiros, as pessoas que cuidam da terra. E hoje em dia a propriedade está à venda e levanta-se esta questão, que é o que será das pessoas que viveram lá a vida toda? Que não conhecem outro lugar, que chamam aquela terra a sua terra e, no entanto, não têm uma palavra a dizer sobre a venda daquele lugar, sobre o que vai acontecer, nem têm benefício nenhum sobre a venda. Portanto, alguém que herdou, mas que não liga muito, se vê aquilo mais como um peso financeiro, eventualmente um dia irá ganhar alguns milhões. Quem vive lá, quem cuida, quem combate os incêndios, quem cuida da terra, quem cuida, vai ficar sem casa, vai ficar sem lugar, depois de uma vida inteira. E portanto a pergunta e o questionamento parte deste questionamento, não é? O que será e o que vai ser feito destas pessoas.
1: E vocês transpuseram essa história para o Alentejo, não é?
3: Então,
1: para o tempo atual.
3: Então, nós, entretanto, viemos, aconteceu na altura, aconteceu um fenómeno que se repete em alguns países, mas pronto, no Brasil, que foi, chama-se Bolsonaro. Quando ele ganhou as eleições, foi um momento em que nós vivíamos no Brasil na altura, e foi uma altura que eu decidi, tipo, não sou brasileiro suficiente para viver sob a égide deste lunático. E viemos viver para Portugal.
1: Ou mais exatamente, não sou lunático suficiente para viver sob a égide deste brasileiro.
3: Exato. Nesse caso. Não, e é uma coisa muito... Nós ainda não estamos nesse lugar.
1: Sim.
3: Mas é muito estranho acordar no dia seguinte e olhar para as pessoas que cumprimentas todos os dias, que são muito simpáticas, e perceberes que metade daquelas pessoas votaram naquele homem. E um homem que dizia que ia matar a comunista, que preto, sim, tinha que ser não sei o quê, gay, tinha que ser, sim, não sei o que mais.
1: Fazia, portanto, o elogio dos torturadores.
3: E de repente, tipo, mesmo, já não falando das políticas, só alguém que tinha aquele discurso, e mesmo assim, chegares lá e colocares a cruzinha só porque, se calhar eu não sou preto, portanto não vai acontecer nada. Não, sim, eu não sou gay, portanto, sim, não vai acontecer nada. Não, é? Não sou comunista, portanto não vai acontecer. Este pensamento, só de pensar nisso, foi uma coisa que... Aquele dia, eu nunca mais me esqueço disto, esta sensação do dia seguinte acordar e olhar e perceber que metade destas pessoas foram capazes de fazer isto, uma sensação tão revoltante, tão incómoda, que foi aí que eu decidi, eu não sou capaz de viver aqui.
1: E regressaste a Portugal.
3: E pronto, estamos a desviar do tema, mas regressei a Portugal. Quando regressámos no final de 2019, que caiu-nos a pandemia, em cima, fomos viver para o Alentejo. No imediato, fomos viver, no início era só para fugir de Lisboa e de um lockdown num apartamento, a levar as crianças para lá, os meus filhos na altura eram pequeninos, tinham 3, 4 anos. E acabámos por nos apaixonar pelo Alentejo, viver no Alentejo, vivemos lá durante 3 anos. E quando resolvemos começar a trabalhar, porque tínhamos tempo na altura, né? Estávamos em lockdown, então vamos lá começar a escrever este filme, e de repente o filme, que já tinha nascido lá atrás, a ideia embrionária, este questionamento, vamos passá-lo aqui, porque isto também se passa aqui, é uma história universal, também se passa aqui no Alentejo. E no Alentejo havia muito mais coisas a pedar-se.
1: Já vamos voltar ao filme e a esta história, ao que se está a passar no Alentejo. Também a nossa convidada, Catarina Carvalho. Catarina, jornalista há muitos anos, foste diretora de Diário Notícias, entre outras coisas, muitas que fizeste, e agora és diretora deste projeto muito particular que se chama A Mensagem de Lisboa. Podes explicar-nos o que é A Mensagem de Lisboa?
2: Ok, A Mensagem de Lisboa é um jornal, é um jornal digital, mas que não se resume a ser um jornal e não se resume a ser digital. Fazemos jornalismo sobretudo com as pessoas de Lisboa, podia dizer da Grande Lisboa, com as histórias que perpassam a cidade e não estão nos mídia. O nosso objetivo é contar as histórias das pessoas que fazem a cidade, e não dos políticos que fazem a cidade ou da política que se faz na cidade. E falamos também de muitos temas urbanos que estávamos a falar aqui do campo e da cidade, não é? De ir para o Alentejo e vir do Alentejo. O que é certo é que Lisboa passou por muitas vicissitudes ao longo destes anos, e uma das coisas que nós notamos é que as pessoas estão cada vez mais interessadas no que se passa na sua cidade. Se tem ciclovias, se tem jardins, se há sítios para estar, sobretudo o preço da habitação, como é que se consegue ter uma casa, como é que se consegue intervir no nosso bairro, como é que se consegue viver e trabalhar e viver a cidade. Pronto.
1: E o vosso jornal é um jornal, podemos dizer, em relação a Lisboa, é um jornal de proximidade.
2: É um jornal completamente de proximidade. Nós costumamos brincar a dizer que os nossos repórteres são todos repórteres de 15 minutos, porque as histórias que eles contam estão a 15 minutos da casa deles, muitas vezes isso é verdade.
1: Como aquele conceito da cidade dos 15
2: minutos. Exatamente, como aquele conceito urbanístico da cidade dos 15 minutos. E, portanto, nós fazemos, essa é a parte das histórias que nós contamos, e depois essas histórias saíram do mero digital e passaram a ser também outras coisas. Por exemplo, fazemos livros, fizemos já livros. O Ferreira Fernandes, que é cofundador do jornal, escreveu...
1: Ferreira Fernandes é a vossa grande figura, eu diria tutelar, grande
2: é
1: jornalista,
2: o nosso
1: grande
2: jornalista,
1: cronista.
2: Muitas vezes, é o nosso jornalista sénior, muitas vezes o que tem mais ideias fora da caixa, o que é interessante. Ele escreveu vários livros, escreveu um livro com o Nuno Artur, com o Nuno Saraiva, desculpa, Nuno Artur.
1: Ainda não.
2: Por acaso ainda não, mas já fizeram coisas juntos, é verdade, já fizemos coisas juntos no passado. Ele escreveu um livro sobre Lisboa, que é uma BD de histórias da cidade, escreveu um livro sobre o Martim Muniz, a Catarina Reis também, escreveu um livro sobre o Bruno Candé, que era um lisboeta que foi assassinado por razões raciais, entre outros livros. Portanto, fazemos livros, fazemos intervenções na cidade, fizemos com uma reportagem precisamente do Ferreira Fernandes, uma obra de Vils, do Vils, no Cais da Rocha Conde de Óbidos, sobre os refugiados que vieram para Portugal em 1942. Fazemos redações pop-up, ou seja, vamos para sítios, os nossos jornalistas estão com as pessoas dos bairros, as histórias desses bairros. Fizemos-lo em Chelas, fizemos em Mãe Martins, fizemos na Amadora. Fazemos também algumas coisas que são diferentes. Fazemos playlists sobre a cidade, por exemplo. Já comissariámos poemas, um conjunto de poemas sobre Lisboa à Alice. Agora esqueci o nome dela, pronto, não interessa. Comissariámos poemas sobre a cidade. Fazemos muitas coisas que não são... Fazemos encontros de vizinhos, vamos com as pessoas falar sobre o seu bairro. Portanto, saímos da nossa bolha jornalística, que foi uma das coisas mais interessantes nos últimos anos na minha vida, digo isto pessoalmente, já estive aqui nesta casa, nesta mesa onde estamos, já fiz muitas entrevistas, quando o DN era do mesmo grupo da TSF.
1: Alice Neto Souza.
2: Alice Neto Souza. Então posso dizer outra vez, depois podem montar se quiserem. Comissariámos poemas à Alice Neto Souza sobre Lisboa. Portanto, essa ideia de que o jornalista está muito na sua bolha, é um bocado o dono da verdade, tem um sentimento de superioridade em relação a tudo o que se passa à sua volta, ele é que sabe, ele é que diz o que é que está certo e errado, nós não temos nada disso. Nós somos vizinhos da cidade, estamos aqui para contar as histórias da cidade através das pessoas que as fazem.
1: E portanto é uma pequena equipa.
2: Muito pequena equipa.
1: Todo o terreno, literalmente.
2: Todo o terreno.
1: E como é que sobrevivem financeiramente?
2: Olha, no início tivemos um grande apoio.
1: Patrocínio.
2: Um patrocínio, não, eles são nossos sócios. Tivemos um apoio do Grupo Valor do Tempo, que nos apoiou no início, sem eles não, a mensagem
1: são
2: não
1: existia. São os donos da Brasileira.
2: São os donos da Brasileira e foi precisamente por causa disso. Ou seja, a mensagem começou, e é por isso que tem este nome, porque o Café Brasileira, no tempo da pandemia, mudou de mãos, e a ideia era o que é que nós podemos fazer no café que seja ligado à cultura e à vida da cidade, que não seja igual ao que já aconteceu na Brasileira, que era muito difícil de igualar, porque era o Fernando Pessoa, o Almada Negreiros, entre outros. E, portanto, a ideia foi fazer um jornal que fosse próximo das pessoas e que pudesse fazer eventos no café, coisa que fizemos e ainda fazemos de vez em quando. Fizemos clubes de leitura, fizemos discussões sobre a cidade, fizemos até em estrangeiro, por exemplo, fizemos um debate em inglês sobre as eleições na cidade de Lisboa, fizemos entrevistas lá. E portanto a ideia era esta, era o que é que um café pode dar de novo à cidade? E então foi essa a ideia, portanto. Mas voltando à tua pergunta, nos primeiros anos houve sempre aqui uma ideia. Nos últimos dois anos nós somos sustentáveis com a nossa própria atividade, ou seja, fazemos algumas coisas para algumas entidades da cidade. O Corte Inglês é uma delas, temos feito várias conferências com o Corte Inglês, ações conjuntas, patrocinadas, como é óbvio. Agora vamos fazer um curso sobre o comércio na cidade, por exemplo. Já fizemos sobre o Martim Muniz, fizemos um sobre o terremoto de Lisboa. Entidades assim, deste ano, fazemos projetos patrocinados, concorremos a bolsas internacionais também, nacionais não há, porque como sabemos o jornalismo não é apoiado em Portugal pelo Estado, ou seja, é, mas não desta forma. E fazemos também, por exemplo, trabalhámos muito com o Porto de Lisboa nos dois primeiros anos por causa do Vils e mantivemos uma relação com eles de contrato, de negócio.
1: O que vão fazendo é jornalismo sobre a cidade, mas muito ligados às próprias estruturas da cidade.
2: Também, mas não completamente. Nós não temos nenhuma dependência, por exemplo, da Câmara de Lisboa.
1: Sim,
2: nem,
1: o jornalismo certo. É independente e não há, obviamente, não é material patrocinado no sentido.
2: Não, até porque seria um mau negócio, porque nós não falamos de quase nada da Câmara Municipal. Sim.
1: Muito bem. Voltando ao ao filme do João Nuno Pinto, 18 buracos para o Paraíso, que está neste momento em exibição a partir de hoje, 10 de junho. Estamos a fazer a nossa primeira emissão a 10 de junho. Este programa repetirá várias vezes, mas este filme está em sala. É um filme que tem ótimos atores, desde logo Margarida Marinho, Beatriz Batarda, Rita Cabasso, o Jorge Andrade, só para citar alguns dos nomes, os principais, creio. Uhum. Também pessoas como a Márcia Breia faz uma participação. E, portanto, voltando à história que estavas a contar, estavas no Alentejo e começaste a perceber que a história que tinham começado a escrever no Brasil era perfeitamente adaptável e poderia passar a ser também a história deste lugar no Alentejo. Alentejo que aqui é um bocadinho um microcosmos de Portugal, não é?
3: Este Alentejo que é microcosmos de Portugal, que nós estávamos a presenciar muita coisa a acontecer. As pessoas têm a ideia que o Alentejo é uma terra, é um lugar parado no tempo, e não é. Aquilo aquilo está em constante mutação, desde a natureza. Ou seja, viver o Alentejo é presenciar, para já, o maravilhamento da natureza, não é? Uhum. É perceber que a primavera começa em fevereiro, quando começam a surgir as pequenas flores, e é perceber as transformações, quando há um mínimo de água, de chuva, como a terra reage, quando não há água, como a terra seca, como há uma dependência completa entre o clima, a questão do clima, a questão da água.
1: É um dos temas do filme, a falta de água e os incêndios.
3: E depois perceber a mutação social que está a acontecer no Alentejo também.
1: Uhum.
3: Que é todo o tecido, tudo o que é questão de propriedade, o Alentejo está à venda e está a ser comprado. Ou seja, aquela especulação que nós achamos que é nas grandes cidades, ou no Alentejo, é completamente, está tudo à venda.
1: Agricultura intensiva,
3: agricultura intensiva e turismo. É assim, esta é a grande mudança.
1: Sim.
3: Para a agricultura intensiva traz-se os imigrantes, pessoal a viver em condições miseráveis, trabalham com ordenados miseráveis, mas são os únicos que aguentam o tipo de trabalho que está a ser feito agora no Alentejo. Uhum. E depois há o turismo. E há também, não só o turismo e os campos de golfe a serem construídos, uhum, quando não há água. E isto era uma coisa que me chocava, que eu falava com criadores de gado e de ovelhas e diziam, por exemplo, houve um inverno lá rigorosíssimo que não chovia. Simplesmente não havia água. As ribeiras estavam todas secas. Eles não tinham água para os pastos, portanto não havia pastos. Eles não tinham comida para dar aos animais. Tinham que recorrer às rações.
1: Uhum.
3: Ora, o Alentejo já não produz ração, porque agora é olivais intensivos, trocou-se. Portanto, a ração agora vem de Espanha.
1: Uhum.
3: E é mais cara.
1: Porque eles e já são não os espanhóis que fazem o olival intensivo no Alentejo.
3: São os espanhóis que fazem o olival intensivo no Alentejo, que em Espanha já estão... Já,
1: a abandonar.
3: Estão proibidos de fazer, já não podem fazer, portanto fazem aqui. E eles diziam, por exemplo, eu falava com criadores de ovelhas, e eles diziam, eu já vendi tudo o que eu podia vender ao matador, mas os matadores já não aceitam mais, porque está toda a gente a fazer o mesmo, e agora resta-me estas ovelhas todas, eu não tenho mais dinheiro,
1: uhum,
3: para as alimentar. Se vier mais um ano igual a este, eu não sei o que é que é de fazer. As pessoas estavam desesperadas.
1: E a outra camada por cima disso é o turismo, com a construção de unidades hoteleiras ou turismo de habitação, ou campos de golfe, que é a coisa mais alucinante.
3: Ou campos de golfe, a destruírem-se habitats naturais, e depois é esta... Que em Portugal, não é? Existem regras super apertadas. Eu, por exemplo, se quiser fazer... só para ter uma parte aqui, eu fui viver para uma caravana, uhum, no Alentejo. Foi a forma mais rápida que eu encontrei de ter uma casa fora de Lisboa para fugir à pandemia. Então, e estávamos maravilhosos, estávamos felizes, mas nós não conseguimos legalizar aquilo, porque é uma caravana, com atenção, isto vai fazer um mal ali ao Alentejo, que é uma coisa, e vivemos painéis solares, furo de água, ou seja, estamos completamente, uhum, independentes off-grid. Nada daquilo consegue ser legalizado,

0: que há leis restritíssimas neste país que te impedem de fazer seja o que for. Mas se quiseres fazer um campo de golfe, estragares um ecossistema do NAR, estás à vontade. É isto é que se tiveres capital, podes fazer o que tu quiseres.
1: E este filme parte, digamos, desse retrato,
0: parte desta...
1: desse trabalho de campo que tinhas feito, literalmente um trabalho de campo.
0: Exatamente.
1: E a partir daí constrói esta história, que é um filme bom de atores, intenso, em que há, de facto, drama, no sentido de jogo dramático forte, é aquelas irmãs, não é?
0: É parte
1: dramática do filme, mas que espalha um pouco as relações a quebrarem. Não é?
0: É uma família que se reúne, uma família que tem esta grande propriedade, lindíssima, cheia de água, verde, aquilo parece um oásis, eles querem vender aquilo, porque obviamente não conseguem mais manter aquela propriedade, porque é muito grande, e reúnem-se no último verão lá para desfrutarem com a sua família alargada, uma última vez da propriedade. Só que enquanto estão lá, primeiro acaba a água, portanto eles ficam sem água.
1: Não vamos estragar, não vamos fazer. Mas é como se o futuro acelerasse.
0: Eles ficam presos e não conseguem sair.
1: Pois. E isso é tudo isso uma grande metáfora para o nosso país, não é?
0: E há também uma grande apatia por parte destas pessoas, que é uma coisa que eu vejo, que é, de facto, o mundo está a colapsar politicamente, economicamente, ambientalmente.
1: E há uma apatia generalizada.
0: Nós não mudamos nada, nada.
1: Catarina, debruçada como tens estado sobre Lisboa, a grande Lisboa, as mudanças de Lisboa preocupam-te? Estão a seguir também num mau caminho?
2: E uma das coisas que nós temos reparado nos últimos tempos é que há muito mais do que se fala. Ou seja, há muita gente a fazer coisas e a existir que não aparece nas notícias porque os órgãos de comunicação social estão bastante depauperados e, portanto, não têm tempo de seguir algo fora da agenda, que é o que nós fazemos. Em todo o caso, é óbvio que há uma mudança muito grande nos últimos 5, 10 anos em Lisboa.
1: Pós-pandemia.
2: Sim, o que está a acontecer é muito interessante. Nós viemos da Baixa e hoje, por exemplo, estamos, hoje é feriado, mas amanhã vamos estar no primeiro dia da nossa vida em Arroios. Mudámo-nos agora para um sítio em Arroios.
1: A redação da mensagem.
2: Exatamente. Nós vamos fazer agora uma espécie de road trip, ou seja, uma espécie de itinerância pela cidade.
1: Com as redações abertas.
2: A redação vai estar os próximos meses em Arroios e depois irá para mais duas outras freguesias de Lisboa, precisamente para conhecermos melhor estes sítios que ainda são da cidade. O que está a acontecer em Lisboa é um pouco isso, é o centro da cidade está muito liofilizado, artificializado, a Baixa tem, as coisas têm um horror ao vazio, a Baixa estava vazia, foi substituída pelo turismo e por Airbnbs e hotéis, enfim, o turismo em geral.
1: Uma espécie de Disneylandia.
2: Eu não gosto de chamar Disneylandia, mas acho que os lisboetas também abandonaram muito a sua cidade. Quando nós íamos à Baixa há 10 anos não havia ninguém, não é? E portanto agora, como as pessoas não são tontas e percebem que aquilo é lindíssimo, não têm as condições de vida, vêm cá meia dúzia de dias e ficam ali. A Baixa, e neste momento está a acontecer o mesmo em Alfama, Maria, etc., Bairro Alto. O que é que acontece? A cidade está-se a espalhar pelos bairros, não é? Alvalade, Lumiar, aqui, Telheiras, São Domingos de Benfica. Benfica, nós fizemos há cerca de um mês uma mensagem ao vivo, já vamos falar sobre isso, o que é em Benfica, e há muitas histórias para contar em Benfica neste momento, e acho que as pessoas estão a ganhar esta ideia do bairro um pouco mais, até porque estão mais apegadas, sabem que podem perder este sentimento de bairro. O que é que nós estamos a fazer? Nós estamos a acabar com o tecido urbano, que é e por causa da falta de regras, precisamente. Ou seja, não há regras para construção. Obviamente, quem pode construir para vender a 1 milhão não vai vender a 250 mil. E, portanto, o que está a acontecer é que sem regras, sem um PDM modificado, tu não tens... O tecido social está-se a esvair. E, portanto, está...
1: As pessoas não têm dinheiro para viver no centro.
2: Têm que viver em algum
1: sítio.
2: Quem vai viver no centro são os muito pobres que ganham... Que vivem em condições miseráveis ou os muito ricos que têm dinheiro para comprar. comprar essas casas.
1: Que muitas vezes até alugam. Ou
2: que
1: fazem,
2: muitas vezes até alugam, bem preferencialmente, porque quando se passa naqueles prédios mais caros de Lisboa, a maior parte das luzes está fechada, são os fundos imobiliários que compram. O que é que eu acho? Acho que, do ponto de vista da mensagem, nós fazemos o nosso trabalho, que é mostrar o que ainda é possível fazer numa cidade, com histórias como a da Dona Florentina, que construiu um jardim com os seus vizinhos, ou o Filipe de Chelas, que construiu um pomar, para falar das coisas que são parecidas, ou por exemplo hoje que tivemos com o senhor do Senegal que vende cestos do Senegal ali, em Arroios, ou seja, há tecido social a manter. O que é que acontece? Não há uma visão para a cidade, já não há muitos anos, não é? Não há. O que é que Lisboa quer ser? E como é que se pode criar? Isto não é só Lisboa, hein? Acontece em Nova Iorque, acontece em Paris, acontece em Roma, acontece muito mais em Barcelona, por exemplo. O que nos faz impressão...
1: Barcelona está a responder.
2: Exato, o que nos faz impressão é que nós fomos mais atrás e não percebemos que era isto que ia acontecer, obviamente. Ou seja, usufruímos do dinheiro dos vistos gold, que era preciso na altura, e não soubemos travá-los quando era preciso travar. Porque quando uma cidade... A cidade não é cidade, isto vem de tempos imemoriais, não é? Da antiguidade. Uma cidade é uma cidade que é o sítio onde as pessoas se encontram, é o sítio onde as pessoas conversam. E é da conversa e do encontro que nasce a riqueza, que nascem os negócios, que nasce tudo o que é um país. E, portanto, se nós não protegemos as cidades, como não estamos a proteger, e o que está a acontecer em Lisboa está a acontecer também no Porto, não é? É possível ver isso. Portanto, ou nós reagimos, ou nós vamos ter um país mais fraco, um país com mais terceirização, um país com menos ideias originais, um país com menos conversa, um país que fala menos sobre si próprio. Podemos perguntar-nos, é isso que querem os nossos políticos? Se calhar alguns é, outros
1: mas
2: não.
1: Mas é uma questão para deixar só com os políticos. Agora, a conversa é para os dois, abre para os dois.
2: Sim.
1: Quer a desertificação do Alentejo e a transformação do Alentejo numa outra coisa, ou das cidades. São problemas paralelos, mas que estão ligados.
2: Sim, claro. São parecidíssimos,
1: como
2: aliás.
1: Como é que podemos fazer alguma coisa por isso?
2: Olha, para já...
1: Fazendo filmes, fazendo jornalismo...
2: Sim, fazendo jornalismo, é certo. Fazendo jornalismo de proximidade. Uma vez nós tivemos uma leitora nossa, um membro da mensagem que nos apoia, que nos disse uma coisa que eu acho muito interessante, que é: vocês são os óculos que eu ponho para ver a cidade. Eu achava que conhecia Lisboa, mas não conhecia. E vocês mostram-me a cidade, vocês mostram-me as pequenas coisas que acontecem. Eu acho que há aqui uma parte importante, que é a nossa responsabilidade. Eu estive a falar com um colega nosso do Expresso, que vive agora em Bruxelas, e que estava a dizer que no prédio dele há um grupo do WhatsApp, e quando alguém sai e entra, as pessoas sabem quem é o novo inquilino. As pessoas apoiam a chegada dele com informações sobre a mercearia, sobre o que é que ele há de fazer, quais são os melhores restaurantes, às vezes até o convidam para vir. Nós nos nossos prédios não conhecemos os nossos vizinhos, portanto nós temos medo do que se passa na rua, da insegurança e tal, esses papões, mas nós não conhecemos os nossos vizinhos. Um bocadinho a mensagem é: imagina que Lisboa é um prédio, e ali a mensagem ajuda a conhecer os seus vizinhos. Portanto, é isso que nós fazemos, e gostávamos que houvesse até mais reticularidade nisto.
1: João Pinto, tens feito cinema e séries também. Enfim, a última série, creio que foi Matilha?
0: Não, foi a Causa Própria.
1: A Causa Própria, exatamente.
0: Fizeste séries no plural, na verdade, fiz só uma.
1: Fizeste a causa própria. Uma excelente série, com o argumento do Rui Cardoso Martins. Como é que é trabalhar? Tinha estado muitos anos no Brasil, não é? Como é que é trabalhar em cinema e séries em Portugal?
0: Eu tenho a sorte de fazer cinema, dos meus projetos mais autorais estão no cinema, já ter conseguido fazer pelo menos uma série, e de fazer publicidade também. Que é o que me paga a renda, que me paga as contas, porque não é o cinema que paga as contas.
1: Há uma diferença muito grande entre a produção cinematográfica, as condições de produção no Brasil e em Portugal, para além da questão da escala. Bom, tu falaste há pouco no Bolsonaro, nesse momento o Brasil
0: naquele momento colapsou. E o que salvou a indústria brasileira foi o streaming. Pois Netflix e Amazon, não sei, porque lá isso é muito forte. Portanto, foram os privados que seguraram a indústria. Sim. E os profissionais.
1: Depois da pandemia, o Brasil regressou
0: aos poucos.
1: Teve dois filmes internacionalmente consagrados.
0: Já tem uma grande indústria, tem grandes profissionais.
2: Sabe contar a melhor história.
0: E tem muitas histórias para contar. Tem uma cultura riquíssima, riquíssima. Nós também temos muitas histórias. O que se passa connosco é um bocado... Nós somos muito conservadores.
3: Sim.
0: É muito difícil... fugir todo o nosso sistema de apoio de fundos, porque assim, não se faz cinema em Portugal sem ter apoio do fundo de cinema, não é? Do ICA, para a produção, de apoio à produção. Se apoio à produção são júris que, nomeados pelo Instituto de Cinema, normalmente académicos, muitas vezes longe da realidade do que é o cinema, longe do que é, há filmes que fazem um percurso incrível lá fora, ainda numa fase de escrita e desenvolvimento, recebem apoios, vão para laboratórios de escrita, de festivais muito, muito restritos, que é muito difícil entrar, e eles fazem esse percurso. E quando chega cá, à parte de apoio à produção, não passam. Porque continuamos a querer falar das mesmas histórias e continuamos a querer premiar currículos. E é um problema que nós temos aqui. Nós damos muita importância ao currículo. Teve em Cana, pronto. Então, teve em Cana, vai ter claro, tudo e mais alguma coisa. E não olha para o projeto em si. Para o projeto. Alguém que tem uma ideia boa merece ir em frente e continuar e ser apoiado.
2: Sobre esta coisa das histórias, e nós já andamos aqui há uns tempos nisto e sabemos o que é que nós procuramos das histórias. Eu não concordo que Portugal não tenha histórias e Lisboa então tem muitas. Eu acho que na própria narração, na ficção escrita, há muito poucas histórias, porque os escritores estão um bocado fechados em buracos, acho eu, e não têm, por exemplo, este contacto com a vida do dia-a-dia que nós temos. Mas também há outro ponto que eu acho que é o jornalismo também não fornece histórias. Ou seja, o jornalismo também está muito formal, muito formalizado, muito fechado nas mesmas coisas institucionais e não conta as histórias, que possam ser a sparkle, que possam ser a faúlha, para acontecer isso. Quando nós começamos o nosso também foi na pandemia, por acaso, tem o mesmo tempo deste filme, começámos na pandemia e perguntaram-nos assim no programa do Fernando Alvim: se calhar daqui a um ano já não tem histórias para contar. E eu disse, rimo, não é? Porque quem conhece Lisboa sabe que Lisboa, tanto na atualidade como no passado, tem muitas histórias para contar. Nós estávamos a construir esse futuro e nós rimos. E hoje não temos é mãos para contar essas histórias, ou olhos.
0: Exato,
2: ou
0: que não, histórias, mas há uma questão também, que é passar essas histórias, todas as histórias, para a linguagem cinematográfica.
2: Claro.
0: Tem uma técnica muito específica.
2: Claro.
0: E nós não temos também uma escola de guionismo. O nosso cinema é muito baseado no cinema de autor, em que o realizador é que escreve os seus filmes, ele faz tudo. E, portanto, esta escola que nós tivemos, não é uma escola, mas é um pensamento, é uma cultura de cinematográfica, que vem, não é, do cinema francês e desse lado, que nós mantivemos e adubámos essa terra, não é? Dessa maneira de pensar o cinema, criou-nos problemas hoje em dia, que é secou tudo à volta. E secou uma indústria e técnicos, nomeadamente guionistas, que soubessem, que tivessem as ferramentas e trabalhassem o suficiente para desenvolver skills, não é?
1: Competência
0: para trabalhar a linguagem cinematográfica.
1: E, entretanto, o que é que vocês têm estado a escutar nos últimos tempos?
2: Olha, eu tenho estado a escutar ainda hoje um podcast chamado Inside Trump's Head, que é basicamente dentro da cabeça de Trump, do Daily Beast, que é feito com o Michael Wolff, que foi aquele autor daqueles dois livros muito importantes sobre Trump na sua primeira legislatura, e a Joanna Coles, que é do Daily Beast agora, que é a diretora do Daily Beast, e é sobre esta figura tão cinematográfica que é Donald Trump na nossa atualidade.
1: Yeah.
2: É um podcast.
1: Deve ter histórias todos os dias.
2: Várias. Eles não têm tempo para falar de todas, sim.
1: És uma ouvinte regular de podcast?
2: Não sou nada.
1: Não.
2: Sou super desatenta e quando começo a ouvir já estou com a cabeça noutro sítio. A mensagem faz alguns podcasts, mas eu não sou. Mas este acho especialmente interessante porque é uma visão de dentro que os jornais tradicionais não me estão a dar.
1: João Nuno Pinto, o que é que tens estado a escutar?
0: Olha, quando neste momento, quando estou sozinho, estou a escutar um podcast também, The Rest is History, E neste momento é sobre a Batalha de Maratona entre persas e atenienses.
1: Sim, então interessa-te a história?
0: Gosto de história. Para mim é um lado lúdico estar a ouvir este podcast sobre história, sobre acontecimentos históricos. Uhum. É uma maneira de eu desligar do presente e viajar no tempo.
2: Eu é ao contrário, não é?
0: já ouvi também, porque eles têm um que é o podcast The Rest is Politics, onde fala muito do Trump. Okay. E chegou uma altura que já não conseguia mais ouvir o Trump.
1: Imagino. E portanto, imagino que estejas a desenvolver novos projetos de que ainda não podes falar, não é?
0: Sim.
1: Mas agora vamos falar deste filme. Portanto, 18 Buracos para o Paraíso, está em exibição em todo o país, não é? E o que é que tu poderias dizer para as pessoas irem ver? O que é que tu sentes que seria aqui o gancho ou a faúlha, como dizia a Catarina, que pode despertar o interesse das pessoas para ver o filme? Já falámos aqui, é um retrato do país que temos, não é?
0: Sim, olha, eu acho que é um género que acho pouco em Portugal, não tem tradição no nosso cinema, que é a luta de classes.
1: Uhum.
0: E é um filme sobre a luta de classes, muito atual.
1: É sobre a luta de classes com várias camadas,
0: com várias
1: também
0: camadas.
1: Sobre as questões climáticas, o que está a acontecer no Alentejo.
0: Está tudo ligado.
1: As relações familiares.
0: As relações familiares.
1: A transformação, digamos, do modelo económico de um lugar. Está tudo lá.
0: Está tudo lá. Porque está tudo interligado. É difícil falar de uma coisa sem depois começar a puxar esse novelo e não vir tudo atrás.
1: Tem um belíssimo conjunto de atores.
0: E tem isso. E tem um conjunto. É assim, ainda ontem vinha um artigo do José Vieira Mendes, uhum, no Visão, 4 páginas na Visão, que achei maravilhoso, fiquei muito honrado, muito emocionado a ler aquilo, mas eu falava exatamente destas atrizes em estado de graça.
1: Uhum.
0: As três atrizes, e é muito difícil. Às vezes penso, isso, nomeações, não é? Eu adorava que fossem nomeadas. Bom, e é muito difícil. Qual delas?
1: As três Margarida estão... Marinho, Beatriz Batarda, Rita Cabasso, estão as três muito, muito excelentes os papéis.
0: E tem uma coisa
1: fazem
0: também, que é um filme que, apesar de tratar de temas muito sérios, ele tem um sarcasmo e uma ironia.
1: Uhum.
0: Que as duas sessões que eu fiz até agora, duas sessões em Portugal, uma no Indie Lisboa, foi a apresentação do filme em Portugal, outra no Festival de Santarém, foi o filme de encerramento, que é um festival só dedicado a temas de rurais e do meio ambiente, e as pessoas riam muito.
1: Uhum.
0: Ou seja, apesar de ser um filme,
1: certo,
0: um drama.
1: É um drama, mas tem ali umas partes de facto cómicas.
0: Tem umas partes que são. Exato.
1: É.
0: Tem uma ironia, um sarcasmo, uma
1: acidez. Comédia humana.
0: Que, exato. Que...
1: Catarina, estás também a organizar uma coisa que vai acontecer agora mesmo.
2: É verdade.
1: No dia 20 e 21, uhum, de junho, solstício de verão, não é? No Centro Cultural de Belém, que é um festival de histórias verdadeiras. O que é isto?
2: Exatamente. Então, nos últimos anos, a Mensagem tem vindo a pôr estas histórias que eu falei em palco, com os seus protagonistas. Ou seja, nós temos as pessoas que são as protagonistas, não são jornalistas, são as pessoas protagonistas destas histórias que vão a palco contá-las.
1: Portanto, é uma espécie de jornalismo ao vivo.
2: Exatamente.
1: Com os jornalistas e com as pessoas que eles entrevistaram.
2: Com as pessoas que eles entrevistaram, sendo que não são entrevistas, são histórias contadas, com princípio, meio e fim. O trabalho jornalístico está anterior, nós curamos as histórias. E vamos ter, durante 2 dias, como a espinha dorsal, são essas histórias verdadeiras contadas ao vivo, mas vamos também alargar um pouco, como estamos a fazer 5 anos e o CCB abriu-nos as portas para fazermos este festival durante 2 dias, vamos também discutir o próprio jornalismo,
1: uhum,
2: factos e ficções, e portanto vamos ter um debate sobre o que é isto do jornalismo ao vivo e como é que ele está a reinventar as formas de contar de histórias e a forma de chegar às pessoas. Vamos ter uma conversa sobre fotografia, sobre como é que a fotografia conta as melhores histórias. Vamos ter jornalismo ao vivo para crianças, em que as crianças vão participar na conversa com convidados surpresas bastante interessantes, depois vão ser a seu tempo anunciados, e vamos ter um debate sobre jornalismo factos e ficções, no qual tu vais participar, entre outras pessoas, e portanto são 2 dias, de manhã e de tarde, exatamente, sábado
1: dia 20, domingo dia 21 de junho, entrada livre, no Centro Cultural de Belém,
2: para discutir o jornalismo e sobretudo para deliciar-me-nos com as histórias que estas que esta cidade ainda tem para contar.
1: Muito bem, como habitualmente, a atividade do âmbito cultural do El Corte Inglês, para esta semana queremos destacar a atividade infantil, precisamente, A Hora do Conto, pelo Paula Luís, que realiza-se ao domingo, nos dias 14 e 28 de junho, pelas 11 da manhã, na livraria do El Corte Inglês. É uma atividade infantil, portanto, dedicada às crianças, mas no fundo é para as famílias todas. E vamos destacar também, no dia 17 de junho, aqui já não para crianças, mas no ciclo de conferências Conhecer os Clássicos, Max Avelar, de Multatuli, uma conferência por Patrícia Couto. E também em destaque vai estar em Gaia, no âmbito cultural do El Corte Inglês, em Gaia, no dia 18 de junho, pelas 18h30, uma sessão sobre o Manifesto Comunista, o próprio, de Karl Marx e Friedrich Engels, numa conferência por José Neves. Entretanto, e para terminarmos então, relembrar, 18 Buracos para o Paraíso está em exibição a partir de hoje, 10 de junho, em todas as salas de cinema. Vão ver, vale mesmo a pena ver. E, como habitualmente, resta-me dizer que este programa teve a sonoplastia de João Félix Pereira, José Guerreiro, Alexandre Lima e Abel Paiva, e o vídeo da Ana António. E a vocês agradeço muito terem cá estado, e até uma próxima. Vamos então fixar 20 e 21 de junho, Festival de Histórias Verdadeiras, para abrir aqui no solstício, para abrirmos o verão com histórias e com jornalismo. A mensagem ao vivo, a Catarina Carvalho, nossa convidada, é coordenadora geral do projeto. E então, 18 Buracos para o Paraíso, João Nuno Pinto, muito obrigado aos dois.
3: Obrigado.
1: Todo o mundo continua nos horários habituais e sempre em podcast.
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0: 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A esta hora vamos aos negócios em português, edição de semana com Ana Maria Ramos.
5: Angola recebe o Fórum Global do Turismo 2 meses depois de ser premiada como melhor destino internacional do ano pelos Readers Awards da National Geographic. Das praias ao deserto do Namibe, ao Mirador da Lua, às quedas d'água de Calandula, o país foi distinguido pela autenticidade do património imaterial e pela diversidade de culturas. A isenção de vistos de entrada para mais de 98 países, de estadias até 30 dias, os incentivos fiscais ao investimento direto estrangeiro servem agora de cartão de visita para um território que se apresenta como hub aéreo para todo o sul do continente africano. Quer levar também o turismo a ter mais peso no PIB, ainda muito dependente de matérias-primas como o petróleo. Nem o alerta para o risco de ébola no Congo emitido pelo Centro Africano de Controlo e Prevenção de Doenças desmobiliza a organização. Augusto Laurindo Kalikmala, o secretário de Estado do Turismo de Angola, quer que Luanda abra a janela a quem não conhece este destino turístico.
6: Faz parte de uma estratégia de longo prazo e bem estruturada, com várias componentes, sendo esta da promoção aquela que está na responsabilidade do Ministério do Turismo. Agora, para o evento que nós estamos a fazer com o Fórum Global do Turismo, é que nós entendemos que as campanhas de promoção que temos feito

0: investidores para identificar em Angola um local seguro e com boas perspectivas de crescimento para um investimento no setor do turismo e naturalmente, em todos os setores que rodeiam o desenvolvimento turístico. Por isso é que fizemos essa parceria com o Fórum Global do Turismo, com a organização que já colaboramos durante a ITB. Fizemos um investment dinner em Berlim também, que foi muito positivo, mas achamos que era importante trazer este fórum de debate, este grupo de pessoas, diretamente no país que estamos a promover e perto das oportunidades que queremos demonstrar. Por isso é que é importante para nós termos esse fórum aqui realizado em Luanda.
1: Angola registrou um aumento de 30% nas chegadas internacionais, liderou o crescimento turístico em África, alcançou quarta posição a nível mundial e, ainda de acordo com os dados do governo, o turismo de lazer cresceu 20%, totaliza mais de 52 mil visitantes, mas o país tem um bom caminho a percorrer para diversificar segmentos, numa altura em que as viagens de negócio e serviços continuam a dominar as estatísticas globais do setor.
0: Temos estado a fazer um caminho para fazer crescer o turismo no PIB. Se tivermos em consideração que depois, com o Covid-19, a contribuição do turismo no PIB fixou-se em 0,4% do PIB, 0,4%, e nós hoje já conseguimos subir para pelo menos 1,9%. E isso demonstra também que algumas das projeções que tinham sido feitas depois do nosso plano de desenvolvimento nacional foi aprovado depois do Covid, num momento de muita tensão e de muita incerteza em relação ao desenvolvimento do turismo, e os números, as projeções para o crescimento do turismo eram muito pessimistas. E neste momento nós já ultrapassamos quase todas essas projeções, porque já todos os países e o mundo já percebeu que houve aqui um salto depois do Covid, e os níveis de viagens e o turismo hoje já cresce a um nível superior aos números do pré-Covid. Já houve essa superação. E portanto, nós também estamos a aproveitar essa onda, esse momento, para crescer de forma também consolidada, e crescer de forma consolidada significa isso, ir buscar parcerias público-privada, ir buscar investidores e trabalharmos em conjunto para não só promovermos o país como destino turístico, mas também para melhorarmos a experiência de quem nos vem a visitar.
1: Para alavancar a infraestrutura turística em território angolano, por considerar o setor um pilar estratégico para a diversificação da economia, o executivo angolano diz apostar nas parcerias público-privadas e no desenvolvimento de rede de transportes.
0: É isso. Nós iniciamos um processo de melhoria das infraestruturas públicas. Temos compromissos do Estado em fazer a sua parte no desenvolvimento das áreas de interesse e potencial turístico. E posso dizer, porque é público e já é de conhecimento geral, que, por exemplo, aqui em Luanda, nas proximidades de Luanda, a menos de 100 quilómetros de Luanda, numa região que nós chamamos de alto potencial para o turismo de sol e praia, que é Cabo Ledo, foi aprovado um projeto de desenvolvimento de infraestruturas integradas, com financiamento público, no valor de 249 milhões de euros. Portanto, o Estado está a fazer a sua parte, mas a parte do Estado não é aquela que gera as experiências. Depois os investidores privados é que vêm, que vir dentro dos locais onde o Estado coloca as estradas, coloca energia, coloca água, telecomunicações, sistema de saneamento, e são os privados que devem desenvolver os hotéis, os equipamentos de lazer, os eco-resorts e todos esses bens que diretamente contribuem para a experiência dos turistas. Então essa perspectiva de combinar investimento público com investimento privado para o desenvolvimento das infraestruturas.
1: Além da facilitação de vistos, também promessa de incentivos fiscais para captar investimento neste domínio, há um aumento de benefícios para quem aposta no litoral ao interior, do norte ao sul, num país com quase 1,5 milhão de quilómetros quadrados.
0: Nós temos hoje, e dentro do conceito que nós temos uma lei do investimento privado que estratifica os investimentos de acordo com a zona onde se faz o investimento. E é transversal a lei. Nós temos um código de benefícios fiscais. É claro que se fizer o hotel em Luanda, tem menos incentivos do que se fizer no Namibe, que é uma província no sul de Angola.

0: também costeira, no sul de Angola. Os incentivos na MIB são muito mais apelativos do que Luanda. Luanda é a capital, é o centro, e os incentivos aqui são mais reduzidos. Mas existem sim incentivos fiscais previstos na nossa lei do investimento privado e no Código dos Benefícios Fiscais, que favorecem os tipos de investimentos, mas sempre de acordo com as áreas onde se pretende fazer esse investimento. Em Luanda, sim, também terá redução do imposto pela aquisição dos terrenos onde queira construir o hotel, terá um período de isenção de pagamento de imposto industrial e também poderá ter um período de amortizações aceleradas dos investimentos que tenha que fazer para a construção desse hotel. Tudo isso no âmbito de um pacote negociado com base na lei do investimento privado.
1: O investimento direto estrangeiro no setor não petrolífero teve um pico nos 959,4 milhões de dólares, o que equivale a pouco mais de 832 milhões de euros, totalizou mais de 2 mil milhões em investimento privado global só em 2024, através de 112 projetos registados na Agência de Investimento Privado e Promoção das Exportações de Angola. Mas agora o Executivo não esconde que há manifestações de interesse por parte de grupos hoteleiros que se querem instalar no país.
0: Bem, nós temos recebido, né, manifestações de interesse. Já falámos com alguns grupos portugueses que têm interesse e até já tinham, mais do que interesse, já tinham projetos. Já tinham projetos a desenvolver aqui em Luanda, com condições já criadas e que tiveram também um abrandamento por causa do Covid na altura e que agora pretendem retomar. Eu não vou citar nomes, mas nós temos conversado com um grupo português muito conhecido e já tem hotéis por vários países africanos e que também tem interesse em estabelecer aqui Luanda também como um local onde teria sua presença. E temos tido conversa e temos estado a apoiar esse grupo no sentido de desbloquear todas as limitações que ainda tem para concretizar esse investimento. Já tem sido estudado desde 2019, mais ou menos. A nível hoteleiro, por exemplo, nós temos hoje Intercontinental e temos Marriott, depois temos a Sana aqui, mas temos abertura e temos agora conversações para abrirmos outras marcas e já temos projetos muito avançados, por exemplo, com a Hilton, com a Radisson, com quem tem estado a conversar de forma muito ativa, e também com a TUI. Portanto, o ecossistema que está a ser criado e essa cimeira de investimento pretende demonstrar isso, está a ser concebido de modo a que atraia todos aqueles que encontram no turismo uma forma de fazer crescer os seus negócios.
1: E é de olho nas oportunidades colocadas à discussão numa cimeira que vai reunir mais de 1.000 participantes provenientes de várias dezenas de outros países que o turismo de Angola espera conseguir passar a mensagem que é seguro investir na região.
0: Nós estamos a vamos procuramos trazer neste fórum uma abordagem nacional, claro, mostrar todas as nossas potencialidades e as oportunidades, mas também pan-africana. Neste fórum vamos poder contar com a participação de vários ministros do turismo da África, outros investidores também aqui do continente africano, e teremos sim a oportunidade, porque está previsto no programa um dia específico para visitas a site, um site em expansion, e temos então a oportunidade de mostrar toda essa potencialidade. Mas também comunicar essa mensagem de que nós, como um destino inexplorado, temos um conjunto de valências hoje que permitem fazer algum investimento com alguma certeza e com alguma perspectiva de retorno no longo prazo, porque estamos numa zona que hoje, com todas as tensões geopolíticas, felizmente aqui a zona sul da África tem uma estabilidade muito grande e tem também aqui a oportunidade de desenvolver um projeto regional com países que já têm algum desenvolvimento no turismo, como a África do Sul, Botswana, a Zâmbia, a Namíbia, que estão aqui dentro da nossa região da SADC, e que abrimos também, mostramos Luanda como uma porta para um mercado regional, né? O mercado regional da SADC. Portanto, mostramos Luanda, mas também com essa visão mais regional, permitindo que se conceba um conceito mais, vamos dizer, não tanto pan-africano, mas pelo menos mais SADC de desenvolvimento do turismo.
1: Depois de transferir todos os voos da TAP, companhia aérea de bandeira, para novas instalações do recém-aberto novo aeroporto Agostinho Neto, o movimento ultrapassa os 900 mil passageiros e agora o desafio é com as ligações necessárias a outras províncias do país, onde novos aeroportos, como Benguela e Namibe, estão em certificação.
0: Este é um tema que é recorrente e nós temos uma parceria muito estreita com o Ministério dos Transportes e com a TAG, que é a nossa principal companhia de bandeira, que neste momento tem ligações muito amplas em quase todas as capitais de província de Angola. E por via da TAG e outras companhias também que queiram participar neste processo de facilitação das ligações, nós acreditamos que hoje já se consegue fazer isso mais facilmente. Nós temos o aeroporto principal, o novo aeroporto do internacional, tem no, na comuna de Bom Jesus, na província de Itaúna e Bengo, que serve como uma porta de entrada, mas temos também em processo a certificação de outros aeroportos com nível internacional, nomeadamente o aeroporto em Catumbela, em Benguela, que está a 400 quilómetros de Luanda, e eventualmente ainda este ano acredito que um aeroporto no Namibe, que é no sul de Angola, também vai ter a certificação de aeroporto internacional, permitindo assim criar um modelo também mais regional em termos das províncias, de entrega direta para dos turistas nos locais onde têm os grandes atrativos turísticos. O novo aeroporto continua a ser sempre o hub central para conexões, mas a abertura destes dois aeroportos internacionais, um já está certificado, que é o aeroporto de Catumbela, e agora o aeroporto de Namibe, continua a haver mais oportunidades de abertura e conectividade a partir de vários pontos de Angola. É um tema que é relevante e é muito importante, e por isso o Ministério dos Transportes entendeu fazer essa certificação.
1: O tráfego intenso em Luanda, as vastas distâncias geográficas, a particularidade de preferência de pagamentos em dinheiro, colocam outros desafios, mas o governo garante que já existem vários operadores a fazer serviço de transportes para resolver este fator crítico.
0: Luanda hoje, e por conta da sua caracterização como um centro de negócios, hoje já teve essa evolução. Hoje nós já temos soluções como a Uber, tecnológicas de origem local, mas também já pan-africanas, como a Yango, vem ter origem em França, mas já se expandiu por toda a África. E temos também agora a Bolt aqui em Luanda. Luanda já temos isso, e temos também a Yango e outros aplicativos mais locais a fazerem serviços de transporte. Quanto mais nós crescemos em número de visitas, quanto maior for o tráfego de turistas e quanto mais conhecido for o destino, como destino turístico, acreditamos que também surge essa oportunidade para as grandes marcas, né? Como referiu, Uber, Yango e outras marcas de outros segmentos, inclusivamente até no segmento da gestão hoteleira, que nós também pretendemos e temos estado a conversar com várias marcas para estabelecerem aqui a sua presença em Angola, e sendo que essas plataformas de transporte também e mobilidade têm também aqui uma oportunidade para descobrir um novo mercado.
1: Por enquanto, com uma rede de 187 hotéis, num setor em que a hospitalidade, se incluir aldeamentos e apart-hotéis, disponibiliza cerca de 13.900 quartos e mais de 17.900 camas, a maioria concentrada na capital.
0: A oferta geral está a crescer. Luanda, como o principal centro, e que concentra, vamos dizer, 75, 80% 70% da oferta, vamos dizer assim, tem hoje 8.575 mil câmaras, né? É um número que ainda é muito reduzido para o centro, mas que com os investimentos que estão a ser feitos e a oportunidade que surge agora com o número de visitas que vêm para cá, de vermos aumentados estes números e garantir assim, e como disse, é uma janela de oportunidade que se faz a longo prazo. E o trabalho que estamos a fazer de promoção consistente vai elevar o nível de conhecimento e aumenta o número de chegadas. E quanto mais pessoas conhecem, mais pessoas visitam, mais notoriedade tem o destino. E um destino que tem esse tipo de notoriedade normalmente também atrai investimentos. E os investimentos depois vêm garantir a experiência dos turistas. Estamos a combinar então a promoção para a vinda de turistas com a melhoria da qualidade do ambiente regulatório que facilita o investimento privado. E assim temos as duas componentes da procura turística dos turistas e a oferta, que são as experiências também harmonizadas por via desses investimentos que queremos captar com o lançamento deste summit.
1: A partir de uma base quase inexistente de turismo de lazer face às visitas de negócio, a maioria no setor petrolífero, a ideia é fazer então crescer os 20% registados há 2 anos.
0: Os dados que têm previsto são os mais atuais. Nós tivemos aí, só em relação a turistas que vêm para férias ou lazer, entre 2024 e 2025, um aumento de 20%. Em 2025, nós também conseguimos voltar a uma tendência de crescimento do número de turistas. Nós chegamos a 223 mil turistas em 2025, sendo que em 2019, antes do Covid, nós estávamos com um número de 217 mil turistas. E isso tem uma explicação que eu passo a dar, é que os turistas, depois da paz, né, desde 2002 até 2019, que é o período de referência que eu estou a referir, nós ainda estávamos, era um país que tinha alcançado recentemente a paz, e que estava com um modelo de desenvolvimento baseado no petróleo, e tínhamos a maior parte de turistas que vinham eram turistas de negócio e muito associados à indústria petrolífera. E isso levou a um crescimento, que no pico em 2013 chegou a 700 mil turistas, 700 mil visitantes, em 2013, mas depois em 2014, com a crise no preço do petróleo, começamos a ter uma tendência descendente, que foi até 2019. Em 2019, a tendência atingimos, saímos em 2013 de 700 mil turistas para 2019, 217 mil turistas. E depois veio o Covid e chegamos a um período em 2021, 2022, em que atingimos 44 mil turistas, visitas, 44 mil visitantes, vamos chamar assim, e sendo que agora em 2025, depois do Covid, nós conseguimos ultrapassar os números que tínhamos antes da pandemia e atingimos 223.700 turistas. Portanto, é uma tendência que nós queremos manter e não só manter, mas também qualificar. Que significa aumentar substancialmente o número de turistas que vêm em lazer ou férias. E equilibrar já com o número de turistas que vêm para negócios, porque entendemos que continuaremos também ainda assim a promover o turismo de negócios como um turismo que também agrega valor à nossa economia.
1: O emprego no setor do turismo é outro desafio, com procura crescente, vagas em áreas operacionais e também na gestão, e a promessa de mais investimento em formação, oferta de bolsas de estudo e incentivos a projetos que obedeçam a ordenamento territorial.
0: Isso faz parte de toda a cadeia de interesse, e nós, já pensando nisso do ponto de vista de política, fizemos aprovar um conjunto de medidas. Primeiro, para facilitar o investimento em cadeias hoteleiras, nós aprovamos um instrumento que chamamos de Medidas para a Planificação do Turismo, chamamos Planifica Turismo, que é um instrumento de ordenamento turístico que visa a criação de planos de ordenamento turístico nas áreas de interesse e potencial turístico, aquelas áreas onde nós vemos que tem um conjunto de belezas naturais ou riqueza cultural que pode gerar um afluxo de turistas, e estamos a fazer planos de ordenamento turístico nestas áreas, que definem o tipo de equipamento hoteleiro, onde é que ficam, a infraestrutura que tem que ser construída, e isso já é um instrumento que vai facilitar o investimento, como disse, em hotéis. Mas, paralelamente a isso, o Planifica Turismo, nós temos um outro instrumento, que é o Capacita Turismo, que são medidas para a formação técnico-profissional no setor do turismo. Por via do Capacita Turismo, nós estamos a procurar criar bases, uma base de formação técnico-profissional permanente, que vai alimentar todos os esforços de investimentos em equipamentos hoteleiros, garantindo que quem cá invista depois tem mão de obra qualificada para empregar. Nós entendemos, e acho que esta é uma das principais bandeiras do ponto de vista político, da mensagem que nós temos que passar, é que o turismo é daqueles setores que mais rapidamente pode acelerar o processo de empregabilidade no nosso país, de aumento da empregabilidade, e fundamentalmente da empregabilidade jovem, dos jovens, porque mediante essa formação técnico-profissional, que normalmente leva entre 6 a 12 meses, temos quadros formados e quadros que podem imediatamente entrar para o mercado de trabalho. Enquanto que hoje a nossa base, que é o setor de petróleo e gás, um técnico para que esteja devidamente formado para uma indústria petrolífera leva 4 anos, e mesmo depois da formação ainda não há garantias de emprego, porque a indústria petrolífera é cada vez mais tecnológica e menos intensiva em mão de obra. Por isso, esse esforço de diversificação também tem essa componente da empregabilidade e da formação profissional. E só para referir também neste contexto, que nós temos uma parceria muito produtiva com o turismo de Portugal. Angola tem uma parceria muito produtiva com o turismo de Portugal, que visa a formação de formadores, mas também a formação técnico-profissional. O turismo de Portugal anualmente disponibiliza 100 bolsas de estudo para jovens angolanos fazerem formação nas suas escolas em Portugal. E, ao mesmo tempo, também temos prestado assistência técnica na criação de hotéis-escolas. E o ano passado nós inauguramos aqui, não em Angola, mas em Cabinda, numa província no norte da Angola, em Cabinda inauguramos um hotel-escola cuja assistência técnica para sua elaboração e configuração do programa curricular foi feita pelo Turismo de Portugal. Portanto, temos também aqui esse intercâmbio que nos ajuda a formar quadros, e vamos potenciar cada vez mais no domínio da formação de formadores e depois criar condições para continuar as formações aqui localmente. Portanto, formação, planificação e investimentos estão todos encadeados no nosso programa, e existem instrumentos específicos que nós estamos a materializar e a acompanhar para garantir esse encadeamento das ações do investimento que tem que ser feito.
1: Um esforço de promoção que tem levado Angola aos principais palcos do setor e já com algum reconhecimento internacional.
0: Esta promoção do país enquadra-se num esforço mais abrangente, que é diversificar a economia angolana e reduzir cada vez mais a dependência que temos de uma única commodity, que é o petróleo e gás. E foi então, foram identificados vários setores, a agricultura, a indústria, e o turismo também surge agora como um setor econômico que pode ser um catalisador das mudanças necessárias para essa diversificação da economia. E hoje, desde 2024, quando se foi tomada a decisão de fazer a separação do Ministério do Turismo e do Ministério da Cultura, temos uma agenda, e essa agenda de trabalho inclui, naturalmente, aumentar o nível de visibilidade do nosso país como destino turístico. Angola não é conhecida como um destino de turismo de lazer, é muito conhecida como um destino de turismo de negócios, e para mudarmos essa percepção, começamos então uma campanha de promoção do nosso país através da aprovação de uma marca própria de comunicação do turismo, que é o Visit Angola Tourism of Life. Marca essa com a qual nós temos nos apresentado em todos os eventos, incluindo no recentemente, este ano, na CMT Stuttgart, onde fomos também país anfitrião, na Fitur, onde tivemos um stand nacional pela primeira vez, e depois na ITB Berlim, onde assumimos o papel de país anfitrião. Portanto, é um esforço para mudar aqui um bocadinho a tendência económica e do tratamento do turismo, e sabemos que é um tiro no longo prazo, porque sabemos também que as tendências de viagem e as decisões dos turistas levam algum tempo a se consolidarem. Ainda não podemos dizer que já estamos a ver o esforço. Temos algum esforço, algum resultado positivo, nomeadamente, e nós podemos afirmar sem dúvidas que deixamos de ser um país desconhecido e passamos a ser já um destino emergente, por conta da participação que tivemos na ITB, na Fitur e pelos leads e o alcance mediático que essa nossa participação teve. E naturalmente também por causa deste reconhecimento que tivemos do National Geographic Viagens sobre um destino a conhecer.
1: O retrato possível do estado de arte do turismo do país, que a partir da próxima quarta-feira recebe em Luanda, durante 3 dias, o Global Tourism Forum Investment Summit Angola.

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1: Montenegro esteve no Montenegro, é uma espécie de matriosca, e depois foi ter com o Presidente da República ao Luxemburgo. Porquê? Porque não pagam. E porque já estamos a celebrar o Dia de Portugal, que faz 883 anos, 847 se só contarmos a partir do reconhecimento pela Santa Sé. Celebra-se o Dia de Portugal a 10 de junho. Porquê? Porque foi quando o Camões, em 1580, morreu. Ah, mas isso não faz grande sentido, pois não. Também deve ter sido o indivíduo da estação Coimbra B a inventar. Ainda por cima, estamos em festa quando o outro senhor faleceu. Já não há respeito. Resta-nos o consolo de saber que o Camões é assassinado todos os dias, portanto acaba por ser indiferente. Com certeza que o problema é o Tratado de Zamora ter sido assinado no dia 5 de outubro, que foi também quando se implantou a República, que era para ficar mais barato. Nós éramos muito pobres, tínhamos de juntar as festas todas. No 5 de outubro chegou a ser o Dia de Portugal, de Natal, da República, Páscoa, Corpo de Deus, Taça de Portugal, Passagem de Ano. Até o 25 de Abril era celebrado a 5 de Outubro. Era! Convidava-se um artista, dava para tudo. Seja como for, é uma bonita idade e somos a prova de que se está sempre a aprender, porque só agora descobrimos que dá para pôr o chapéu de sol em frente à concessão. Sim! A polémica continua! Não é para menos! A senhora Ministra do Ambiente e o Presidente da Agência Portuguesa do mesmo foram abrir uma autêntica caixa de Pandora. Ora, nada nesta história abona a favor do respeito pela inteligência de um povo. Desculpem lá, mas estamos há 15 dias com uma ministra e um presidente de uma agência a explicar onde é que podemos pôr um chapéu de sol na praia. Até foi publicada uma informação, mas agora piorou, porque a ministra aconselha as autarquias a colocarem um desenho à entrada da praia. Um desenho! Há 15 dias a falar-se dos chapéus de sol na praia, e agora a ministra diz que é melhor fazer-se um desenho, como quem diz. Eles ainda não perceberam, faça um boneco. Não, não pode ser escrito que eles não sabem ler. Nunca tinha sido tão ofendido. Só falta meterem voluntários a levarem-nos lá pela mão. É, pode pôr aqui, ali, aqui, pode pôr aqui. Sim, aqui, faça o buraquinho, apanha o buraquinho. Não, o chapéu é ao contrário, essa parte é para cima, essa é que vai para o sol. Conseguimos ganhar medo de ir à praia. E não é por causa dos tubarões, nem dos da água, nem dos da concessão. Não! Estamos com medo de ir à praia e não saber como é que funciona. Desculpe, faz favor, a menina, desculpe, por favor. Como é que se põe a toalha? A areia é por cima ou é por baixo? E por isso os pés têm que apontar para onde? Não, mas para ali dá azar, menina. Com franqueza, um desenho à porta da praia. Temos de ler o manual de instruções agora. Não será melhor ir com o advogado para a praia? Oh, doutor, quer melancia? Isto vai acabar com a ministra do Ambiente e o presidente da Agência Portuguesa do mesmo a dizerem onde é que no mar se pode fazer o xixi, que é em todo o lado. Ninguém tem de ir para longe, como se tem feito. Porquê é que se afastam? Não. Estão aqui estes três à conversa, mas com licença, que não me apetece nadar. Primeiro foi a calçada portuguesa, que deve ter sido inventada pelos ortopedistas. A calçada portuguesa nem é um pavimento, é uma armadilha. Quando não nos mata, ou quem nos visita também não nos engorda, dá-nos umas muletas. É o que os juristas levam de cá, uma prótese e dois parafusos. Quando os removem dos membros, já lá nos seus países, aplicam-lhes então um ímã e põem no frigorífico. Selfies por cá, só na fila do aeroporto, porque quando se põe um pé na rua, ou seja, na calçada portuguesa, já não é fotografia, é radiografia. Entretanto, fala-se numa crise na habitação, mas os portugueses já deviam ter todos o seu castelo, porque se há coisa que encontram com frequência, é pedras no seu caminho. Com todo o respeito, quem ainda mora em casa dos pais é porque é preguiçoso. A autarquia sempre disponibilizou, e gratuitamente, os materiais de construção. Mas para este controle populacional, a calçada portuguesa é particularmente eficaz quando há uma pequena inclinação. Não é preciso ser íngreme. Uma ligeira inclinação já resulta. Se estiver a chover, não existe calçado próprio para tal combinação de fatores e a queda é inevitável. Mas não é indispensável que esteja a chover, atenção. Uma chuva só acelera o processo. Se o céu estiver limpo e o tempo agradável, é então aquele polimento perfeito que entra em ação. Uma obra de quem se espalhou antes, porque quando a sola desliza descontrolada, enverniza. Apesar de tudo isto, muitos sobrevivem. Vieram então os ventos ciclónicos, as chuvas torrenciais, unicórnios à solta, sismos, apagões, poeiras do norte de África e na região de Lisboa ainda cheira com frequência a azeitona. É tentar que venha cheiro a queijo da região da Serra e então quando aterram aí, pensam que aterraram no Cover, uma cidade a cheirar a azeite. O turista vai daqui e perguntam-lhe, então, e como é que é o povo? Então o povo é alagareiro. Mas calma, porque mesmo depois de tudo isto, resistimos fortes. Temos de agradecer ao SNS. Nem a calçada portuguesa, nem nada. Aqui estamos. Inventou-se então o quê? A trotinete elétrica em contramão em cima do passeio. É o equivalente em mobilidade urbana ao míssil hipersónico com ogiva nuclear. Se sobreviveu a tudo, então agora é pôr o barrete e tentar pegar aquele jovem que vem ali desembestado numa trotinete. Vamos! Tudo aquilo estremece, em parte porque não tem rodas, tem dois donuts. Devem vir a 25, 30 km por hora, mas parece que já ultrapassaram a barreira do som duas vezes. A turbulência é grande. Se calhar espetarem-se contra nós, fundimos-nos. Não há mortos, nem há feridos. Há uma fusão. Ganhamos um Nobel e como ficámos só um, não temos de discutir para ver quem é que o leva para casa. Quem autorizou tudo isto? E quem autorizou que se ande sem capacete? Digo que se ande sem capacete mesmo quando vamos a pé. Só ainda não é assim tão provável apanharmos com alguém numa trotinete, bicicleta ou veículo elétrico descontrolado no passeio, porque felizmente não há passeios. O peão está quase sempre mal, pois pudera. De um lado estrada, do outro estacionamento, do outro uma ciclovia com todos a tocar nas campainhas, mas querem que eu vá para onde? Pelo canteiro? O peão não pode estar em lado nenhum, mas quando encontra uma nesga de passeio, tem de o partilhar com todos. Olha, nem de propósito, vem ali um tapete voador. Depois de onde está o Wally, onde está o Mourinho? Pela primeira vez, a fila era maior no aeródromo de Tires do que no aeroporto de Lisboa. Tudo à espera de ver o técnico partir, que também podia ter ido de automóvel ou de trotinete. Pelo menos, não apareceu na Índia, como aquela jovem que desapareceu de vendas novas. Quem nunca? O destino de Mourinho era mesmo Madrid, mas primeiro teve o Papa de arrancar da capital espanhola para Barcelona. É que interromper Pedro Santana Lopes numa entrevista, pronto, é chato, mas gere-se. Agora, interromper o Santo Padre a meio de uma missa, só porque está a chegar o treinador José Mourinho, isso já era muito mais complicado. O Papa Leão XIV é de todos os clubes, segundo o próprio, e faz sentido por causa daquilo da paz e da concórdia. Mas Robert Prevost, que é o Papa, é mesmo do Real Madrid, também segundo o próprio, e até recebeu uma camisola do clube com o seu nome de batismo, porque o Papa é batizado. Mas isso significa que podia ter sido o próprio Prevost a abandonar a celebração para acompanhar a chegada de José Mourinho. E o Papa acabava por ir com ele, porque não é fácil separarem-se. Certo é que foi preciso organizar tudo isto muito bem. Ainda no plano futebolístico, o Mundial está aí mesmo à porta. Portugal joga mais logo com a Nigéria, um encontro amistoso. Amistoso? Vamos lá ver. Porque com o Chile também era, e foi o que se viu. Rafael Leão chegou mesmo a ser expulso, juntamente com o adversário. O árbitro também não sabe brincar. Aqueles empurrões eram empurrões, sim, mas amigáveis. Num jogo a sério, com certeza não se empurravam, porque lá está, é a sério. No amistoso, pensavam que sim, podiam. Empurrões, troca-pés, cócegas, baixar os calções, um papel nas costas a dizer dá-me um pontapé. Isso, para mim, é que é um jogo amigável. Para jogos amigáveis, devem escolher árbitros amigáveis. A ideia não era expulsar ninguém, mas, por exemplo, usar a espuma que serve para assinalar na relva a marca dos livres, mas desta feita nos cabelos dos atletas, e depois corria a fugir deles se o apanhassem cócegas, mas ele tinha de manter o apito na boca, que era para se rir a apitar. Entretanto, por falar em preparação do Mundial e árbitros, Omar Ardan, o árbitro da Somália que ia apitar jogos do Mundial, chegou aos Estados Unidos e quando deu por ele estava na Turquia, também parecia a jovem de vendas novas. O que sucedeu a Omar? Foi proibido de entrar. Omar, ou ir e voltar. Não sei se alguém conhece pessoas nos Estados Unidos, mas é preciso lembrá-los de que estão a organizar um Mundial de Futebol. É natural que apareçam pessoas de todo o mundo. Conseguiram expulsar um árbitro. Só espero que lhe tenham mostrado o cartão vermelho. Entretanto, a FIFA já confirmou que Omar não vai poder apitar, isto porque a FIFA não interfere nos procedimentos de imigração dos Estados Unidos. Atribuir prémios de paz ainda vá, faz sentido. Agora, isso de preparar e articular a entrada de, vá lá, colaboradores do Mundial no país que o organiza, isso já era uma coisa absolutamente sem sentido. E assim, pela primeira vez, o grande desafio das equipas não é passar à fase seguinte, é passar a fronteira. Lá se passou mais um dia de Portugal, de Camões e das comunidades portuguesas. O primeiro país a entrar no dia de Portugal foi a República do Kiribati, no Pacífico. A Austrália entrou pouco depois e o fogo de artifício foi lindíssimo, como sempre. No Dubai, entraram no dia de Portugal com um espetáculo de drones também memorável. Como sempre, só há um país que não celebra o dia de Portugal, é Portugal. O povo, pelo menos, não celebra. E com razão, juntaram as três efemérides num só dia para roubar feriados ao povo. Dia de Portugal, de Camões e das comunidades portuguesas. É que nem disfarçam. Juntar as prestações sociais todas numa prestação social única. Ainda podemos discutir, mas efemérides e celebrações, calma. Ontem foi dia de Portugal, hoje devia ser do Camões. E amanhã das comunidades portuguesas. Assim é que devia ser. Aliás, para mim é. Bom dia do Camões para todos. Não há capeques. Isto não é um pacote TV Net e Voz. E atenção que as comunidades portuguesas estão pelos quatro cantos do mundo. Portanto, devia ser um canto por dia. É uma falta de respeito juntar as pessoas assim todas, tipo amálgama, já não basta nos transportes públicos. Ainda assim, as comemorações oficiais nos Açores foram muito janotas, não desfazendo. Como é costume, estavam mais individualidades do que populares, mas isso já se sabe que as pessoas pensam todas que aquilo vai estar cheio e depois ninguém aparece. Também há sempre aquela cordialidade entre o povo: vai tu, não vai tu, não vai tu, não vai tu, não vai tu. Uma sugestão: é preciso começar a fazer as cerimónias oficiais do 10 de junho com bilhetes e até deviam pôr já à venda as entradas para o ano que vem. Early Birds para o Dia de Portugal 2027, menos 30%. Assim, quem tem bilhete tem, mas cuidado depois com a venda de bilhetes no mercado paralelo. Entretanto, perdeu-se uma parte muito importante destas celebrações, pelo menos já não é o ponto alto. Falo da cerimónia de entrega de medalhas com aquelas ordens todas. Ordens? Atenção, não é senta-te, deita-te, rebola. Não, é a Ordem do Infante, da Liberdade, do Mérito, etc. Pois havia o Grande Colar, a Grande Cruz, pois há os comendadores que se dividem, por exemplo, comendador de domingo, comendador de futebol, comendador polivalente. O momento da entrega das medalhas era especial e solene. Terá perdido protagonismo, porque entretanto começou a condecorar-se à maluca e já andava aí tudo de colar, parecia a confraria do Bitoque. Resultado, havia altas figuras e personalidades do país que afinal não eram assim essas coisas todas. Antes, pelo contrário, só lhes faltava estar na guest list do Epstein e daí, se calhar, estavam por engano na lista dos funcionários, por isso entravam sempre pela porta de serviço, agora é que perceberam. Enfim, compreende-se este embaraço todo, mas só tínhamos de fazer uma pequena alteração. Em vez de entrega de medalhas, passávamos a ter uma cerimónia, nas comemorações do 10 de junho, de retirada das medalhas às mais altas figuras e personalidades do país. O senhor da Casa Civil chamava a pessoa, ela subia ao palco, o Presidente da República retirava-lhe o colar, tirava uma foto e pronto, está descondecorado. Grande honra para o país. Quando começávamos a relaxar da grande questão dos chapéus de sol na praia, isto depois de um debate intenso que chegou a meter desenhos, aqui estamos diante de um novo berbicacho nacional. Desta feita, quais as bandeiras que podemos hastear nos edifícios públicos? Não, parece que não é assim tão simples. Com todo o respeito, isto não parece um país, muito menos com a idade do nosso. Isto parece uma startup, ainda estamos assim a dar os primeiros passos. Malta, onde é que podemos pôr os chapéus? onde quisermos, menos onde não se pode. Boa. E bandeiras em edifícios públicos, todas? Acho que em edifícios públicos devíamos limitar. Por falar nisso, já é bom termos bandeira, não ser uma toda em branco, tipo rendo-me, porque ainda estávamos a pensar no que pintar, é uma sorte. O mundo distraído com alterações climáticas, nomeadamente agora com o El Niño, as guerras na Europa, no Médio Oriente, as tensões internacionais, as crises energéticas e nós. Chapéus de sol, bandeiras, há aqui um padrão agora que também me debruço sobre as grandes questões do nosso tempo. Tem tudo um pau, o que facilita o processo de tentar adivinhar a próxima bronca. Podem ser gelados, vassouras, esfragonas, veleiros, espantalhos, candeeiros públicos. PSD, Chega e CDS-PP não querem bandeiras de natureza ideológica ou partidária em edifícios públicos e por isso aprovaram em abril um diploma que as proíbe. Claro que falamos em bandeiras de natureza ideológica ou partidária, mas já se sabe qual é a bandeira que estes três não querem ver em edifícios públicos, não se sabe? Pois é, a bandeira azul das praias, claro. Onde é que já se viu o edifício da Câmara com uma bandeira azul da praia, ainda por cima com jovens a passar, vêm-na e depois já se sabe, começam a fazer reciclagem. Porque ainda são muito jovens, aquelas cabeças estão todas em formação, vêm a bandeira no edifício e começam a pensar na poluição dos oceanos e uma coisa leva à outra. Para estes partidos, nos edifícios públicos só podem ser permitidas bandeiras institucionais e heráldicas, nomeadamente das entidades do Estado, das regiões autónomas, das autarquias locais e dos serviços e entidades de natureza pública, das Forças Armadas, Forças de Segurança e respectivas unidades. O diploma ficava mais simples se dissesse apenas: não queremos cá aquela bandeira. Sim, aquela, azul das praias. Bastava este artigo. Em abono da verdade, PSD, Chega e CDS-PP abrem uma exceção. Também podem ser hasteadas as bandeiras que historicamente precederam a estas, desde que no contexto da respectiva educação histórica. E depois mais uma exceção, na verdade. Bandeiras associadas a programas institucionais, educativos ou de reconhecimento oficial promovidos por entidades públicas. Ou seja, lá está, é o que eu digo. Podem ser todas as bandeiras do mundo, menos aquela. Sim, aquela, a azul das praias. Não quer dizer muito alto na telefonia, porque nunca se sabe quem está a ouvir. Entretanto, o Presidente da República devolveu o diploma ao Parlamento sem o promulgar. PSD, Chega e CDS-PP pensaram, esqueceu-se, com certeza. Está com muitas coisas, entretanto meteu-se o 10 de junho, mas parece que não. Parece que António José Seguro também quer doutrinar a população através de mensagens subliminares em fraldas de pano. Mas prepare-se, o Tozé, pois vai ter luta. Pelo menos o CDS já disse que quer que o Parlamento confirme a lei. Paulo Núncio reafirma que os edifícios públicos não devem servir para campanhas políticas e ideológicas que dividem a nação portuguesa. Está a tentar por tudo evitar uma guerra civil. Oxalá tenha sucesso, mas no último confronto em que se meteu, ganhou o bezerro.

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0: Hoje falamos sobre o desejo na era dos algoritmos. A tensão entre o que as plataformas fazem ao desejo humano e o que o luxo sempre soube sobre a psicologia humana e esta criação do desejo. É uma conversa sobre tecnologia, mas também sobre antropologia, valores e aquilo que nos move. Comigo, Michael Pinkasov. Bem-vindo.
1: Obrigado.
0: Michael Pinkasov, Misha, para quem o conhece, eu vou tratar-te por Misha, porque é bem mais fácil. Nasceu na União Soviética, estudou economia na Universidade de Cornell, em Nova Iorque, onde viveu parte da sua vida. Estudou também gestão do luxo em Paris, onde também viveu muitos anos. Passou 9 anos na OCDE a pensar políticas públicas à escala global e vive em Lisboa há 12 anos. É autor, consultor, professor na nova SBE e coautor de um livro com uma tese simples e incómoda. As marcas de luxo podem e devem criar valor para a sociedade, não apenas para os seus acionistas. Bem-vindo.
1: Obrigado.
0: Misha é alguém que passou a vida a cruzar fronteiras geográficas, disciplinares, culturais e que olha para o mundo do desejo e do consumo com a distância analítica de quem também conhece o mundo das políticas públicas. E começamos exatamente por aí, colocando o dedo na ferida. Antes, apoiar uma causa ambiental ou social era aceitável, desde que a marca não tomasse uma posição que pudesse ser ofensiva ou, melhor dizendo, que pudesse ofender alguém. Hoje em dia, não é possível falar de alterações climáticas, de refugiados, sem entrarmos, de facto, nas questões da política económica, da identidade nacional. E as marcas de luxo, que estão muito associadas ao dinheiro e ao poder, estão involuntariamente colocadas no centro deste debate. Qual é o lugar para as políticas públicas no universo do luxo?
1: Bem, para as políticas públicas no universo do luxo, não sei, mas acho que pode ser a questão, pode ser mais do que qual é o rol de luxo na política pública.
0: Ou seja, ao contrário, então.
1: Sim, do lado contrário. Não sei se o assunto é de controlar o luxo de qualquer sorte, mas como o luxo pode contribuir a estas coisas.
0: E como é que pode contribuir?
1: Mas é verdade que além do fato que hoje em dia as temas que aparecem banais, tipo o meio ambiente, agora são politizadas, é também verdade que o luxo, sendo uma categoria fortemente ligado com a riqueza, então com o status, com o poder, é também uma categoria de produtos de comércio muito politizado, é emocional e político. As marcas de luxo têm a possibilidade, se elas querem, porque não vamos falar disto mais tarde, acho. As marcas de luxo, se elas querem, porque não todas as marcas de luxo são iguais, podem participar
0: neste debate, de alguma forma?
1: Neste debate, mas também no processo de inovação. Porque quando vemos historicamente a que servia o luxo era a maneira de que a inovação entrava na sociedade. Podemos dar exemplo de tecnologia. Agora temos todos um iPhone, mas eu, quando era menino, já visitei, eu mostro no meu curso que dou a Nova, uma fotografia de uma publicidade para um telemóvel. É o tipo, em fato, em frente de um jato privado. Era a associação.
0: E eram aqueles tijolos muito pesados, não é? Os telefones portáteis.
1: Exatamente.
0: Não era nada que andasse no bolso. Nem sequer eram acessíveis a andar no bolso um pouco.
1: mas era isto mesmo, porque a inovação, quando é nova, é cara.
0: Muito cara.
1: Sim, o preço de desenvolvimento de novas tecnologias é muito cara. Então, quando entra no mercado, entra...
0: Mesmo não sendo um produto de luxo, é um luxo ter esse produto.
1: Exatamente. É como quando era na escola, a gente que estava com computador em casa eram meus amigos mais ricos.
0: Uhum.
1: Antes de todos. Então, o luxo não é a tecnologia, mas a tecnologia pode ser um luxo porque entra dentro do mercado em um nível de preço
0: bastante elevado.
1: É bastante elevado, que é apenas acessível aos clientes de luxo. Podemos ver também aspectos de inovação mais soft. As marcas de luxo podem ser mais ativos. Vamos, por exemplo, o famoso exemplo da marca Chanel, que era criado na altura da primeira vaga de feminismo, ao início do século XX.
0: Sim, no início do século XX. Sim. Na primeira metade do século XX.
1: Exatamente. A Gabrielle Chanel, a Coco Chanel, ela mesma era alguém, não sei se podemos dizer que era feminista, mas ela não respeitava os códigos convencionais. ela inventou um vocabulário de vestimento, de moda, para acompanhar este novo discurso da liberação das mulheres.
0: Da
1: libertação das mulheres. O que é interessante é que este movimento teve duas partes. Era a parte mais ativista, que saía da rua, das mulheres que trabalhavam, né, que queriam direitos e igualdade. Era também um pouco menos as mulheres do elite.
0: Mas a elite é intelectual?
1: Não apenas. Aristocratas. Desculpa, obrigado.
0: Convém explicar que o nosso convidado hoje fala português, como estamos a ouvir, e portanto, mas não é a sua língua mãe. De vez em quando é preciso dar aqui uma ajuda. É. E tu falas um português incrível.
1: Nós nunca
0: tínhamos falado português os dois.
1: Mesmo, que peço desculpa, porque vivo já em Portugal 12 anos, acho que devia falar melhor, mas há meus 52 anos é o português. Sexto idioma que eu falo, já não tenho
0: convém
1: paciência para
0: isso.
1: Aulas.
0: Então, convém acrescentar que tu falas 6 línguas.
1: Então, estou completamente autodidata, às vezes falo português, portunhol, portunglês.
0: Portunglês pode ser. Quando te faltar alguma... estou aqui para te ajudar.
1: Obrigado. O que eu dizia sobre a Chanel.
0: Sim.
1: O feito que a moda de Chanel era haute couture, era visado para um cliente da alta sociedade, transformou este discurso sobre o feminismo em algo aspiracional. Em vez de ser algo ativista generado na rua, no lado um pouco violento, um pouco que dá um pouco medo, era agora algo aspiracional. Aspiracional. Era portado para mulheres famosas, ricas. E isto era porque geralmente os movimentos sociais começam ou na parte baixa da cidade ou na parte alta.
0: Sim.
1: É a classe média que, bem, tem demais para perder e não o suficiente para ganhar em participando. Então, as camadas médias da sociedade são as últimas.
0: São as últimas a adotar.
1: Sim,
0: não é?
1: Exatamente. Mas ter esta ideologia de mudar como se vistem mulheres, completamente simbólico, permitiu a adaptação pela classe média.
0: E andando um século para a frente, praticamente.
1: Sim.

0: basicamente. Como é que tu vês agora os processos sociais? Eles estão na alta sociedade, na baixa? Onde é que eles estão a acontecer?
1: Bem, acho que neste momento há muito...
0: Porque, entretanto, houve uma grande democratização da sociedade por via da tecnologia.
1: Por via da tecnologia, exatamente. Mas acho que, por causa disso, por outras razões, a alta sociedade perdeu em qualquer parte sua imagem impecável.
0: Vemos e até que, a sua que, identidade que, também? Hã? E também a sua identidade?
1: Identidade? Pode ser, não sei. Não sei, mas já vemos, por exemplo, todos os hoje à noite em Nova York, vai o chair do Met Gala, do famoso Met Gala, vai ser Jeff Bezos, e há muita gente que agora recusam de ir ao Met Gala. Então,
0: pois,
1: então não está. O homem mais rico do mundo, não sei se é o Musk. Esta semana ou outra, entre os dois.
0: Ao dia de hoje.
1: Sim, mas ele não, agora já não tem um respeito ex officio, simplesmente por ser o homem mais rico do mundo.
0: Já não chega a ser o homem mais rico do mundo. E isso transporta-nos de volta para as marcas.
1: Uh-huh.
0: Porque esta associação política das marcas de luxo, ou associação às políticas, no fundo, a politização das marcas de luxo, é um fenómeno relativamente recente. E também não é consensual, ele é algo controverso. O que é que ganha e o que é que perde uma marca quando deixa de ser neutra? É que não nos podemos esquecer do backlash que pode acontecer nas redes sociais de um momento para o outro. Esta neutralidade que sempre caracterizou as marcas e particularmente as marcas de luxo já não faz parte do nosso cotidiano. O que é que as marcas podem ganhar ou perder?
1: Sim. As marcas, sobretudo as marcas de luxo, não gostam de ser políticas porque não querem perder clientes. Mas a verdade é que a marca de luxo nunca era para todos. Era sempre para uma parte da cidade, um gosto particular, porque, como eu dizia antes, há diversas formas de luxo, há diversas marcas de luxo para servir todas estas formas de luxo. Então, tem marcas mais quiet, como dizemos hoje, quiet luxury, mais soft. Temos marcas que são um pouco mais visíveis, mais bling-bling, como dizemos. Depende da alma de cada marca como elas participam nestes processos. Mas se elas querem participar, como os dois exemplos, como sobretudo o exemplo do Chanel, elas podem fazer um engagement com movimentos sociais, mas passando pelos produtos, não fazendo declarações. Pode ser também, mas para marcas que querem não entrar na arena política, em vez de fazer declarações, podem viver os valores que querem promover nos produtos, nos actos, nas ações, no operacional da marca.
0: Isso leva-me à questão da sustentabilidade, porque tu defendes, e és tu que defendes, que as marcas de luxo podem ser agentes de valor partilhado, mas pode o luxo ser realmente sustentável ou a sustentabilidade é o novo luxo? Como é que as marcas se posicionam neste processo? É mais branding, comunicação ou realmente as coisas estão a mudar?
1: Também depende da marca. É certo que há marcas que apenas se interessam na sustentabilidade como um ponto de marketing, como mais um argumento para o marketing, mas não creem fundamentalmente nisto. Ou acham que creem, mas que acreditam, mas o comportamento da marca mostra que não é assim. Se a sustentabilidade é um luxo, não. Acho, infelizmente, que a sustentabilidade é um imperativo hoje em dia. Mas como as marcas de luxo podem participar na sustentabilidade? De facto, como elas nos mostram que querer, elas podem mostrar-nos de querer sustentabilidade. A se adaptar a este ponto de vista e integrar completamente na atividade, podem fazer coisas que que nos fazem desejar a sustentabilidade da mesma forma que desejamos um abrigo azul, um saco em pele ou não sei o quê. Porque eles ajudam a definir o gosto, o bom gosto. É sol, um saco em pele ou não sei o quê. Porque elas

0: qualidade do produto, a qualidade do desenho, a qualidade do estético. Ele dizia que hoje em dia a definição de qualidade não é apenas limitada a aspectos internos do produto e da marca, mas a qualidade inclui agora o impacto que esta marca, que a atividade da empresa tem no mundo. No mundo, na sociedade, no planeta, etc. Então, se integrar isto na reflexão de como operamos, como criamos um produto,
1: criamos
0: valor, tudo a cadeia de valor que rende luxo ao final, se integramos estes aspectos, funcionamos de uma maneira diferente, que é mesmo própria luxo, por razões que eu vou explicar aqui daqui a pouco. Quer dizer,
1: posso ajudar?
0: Sim. Eu perdi a...
1: Perdeste o raciocínio, mas vamos continuar.
0: Sim,
1: porque
0: sim.
1: Tu estavas a falar, eu acrescentei o criar valor. Consegues explicar a verdadeira diferença entre valor e preço?
0: É, o valor é subjetivo. O valor é mais subjetivo.
1: É porque muitas vezes estamos a falar de luxo e estamos a falar de preço, naturalmente, mas estamos também a falar de valores, sendo que o valor está associado não só aos valores que a marca representa, aos nossos valores, mas no fundo ao valor que aquilo tem para nós.
0: Uhum.
1: Como é que isto se...
0: É mesmo isto, é mesmo por isto que não há uma definição de luxo, não há uma forma de luxo, não há uma marca de luxo, não há um cliente de luxo. É um universo. É um universo para uns, o luxo é às vezes mesmo ao contrário. Eu utilizo o exemplo de alguém que faz muito viagem para o trabalho, que dorme sempre em hotéis de 5 estrelas. Para ela ir em férias num hotel 5 estrelas,
1: se calhar
0: não é tão agradável. Ela pode preferir ter um hotel de, não sei, 3 estrelas, mas que tem alma. Ou algo de cozy, algo de vibe. Então as definições de luxo podem variar, podem evoluir também.
1: E a mesma pessoa pode ter diferentes definições de luxo, ou seja, em trabalho quer de facto um hotel de 5 estrelas com todos os requisitos que entendemos por qualidade, mas quando vai de férias prefere algo mais terra a terra, mais simples, quase para se sentir em casa.
0: Sim, o mesmo.
1: É a mesma pessoa, não é?
0: O mesmo utilizo de exemplo de um amigo, porque estou a falar espanhol, de um amigo na América Latina que vive uma casa que tem normalmente de empregados em casa. Para ela, o luxo é estar na sua casa de férias, onde não tem empregados, onde tem a intimidade da família, onde não deve pensar quando está falando com sua esposa ou com seus amigos quem está a ouvir quê. Tem a privacidade.
1: Então o luxo dele é a privacidade.
0: É a privacidade, não é serviço. O serviço ele tem, o cotidiano.
1: Os diferentes aspectos. Eu não me importava de ter esse problema, sabes?
0: Então mesmo esta é uma oportunidade para marcas de luxo que querem fazer algo diferentemente, é de perceber que os clientes delas, os clientes core clients delas, são gente que já vivem com o luxo todos os dias. Então o que elas percebem com um luxo, não o luxo, mas um luxo, pode ser completamente
1: diferente,
0: o contrário do que a marca estava a propor
1: a propor. Então e onde é que entra a tecnologia nisto tudo? A tecnologia destruiu o luxo ou reinventou o luxo?
0: A tecnologia é a tecnologia.
1: É
0: o que destrói ou inventa são nós.
1: Pois.
0: É como utilizamos a tecnologia.
1: A tecnologia é neutra, não é?
0: É a tecnologia é neutra, é como o fogo. Pode ser demais, pode ser insuficiente.
1: E será que não temos tecnologia a mais?
0: Ah?
1: Oi, será que não temos tecnologia a mais?
0: Não sei se é uma questão. Temos o que temos, pode ser que não temos suficiente tecnologia. Há gente que sempre dizem que os algoritmos estão a seguir-me, a ver tudo o que estou a fazer. Isto não me incomoda, porque, por exemplo, ontem eu cliquei numa publicidade por uma mala e depois passei a noite inteira a ver publicidade.

0: para malas, a explorar. Mas porque eu cliquei sobre a publicidade para uma mala? É porque eu estou à procura de uma mala. Então, as outras publicidades eram útil, eram bem-vindas. O contrário é que voltei somente de Londres, eu continuo a saber publicidades para hotéis em Londres. Meu iPhone, com quem eu comprei a viagem para Londres, já comprei uma viagem para Madrid, então serve-me publicidades para Madrid, basta com Londres. Então eu diria que se temos demais tecnologia, podemos ter mais tecnologia.
1: Mas tu aí estás
0: se vais espionar-me, espionar-me bem.
1: Exato. Tu aí estás a ter uma perspectiva utilitária da tecnologia que faz muito sentido. Ou seja, tu queres comprar uma mala ou uma viagem e, portanto, imediatamente começas a receber recomendações e sugestões. A questão coloca-se quando não o estás a fazer e os algoritmos, que não percebem exatamente de desejo, mas têm forma de te suscitar o desejo, começam a ativar os mecanismos de desejo.
0: Sim.
1: Aí já temos uma perspectiva da tecnologia que não é tão positiva.
0: É,
1: como é que tu vês isto?
0: É verdade que podemos não querer uma coisa até que, por consequência de haver infinitamente nos feeds, começamos a desejar. Sim, não pensava num sapato, mas vejo este sapato, todo mundo tem este sapato, e finalmente eu também quero este sapato. Mas o contrário também pode acontecer, é que eu penso que desejo uma coisa, mas por consequência de haver entre as partes, já não quero, já estou farto dela, não dá-me jeito. Então, pode virar em ambos sentidos, mas também acho que os consumidores de mídia, que é sobretudo mídia social, acho que eles já são mais cínicos. Em termos de que estão
1: cínicos
0: do que estão a ver, do que era antes da minha geração, quando limos algum artigo.
1: Eras mais ingênuo.
0: Não, era que, por exemplo, quando este sapato que eu falava aparece numa revista, ou vou a ver, não com publicidade, mas com um artigo editorial, eu vou ver este sapato de uma forma diferente de quando aparece 50 vezes por dia no meu Instagram. Porque acho que os utilizadores de Instagram já sabem que os influencers são pagos, já que há muitos posts que são pagos, não tem este mesmo inocência a perceber, a ver esta informação como quando ouvim num jornal, numa revista, na televisão, porque pensava-me que estas plataformas mais controladas tiveram uma autoridade de escolha. E não sabiam que atrás destes artigos, este Paris Presse, como dizem em francês, também haviam acordos a vezes comerciais. O decisões estratégicas pelos redatores, pelos jornalistas, que nunca era sempre limpo.
1: Estás a destruir o romantismo do jornalismo?
0: Não, tem outras forças, o jornalismo, mas o jornalismo lifestyle, o jornalismo sempre é na tensão entre a autoridade e o acesso. Se dizer a verdade total, perde o acesso. Mas se estás precisando com o acesso, não podes dizer a verdade. Então há sempre esta negociação na média. Mas quando vamos na época de redes sociais, esta tensão desaparece. Então, estamos num mercado completamente aberto, caótico, com pessoas que fazem posts, não sei qual motivado de quê. Alguns querem expor ideias, outras querem fazer dinheiro. Mas acho que o utilizador o percebe, ou sabe já. Então, veja todos estes posts, publicidades, com um olho mais crítico. Do que a gente fazia antes.
1: Neste caos em que se tornou o contexto digital, como é que as marcas de luxo conseguem navegar este cinismo que já não é inocente?
0: Acho que deve ser com transparência. Devem fazer o que dizem que fazem. Não.
1: E as marcas fazem isso?
0: Não, é complicado também porque a estrutura do setor de luxo há mudado muito nos últimos 25 anos. 25 anos atrás, as marcas eram mais independentes, eram mesmo marcas.
1: Estavam todas separadas.
0: Empresas individuais.
1: Eram diferentes empresas e agora são, sim, conglomerados, no fundo.
0: Conglomerados, exatamente. É aqui tem uma outra diferença.
1: Ou seja, a mesma empresa detém várias marcas de luxo e o consumidor nem sempre sabe isso.
0: Muitos consumidores não sabem, sim. Porque é outra coisa, que é estas marcas individuais, quando eram empresas individuais, vamos com nomes, a Coco Chanel, ou Christian Dior, ou Yves Saint Laurent, ou Louis Vuitton, todas estas pessoas, porque eram pessoas antes de ser marcas, eram pessoas que trabalhavam com as mãos. Não eram executives.
1: Não eram executivos, nem eram máquinas a fazer o trabalho.
0: Sim, não, mas não, nem máquinas. Mas isto quer dizer que o luxo, na altura, saía das oficinas, dos ateliês. Agora, a LVMH, que é a mais grande empresa no setor de luxo,
1: a maior
0: empresa do setor de luxo, acho 70, do último número que eu vi, é estas marcas entre maquiagem e os megayotes. Então, a gama
1: vai de uma ponta à outra em termos de consumo.
0: A coisa é que esta marca, que também cotada na bolsa de Paris, é a mais grande empresa da bolsa de Paris, muito mais grande do que a Total no setor petróleo, o Airbus no setor da aviação. Então falamos
1: é uma gigante,
0: mas falamos também em termos de quantidade de dinheiro, gigante.
1: Sim. Porque, gigante a todos os níveis.
0: Gigante a todos os níveis. Então tem uma outra pressão, uma outra lógica. Lógica nestas empresas. Então, a empresa pode fazer enormes sinergias entre as marcas, que antes eram individuais, que deviam negociar individualmente, não sei, a renda de uma loja, ou páginas de publicidade numa revista. Agora a LVMH pode fazer para todas as 70 marcas, negociar com a Condé Nast para comprar páginas através de todas as revistas e depois distribuir estas páginas de publicidade entre as marcas,
1: não é?
0: Entre as marcas. Então, tem vantagens, mas tem também desvantagens, porque agora a lógica é mais uma lógica de curto-termismo. Os mercados financeiros.
1: Curto-termismo?
0: Short-termism.
1: Lógica de curto prazo, até eu estou baralhada. Lógica de curto prazo. Sim,
0: lógica de curto prazo, sim, porque elas publicam resultados cada trimestre. Enquanto uma marca de luxo deve ter um perspectiva de, não sei, 10, 20, 100 anos.
1: Isso leva-me a uma outra questão, que é, as plataformas digitais são muito rápidas. É tudo para clicar, para engagement, para converter, para as pessoas comprarem logo. E as marcas de luxo também já estão a vender através das plataformas digitais. Mas o luxo normalmente vende uma outra coisa, que é a aspiração, cria uma narrativa, cria um sentimento de pertença. As marcas que não são de luxo estão a fazer o mesmo. Portanto, há aqui um conjunto de lógicas que estão misturadas entre a tecnologia e o luxo. Quem é que tu achas que vai ganhar?
0: É a coisa que a tecnologia mudou no luxo, é que era o luxo é muito mais visível, muito mais onipresente em nossa vida, e isto não é uma boa coisa para o luxo, porque quando o luxo...
1: Quando todos têm, deixa de ser luxo, não é?
0: Quando todos têm, quando todos falam, sim. Há um modelo de luxo que é uma definição de luxo, que é o luxo, é o desejo desejo de massa como acesso exclusivo. Então, uhum. ter...
1: A exclusividade torna-se o luxo, não é?
0: Sim, ser entre os poucos que têm uma coisa que todo mundo quer. Mas isto um pouco mudou, porque quando todo mundo reconhece um saco, não sei, perde um pouco de magia e mesmo desta
1: exclusividade
0: de pertence.
1: Pertença.
0: Este noção de pertença, porque antes a gente que portava luxo utilizavam para sinalizar entre elas. Não para fazer
1: agora
0: um broadcast
1: para a sociedade inteira, não é?
0: Para a sociedade inteira. Exatamente. Em momentos tensos, como vivemos um pouco agora, isto pode ser também sensível de publicar.
1: De partilhar, de
0: publicar o status. Então vemos, acho que em parte isto é uma das razões pela tendência pelo quiet luxury neste momento, que a gente está à procura de outra forma de luxo, mas sobretudo acho que é o que motiva uma das motivações de transição na luxa experiencial e não material. Então a gente está a comprar menos sapatos, é mais viagens, mais jantares, mais massagens.
1: Coisas que podem ser exclusivas, de facto.
0: É que podem ser exclusivas porque ocupas um espaço físico, então... Se eu estou nesta cadeira, tu não podes estar nesta cadeira, é uma exclusividade natural, mas é também invisível. É também uma coisa que, se antes a exclusividade era a possibilidade de comprar alguma coisa, agora, de mais em mais, a exclusividade é mesmo de saber que esta coisa existe.
1: Exatamente.
0: Porque esta coisa que eu compro, todo mundo sabe que
1: todas
0: existe.
1: As pessoas podem comprar, até porque está na internet disponível para quem quiser procurar.
0: É, então esta ideia de acesso é mais menos acesso a uma coisa ou mesmo a um sítio, é menos a uma coisa, mais a um sítio e ainda mais à informação. Isto é a verdadeira pertença.
1: É o verdadeiro luxo, é o acesso à informação numa época em que a informação está cada vez mais disponível.
0: É.
1: Misha, eu ficaria horas a conversar contigo, porque tenho muito mais perguntas para te fazer, por isso fica já o convite para uma próxima oportunidade, para um próximo programa.
0: Com muito prazer.
1: E saímos desta conversa com uma pergunta que não é sobre luxo, é sobre tecnologia. O que acontece ao desejo humano quando é gerido por um algoritmo? O que acontece à raridade quando tudo é replicável? E o que acontece às marcas, sejam elas de luxo ou não, quando o digital lhes retira o controle da narrativa? Misha Pinkasov diria que as marcas que souberem responder a estas perguntas vão sobreviver. As que não souberem vão tornar-se irrelevantes. E talvez o mesmo se aplique a nós. Obrigada.
0: Muito prazer. Obrigado a ela.

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1: O Presidente da República e o Primeiro-Ministro deslocaram-se a Luxemburgo no âmbito das comemorações do Dia de Portugal, de Camões e das comunidades portuguesas. É uma homenagem à imigração portuguesa. Luxemburgo é o país onde a comunidade portuguesa tem maior peso. São cerca de 90 mil imigrantes, que representam aproximadamente 13% da população total do país. Mas se considerarmos os lusodescendentes e os portugueses que, entretanto, adquiriram nacionalidade luxemburguesa, a comunidade portuguesa é bem mais expressiva. Os portugueses com dupla nacionalidade, contabilizados como luxemburgueses, ultrapassam os 22 mil. Por isso, no total, a presença lusa ultrapassará os 100 mil habitantes. Nos últimos anos, a imigração portuguesa foi especialmente qualificada. Segundo o Observatório da Imigração, cerca de 30% dos imigrantes portugueses que saíram nos últimos anos tinham o ensino superior. Foi especialmente para eles que o Primeiro-Ministro se dirigiu quando desafiou os imigrantes a regressarem a Portugal. Nas palavras de Luís Montenegro, Portugal é hoje um país muito mais desenvolvido do que aquele que eles deixaram e que, por isso, pode oferecer oportunidades que justifiquem seu regresso. São palavras de ânimo, mas muito distantes da realidade. É difícil comparar as condições de trabalho que Luxemburgo oferece com aquelas que Portugal pratica, a começar nos serviços prestados ao próprio Estado. Um professor com 15 anos de carreira recebe no Luxemburgo cerca de 123 mil euros por ano, perto de 10 mil euros por mês. Em Portugal, recebe cerca de 31 mil euros por ano, cerca de 2.300 euros por mês, um quarto do salário pago no Luxemburgo. O mesmo acontece com os enfermeiros. O enfermeiro, no meio de carreira, ganha no Luxemburgo 75 mil euros por ano, cerca de 5.800 euros por mês. Em Portugal, ganha aproximadamente 28 mil euros por ano, 2.800 euros por mês, quase um terço do salário pago no Luxemburgo. Com os médicos, as assimetrias ainda são mais acentuadas. O médico especialista a meio de carreira ganha no Luxemburgo 250 mil euros por ano. Em Portugal, ganha 90 mil, menos 160 mil euros. Os números são o testemunho da realidade que existe. Não permitem interpretações mais ou menos emotivas. E a realidade mostra que Portugal ainda terá de fazer muito caminho para conseguir recuperar os quadros que saíram, sendo que as principais diferenças estão nas profissões que prestam serviço público. Por isso, o exemplo terá de vir do próprio Estado. O novo governador do Banco de Portugal continua em ritmo de reposicionamento do Banco Central, adotando um registro de maior ativismo político. Ao contrário do perfil a que temos estado habituados de um governador discreto e circunscrito à regulação da banca, as intervenções de Álvaro Santos Pereira denunciam uma ambição de definir novas fronteiras, com intervenção na política económica. As novas regras que querem impor sobre o crédito de habitação, mais restritivas, só podem ser explicadas com o propósito de querer reduzir a procura de casa, tornando mais difícil o acesso ao crédito. As justificações apresentadas carecem de solidez e não têm adesão à realidade. Pretende reduzir a taxa de esforço, o rácio, entre a prestação paga e o rendimento líquido do agregado familiar para 45%. Atualmente está em 50%. O argumento apresentado é de reduzir o risco de sobreendividamento e eventual incumprimento. Mas Portugal tem um índice de incumprimento em crédito de habitação em mínimos históricos. Está em 1,4%, quase inexistente. Está a 0,5 pontos abaixo da média da zona euro, que é de 1,9%, e é menos de metade do incumprimento registado na vizinha Espanha, que está quase nos 3%. Acresce que, segundo dados do próprio Banco de Portugal, 92% dos créditos têm taxa de esforço inferior a 50%, mesmo em cenário de stress, ou seja, num cenário de agravamento de 1,5% na taxa Euribor. Não há sinais de risco nem indicadores de alerta. Pelo contrário, há uma situação estável, muito confortável para os bancos, que têm melhorado o rácio de solvabilidade e os indicadores de qualidade de crédito. Os prazos de duração dos empréstimos para a habitação não sofrem grandes alterações na nova proposta do Banco de Portugal. O prazo máximo continua a ser os 40 anos e há um ajustamento mais favorável para a faixa entre os 30 e os 35 anos. O aumento dos prazos poderia fazer sentido, uma vez que a idade de reforma está a aumentar em sintonia com a esperança de vida. Permitiria diminuir a prestação mensal e, consequentemente, a taxa de esforço. Não há indicadores objetivos que justifiquem as alterações que o Governador pretende introduzir. Por isso, a única razão que parece motivar as mudanças é a intervenção do banco no próprio mercado, por redução da procura. Mas essa é uma opção política que pretende...

Na passada segunda-feira, foram aprovados os critérios de distribuição dos direitos televisivos depois centralizados. Irão entrar em vigor na época 28-29. O modelo aprovado só estabelece os critérios de repartição, não definindo o valor total a distribuir. No entanto, foi apresentado um cenário base de 225 milhões. Trata-se de um valor muito pouco ambicioso. Atualmente, as receitas dos três grandes, só por si, ultrapassam metade desse valor. O objetivo da centralização não pode resumir-se a repartir valor global. Terá de ter, sobretudo, o propósito de aumentar a receita de todos, nomeadamente através do poder negocial que a Liga ganha ao negociar em conjunto, ou negociar em pacote. No modelo aprovado, 90% da receita serão atribuídas aos clubes da Primeira Liga e 10% aos clubes da Liga 2. Dos 90% atribuídos à Primeira Liga, a distribuição entre os clubes obedecerá a 5 critérios. O primeiro é o da repartição igualitária, 33,2%, será dividido de igual forma pelos 18 clubes. O segundo respeita ao mérito desportivo, 44,2% serão atribuídos em função do mérito desportivo. Entende-se por mérito desportivo a posição no último campeonato, o histórico recente de classificações e o contributo para o ranking da UEFA. O terceiro critério é o das audiências televisivas e assistências nos estádios. 17,6% dependerá destes fatores. O quarto e o quinto são praticamente residuais, considerando as condições de transmissão e as infraestruturas dos estádios, com um peso respectivo de 3% e 1%. Se este modelo fosse aplicado já hoje, considerando a receita global estimada pela Liga, os principais prejudicados seriam o Benfica, o Sporting e o Porto. O Benfica perderia entre 31 e 33 milhões de euros. Atualmente recebe 57 milhões e passaria a receber entre 24 e 26 milhões. O Sporting perderia entre 13 e 16 milhões, recebe entre 35 e 40 milhões e passaria a receber entre 22 e 24. O Porto perderia entre 14 e 19 milhões. Dos atuais 35 a 40 milhões, passaria a receber apenas 21 a 24 milhões. É natural que o Benfica, em abril, tenha votado contra a centralização. Representa uma perda muito significativa. A centralização tem de ser uma opção vantajosa para todos. Para que todos ganhem, o valor global dos direitos televisivos terá de situar entre os 450 e os 500 milhões de euros, precisamente o dobro do estimado pela Liga. Terá de ser esse o objetivo a alcançar. Menos do que isso, fará com que a centralização de direitos seja um fracasso. O BCE decidiu aumentar as taxas de juros. Aumentou as três taxas diretoras em 25 pontos base, passaram para 2,25%. Justificou a decisão com as pressões inflacionistas que a guerra no Médio Oriente está a provocar por todo o mundo. Considerou que agravar as taxas de juros é a medida mais robusta para enfrentar um conjunto de cenários adversos que poderão impactar na zona euro. No mesmo dia, o Banco Mundial anunciou uma revisão em baixa do crescimento global. Estima que em 2026 desacelere para 2,5%, menos 0,5% que em 2025. São duas notícias que, conjugadas, fazem soar os alarmes de uma evolução económica pouco animadora, com perigo de entrar em estagflação. Estagflação é uma situação em que concorrem simultaneamente dois fenómenos que normalmente surgem em alternativa, ou seja, a economia apresenta um fraco crescimento económico e, ao mesmo tempo, uma inflação elevada. É um verdadeiro fantasma para os bancos centrais, porque perdem o poder de intervir. Se baixam as taxas de juros para estimular o crescimento, agravam a inflação. Se sobem as taxas para combater a inflação, agravam a estagnação. Qualquer decisão tem um efeito perverso associado. Estando sinais de estagflação à espreita, a decisão do BCE assume alguma controvérsia. É uma reação conservadora aos primeiros sinais de inflação. Conservadora e defensiva, mais à procura de salvaguardar o próprio BCE perante uma evolução económica negativa do que em evitá-la. A decisão do BCE também está muito mal justificada, porque a inflação que temos é uma inflação de custos, provocada pelo aumento do preço das matérias-primas em consequência do conflito no Médio Oriente. E a subida das taxas de juros só é eficaz no combate à inflação quando a inflação é uma inflação monetária, a que resulta do aumento de liquidez no mercado. Não é todo o caso. Por isso, a probabilidade desta decisão ter efeitos negativos na economia sem quaisquer efeitos positivos é muito elevada. Esteve bem o Ministro das Finanças, Moraes Sarmento, em discordar da opção do BCE. Foi claramente uma decisão de autodefesa do BCE, mas a decisão de salvaguardar pode ser cara.
porque pode acelerar o caminho para a estagflação e, se acontecer, os poderes BCE passarão a ser nulos.

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0: Não Sabia o Desamor é o novo álbum de Tiago Nacarato. Depois do Lugar Comum, em 2019, do EP Samba de Bolso, em 2020, com a Orquestra Bamba Social, de Peito Aberto, em 2022, e de Beira Mar Live, em 2024, com o guitarrista Kainan Cavalcante, gravado também aqui neste estúdio, Tiago Nacarato tem disco novo, Não Sabia o Desamor, que vamos conhecer melhor ao vivo no Concerto de Bolso TSF.

0: Tiago Nacarato no concerto do Bolso TSF com Yuri Dias nos teclados e Lucas Ribeiro na bateria e na guitarra. Bem-vindos, Não Sabia o Desamor, inspiração da avó que também canta neste álbum, Amélia, que vamos ouvir também no final deste concerto do Bolso. Mas isso fez o Tiago Nacarato voltar à infância, a memórias de infância?
1: Sim, no fundo, ou seja, desde já... Obrigado por me teres aqui, é sempre um prazer.
0: Bem-vindo.
1: Antes de responder às perguntas, não é? E respondendo às perguntas, ou seja, a morte da minha avó teve um impacto grande em mim e finalmente senti o que é que era o desamor, no sentido de foi uma pancada muito forte e fiquei uma ferida, não é? Uma queimadura que a vida me proporcionou, não é? Na verdade. E depois disso ter acontecido, escrevi a canção Amélia que deu. Que me trouxe essa vontade de escrever sobre esses assuntos, porque, digamos, não queria ser tão negativo assim, mas um mal nunca vem só, não é? Então, essa questão trouxe-me reflexões e as reflexões foram tendo outros caminhos que foram desaguar nestas 9 canções do disco, não é? Tem questões existenciais, questões de lembranças da infância e que realmente, quando nós saímos dos colos das nossas mães, encontramos um mundo feroz, não é? Daquilo que pode gostar ou não gostar de nós, etc. E tal. Então, foi assim um desenvolver dessas questões que resultou neste álbum que se chama Não Saber o Desamor.
0: E com canções que também foram escritas por outras pessoas, que
1: sim,
0: já podemos conversar sobre isso, mas claro. Como é que era a Amélia, a avó? Era muito musical?
1: A minha avó, ela era musical nos silêncios, não é? Era uma pessoa bastante calada, mas muito pronta a dar o seu amor. Ou seja, ela mostrou-me o que é o amor da dádiva e não da dívida. Não é? Nunca me cobrou nada daquilo que me deu. E muito atenciosa, sempre com um prato de comida, sempre com um bom conselho, sempre com um ótimo abraço. Lembro-me de mexer na orelhinha dela, muitas vezes ia dormir à casa dela, porque a minha mãe tinha afazeres e o meu pai também, e lembro-me de como mexer naquela orelhinha já meio descaída da idade. Então essas lembranças são muito boas, assim.
0: Brasileira, como os teus pais?
1: Não, a minha avó e o meu avô, da parte materna, são portugueses, mas o meu avô migrou para o Brasil, então a minha mãe nasce no Brasil e mora lá há 14 anos. A minha irmã e mais 2 irmãos mais novos, né, dela, meus 2 tios. E é isso.
0: Então os teus pais é que são brasileiros?
1: Os meus pais são brasileiros.
0: E tu é que já nasceste
1: exato,
0: em Portugal, no Porto.
1: Exatamente.
0: E eles eram muito musicais, isto para chegar à música na tua vida, não é? Mas,
1: sim, ou seja, o meu pai é músico, né? Meu pai, músico, a minha família da parte paternal, toda música. Meu avô, músico, compositor, parceiro de Noel Rosa, parceiro de Gonzaguinha. Ou seja, já existe uma carga musical na família, né? Uma coisa que já vem, é uma profissão, é a profissão da família. Eu só dei continuidade, né?
0: E cresceste com essa cultura mais musical brasileira também?
1: Sim, sempre. Tenho muita dificuldade em ter referências portuguesas, por exemplo, assim, na minha música não tenho quase nada assim. Tudo em casa, podia morar na Rua 5 de Outubro, na Boa Vista, no Porto, mas da porta para dentro era tudo brasileiro, tudo. O meu pai cozinha muito bem, então tudo era pão de queijo, feijoadas... Tudo o que é típico assim mais do Brasil. A minha avó já nesse caso já me trazia coisas mais portuguesas. Mas a cultura era as novelas, os filmes, a música, tudo muito brasileiro em casa.
0: E na tua música o início foi mais autodidata ou com o pai, mas depois inscreveste-te em educação musical, na música, na Valentim Carvalho.
1: Isso.
0: Aí para ter uma formação mais sólida.
1: Sim, ou seja, tudo começou... O meu pai nunca teve grande paciência para me ensinar, ou seja, ele ensinava-me pela experiência que ele tem, ou seja, pelo exemplo, né? Eu vi e às vezes, muitas vezes me convidou para ir cantar a palco e passei por essas grandes dificuldades que é de repente estar exposto ali, passei-as muito cedo.
2: Uhum.
1: Tipo, estar no palco, saber o que é o microfone, etc e tal. Mas depois a viola veio mais tarde, foi uma história engraçada, porque eu e o meu irmão, os meus pais separaram-se, né? E o meu irmão tomou uma posição muito paternal, assim, na nossa relação, digamos. E eu era uma pessoa, era uma criança... assim, muito energética, e queria muita atenção dele, então isso de certa forma afastou-nos. E aos 16 anos, ele deu-me o primeiro prenda de aniversário que ele me deu de sempre, foi uma viola. Então eu, a partir daí, foi tipo, eu acredito, senti aquilo muito forte, não é? Porque apesar da nossa aparente distância, há uma proximidade muito grande, não é? Eu amo muito o meu irmão, etc. E tal. E, então quando ele me deu aquilo, eu levei aquilo muito. Muito a sério, tanto que hoje estou aqui a tocar. Uhum. De repente nunca mais parei. Um primeiro ano autodidata, sempre a tentar compor, e a partir daí depois tive aulas com o Peixe, o guitarrista dos Ornatos Violeta, com o Bruno Macedo, que toca com o Pedro Brunhosa, com o Pedro Pereira, que até hoje dá aulas na Valentino Carvalho. E pronto, e foi isso. Aí tive aulas de canto com a Marraica também. E foi isso.
2: Uhum. E foste construindo o teu caminho na música.
1: Sim.
2: A primeira gravação que eu encontrei nas plataformas digitais é para aí 2018. Okay. O primeiro álbum chega em 2019.
1: Sim.
2: Lugar Comum.
1: Lugar Comum, exatamente.
2: Já com muitos convidados nessa altura. Porque já havia também uma rede de conhecimento, de partilha nessa altura.
1: Sim, acho que a internet ela tem como consequência essa proximidade. E na altura que eu gravei o meu disco, eu já tinha concorrido no The Voice a cantar o Andando de Você, que me deu uma abertura muito grande no Brasil. Uhum. E a maior parte dos convidados até são brasileiros, não é?
2: Temos Paulinho Paulo Mosca, Navarro, por exemplo.
1: Paulinho Mosca, que gravou comigo Sol de Inverno. Paulinho Novaes, que é um compositor maravilhoso, também de São Paulo. E Ana Bacalhau, tive a felicidade, e até hoje convido-a para tudo que posso, porque... Para mim ela é uma das grandes referências das vozes portuguesas. Eu amo muito o trabalho dela, ouço muitas vezes de Olinda também. Ainda volto aí muitas vezes. E quem tem mais?
2: Sobral.
1: O Salvador Sobral, claro. Que é meu amigo lindo, querido. Que pá, tivemos também uma fase ali de muita proximidade e sinto-me com muita sorte, assim. E tenho muito orgulho nesse disco, no Lugar Comum. Muito orgulho mesmo.
2: Depois então o EP Samba de Bolso, com a Orquestra Mamba Social, o Peito Aberto em 2022, o Beira-Mar Live em 2024, o álbum gravado ao vivo num estúdio com o Kainan Cavalcante.
1: Exatamente.
2: Trouxeste cá também duas das músicas desse disco, gravaram aqui também numa conversa que tivemos. E finalmente este Não Sabia o Desamor, já ouvimos o tema título do álbum. Agora podemos ouvir o Há de Haver, depois falamos então deste novo disco.
1: Vamos lá.

0: Tiago Nacarato, no concerto de bolso de ESF, com o novo álbum Não Sabia o Desamor. A composição dos temas, há pouco falávamos disso, passou por outras pessoas. Foi um álbum, sim, que acabaste, apesar de ser um tema, ou os temas que tu querias trazer para este disco, acabaste por entregar também a outras pessoas.
1: Sim. Foi um álbum cheio de participações.
0: E porquê essa opção de entregar a outras pessoas?
1: Sei lá, sabes que estes temas difíceis de lidar, né? São temas difíceis de lidar, a morte, o síndrome do impostor, a razão pela qual estamos aqui, e acho que essas dificuldades elas resolvem-se muito mais fácil, são muito mais leves quando partilhamos, né? E eu tenho a sorte de ter compositores maravilhosos como amigos. Então, tipo, a Luísa Sobral faz a música pela metade, que é a música que abre o disco.
0: Abre o disco.
1: Que eu pude, e tenho conversas muito boas com ela, então, e pedi-lhe, né? E ela entregou-me como um alfaiate faz um fato ao cliente. Foi incrível, adoro essa canção pela metade. Não Sabia o Desamor, escrevia com a Milhanas e com a Bel Golim. Numa tarde em que fomos para a casa da Milhanas e de repente, bora, olha, tenho esta melodia, bora escrever. Depois, Paisagem, escrevi com Edmundo há 15 anos atrás, pai. Ou seja, dessas conversas fez lembrar de músicas
0: de outras canções.
1: Exatamente. Depois, a novela da Picas. Exatamente. Avesso é uma música do Diogo Brito e Faro. Há de haver a minha. Apesar de a Mimi e Frois às vezes ajudar-me a acabar as letras, realmente foi um cheio de coisas. Que engraçado.
0: Muito partilhado.
1: Cada um para o seu lado. Completamente minha, e Bonsai, que também tem letra, mas eu tirei também minha, com produção do Zé Nuno.
0: É, e tiraste porquê? Esse é o último tema do álbum e é um tema instrumental.
1: Não estava bem definido. A Mimi também me ajudou imenso a acabar essa letra, por isso peço desculpa agora. Vou aproveitar essa circunstância.
0: Algum dia a ter letra.
1: Mas eu senti que é tipo, a última música poderia não ter letra também. É fixe assim, tipo, já tem um disco cheio de voz. Ai, desculpa, então é isso.
0: Há um tema, todos eles com alguns instrumentos, diferentes instrumentos. Num dos casos, no Avesso, falaste há pouco, é com o xilofone do Eduardo Cardinho.
1: Vibrafone. Exatamente, o Eduardo Cardinho. E essa música,
0: com a ambiência diferente também do instrumento.
1: Essa música tem uma história muito linda, que é o quê? Nós estávamos, olha, a outra música que fomos buscar numa gravação antiga, que foi Pandemia. E eu tenho um dos meus melhores amigos, é o Diogo Brito e Faro, que é o Faro, né, nome artístico, ele resolveu pôr só o Faro. E ele tem esta música, ele abre o disco dele. E eu sempre amei esta canção e disse assim: olha, eu queria gravar, estávamos na pandemia, queria fazer o exercício de gravar esta canção. Gravas meio violão, por favor, para eu pôr a voz? E ele, claro, gravou-me o violão, eu pus a voz, mandei-lhe, ao mesmo tempo que lhe mandei a ele, mandei ao Salsa. Também tem um acordeão lá.
0: Salsa dos Azeitonas.
1: A Salsa dos Azeitonas, exatamente. Mandei ao Salsa e ninguém sem saber de nada. O Diogo gravou também, pôs um baixo lá, um baixo qualquer, e depois os três, os dois não sabiam de nada, eu mandava outra vez para o Diogo já com o acordeão. E de repente mandava o Cardinho para fazer um solo de vibrafone e para fazer um take sem ninguém saber de nada. E o Diogo ia recebendo a versão de uma música dele já com, ao mesmo tempo que eu ia produzindo, e é a minha primeira mix que está aí. Foi eu que fiz a mix também em 2020, não é? Estávamos na pandemia, 2020, 2021. E o Cardinho é um músico de excelência, né? Também é uma honra muito grande ter um disco.
0: Mas é curioso que agora tens estes temas todos não ainda, mas estão no YouTube com outros músicos. Pelo menos alguns dos temas.
1: Sim.
0: Porque com João Bagadas, por exemplo.
1: Né? Não, eu acho que foi bom assim fazer, porque o disco está muito solitário, não é? Eu sinto isso. E de repente foi isso, bora tocar esta música com amigos. Bora. Temos o João Bagadas, que é um acordeonista. Olha, ainda hoje vou estar com ele tocar essa música, que é um acordeonista incrível. Temos já, o que é que já temos? Temos o Guilherme dos Napa, temos a Ana Bacalhau também a cantar pela metade a música da Luísa, e temos
0: e o Luís
1: Trigacheiro a abrir com Não Sabia o Desamor.
0: E ainda vais fazer mais versões?
1: Sim, hoje sai, hoje, quer dizer, não é hoje, é ontem, né?
2: Porque este sai com a Mimi Frois, né? A Novelo, a música da Picas com a Mimi Frois.
0: Portanto, vais fazer o álbum todo.
2: Depois tem uma participação, duas participações históricas, que é com a Luísa Sobral, cada um para o seu lado, e com a Garota Não, a Paisagem, que fica uma coisa, né? Aquela pessoa é espetacular. Garota Não, muito forte.
0: E essas versões também vamos conhecer daqui para a frente.
2: Sai um por semana, sai um por semana, todas as quintas.
0: E pode ser um álbum também com essas versões?
2: Olha, o Barrada já disse que queria. Tenho que perguntar aos outros. Mas eu sinceramente vou ser honesto. Eu acho que este disco é um bocado invernil e agora no verão eu queria lançar uma coisa mais para a frente, sabes? Tipo, já estou assim um bocado... É porque são temas muito pesados, né? É fixe para quem está a passar por algumas circunstâncias, tem ali uma companhia. Agora estou já a preparar um segundo disco maravilhoso que vem aí, produzido pelo Marcelo Camelo. E também tem algumas músicas mais veranis que eu estou com mais vontade de lançar do que este disco, com as participações. Mas não quer dizer que não exista essa... essa possibilidade.
0: Um dia.
2: Há de haver um dia. Exato.
0: Então já voltamos a este disco, mas para ouvir o Amélia. Mas,
2: não, primeiro vou escolher uma música que me faz lembrar a minha avó, que é Mulambo.
0: Da Maria Betânia?
2: Não, ela gravou também, mas é do. Deixa-me ver aqui para não estar em erro. São daqueles compositores que nunca.
0: Eu conheço na voz da Maria Betânia.
2: Maravilhoso esse tema. Eu amo. Deixa-me ver aqui depois, se quiseres fazer a ediçãozinha. Molambo qualquer. Ou seja, compositores de Molambo, Jaime Florence e Augusto Mesquita. Daquelas antigas, né? Aquelas antigas. Eu gosto.
0: Então vamos ouvir na versão voz e guitarra de Tiago Nacarato.

0: Tiago Nacarato, ao vivo no concerto de bolso TSF, ouvimos aqui numa versão de Mulambo, e este novo disco, Não Sabia o Desamor, plataformas digitais, há outros formatos do disco?
1: Para já só digital.
0: Para já digital, para quem quiser ouvir os 9 temas.
1: Se a internet for abaixo, não existe o disco, né?
0: Mas há uma celebração ao vivo, marcada já para o início do próximo ano.
1: Sim.
0: De celebração de 10 anos, de carreira, sim. Já há espetáculos marcados para Lisboa e Porto, portanto vai jogar em casa e no Coliseu.
1: Exatamente, vai ser histórico, estou muito nervoso. Sabes que o problema de marcar essas coisas com muita antecedência é que tu ficas ansioso mais tempo.
0: Ah.
1: Não, mas vai correr super bem, vai ser 10 anos de carreira com uma banda incrível, com muitos músicos, muitos convidados maravilhosos que fizeram parte da minha carreira, que vocês vão saber, fiquem atentos nas redes sociais, porque vai ser muito bonito, e vou fazer também um CCB também com convidados maravilhosos. E vai ser uma compilação assim desses 10 anos, do que é que foi, da experiência de estrada, da quantidade de composições, passear assim pelos grandes clássicos, se podem chamar clássicos, não, os clássicos da música brasileira que eu interpreto, uhum. E música autoral, assim, uhum. Tipo.
0: Uhum. Esses espetáculos dos 10 anos vão ser no início do próximo ano, em janeiro, no CCB em Lisboa e no Coliseu do Porto. Mas antes há espetáculos para ver e ouvir,
1: sim,
0: o Tiago Nacarato.
1: Sim. Tenho alguns, assim, eu agora não sei de cor, mas vou lançar uma agenda daqui a nada. Mas tenho, quando é que é? Dia, tenho ali no aniversário do Palácio Aldaia, vai ser uma coisa muito fixe, vai ser tipo samba jazz com o Pitomba, com o Manuel Oliveira, com o Pitino Baixo, vou fazer Espinho também, eu vou fazer Casino da Póvoa, ainda vou à França, isso não sei se está fechado, mas acho que ainda vou à França.
0: E voltar ao Brasil, o ano passado tiveste muitos espetáculos e tiveste uma turnê no Brasil.
1: Foi, o ano passado foram 15 shows no Brasil, 18 shows no Brasil. 15 cidades, 18 shows, foi muita coisa. E este ano eu queria voltar agora ao Brasil já com esta coisa dos 10 anos de carreira, para ser uma coisa mais bonita, mas foi muito gratificante. O ano passado foram duas turnês, né, internacionais, foi Europa com o Kainan, no início do ano, acho que até viemos aqui por causa disso também, e depois Brasil, um mês inteiro. E acho que é isso, agora vou voltar lá, mas é para lançar o disco com o Marcelo Camelo, se tudo correr bem. E depois, 2027 será o ano de mais movimento, acredito eu.
0: Muito bem, Tiago Nacarato, ainda vamos ouvir Amélia, que tu dizes que é uma espécie de oração, um abraço.
1: Sim, a história da Amélia foi, a minha avó faleceu, e no velório, né, há aquela tradição de pôr um bilhetinho encostado ao caixão, e a minha mãe pediu para o fazer, mas eu estava completamente sem inspiração e não achava que aquilo fosse uma forma de agradecer à minha avó, portanto, por tudo aquilo que ela me ensinou e que me deu, sem querer nada em troca, né? Então, quando eu cheguei a casa nesse dia, já com todas as vozes, sem inspiração e não achava que aquilo fosse uma forma de agradecer à minha avó, portanto, por tudo aquilo que ela me ensinou e que me deu, sem querer nada em troca, né? Então, quando eu cheguei

0: cantar a canção assim, ainda, eu acho que é naquele tempo em que a alma dela está-se a dissipar, a ir para o espaço sideral. E foi muito bonito, porque como só é uma palavra e a melodia ela repete-se muitas vezes, não é? Amélia, dá para fazer um acorde. De uma tríade, né? E eu consegui dividir o público e fazer um acorde maiorzão e encaminhar a minha avó assim, de uma forma que eu consegui fazer e senti-me muito orgulhoso e fez-me perceber que eu estou no caminho certo para fazer bem às pessoas também com a minha música. Então esta é a história da música.
1: Vamos ouvir aqui, ao vivo, no Concerto Bolso, para o final deste Concerto Bolso, com o Tiago Nacarato,
0: Amélia.
1: Muito obrigado.
0: Muito obrigado.

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1: Para falar de jazz português, temos que falar de António Pinho Vargas. O álbum As Folhas Mudam de Cor, de 1997, é a afirmação de um jazz marcadamente português em termos estilísticos. Vi concertos deste grupo no Aniki Bobó, na Ribeira, assisti a ensaios na Escola de Jazz do Porto. Faziam parte deste grupo, neste álbum, para além do António, José Nogueira, Mário Barreiros, Pedro Barreiros, Kiko e Rui Júnior. Nomes incontornáveis da cena jazzística portuense e portuguesa. Proponho a audição do tema Vilas Morenas, com excelente solo de soprano.

nossa epopeia foi escrita pelo nosso saudoso Manuel Jorge Veloso. Uma viagem pelos tempos de jazz, uma série de 8 concertos idealizadas por ele, levou-nos a estudar e tocar, aspecto crucial, as peças mais importantes de repertório para Big Band, dos primórdios aos nossos dias. Em concerto, apresentávamo-nos com o Manuel Jorge Veloso a narrar a história, ajudando o público e os músicos a enquadrar a audição. Ajuda preciosa. Este facto veio a ser determinante na nossa evolução. A falta de tradição e a falta de conhecimento que tínhamos em relação ao repertório básico foi ultrapassada e ainda hoje em dia tocamos este repertório por todo o país. Escolhi Celebration Jig, de Bob Brookmeyer, escrita para Jerry Mulligan e gravada pela New Art Orchestra. Jig é uma música muito rápida para ser dançada e de origem celta. Venha lá uma celebração.

Em setembro de 1992, comecei a minha primeira experiência a estudar nos Estados Unidos. Fui admitido na New School for Social Research, no curso de piano jazz em Nova York. Foi uma experiência que alterou a minha vida. Ter a oportunidade de estudar no centro nevrálgico do jazz e viver numa cidade como Nova York, deixando o Porto e Portugal do início dos anos 90, foi um grande choque dos bons. Fui colega de vários músicos que agora são amplamente reconhecidos, mas quero destacar um, Brad Mello. O tema que vos proponho é Countdown de John Coltrane. Ouvi-o durante várias noites, em que eu vi o trio do Meldau no mítico clube Village Gate, entre outros. O disco chama-se Introducing Brad Meldau, de 1995. Hoje, Brad Meldau soa diferente, mas quis trazer aqui esta recordação que tenho de o ouvir a criar o seu discurso musical, daquela força e fogo inicial de quem se quer transcender. Tive a sorte de ter aulas de piano particulares com ele, aulas que eu reputo como as melhores.

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1: A ópera do Malandro de Chico Buarque esteve sempre presente durante a minha infância, tocada em loop nas viagens de carro com a minha família. Chico Buarque, para mim, é um dos maiores compositores e letristas vivos. Nesta música, Pedaço de Mim, temos um dueto entre Gal Costa e Francis Heim, que também é um compositor brilhante. É, certamente, um pedaço de mim que está nesta obra magistral do Chico Buarque.
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perfeição. Eu nutro um enorme amor pelo cancioneiro brasileiro. Nesta música, Águas de Março, estão juntos dois dos maiores vultos da música brasileira, Tom Jobim e Elis Regina. A parte final da canção tem um daqueles momentos de beleza e espontaneidade que ficaram registados para a eternidade. É raro encontrar momentos como este. Desfruta.

0: Não me importava que essa fosse a última música que ouvia. Come Fly With Me, na versão de Frank Sinatra com a Count Basie Orchestra, com arranjo e direção musical de Quincy Jones, faz parte de um disco célebre, Sinatra et Sands. Este disco, primeira gravação ao vivo do Frank Sinatra, resulta de uma temporada em 1966 que os músicos tiveram no casino The Sands em Las Vegas, juntando no mesmo palco três figuras fundamentais da música do século XX. A voz, como Sinatra era conhecido, estava no apogeu da sua carreira. Aqui, o crooner também é entertainer, sendo célebres as frases em que Frank Sinatra interage com o público.
1: The Sands is proud to present a wonderful new show, A Man and His Music.

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1: Frethers é sofisticação. Provavelmente um dos pianistas com um som e um touch mais particular, muito elegante. Foi meu professor. Escolhi Evanescence, tema original de Frethers, que evoca Bill Evans e que faz parte do álbum ao vivo que gravou no Village Vanguard em 1997. O Village Vanguard é um templo para os músicos de jazz. Foram inúmeras as gravações históricas que ocorreram neste clube e o clube tem um som único que se sente na gravação. As gravações ao vivo têm estas características, absorvem o som do local e são momentos irrepetíveis que ficam para a posteridade.

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1: Se há compositor que me fascina é George Gershwin. Considero-o o primeiro grande compositor americano que faz a síntese da música do Novo Mundo e do Velho Mundo, no fundo do jazz e da música clássica. Rhapsody in Blue foi estreada em 12 de fevereiro de 1924 no Aeolian Hall, em Nova York, num concerto intitulado An Experiment in Modern Music, organizado por Paul Whiteman, contando com a presença de George Gershwin no piano. A reação foi muito forte e bastante dividida, precisamente porque a peça misturava jazz e música clássica de uma forma inédita para a época. Esta versão que vão ouvir foi gravada a 10 de junho de 1924 por Paul Whiteman and his Concert Orchestra com George Gershwin no piano e tem um arranjo original de Ferdy Gorfey. A peça acabou por transformar a carreira de Gershwin e mudou a percepção do jazz dentro da música erudita.

La Ley de la Vida, ou Uma Verdade, título sugestivo de uma composição que Guillermo Klein escreveu quando tinha 13 anos. Ele tem um estilo muito próprio de escrever para esse tipo de formação, Big Band. Querer, nome do álbum, é como um livro de contos em que cada canção tem um mundo único, conciso e belo. Este álbum foi lançado recentemente, em março de 2020.

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1: Fado Chão, João Paulo Esteves da Silva e OJM, na senda do jazz português. João Paulo Esteves da Silva é multifacetado. Pianista, improvisador, compositor, poeta, tradutor e pensador, entre outras qualidades. Verdadeiro homem dos sete instrumentos, ou, se preferirem, um homem renascentista. No disco Bela Senão Sem, e não só, encontro uma voz do jazz português. Somos guiados pela música portuguesa, com composições originais de diferentes origens, conciliando aquilo que ouço como Portugal

Keith Jarrett é um dos meus pianistas favoritos, ou talvez o pianista. Belonging é o primeiro álbum do quarteto europeu de Jarrett com Ian Garbarek, Palle Danielsen e Jon Christensen, em que interpretam temas da pena de Jarrett. O tema que vos sugiro é Spiral Dance, tema de abertura do álbum, que curiosamente foi gravado nos dias 24 e 25 de abril de 1974. Este álbum, revolucionário, portanto, e todos os que seguiram, marcaram a mim e a uma quantidade enorme de músicos, desde os anos 70 até 24 e 25 de abril de 1974. Este álbum, revolucionário, portanto, e todos os

Van Winkle foi a mais frutífera de todas que tivemos até agora. Com o lançamento do disco Our Secret Wall em 2010, criamos uma relação que nos levou a vários concertos nos Estados Unidos da América e Europa. Desde Blue Note, Birdland, clube de jazz nova-iorquinos, ao Berklee College of Music em Boston e a uma das salas mais icónicas do mundo, Vienna Concerthaus, entre outras. Esta parceria permitiu termos o reconhecimento entre pares. O tema que vos proponho é Turns, até então inédito. Kurt já tinha tentado várias vezes gravar o tema, mas não tinha gostado. Foi necessário o grande Carlos Azevedo fazer um arranjo da música para Big Band para que o mundo a conhecesse. Para além do magnífico solo do Kurt, destaco os solos do José Pedro Coelho no saxofone e Marcos Cavaleiro na bateria.

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1: Se existem improvisadores genuínos, Licónides é um deles. Pertence ao panteão dos músicos improvisadores puros. A Orquestra Jazz Matosinhos teve o privilégio de tocar e gravar com ele num álbum com um nome sugestivo, Portology. Com ele, tivemos a sorte de tocar em Nova Iorque pela primeira vez e logo no Carnegie Hall, em junho de 2007. Esta música que sugiro chama-se I Remember You, do disco Motion, de 1961. Os músicos que o acompanham são Sonny Dallas no contrabaixo e Elvin Jones na bateria. Neste disco, em trio, sem instrumento harmónico, Licónides está na plenitude das suas capacidades. Interessa-me, sobretudo, em seguir a bela lógica melódica das suas improvisações. Uma maravilha.

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0: Portugal prossegue este domingo os treinos de preparação para o embate da quarta-feira com a República Democrática do Congo. Até agora apenas estão executados 15% dos projetos do Norte 2030. A conta é feita pelo presidente da Comissão de Coordenação e Desenvolvimento do Norte numa entrevista à TSF e Jornal de Notícias. E também neste noticiário vamos recuperar as palavras do presidente da República, que ontem enalteceu a resistência dos agricultores ao enfrentar o impacto das tempestades.
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2: Manhã de domingo, com 17 graus nesta altura em Ponta Delgada, 18 no Funchal, 19 no Porto, 20 em Lisboa e também 20 graus nesta altura em Faro. Vamos às notícias, edição das 7 na TSF, Leonor Ferreira.
0: Portugal prossegue este domingo os treinos de preparação para o embate de quarta-feira com a República Democrática do Congo. Na conferência de imprensa de ontem foi a vez de Vitinha falar aos jornalistas, garantindo que o importante é pensar no jogo a jogo e não pensar já na final.
3: Nós sabemos que o que dá sempre certo é ser humildes, jogar jogo a jogo, pensar no que temos no futuro próximo e não longe demais. E depois o talento nós temos e falta só realmente a parte técnica, tática, a parte tática principalmente, mas também falta muita dedicação. Não digo que falta, mas é o que temos que pôr, muita dedicação, muito compromisso, é o que tentamos sempre fazer e eu acho que são esses os ingredientes perfeitos para que possamos sair daqui com bons resultados. E é o que vamos tentar fazer. Nós recebemos de bom grado essa posição que nos metem e, como disse, esse interesse que há por toda a gente pela seleção, mas depois isso não vale nada se nós dentro de campo não fizermos o que temos a fazer. Por isso, preparados, ansiosos, porque queremos jogar este Mundial, acho que é o sonho de todo jogador, e tudo vamos fazer para que as coisas corram bem.
0: Apesar desta cautela, o médio da seleção assume que Portugal é candidato porque a equipa é muito forte, recusa, no entanto, o favoritismo.
3: Basicamente a história da pulseira foi quando fomos agora reunir com o Primeiro-Ministro Montenegro. Ele ofereceu-nos esta pulseira e certificou-se que era uma pulseira que podíamos usar depois dentro de campo. Tem todas as especificidades possíveis para poder entrar dentro de campo com ela, com o nome de todos os jogadores, mais o nome especial do Diogo Jota. E deixou a nossa escolha se queríamos usá-la ou não, de que forma, se durante o dia ou se no jogo, e nós recebemos-la com bastante carinho e escolhemos-la usar todos.
0: Sobre a pulseira que a seleção está a usar, Vitinho diz que é uma homenagem a Diogo Jota. Uma pulseira para homenagear o jogador que morreu este ano.
3: Basicamente a história da pulseira foi quando fomos agora reunir com o Primeiro-Ministro Montenegro. Ele ofereceu-nos esta pulseira e certificou-se que era uma pulseira que podíamos usar depois dentro de campo. Tem todas as especificidades possíveis para poder entrar dentro de campo com ela, com o nome de todos os jogadores, mais o nome especial do Diogo Jota. E deixou a nossa escolha se queríamos usá-la ou não, de que forma, se durante o dia ou se no jogo, e nós recebemos-la com bastante carinho e escolhemos-la usar todos.
0: A conferência de imprensa de hoje está agendada para as 11 da noite. Os jogos da noite, lembro que o Brasil e Marrocos empataram uma bola, a Escócia venceu o Haiti por um golo e a Austrália estava a ganhar há pouco à Turquia por 1-0. Até agora apenas estão executados 15% dos projetos do Norte 2030. A conta é feita pelo presidente da Comissão de Coordenação e Desenvolvimento do Norte.

0: Norte, que assumiu o cargo há 100 dias. Em entrevista à TSF e Jornal Notícias, Álvaro Santos adianta que perante esta taxa é preciso acelerar para não se perderem mais fundos.
1: Nós estamos com uma taxa de compromisso já considerável, na ordem dos 75%.
2: Mas quando chegou não era esse o panorama?
1: Não, estava um bocadinho mais baixo, sim, mas também não foi agora, também devo ser justo, não é agora em 3 meses que nós fizemos tudo, não. Este trabalho é um trabalho contínuo, que nós temos colocado aqui um foco na execução, sim. Porquê? Porque a nossa taxa de compromisso, ou seja, daquilo que já está lançado em avisos, é na ordem dos 75%, a taxa de aprovação das candidaturas está nos 55%, mas a taxa de execução, aquilo que realmente importa, é aí que o dinheiro chega de facto à economia e os projetos vão sendo concretizados, está na ordem dos 15%. Portanto, há aqui um grande fosso entre aquilo que é compromisso, aprovação e depois execução. É por isso, insisto, neste ponto, que o nosso foco, e daí esta operação limpeza, esta questão inicial, desta operação limpeza e a rejeição de alguns projetos que não têm andamento, que ainda não submeteram nenhum pedido de pagamento, ou nenhum pedido de alteração, tem muito a ver com isso, em libertar dinheiro para outros projetos que possam ter um grau de maturidade ou um nível estratégico mais avançado, não é? E, portanto, o nosso foco este ano, 2026, tem que ser aqui, na execução, porque nós temos que encurtar aquilo que é este grande fosso entre o compromisso, a aprovação e a execução. O dinheiro tem que chegar à economia e para isso é muito importante.
0: O Presidente da Comissão de Coordenação e Desenvolvimento do Norte admite também que ainda há candidaturas de lesados nos incêndios rurais de 2025 por pagar.
1: Sim, mas eu posso lhe dizer que já com uma percentagem muito diminuta, tenho presente os números e já cerca de 90% das candidaturas estão aprovadas e, portanto, e esse dinheiro está pago. Estamos a falar de facto de um grande investimento e às vezes quando ocorrem estes fenómenos, não me estou a desviar da questão essencial, mas às vezes quando ocorrem estes fenómenos extremos e excepcionais é que nós verificamos com maior proximidade as debilidades da nossa administração para resolver estes problemas. E, porque, de facto, muitas vezes com o enquadramento legal que temos pela frente não é fácil. Mas só para dizer, com números concretos, para uma pergunta muito, muito concreta, o total das candidaturas submetidas foi superior a 4 mil, um investimento submetido de cerca de 75 milhões de euros e já estão 87% das candidaturas aprovadas, portanto temos um apoio já superior a 14 milhões de euros, quase 15 milhões de euros aprovado e executado. E, portanto, ainda falta aqui uma pequena parcela, mas é essa que nos preocupa, não é aquilo que já está feito e que está errado. E, portanto, mas há às vezes aspectos legais que têm que ser cumpridos e que...
0: Também nesta entrevista à TSF e JN, presidente da CCDR Norte diz que por causa destes atrasos têm sido feitas muitas críticas às CCDR, nomeadamente na área da agricultura. São críticas que têm por base estes atrasos na análise dos processos. Nesta entrevista, Álvaro Santos assume-se também como regionalista, só que diz que, em vez de gritar pela regionalização, prefere usar os 14.700 milhões de euros que a região tem ao dispor para promover o desenvolvimento.
1: O facto de não andar com a bandeira da regionalização sempre erguida não significa que eu não lute nas minhas ações, nos cargos públicos que desempenhei e principalmente na minha vida privada, por ter naturalmente de contribuir humildemente para o desenvolvimento regional e para o peso das regiões e o reconhecimento de que de facto a Região Norte tem aqui um estatuto muito importante e uma responsabilidade acrescida neste contexto. Eu não preciso de estar sempre aos gritos, ou nós não precisamos de estar sempre aos gritos, a reivindicar a regionalização, quando temos já hoje um conjunto de instrumentos muito vasto e diversificado, instrumentos com competências, com disposições regulamentares e também com dinheiro com envelopes financeiros para podermos executar em prol do desenvolvimento da nossa região. Isso sem dúvida. Nós temos hoje, eu não me queixo, pelo contrário, eu só tenho é que exercer as minhas competências e aplicar bem ou direcionar bem o dinheiro que temos à nossa disposição para aquilo que importa de facto para a região.
0: Uma entrevista que pode ser escutada na íntegra depois das notícias ao meio-dia. Os partidos portugueses devem 1 milhão e 400 mil euros em coimas. É um valor que é divulgado na edição de hoje do Público, que cita a Procuradoria-Geral da República, que não especifica quais os partidos nem as infrações cometidas. A entidade das contas esclarece que só pode revelar estes valores em que o prazo de pagamento voluntário ainda esteja ativo ou em que tenha havido autorização para pagamento das prestações. A resposta apontava para o ADN, com uma dívida de cerca de 6.400 euros, e para o CDS-PP, com coimas de mais de 15 mil euros. O Partido Comunista também apresentou um valor de 6.400 euros. O Presidente da República enalteceu a resistência dos agricultores ao enfrentar o impacto das tempestades do início do ano. António José Seguro visitou ontem a Feira Nacional da Agricultura em Santarém e sublinhou a importância dos profissionais do setor não ficarem sozinhos.
3: Os agricultores passam um ano inteiro a investir, têm dores de cabeça, têm dificuldades, vieram as intempéries, veio aqui, então aqui na zona centro, veio a tempestade, a Christine, e portanto isto é fantástico o que eles são capazes de fazer, a sua capacidade de resistência, a sua força, o amor à terra, a tecnologia que criam, as condições que têm para inovar, a capacidade de inovação e a qualidade dos nossos produtos. E esta feira, este ano, foi sob o signo dos frutos vermelhos, não é? E portanto, eu provei frutos vermelhos de uma enorme qualidade, fantástico. Parabéns aos agricultores portugueses. É preciso é que eles não fiquem sozinhos nesta caminhada.
0: O apelo do Presidente da República, que ontem esteve na Feira Nacional da Agricultura em Santarém, dedicada aos pequenos frutos vermelhos. Termina hoje o Grande Prémio de Ciclismo, Jornal de Notícias. A última etapa é um contrarrelógio na Maia. Começa pelas 2 da tarde, entre São Pedro de Fins e o centro da cidade. Santiago Mesa venceu ontem a 4ª etapa da prova, que decorreu em Valongo, depois de já ter sido o mais rápido em Vila Nova de Famalicão.
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1: Bom dia, passam 13 minutos das 7. Olhamos para a previsão do tempo para este domingo. Conto com aguaceiros e trovoada, em especial no norte e centro, durante a tarde. Aumento temporário de nebulosidade na faixa costeira. Descida da temperatura máxima, em especial no litoral oeste. Máximas então de 21 para Ponta Delgada, 25 para o Funchal, 26 é a máxima prevista para o Porto, também para Faro. 30 para Lisboa e 34 graus de máxima para Évora.

Música de Léo Mideia, na TSF. 16 minutos depois das 7, este Passarela. Já a seguir, Steven Sanchez, Love, Love, Love. Também Lana Del Rey e Maria.

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1: 7 horas 24 minutos, daqui a pouco atualizamos as notícias nesta manhã de domingo na TSF para ouvir hoje também. Parece mentira o humor em versão compacto depois da síntese às 8h30. Levante-se o réu, a crónica de Rui Cardoso Martins vai aparecer aqui na TSF depois das notícias das 9. Até à síntese, Maria.

0: Go, go, go, a voz de Maria Luísa Jobim, ela que é cantora, compositora brasileira, filha do maestro Tom Jobim e de Ana Jobim, passou recentemente pelo concerto de bolso da TSF com Miguel Fernandes, disponível em tsf.pt. Esta semana, o concerto de bolso é com Tiago Nacarato, para ouvir depois das duas.
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0: Concerto de bolso para ouvir ou voltar a ouvir na TSF depois das notícias das duas. Esta semana, no estúdio da TSF, Tiago Nacarato, ele que esteve também à conversa com Miguel Fernandes. Agora vamos para a síntese das notícias.
1: Álvaro Santos é há 4 meses o presidente da Comissão de Coordenação e Desenvolvimento Regional do Norte e tem dado prioridade absoluta à execução dos fundos europeus na região. O engenheiro civil, que se especializou em planeamento do território, vai estar na entrevista TSF-JN este domingo, depois do meio-dia, e em tsf.pt. 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

0: dos Açores, nesta altura 18 graus em Ponta Delgada, também 18 graus no Porto, 20 em Lisboa, em Faro e também no Funchal. Voltamos a olhar para os temas que marcam esta manhã. Portugal já começou a preparação para o Mundial. Mariana Pedrosa.
1: A seleção treinou ontem em Palm Beach e continua hoje a preparação à meia-noite e um quarto hora de Lisboa. Na conferência de imprensa antes do treino de ontem, Vitinha admite que a seleção tem qualidade e pode ser candidato ao título.
2: Eu diria que somos candidatos, sem dúvida. Temos uma seleção muito forte, mas favoritos não diria, não punha dessa forma, não usaria essas palavras.
1: Portugal vai entrar em campo com uma pulseira branca de homenagem a Diogo Jota. O primeiro jogo da seleção é na quarta-feira contra a República Democrática do Congo. Na noite de Mundial, Brasil e Marrocos empataram a uma bola, a Escócia venceu o Haiti 1-0 e a Austrália ganhou há pouco a Turquia por 2-0. Os partidos portugueses devem 1 milhão e 400 mil euros em coimas. É um valor divulgado pelo Público que cita a Procuradoria-Geral da República, que não revela, no entanto, quais são os partidos e as infrações cometidas. O Público contactou a entidade das contas, que esclarece ao jornal que só pode revelar os valores em que o prazo de pagamento voluntário ainda esteja ativo ou em que tenha havido autorização para pagamento em prestações. Assim sendo, apenas refere o ADN com uma dívida de cerca de 6.400 euros. O mesmo valor tem a dívida do PCTP, o Partido Comunista dos Trabalhadores Portugueses, e o CDSPP com coimas de mais de 15 mil euros. O Partido Socialista quer ouvir com urgência o Ministro da Presidência sobre a lei do mecanismo de continuidade territorial. Esta lei que define o novo modelo do subsídio social de mobilidade entre o continente e as regiões autónomas tem alterações, deixa de estar dependente da situação contributiva dos beneficiários e da apresentação de recibos e deixa também cair os testes máximos do valor das passagens. No requerimento, o PS cita declarações do Ministro na sexta-feira na Madeira, em que António Leitão Amaro aponta que a eliminação dos tetos constitui uma tremenda irresponsabilidade e acrescenta que o Governo estaria a trabalhar para encontrar uma solução possível. Para o PS, estas declarações precisam de esclarecimento parlamentar urgente. Termina hoje o Grande Prémio de Ciclismo Jornal de Notícias. A última etapa é um contrarrelógio na Maia, começa pelas 2 da tarde entre São Pedro de Fins e o centro da cidade. Santiago Meza venceu ontem a 4ª etapa da prova, que decorreu em Valongo, depois de já ter sido mais rápida em Vila Nova de Famalicão.
0: São temas para atualizar e para desenvolver mais daqui a pouco no Jornal das 8, na TSF. Quanto a temperaturas máximas para este domingo, 14 de junho, conto com 21 graus de máxima em Ponta Delgada, de acordo com a informação disponibilizada pelo Instituto Português do Mar e da Atmosfera. 25 graus para o Funchal, 26 para o Porto e para Faro. Lisboa deve chegar aos 30 graus, máxima de 34 para Évora.
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1: Estamos a 25 minutos das 8 da manhã. Música de regresso à antena da TSF com os Pearl Jam de Eddie Vedder.

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Sete e cinquenta e oito, bom dia, menos uma hora nos Açores.

0: Chuva e trovoada, vai ser assim um pouco por todo o país, apesar do calor, a instabilidade começou já esta madrugada no norte e durante este domingo vai estender-se a outras regiões. Portugal prossegue os treinos de preparação para o Mundial. Neste jornal escutamos as declarações de Vitinha, o médio está confiante num bom resultado da seleção, mas não entra em favoritismos. Até agora foram apenas executados 15% dos projetos do Norte 2030. A percentagem é avançada pelo presidente da Comissão de Coordenação e Desenvolvimento da Região Norte. Álvaro Santos assumiu o cargo há 100 dias e hoje dá uma entrevista à TSF e Jornal de Notícias.
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0: Nesta altura, 18 graus em Ponta Delgada, também 18 graus no Porto, 20 no Funchal, 21 em Faro e em Lisboa. Vamos à edição das 8 na TSF, Leonor Ferreira.
1: O dia começou com chuva e trovoada nos distritos do Porto, Viana do Castelo, Braga e Aveiro. É uma situação que vai prolongar-se até às 9 da manhã. Há pouco a TSF, a meteorologista Paula Leitão, do Instituto do Mar e da Atmosfera, adiantava até a existência de uma situação pouco comum.
2: O dia começou com bastante trovoada. Em alguns locais foi registada precipitação forte, mas na maior parte dos sítios onde houve trovoada nem sequer chegou a chover. Aliás, hoje até temos uma situação muito pouco vulgar, em que há nuvens baixas e nevoeiro em grandes partes do litoral, incluindo na região sul, onde o Algarve está com uma camada de nuvens baixas. E ao mesmo tempo está a haver trovoada. Isto é muito pouco frequente.
1: E ao todo o, em todo o país, aliás, esta situação vai prolongar-se. O Instituto do Mar e da Atmosfera colocou 12 distritos do continente sob aviso amarelo, o que significa que esta instabilidade vai alargar-se a outras regiões. Portugal prossegue este domingo os treinos de preparação para o embate de quarta-feira com a República Democrática do Congo. Na conferência de imprensa de ontem foi a vez de Vitinha falar aos jornalistas, garantindo que o importante é pensar jogo a jogo e não pensar desde já na final.
3: Nós sabemos que o que dá sempre certo é ser humildes, jogar jogo a jogo, pensar no que temos no futuro próximo e não longe demais, e depois o talento nós temos e falta só realmente a parte técnica, tática, a parte tática principalmente, mas também falta muita dedicação. Não digo que falta, mas é o que temos que pôr, muita dedicação, muito compromisso, é o que tentamos sempre fazer, e eu acho que são esses os ingredientes perfeitos para que possamos sair daqui com bons resultados. E é o que vamos tentar fazer. Nós recebemos de bom grado essa posição que nos metem, e como disse, esse interesse que há por toda a gente pela seleção, mas depois isso não vale nada se nós dentro de campo não fizermos o que temos a fazer. Por isso, preparados, ansiosos, porque queremos jogar este Mundial, acho que é o sonho de todo jogador, e tudo vamos fazer para que as coisas corram bem.
1: Apesar desta cautela, o médio da seleção assume que Portugal é candidato à final, porque a equipe é muito forte, mas ainda assim recusa favoritismos.
3: Nós realmente sabemos, não somos ingénuos, sabemos que temos uma seleção de grande qualidade, com muito talento e jogadores a jogar em clubes enormes pelo mundo. Diria até, por isso mesmo, pela quantidade de jogadores em grandes clubes, se calhar não tivemos uma seleção assim. Mas isso não vale nada no papel, como sempre. Por isso eu diria que somos candidatos, sem dúvida. Temos uma seleção muito forte, mas favoritos não diria, não punha dessa forma, não usaria essas palavras.
1: A conferência de imprensa de hoje está agendada para a noite dos jogos, da noite que passou. A Austrália venceu a Turquia por 2-0, o Brasil e Marrocos empataram a uma bola e a Escócia venceu o Haiti por um golo. Até agora foram apenas executados 15% dos projetos do programa Norte 2030. A conta é feita pelo presidente da Comissão de Coordenação e Desenvolvimento do Norte, que assumiu o cargo há 100 dias. Em entrevista à TSF e ao Jornal de Notícias, Álvaro Santos adianta que está a ser feita uma espécie de limpeza às candidaturas e agora é preciso acelerar os processos para não se perderem fundos.
4: Nós estamos com uma taxa de compromisso já considerável, na ordem dos 75%, ou seja, daquilo que já está lançado em avisos é na ordem dos 75%. A taxa de aprovação das candidaturas está nos 55%, mas a taxa de execução, aquilo que realmente importa, é aí que o dinheiro chega de facto à economia e os projetos vão sendo concretizados, está na ordem dos 15%. Portanto, há aqui um grande fosso entre aquilo que é compromisso, aprovação e depois execução. É por isso, insisto, neste ponto, que o nosso foco, e daí esta operação limpeza, esta questão inicial, desta operação limpeza e a rejeição de alguns projetos que não têm andamento, que ainda não submeteram nenhum pedido de pagamento ou nenhum pedido de alteração, tem muito a ver com isso, em libertar dinheiro para outros projetos que possam ter um grau de maturidade ou um nível estratégico mais avançado.
1: O presidente da Comissão de Coordenação e Desenvolvimento da Região Norte admite também que ainda há candidaturas de lesados nos incêndios rurais do ano passado que ainda não foram pagos.
4: Estamos a falar de facto de um grande investimento e às vezes quando ocorrem estes fenómenos, não me estou a desviar da questão essencial, mas às vezes quando ocorrem estes fenómenos extremos e excepcionais é que nós verificamos com maior proximidade as debilidades da nossa administração para resolver estes problemas. E, porque de facto, muitas vezes com o enquadramento legal que temos pela frente, não é fácil. Mas só para dizer, com números concretos, para uma pergunta muito, muito concreta, o total das candidaturas submetidas foi superior a 4 mil, um investimento submetido de cerca de 75 milhões de euros, e já estão 87% das candidaturas aprovadas, portanto temos um apoio já superior a 14 milhões de euros, quase 15 milhões de euros aprovado e executado. E portanto ainda falta aqui uma pequena parcela, mas é essa que nos preocupa, não é aquilo que já está feito e que está executado, e portanto, mas há às vezes aspectos legais que têm que ser cumpridos.
1: Nesta entrevista, Álvaro Santos assume-se como um regionalista, mas em vez de gritar pela regionalização, diz que prefere usar os cerca de 15 mil milhões que a região tem ao dispor para promover.
4: Eu não preciso de estar sempre aos gritos, ou nós não precisamos de estar sempre aos gritos, a reivindicar a regionalização, regionalização, regionalização, quando temos já hoje um conjunto de instrumentos muito vasto e diversificado, instrumentos com competências, com disposições regulamentares e também com dinheiro, com envelopes financeiros para podermos executar em prol do desenvolvimento da nossa região. Isso sem dúvida. Nós temos hoje, eu não me queixo, pelo contrário, eu só tenho é que exercer as minhas competências e aplicar bem ou direcionar bem o dinheiro que temos à nossa disposição para aquilo que importa de facto para a região. Isso é completamente diferente, é uma abordagem diferente e portanto eu não estou de braços cruzados ou de pernas cruzadas a reivindicar junto dos centros de decisão, seja de Lisboa ou de Bruxelas, mais competências, mais legitimidade para o muito trabalho que temos pela frente.
1: A entrevista TSF-JN passa em antena depois do noticiário do meio-dia. Pode também ser lida no jornal Notícias e em tsf.pt. Os partidos portugueses devem 1 milhão e 400 mil euros em coimas. É um valor divulgado pelo Público que cita a Procuradoria-Geral da República, que não revela, no entanto, quais são os partidos nem as infrações cometidas. O Público contactou, entretanto, a entidade das contas, que esclarece o jornal que só pode revelar os valores em que o prazo de pagamento voluntário ainda esteja ativo ou em que tenha havido autorização para pagamento em prestações. Assim sendo, apenas refere o ADN, com uma dívida de cerca de 6.400 euros. O mesmo valor tem a dívida do PCTP, o Partido Comunista dos Trabalhadores Portugueses. O CDS-PP tem coimas no valor de mais de 15 mil euros. O PS quer ouvir no Parlamento com urgência o Ministro da Presidência em causa as declarações de Leitão Amaro sobre a execução da lei que define o novo modelo de subsídio social de mobilidade entre o continente e as regiões autónomas. O líder dos socialistas açorianos acusa o ministro de trumpista ao mostrar falta de vontade em cumprir a lei.
5: O Governo da República não pode escolher de uma forma arbitrária as leis que quer cumprir. As leis existem, são feitas para a Assembleia da República, o Governo cumpre as leis. Há matérias que carecem de regulamentação, há outras que não carecem de regulamentação e que têm que ser postas em prática através da plataforma que neste momento está em vigor no âmbito do subsídio social de mobilidade. Ouvir um membro do Governo da República admitir que na prática não tem vontade política de cumprir uma lei da Assembleia da República que já está em vigor é escandaloso, é quase trumpista do ponto de vista da forma como o ministro acha que deve estar em funções.
1: Este subsídio social de mobilidade serve para ajudar quem reside nas ilhas a viajar entre o continente e as ilhas, o arquipélago dos Açores. Até agora este modelo dependia da situação contributiva dos beneficiários e também da apresentação de recibo e era criado um teto máximo do custo da passagem. Ora, com este novo modelo, estes critérios caem e o Ministro da Presidência tinha classificado a eliminação dos tetos uma tremenda irresponsabilidade, acrescentando que o Governo já estaria a trabalhar para encontrar uma solução possível, e agora há esta reação do PS açoriano. O Presidente da República enalteceu ontem a resistência dos agricultores do centro do país ao enfrentar o impacto das tempestades no início do ano. António José Seguro visitou a Feira Nacional da Agricultura em Santarém e sublinhou a importância dos profissionais do setor na zona centro e também naquela região, e apelou a que não podem ficar sozinhos.
6: Os agricultores passam um ano inteiro a investir, têm dores de cabeça, têm dificuldades, vieram as intempéries, veio, então aqui na zona centro veio a tempestade Christine, e portanto isto é fantástico o que eles são capazes de fazer, a sua capacidade de resistência, a sua força, o amor à terra, a tecnologia que criam, as condições que têm para inovar, a capacidade de inovação e a qualidade dos nossos produtos. E esta feira, este ano, foi sob o signo dos frutos vermelhos, não é? E portanto, eu provei frutos vermelhos de uma enorme qualidade, fantástico. Parabéns aos agricultores portugueses. É preciso é que eles não fiquem sozinhos nesta caminhada.
1: O apelo do Presidente da República. O Grande Prémio de Ciclismo Jornal Notícias termina hoje. A última etapa é um contrarrelógio na Maia, que começa pelas 2 da tarde, entre São Pedro de Fins e o centro da cidade. Santiago Meza venceu ontem a 4ª etapa da prova, que decorreu em Valongo, depois de já ter sido mais rápido em Vila Nova de Famalicão.
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2: Parece Mentir, humor na TSF para ouvir na versão compacto depois das notícias das 8h30. Agora voltamos à música com Ana Lua Teiano.
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0: Em português, na TSF, Margarida Campelo, um só final. Recordo as máximas para este domingo, 21 graus em Ponta Delgada, 25 no Funchal, 26 no Porto, também em Faro, Lisboa, um pouco mais quente, com 30 graus de máxima, ainda mais quente no Alentejo, em Évora, com 34 graus.
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2: Oito e meia, menos uma hora nos Açores. Bom dia. Voltamos a olhar para os temas que marcam este domingo. Há 12 distritos do continente que estão sob aviso amarelo por causa da chuva e da trovoada. Mariana Pedrosa.
3: O aviso é feito pelo Instituto Português do Mar e da Atmosfera, que alerta também para uma descida das temperaturas. A meteorologista Paula Leitão fala de instabilidade durante todo o dia.
4: Durante a manhã, esta trovoada que está a existir vá diminuindo de atividade, embora possa persistir em alguns locais do interior ao longo de todo o dia. Para a tarde, volta a ativar mais para o interior.
3: O IPMA avisa também que 26 concelhos de 9 distritos do país estão sobre perigo máximo de incêndio. A seleção portuguesa continua hoje a preparação para o jogo de quarta-feira contra a República Democrática do Congo. Na conferência de imprensa antes do treino de ontem em Palm Beach, Vitinha admite que a seleção tem qualidade e pode ser candidato ao título.
5: Eu diria que somos candidatos, sem dúvida. Temos uma seleção muito forte, mas favoritos não diria, não punha dessa forma, não usaria essas palavras.
3: Portugal vai entrar em campo com uma pulseira branca em homenagem a Diogo Jota. Na noite de Mundial, Brasil e Marrocos empataram uma bola, a Escócia venceu o Haiti por 1-0 e a Austrália ganhou à Turquia por 2-0. Em entrevista à TSF ao Jornal de Notícias, o presidente da Comissão de Coordenação e Desenvolvimento do Norte, Álvaro Santos, diz ser regionalista, mas em vez de gritar pela regionalização, prefere usar as ferramentas que tem ao dispor para o desenvolvimento.
6: Eu não preciso de estar sempre aos gritos, ou nós não precisamos de estar sempre aos gritos, a reivindicar a regionalização, regionalização, regionalização, quando temos já hoje um conjunto de instrumentos muito vasto e diversificado.
3: A entrevista passa em antena depois do noticiário do meio-dia e pode ser lida em tsf.pt ou no Jornal de Notícias. Os partidos portugueses devem 1 milhão e 400 mil euros em coimas. É um valor divulgado pelo Público que cita a Procuradoria-Geral da República, que não revela, no entanto, quais são os partidos e as infrações cometidas. O Público contactou a entidade das contas que esclarece ao jornal que só pode revelar os valores em que o prazo de pagamento voluntário ainda esteja ativo ou em que tenha havido autorização para o pagamento em prestações. Assim sendo, apenas refere o ADN com uma dívida de cerca de 6.400 euros. O mesmo valor tem a dívida do PCTP, o Partido Comunista dos Trabalhadores Portugueses, e o CDSPP tem coimas de mais de 15 mil euros. O Partido Socialista quer ouvir com urgência o Ministro da Presidência sobre a lei do mecanismo de continuidade territorial. Esta lei, que define um novo modelo do subsídio social de mobilidade entre o continente e as regiões autónomas, traz novidades, deixa de estar dependente da situação contributiva dos beneficiários e da apresentação de recibos, e deixa também cair os tetos máximos do valor das passagens. No requerimento, o PS cita declarações do ministro na sexta-feira, na Madeira, em que António Leitão Amar aponta que a eliminação dos tetos constitui uma tremenda irresponsabilidade e acrescenta que o governo estaria a trabalhar para encontrar uma solução possível. Para o PS, estas declarações precisam de esclarecimento parlamentar urgente. As Forças Armadas israelitas afirmaram que dois drones, que se suspeita terem sido lançados pelo Hezbollah a partir do Líbano, atingiram hoje o norte de Israel, mas não causaram vítimas.
2: São temas para continuar a atualizar e desenvolver no Jornal das 9, na TSF. Recordo as máximas para este domingo, 14 de junho, de acordo com o Instituto Português do Mar e da Atmosfera. Ponta Delgada deve chegar aos 21 graus, 25 para o Funchal, 26 para o Porto, também para Faro. Lisboa mais quente, 30 graus de máxima e 34 graus de máxima para Évora. Daqui a pouco há Parece Mentira, o humor na TSF em versão compacto. Recuperamos nesta manhã os episódios diários das crónicas de Zé Pedro Silva. É para ouvir mais daqui a pouco na TSF.
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0: Novo trabalho Maré, Ricardo Ribeiro, com a participação de Ana Moura, duas das vozes portuguesas que mais se destacam nos últimos anos no que diz respeito à música.
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0: Depois das 9, na TSF, voltamos a escutar a crónica de Rui Cardoso Martins, Levante-se o Réu. Há também para voltar a ouvir, depois das 9:30, o compacto Contas que Contam, com o gestor Nuno Correia da Silva, um dia no município, também para escutar na TSF mais daqui a pouco. Esta semana, o dia do município, estamos a falar de São João da Pesqueira. Daqui a pouco mais pormenores. Para já, parece mentira, compacto humor na TSF com Zé Pedro Silva.
4: Montenegro esteve no Montenegro, é uma espécie de matriosca, e depois foi ter com o Presidente da República ao Luxemburgo. Porquê? Porque não pagam. E porque já estamos a celebrar o Dia de Portugal, que faz 883 anos, 847 se só contarmos a partir do reconhecimento pela Santa Sé. Celebra-se o Dia de Portugal a 10 de junho. Porquê? Porque foi quando o Camões, em 1580, morreu. Ah, mas isso não faz grande sentido, pois não. Também deve ter sido o indivíduo da estação Coimbra B a inventar. Ainda por cima, estamos em festa quando o outro senhor faleceu. Já não há respeito. Resta-nos o consolo de saber que o Camões é assassinado todos os dias, portanto acaba por ser indiferente. Com certeza que o problema é o Tratado de Zamora ter sido assinado no dia 5 de outubro, que foi também quando se implantou a República, que era para ficar mais barato. Nós éramos muito pobres, tínhamos de juntar as festas todas. No 5 de outubro chegou a ser o Dia de Portugal, de Natal, da República, Páscoa, Corpo de Deus, Taça de Portugal, Passagem de Ano. Até o 25 de Abril era celebrado a 5 de Outubro. Era! Convidava-se um artista, dava para tudo. Seja como for, é uma bonita idade e somos a prova de que se está sempre a aprender, porque só agora descobrimos que dá para pôr o chapéu de sol em frente à concessão. Sim, a polémica continua, não é para menos. A senhora ministra do Ambiente e o presidente da agência portuguesa do mesmo foram abrir uma autêntica caixa de Pandora. Nada nesta história abona a favor do respeito pela inteligência de um povo. Desculpem lá, mas estamos há 15 dias com uma ministra e um presidente de uma agência a explicar onde é que podemos pôr o chapéu de sol na praia. Até foi publicada uma informação. Mas agora piorou, porque a ministra aconselha as autarquias a colocarem um desenho à entrada da praia. Um desenho! Há 15 dias a falar-se dos chapéus de sol na praia e agora a ministra diz que é melhor fazer-se um desenho, como quem diz. Eles ainda não perceberam, façam um boneco. Não, não pode ser escrito, que eles não sabem ler. Nunca tinha sido tão ofendido. Só falta meterem voluntários a levarem-nos lá pela mão. É, pode pôr aqui, ali, aqui, pode pôr aqui. Sim, aqui, faça o buraquinho, põe o buraquinho. Não, o chapéu é ao contrário, essa parte é para cima, essa é que está para o sol. Conseguimos ganhar medo de ir à praia. E não é por causa dos tubarões, nem dos da água, nem dos da concessão. Não! Estamos com medo de ir à praia e não saber como é que funciona. Desculpe, faz favor, a menina, desculpe, por favor. Como é que se põe a toalha? A areia é por cima ou é por baixo? E põe os pés, tem que apontar para onde? Não, mas para ali dá azar, menina. Com franqueza, um desenho à porta da praia. Temos de ler o manual de instruções agora. Não será melhor ir com o advogado para a praia? Ó, doutor, quer melancia? Isto vai acabar com a ministra do Ambiente e o presidente da agência portuguesa do mesmo a dizerem onde é que no mar se pode fazer o xixi, que é em todo o lado. Ninguém tem de ir para longe, como se tem feito. Porquê é que se afastam? Não. Estão aqui estes três à conversa, mas com licença, que não me apetece nadar. Ah. Primeiro foi a calçada portuguesa, que deve ter sido inventada pelos ortopedistas. A calçada portuguesa nem é um pavimento, é uma armadilha. Quando não nos mata, ou quem nos visita também não nos engorda, dá-nos umas muletas. É o que os turistas levam de cá, uma prótese e dois parafusos. Quando os removem dos membros, já lá nos seus países, aplicam-lhes então um ímã e põem no frigorífico. Selfies por cá, só na fila do aeroporto, porque quando se põe um pé, dá-nos umas muletas. É o que os turistas levam de cá, uma prótese e dois parafusos. Quando os removem dos membros, já lá nos seus países, aplicam-lhes então um ímã e põem no frigorífico.

e gratuitamente os materiais de construção. Mas para este controle populacional, a calçada portuguesa é particularmente eficaz quando há uma pequena inclinação. Não é preciso ser íngreme. Uma ligeira inclinação já resulta. Se estiver a chover, não existe calçado próprio para tal combinação de fatores e a queda é inevitável. Mas não é indispensável que esteja a chover, atenção. Uma chuva só acelera o processo. Se o céu estiver limpo e o tempo agradável, é então aquele polimento perfeito que entra em ação. Uma obra de quem se espalhou antes, porque quando a sola desliza descontrolada, enverniza. Apesar de tudo isto, muitos sobrevivem. Vieram então os ventos ciclónicos, as chuvas torrenciais, unicórnios à solta, sismos, apagões, poeiras do norte de África e na região de Lisboa ainda cheira com frequência a azeitona. É tentar que venha cheiro a queijo da região da Serra e então quando aterram aí, pensam que aterraram no Cover, uma cidade a cheirar a azeite. O turista vai daqui e perguntam-lhe, então, e como é que é o povo? Então o povo é alagareiro. Mas calma, porque mesmo depois de tudo isto, resistimos fortes. Temos de agradecer ao SNS, nem a calçada portuguesa, nem nada. Aqui estamos. Inventou-se então o quê? A trotinete elétrica em contramão em cima do passeio. É o equivalente em mobilidade urbana ao míssil hipersónico com ogiva nuclear. Se sobreviveu a tudo, então agora é pôr o barrete e tentar pegar aquele jovem que vem ali desembestado numa trotinete. Vamos! Tudo aquilo estremece, em parte porque não tem rodas, tem dois donuts. Devem vir a 25, 30 km por hora, mas parece que já ultrapassaram a barreira do som duas vezes. A turbulência é grande. Se calhar espetarem-se contra nós, fundimos-nos. Não há mortos, nem há feridos. Há uma fusão. Ganhamos um Nobel e como ficámos só um, não temos de discutir para ver quem é que o leva para cá. Quem autorizou tudo isto? E quem autorizou que se ande sem capacete? Digo que se ande sem capacete mesmo quando vamos a pé. Só ainda não é assim tão provável apanharmos com alguém numa trotinete, bicicleta ou veículo elétrico descontrolado no passeio, porque felizmente não há passeios. O peão está quase sempre mal, pois pudera. De um lado estrada, do outro estacionamento, do outro uma ciclovia com todos a tocar nas campainhas, mas querem que eu vá para onde? Pelo canteiro? O peão não pode estar em lado nenhum, mas quando encontra uma nesga de passeio, tem de o partilhar com todos. Olha, nem de propósito, vem ali um tapete voador. Depois de Onde Está o Wally, Onde Está o Mourinho? Pela primeira vez, a fila era maior no aeródromo de Tires do que no aeroporto de Lisboa. Tudo à espera de ver o técnico partir, que também podia ter ido de automóvel ou de trotinete. Pelo menos, não apareceu na Índia, como aquela jovem que desapareceu de Vendas Novas. Quem nunca? O destino de Mourinho era mesmo Madrid, mas primeiro teve o papa de arrancar da capital espanhola para Barcelona. É que interromper Pedro Santana Lopes numa entrevista, pronto, é chato, mas gere-se. Agora, interromper o Santo Padre a meio de uma missa, só porque está a chegar o treinador José Mourinho, isso já era muito mais complicado. O Papa Leão XIV é de todos os clubes, segundo o próprio, e faz sentido por causa daquilo da paz e da concórdia. Mas Robert Prevost, que é o Papa, é mesmo do Real Madrid, também segundo o próprio, e até recebeu uma camisola do clube com o seu nome de batismo, porque o Papa é batizado. Mas isso significa que podia ter sido o próprio Prevost a abandonar a celebração para acompanhar a chegada de José Mourinho. E o Papa acabava por ir com ele, porque não é fácil separarem-se. Certo é que foi preciso organizar tudo isto muito bem. Ainda no plano futebolístico, o Mundial está aí mesmo à porta. Portugal joga mais logo com a Nigéria, um encontro amistoso. Amistoso? Vamos lá ver. Porque com o Chile também era, e foi o que se viu. Rafael Leão chegou mesmo a ser expulso, juntamente com um adversário. O árbitro também não sabe brincar. Aqueles empurrões eram empurrões, sim, mas amigáveis. Num jogo a sério, com certeza não se empurravam, porque lá está, é a sério. Num amistoso, pensavam que sim, podiam. Empurrões, troca-pés, cócegas, baixar os calções, um papel nas costas a dizer dá-me um pontapé. Isso, para mim, é que é um jogo amigável. Para jogos amigáveis, devem escolher árbitros amigáveis. A ideia não era expulsar ninguém, mas, por exemplo, usar a espuma que serve para assinalar na relva a marca dos livres, mas desta feita nos cabelos dos atletas, e depois corria a fugir deles se o apanhassem cócegas, mas ele tinha de manter o apito na boca, que era para se rir a apitar. Entretanto, por falar em preparação do Mundial e árbitros, Omar Ardan, o árbitro da Somália, que ia apitar jogos do Mundial,

0: chegou aos Estados Unidos e quando deu por ele estava na Turquia, também parecia jovem de vendas novas. O que sucedeu ao Omar? Foi proibido de entrar. Omar, Omar, ou ir e voltar. Não sei se alguém conhece pessoas nos Estados Unidos, mas é preciso lembrá-los de que estão a organizar um Mundial de Futebol. É natural que apareçam pessoas de todo o mundo. Conseguiram expulsar um árbitro. Só espero que lhe tenham mostrado o cartão vermelho. Entretanto, a FIFA já confirmou que Omar não vai poder apitar, isto porque a FIFA não interfere nos procedimentos de imigração dos Estados Unidos. Atribuir prémios de paz ainda vá, faz sentido. Agora, isso de preparar e articular a entrada de, vá lá, colaboradores do Mundial no país que o organiza, isso já era uma coisa absolutamente sem sentido. E assim, pela primeira vez, o grande desafio das equipas não é passar à fase seguinte, é passar a fronteira. Lá se passou mais um dia de Portugal, de Camões e das comunidades portuguesas. O primeiro país a entrar no dia de Portugal foi a República do Kiribati, no Pacífico. A Austrália entrou pouco depois e o fogo de artifício foi lindíssimo, como sempre. No Dubai, entraram no dia de Portugal com um espetáculo de drones também memorável. Como sempre, só há um país que não celebra o dia de Portugal, é Portugal. O povo, pelo menos, não celebra. E com razão, juntaram as três efemérides num só dia para roubar feriados ao povo. Dia de Portugal, de Camões e das comunidades portuguesas. É que nem disfarçam. Juntar as prestações sociais todas numa prestação social única, ainda podemos discutir. Mas efemérides e celebrações, calma. Ontem foi dia de Portugal, hoje devia ser do Camões. E amanhã das comunidades portuguesas. Assim é que devia ser. Aliás, para mim é. Bom dia do Camões para todos. Não há capeques. Isto não é um pacote TV Net e Voz. E atenção que as comunidades portuguesas estão pelos quatro cantos do mundo. Portanto, devia ser um canto por dia. É uma falta de respeito juntar as pessoas assim todas, tipo amálgama, já não basta nos transportes públicos. Ainda assim, as comemorações oficiais nos Açores foram muito janotas, não desfazendo. Como é costume, estavam mais individualidades do que populares, mas isso já se sabe que as pessoas pensam todas que aquilo vai estar cheio e depois ninguém aparece. Também há sempre aquela cordialidade entre o povo, vai tu, não vai tu, não vai tu, não vai tu, não vai tu. Uma sugestão, é preciso começar a fazer as cerimónias oficiais do 10 de junho com bilhetes e até deviam pôr já à venda as entradas para o ano que vem. Early Birds para o Dia de Portugal 2027, menos 30%. Assim, quem tem bilhete tem, mas cuidado depois com a venda de bilhetes no mercado paralelo. Entretanto, perdeu-se uma parte muito importante destas celebrações, pelo menos já não é o ponto alto. Falo da cerimónia de entrega de medalhas com aquelas ordens todas. Ordens? Atenção, não é senta-te, deita-te, rebola. Não, é a Ordem do Infante, da Liberdade, do Mérito, etc. Depois havia o Grande Colar, a Grande Cruz, depois há os comendadores que se dividem, por exemplo, comendador de domingo, comendador de futebol, comendador polivalente. O momento da entrega das medalhas era especial e solene. Terá perdido protagonismo porque, entretanto, começou a condecorar-se à maluca e já andava aí tudo de colar, parecia a confraria do Bitoque. Resultado, havia altas figuras e personalidades do país que, afinal, não eram assim essas coisas todas. Antes, pelo contrário, só lhes faltava estar na guest list do Epstein e daí, se calhar, estavam por engano na lista dos funcionários, por isso entravam sempre pela porta de serviço, agora é que perceberam. Enfim, compreende-se este embaraço todo, mas só tínhamos de fazer uma pequena alteração. Em vez de entrega de medalhas, passávamos a ter uma cerimónia, nas comemorações do 10 de junho, de retirada das medalhas às mais altas figuras e personalidades do país. O senhor da Casa Civil chamava a pessoa, ela subia ao palco, o Presidente da República retirava-lhe o colar, tirava uma foto e pronto, está descondecorado. Grande honra para o país. Quando começávamos a relaxar da grande questão dos chapéus de sol na praia, isto depois de um debate intenso que chegou a meter desenhos, aqui estamos diante de um novo berbicacho nacional. Desta feita, quais as bandeiras que podemos hastear nos edifícios públicos? Não, parece que não é assim tão simples. Com todo o respeito, isto não parece um país, muito menos com a idade do nosso. Isto parece uma startup, ainda estamos assim a dar os primeiros passos. Malta, onde é que podemos pôr os chapéus? Onde quisermos, menos onde não se pode. Boa. E bandeiras em edifícios públicos? Todas? Acho que em edifícios públicos devíamos limitar. Por falar nisso, já é bom termos bandeira, não ser uma toda em branco, tipo rendo-me, porque ainda estávamos a pensar no que pintar, é uma sorte. O mundo distraído com alterações climáticas, nomeadamente agora com o El Niño, as guerras na Europa, no Médio Oriente, as tensões internacionais, as crises energéticas e nós. Chapéus de sol, bandeiras, há aqui um padrão agora que também me debruço sobre as grandes questões do nosso tempo. Tem tudo um pau, o que facilita o processo de tentar adivinhar a próxima bronca. Podem ser gelados, vassouras, esfragonas, veleiros, espantalhos, candeeiros públicos. PSD, Chega e CDS-PP não querem bandeiras de natureza ideológica ou partidária em edifícios públicos e por isso aprovaram em abril um diploma que as proíbe. Claro que falamos em bandeiras de natureza ideológica ou partidária, mas já se sabe qual é a bandeira que estes três não querem ver em edifícios públicos, não se sabe? Pois é, a bandeira azul das praias, claro. Onde é que já se viu o edifício da Câmara com uma bandeira azul da praia, ainda por cima com jovens a passar, vêm-na e depois já se sabe, começam a fazer reciclagem. Porque ainda são muito jovens, aquelas cabeças estão todas em formação, vêm a bandeira no edifício e começam a pensar na poluição dos oceanos e uma coisa leva à outra. Para estes partidos, nos edifícios públicos só podem ser permitidas bandeiras institucionais e heráldicas, nomeadamente das entidades do Estado, das regiões autónomas, das autarquias locais e dos serviços e entidades de natureza pública, das Forças Armadas, Forças de Segurança e respectivas unidades. O diploma ficava mais simples se dissesse apenas: não queremos cá aquela bandeira, sim, aquela, azul das praias. Bastava este artigo. Em abono da verdade, PSD, Chega e CDS-PP abrem uma exceção. Também podem ser hasteadas as bandeiras que historicamente precederam a estas, desde que no contexto da respectiva educação histórica. E depois mais uma exceção, na verdade. Bandeiras associadas a programas institucionais, educativos ou de reconhecimento oficial promovidos por entidades públicas. Ou seja, lá está, é o que eu digo. Podem ser todas as bandeiras do mundo, menos aquela. Sim, aquela, a azul das praias. Não quer dizer muito alto na telefonia, porque nunca se sabe quem está a ouvir. Entretanto, o Presidente da República devolveu o diploma ao Parlamento sem o promulgar. PSD, Chega e CDS-PP pensaram, esqueceu-se com certeza. Está com muitas coisas, entretanto meteu-se o 10 de junho, mas parece que não. Parece que António José Seguro também quer doutrinar a população através de mensagens subliminares em fraldas de pano. Mas prepare-se, o Tozé, pois vai ter luta. Pelo menos o CDS já disse que quer que o Parlamento confirme a lei. Paulo Núncio reafirma que os edifícios públicos não devem servir para campanhas políticas e ideológicas que dividem a nação portuguesa. Está a tentar por tudo evitar uma guerra civil. Oxalá tenha sucesso, mas no último confronto em que se meteu, ganhou o bezerro.
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1: Bom dia, 8h58, menos uma hora nos Açores.

0: Apesar do calor, a chuva e a trovoada começou de madrugada no norte e durante o dia de hoje vai estender-se a outras regiões. Portugal prossegue os treinos de preparação para o Mundial. Vitinha está confiante num bom resultado da seleção, mas não entra em favoritismos. Até agora foram apenas executados 15% dos projetos do programa Norte 2030. A percentagem é avançada pelo presidente da Comissão de Coordenação e Desenvolvimento da Região Norte, Álvaro Santos. Assumiu o cargo há 100 dias e é o convidado da entrevista TSF, Jornal de Notícias. Israel vai prosseguir com os ataques no sul do Líbano. Este domingo ordenou já a retirada de residentes de 29 aldeias. E também hoje os suíços votam um referendo para decidir se colocam um limite ao tamanho da sua população. 10 milhões de habitantes. Se for aprovada esta proposta, faz da Suíça o primeiro país do mundo a impor um teto populacional.
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2: Temperaturas máximas para hoje, 21 graus para Ponta Delgada, 25 para o Funchal, 26 para o Porto e para Faro. Lisboa, com máxima de 30 graus, 34 para Évora. Daqui a pouco, na TSF, a crónica de Rui Cardoso Martins, levando-se o réu. Há também um dia no município de São João da Pesqueira. É daqui a pouco, na TSF, agora vamos às notícias, edição às 9, Leonor Ferreira.
0: O dia começou com chuva e trovoada nos distritos do Porto, Viana do Castelo, Braga e Aveiro. É uma situação que vai prolongar-se até sensivelmente a esta hora, 9 da manhã, e que vai estender-se, no entanto, a outras regiões. O Instituto do Mar e da Atmosfera diz que a situação vai prolongar-se. A meteorologista Paula Leitão dava nota há pouco à TSF de uma situação pouco comum.
3: O dia começou com bastante trovoada. Em alguns locais foi registada precipitação forte, mas na maior parte dos sítios onde houve trovoada nem sequer chegou a chover. Aliás, hoje até temos uma situação muito pouco vulgar, em que há nuvens baixas e nevoeiro em grandes partes do litoral, incluindo na região sul, onde o Algarve está com uma camada de nuvens baixas. E ao mesmo tempo está a haver trovoada. Isto é muito pouco frequente.
0: Ao todo, o Instituto do Mar e da Atmosfera colocou sob aviso amarelo 12 distritos do continente e 26 concelhos de 9 distritos do país estão em perigo máximo de incêndio rural. Até agora, foram apenas executados 15% dos projetos do programa do Norte 2030. A conta é feita pelo presidente da Comissão de Coordenação e Desenvolvimento do Norte, que assumiu o cargo há 100 dias. Em entrevista à TSF e ao Jornal de Notícias, Álvaro Santos adianta que está a ser feita uma espécie de limpeza às candidaturas e agora é preciso acelerar os processos para não se perderem fundos.
4: Nós estamos com uma taxa de compromisso já considerável, na ordem dos 75%, ou seja, daquilo que já está lançado em avisos é na ordem dos 75%. A taxa de aprovação das candidaturas está nos 55%, mas a taxa de execução, aquilo que realmente importa, é aí que o dinheiro chega de facto à economia e os projetos vão sendo concretizados, está na ordem dos 15%. Portanto, há aqui um grande fosso entre aquilo que é compromisso, aprovação e depois execução. É por isso, insisto, neste ponto, que o nosso foco, e daí esta operação limpeza, esta questão inicial, desta operação limpeza e a rejeição de alguns projetos que não têm andamento, que ainda não submeteram nenhum pedido de pagamento, ou nenhum pedido de alteração, tem muito a ver com isso, em libertar dinheiro para outros projetos que possam ter um grau de maturidade ou um nível estratégico mais avançado.
0: O presidente da CCDR Norte admite também que ainda não foram pagas as verbas a todos os lesados nos incêndios rurais do ano passado.
4: Nós estamos com uma taxa de compromisso já considerável, na ordem dos 75%.
0: Não era este ou o seja, som daquilo que já está lançado. Vamos ouvir, agora sim, vamos ouvir Álvaro Santos a falar, a falar sobre o facto de não terem sido ainda pagas todas as verbas referentes aos lesados nos incêndios rurais do ano passado.
4: Estamos a falar, de facto, de um grande investimento e, às vezes, quando ocorrem estes fenómenos, não me estou a desviar da questão essencial, mas, às vezes, quando ocorrem estes fenómenos extremos e excepcionais, é que nós verificamos com maior proximidade as debilidades da nossa administração para resolver estes problemas. E, porque, de facto, muitas vezes, com o enquadramento legal que temos pela frente, não é fácil. Mas só para dizer, com números concretos, para uma pergunta muito, muito concreta, o total das candidaturas submetidas foi superior a 4 mil, um investimento submetido de cerca de 75 milhões de euros e já estão 87% das candidaturas aprovadas, portanto temos um apoio já superior a 14 milhões de euros, quase 15 milhões de euros aprovado e executado. E, portanto, ainda falta aqui uma pequena parcela, mas é essa que nos preocupa, não é aquilo que já está feito e que está executado e, portanto, mas há às vezes aspectos legais que têm que ser cumpridos.
0: Nesta entrevista, Álvaro Santos assume-se como regionalista, mas diz que, em vez de gritar pela regionalização, prefere usar os 15 mil milhões de euros que a região tem ao dispor para promover.
4: Eu não preciso de estar sempre aos gritos, ou nós não precisamos de estar sempre aos gritos, a reivindicar a regionalização, regionalização, regionalização, quando temos já hoje um conjunto de instrumentos muito vasto e diversificado, instrumentos com competências, com disposições regulamentares e também com dinheiro, com envelopes financeiros para podermos executar em prol do desenvolvimento da nossa região. Isso sem dúvida. Nós temos hoje, eu não me queixo, pelo contrário, eu só tenho é que exercer as minhas competências e aplicar bem ou direcionar bem o dinheiro que temos à nossa disposição para aquilo que importa de facto para a região. Isso é completamente diferente, é uma abordagem diferente e, portanto, eu não estou de braços cruzados ou de pernas cruzadas a reivindicar junto dos centros de decisão, seja de Lisboa ou de Bruxelas, mais competências, mais legitimidade para o muito trabalho que temos pela frente.
0: A entrevista TCFJN passa em antena depois do noticiário do meio-dia. Pode também ser lida no Jornal de Notícias e em tsf.pt. Os suíços votam este domingo o referendo para decidir se o país será o primeiro do mundo a colocar na Constituição um limite para o tamanho da sua população. A consulta popular foi proposta pelo Partido Popular Suíço, é um partido de direita que quer limitar a população suíça a 10 milhões de habitantes. Atualmente moram naquele país cerca de 9 milhões de pessoas, dos quais cerca de 30% são residentes suíços nascidos no exterior. Se a proposta for aprovada, o governo é obrigado a tomar medidas assim que a população chegar a 9 milhões e meio e, nomeadamente, endurecer as regras para asilo de estrangeiros. Se o país passar dos 10 milhões de habitantes, as medidas voltam a endurecer, podendo mesmo ser cancelado o acordo de livre circulação de pessoas firmado com a União Europeia. O exército israelita ordenou esta manhã às populações de 29 aldeias do sul do Líbano que abandonassem as suas casas. Em 16 delas, os residentes foram aconselhados a retirar-se para uma distância de pelo menos 1 quilómetro. Os residentes das restantes 13 receberam ordens para se dirigirem para o norte do rio Zarani, a 45 quilómetros de distância. O porta-voz do Exército de Israel diz que os ataques que vão seguir-se foram decididos depois do Hezbollah ter violado o acordo de cessar fogo. As forças britânicas interceptaram no Canal da Mancha um petroleiro da frota fantasma russa. O Ministério Britânico da Defesa revela que comandos dos Royal Marines e agentes das forças de segurança abordaram este navio, que agora será transferido para um ancoradouro ao largo da costa sul de Inglaterra e colocado sob vigilância. O navio faz parte da frota fantasma russa, ou seja, a frota que continua a operar, contornando as sanções impostas a Moscovo por causa da invasão invasão da Ucrânia. Os jogadores da Seleção Nacional vão entrar todos em campo com uma pulseira branca com o nome de todos os 27 convocados e também o de Diogo Jota. Foi o que revelou Vitinha. O médio português foi o escolhido para falar aos jornalistas na primeira conferência em solo norte-americano, na qual disse e falou sobre as possibilidades de Portugal ganhar o Mundial e desse detalhe importante, António Botelho.
5: Os jogadores portugueses vão entrar em campo com Diogo Jota no pulso. A ideia, revela Vitinha, partiu do primeiro-ministro Luís Montenegro.
6: Ele ofereceu-nos esta pulseira e certificou-se que era uma pulseira que podíamos usar depois dentro de campo. Tem todas as especificidades possíveis para poder entrar dentro de campo com ela, com o nome de todos os jogadores, mais o nome especial do Diogo Jota. E deixou a nossa escolha se queríamos usá-la ou não, de que forma, se durante o dia ou se no jogo. E nós recebemos-la com bastante carinho e escolhemos-la usar todos.
5: Todos com uma missão, ganhar o Mundial, mas com prudência.
6: Nós realmente sabemos, não somos ingênuos, sabemos que temos uma seleção de grande qualidade, com muito talento e jogadores a jogarem em clubes enormes pelo mundo. Diria até, por isso mesmo, pela quantidade de jogadores em grandes clubes, se calhar não tivemos uma seleção assim. Mas isso não vale nada no papel, como sempre. Por isso eu diria que somos candidatos, sem dúvida, temos uma seleção muito forte, mas favoritos, não diria, não punha dessa forma, não usaria essas palavras.
5: Têm surgido palavras críticas também para a organização deste Mundial. As viagens, o clima, mas Vitinha chuta isso para canto.
6: É para todos, a verdade é essa, é para todos. Nós também já experienciamos no Mundial de Clubes com estas temperaturas, nos mesmos estádios, foi aqui nos Estados Unidos também, e sabemos que é difícil, mas é um Mundial. Então não há desculpas, não há condições que nos possa impedir de dar tudo pela seleção, e é isso que vamos fazer.
5: Para já, Vitinha fez história ao ganhar a Champions outra vez. Pode fazer história se ganhar o Mundial. E quem sabe, a Bola de Ouro.
6: Não me falta conquistar só o Mundial. Espero ainda poder conquistar muito, incluindo o Mundial.
5: É o desejo de todos. Portugal já realizou o primeiro treino em solo norte-americano. Treino à porta aberta. 200 pessoas marcaram presença na bancada do Centro de Estágios em Palm Beach. Mais de 100 jornalistas de várias nacionalidades que procuraram coisas objetivas, sobretudo Cristiano Ronaldo. Roberto Martínez procurou elaborar um treino mais leve, exercícios mais lúdicos e muitos remates à baliza, muitas situações de finalização para os adeptos e os próprios jogadores se divertirem. Trabalharam 26 jogadores normalmente. A treinar à parte ficou o central Ruben Dias. Não tem nenhuma lesão, apenas fez trabalho específico de recuperação para estar nas melhores condições físicas para o arranque do Campeonato do Mundo para Portugal.
0: Os ecos do treino de ontem. Hoje o treino aberto está marcado para a meia-noite menos um quarto, hora de Lisboa. A conferência de imprensa está agendada para as 11 da noite. Este sábado a Austrália venceu a Turquia por 2-0, já em horário de domingo. O Brasil e Marrocos empataram a uma bola. A Escócia venceu o Haiti por um golo.
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9:15, levando-se o réu crónica semanal na TSF de Rui Cardoso Martins. Passa-lhes por cima.

0: O Sr. Augusto, cuja raríssima história lembra o país nestes santos populares, ou tem o sentido de justiça apurado, ou é do tipo vingativo, e mesmo rancoroso e odiento. Não se metam com ele, é um conselho de amigo. Mas quem garante que não faria o mesmo? Era só para encostar, não era para atropelar, disse o Sr. Augusto no tribunal, mentira que foi ouvida com naturalidade. Ou não tivesse o Sr. Augusto passado com o carro por cima de dois homens que estavam no passeio. E logo a seguir saiu do automóvel e começou a dar-lhes pontapés e murros. E se não o agarrassem, arrebentava-lhes a cabeça num empedrado. Fazia-lhes como a melancia. Ele estava capaz disso. Ele seguia para bingo naquela tarde. Quem o agarrou foram os polícias que estavam ao pé do Sr. Augusto por uma circunstância que eu nunca tinha ouvido na vida. Ele é que conduziu os guardas ao local do crime e no seu carro. Foi buscá-los antes à esquadra, é a mais refinada das verdades. Os polícias contaram que o Sr. Augusto entrou na esquadra coberto de sangue, queixando-se de que fora assaltado e agredido por dois indivíduos na rua quando seguia com a mulher. Não sabia explicar o sítio exato, mas conseguia lá voltar se o ajudassem, de maneira que, quebrando o método habitual, queimando etapas de segurança, uma mulher polícia entrou no Honda do Sr. Augusto e partiu com ele, seguidos por um carro-patrulha cheio de agentes. Mais tarde, chegaram perto de umas relotes e o Sr. Augusto descobriu os agressores e, para minha surpresa, disse a mulher polícia, acelerou com força e galgou o passeio para cima das pernas deles. Um deles ficou 30 dias inválido. Depois saiu e começou a espancar os feridos, o que causou má impressão a quem via a cena. Estavam todos no chão, esfoladinhos, e formou-se um tumulto popular contra o Sr. Augusto, enquanto a polícia o tentava algemar, que culminou na segunda cena caricata do dia, onde os homens atropelados, o Sr. David, tentou roubar a pistola de um agente para matar o Sr. Augusto ali mesmo. Lançou que caí e, ao tentar segurar-me, agarrei o coldre do polícia, disse o Sr. David com uma energia mentirosa muito dele. Ainda bem que foi a pistola, Sr. David, se agarrasse outra coisa na cintura do agente, o crime era outro. E depois desta reflexão popularucha, a cena termina como nas antigas comédias portuguesas. Todos para a esquadra. O Sr. Augusto não negou tudo. Várias coisas, de facto, estavam a seu favor. No final, o juiz atendeu às circunstâncias e deu-lhe um ano, mas com pena suspensa. Sr. Augusto, disse o juiz, tomámos em conta os factos que antecederam o que o senhor fez. Quanto ao Sr. David, já detido por outros assaltos, ficará um ano extra na prisão pela tentativa de se apoderar da pistola e de fazer justiça com as próprias mãos. O Sr. Augusto disse que, naquela tarde, viu dois homens grandes aproximarem-se com o pretexto de que lhes tinha vendido um rádio. Sem mais nem menos, começaram a bater-lhe. O medo justificava-se. Estava com a mulher e eles queriam levá-la no carro. E o Sr. Augusto pensara em muitas coisas, todas péssimas. Eles lamberam a minha mulher à minha frente. Quando os viu de novo, mesmo com a mulher polícia ao lado, perdeu a cabeça. Um amigo meu, rapaz sensato e trabalhador, foi certa noite assaltado por um gangue que o humilhou e lhe roubou a carteira e telemóvel. Pouco depois, pegou no carro e andou às voltas na madrugada num bairro que desconhecia para os atropelar, achou que devia matá-los. No dia seguinte, tinha uma dor de cabeça que o fazia suar fino da testa. Ainda bem que nos encontrei, foi uma sorte, tinha desgraçado a minha vida. Que Santo António vos proteja e se perderem a carteira, façam-lhe um responso. Se milagres desejais, recorrei a Santo António. Vereis fugir o demónio e as tentações infernais. Recupera-se o perdido e por aí adiante.
1: Avanço o réu, a crónica de Rui Cardoso Martins, disponível também em tsf.pt. 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E a TSF está hoje em São João da Pesqueira com a iniciativa Um Dia no Município. A Câmara Municipal assinala o Dia do Floral com vários eventos na Praça da República a partir das 7 da tarde. Antes, às 3, temos emissão em direto desde São João da Pesqueira no âmbito das comemorações dos 50 anos do poder local e também sobre o floral atribuído pelo rei Fernando Magno. Reportagem de Eduardo Pinto, para ouvir agora na TSF.
2: São João da Pesqueira assinala hoje o Dia do Foral. Evocação remete para o foral atribuído entre 1055 e 1065, antes da fundação da nacionalidade, e reforça a afirmação do concelho como a vila mais antiga de Portugal. O presidente da Câmara Municipal de São João da Pesqueira, Manuel Cordeiro, diz que esta é uma marca histórica que distingue o concelho.
3: Numa altura e num país mais votado ao fim e ao cabo para o litoral e que esquece um pouco o interior, nós temos que chamar à colação algumas das particularidades que nos distinguem. Obviamente que o concelho promoveu sempre muito no que respeita à cultura, vá lá, à sua promoção exterior, ser o concelho vinheteiro, não é? Aquele que é o maior produtor de vinho do Porto, e bem até aqui, de facto deixamos um bocado à margem o foral. E essa particularidade distingue o concelho por ser exatamente o primeiro foral conhecido em Portugal, ainda antes da nacionalidade, que se situa entre 1055 e 1065. Não se conhece bem a data porque ele não está datado, mas que coincide com o reinado de Fernando Magno e, portanto, entre 1055 e 1065.
2: As comemorações decorrem na Praça da República a partir das 7 da tarde com a chegada da comitiva medieval. Manuel Cordeiro convidou o Ministro da Economia e da Coesão Territorial, Manuel Castro Almeida. Para o autarca, a presença do governante permite também ligar a história aos desafios atuais do território.
3: Os forais e o foral também tinha esta vertente, vá lá, de povoar o território, não é? Portanto, em que o rei concedia aqui privilégios, direitos a esta terra, e obviamente a terra reconhecia o poder régio, e portanto, e servia como povoamento do território, é isso que se pretendia, não é? E, portanto, nunca fez tanto sentido, como tenho dito, e vou dizer novamente ao seu ministro, repensar, olhar para a história, repensar o território, como digo, qual a autoridade rege na altura, não é? Portanto, agora com o poder político, de olhar novamente à lição da história e pensar em medidas que incentivem a fixação das pessoas no interior. E, portanto, nunca fez tanto sentido comemorar este foral e chamar à colação a história.
2: Manuel Cordeiro defende que a fixação de pessoas no interior exige medidas concretas.
3: E que dizem respeito, diretamente, a manter serviços, a reforçar serviços de saúde e de educação, que infelizmente têm sido menorizados, e respeito à saúde é um bom exemplo disso mesmo, né? Toda uma série de serviços públicos também mantidos no interior, à criação de incentivos discriminatórios, mas de forma positiva, à fixação, e digo fiscais, por exemplo, de fixação de pessoas no território, à adoção de medidas, e esta aqui também entronca neste problema atual que vivemos, de facto de ter coragem para legislar no que respeita à crise que se vive no Douro, não é? E, portanto, seria mais uma forma de poder manter as pessoas se tivessem rentabilidade, e isso depende do poder político, não há outra forma de o dizer. E, portanto, uma série de medidas, de incentivos, de políticas que deviam ser adotadas para que as pessoas se mantivessem no território, o que não está a acontecer, é evidente.
2: As comemorações do Dia do Foral de São João da Pesqueira começam hoje às 7 da tarde e terminam com um concerto da Banda do Exército marcado para as 9:30 da noite.
1: Hoje a TSF está a acompanhar o Dia do Município em São João da Pesqueira, reportagem de Eduardo Pinto.
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1: 9:25, daqui a pouco há notícias. Agora, Walter Lobo, manhã de domingo na TSF. Bom dia.

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0: Bom dia, 9:30, menos uma hora nos Açores, nesta altura 18 graus em Ponta Delgada, 19 no Porto, 21 graus no Funchal e em Faro, 23 em Lisboa. Voltamos a olhar para as notícias e em destaque, Mariana Pedrosa, a Suíça vota hoje um referendo para decidir se o país vai aplicar um limite para o tamanho da população.
1: Se a proposta for aprovada, o país será o primeiro do mundo a ter na Constituição este limite. A proposta foi feita pelo Partido Popular Suíço, um partido da direita, que propõe limitar a população a 10 milhões de pessoas, num país que atualmente tem 9 milhões de habitantes. Se o projeto avançar, o governo tem de tomar medidas assim que a população atingir os 9 milhões e meio, nomeadamente endurecer as regras para asilo de estrangeiros. Se a Suíça passar os 10 milhões de pessoas, as medidas voltam a apertar, podendo mesmo ser cancelado o acordo de livre circulação de pessoas firmado com a União Europeia. 12 distritos do continente estão sob aviso amarelo por causa da chuva e da trovoada. O aviso é feito pelo Instituto Português do Mar e da Atmosfera, que alerta também para uma descida das temperaturas. A meteorologista Paula Leitão fala de instabilidade durante todo o dia.
2: Durante a manhã, esta trovoada que está a existir vá diminuindo de atividade, embora possa persistir em alguns locais do interior ao longo de todo o dia. Para a tarde, volta a ativar mais para o interior.
1: O IPMA avisa também que 26 concelhos de 9 distritos do país estão em perigo máximo de incêndio. Em entrevista à TSF e ao Jornal de Notícias, o presidente da Comissão de Coordenação e Desenvolvimento do Norte, Álvaro Santos, diz ser regionalista, mas, em vez de gritar pela regionalização, prefere usar as ferramentas que tem ao dispor para o desenvolvimento.
3: Eu não preciso de estar sempre aos gritos, ou nós não precisamos de estar sempre aos gritos, a reivindicar a regionalização, regionalização, regionalização, quando temos já hoje um conjunto de instrumentos muito vasto e diversificado.
1: A entrevista passa em antena depois do noticiário do meio-dia e pode ser lida em tsf.pt ou no Jornal de Notícias. O exército israelita deu ordem de evacuação para 29 aldeias no sul do Líbano. O porta-voz do exército de Israel diz que os ataques que vão seguir se foram decididos depois do Hezbollah ter violado o acordo de cessar-fogo. As forças britânicas interceptaram hoje no Canal da Mancha um petroleiro da frota fantasma russa. O anúncio foi feito pelo Ministério da Defesa do Reino Unido, que diz que o navio vai ser transferido para um ancorador ao largo da costa sul de Inglaterra e vai ficar sob vigilância. Nos jogos do Mundial da noite passada, Brasil e Marrocos empataram uma bola, a Escócia venceu o Haiti por 1-0, também a Austrália saiu vencedora contra a Turquia por 2-0. Já Portugal volta a treinar hoje à meia-noite menos um quarto, hora de Lisboa, em preparação para o jogo contra a República Democrática do Congo na quarta-feira.
0: Temas para atualizar daqui a pouco no Jornal das 10 na TSF. Voltamos a olhar para as máximas previstas para hoje, dia em que, como ouvimos, a previsão aponta para aguaceiros e trovoada, em especial no norte e centro, durante a tarde. Há também a possibilidade de aumento temporário de nebulosidade na faixa costeira. Quanto a temperaturas máximas, Ponta Delgada deve chegar aos 21, máxima de 25 para o Funchal, 26 para o Porto e também para Faro. Lisboa um pouco mais quente, com 30 graus de máxima prevista para hoje, ainda mais quente no Alentejo, em Évora, com 34 graus de máxima prevista. Daqui a pouco há para ouvir na TSF Contas que Contam, as crónicas diárias do gestor Nuno Correia da Silva, em versão compacto.
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1: Estamos a 24 minutos das 10, vamos ao compacto Contas que Contam com o gestor Nuno Correia da Silva.
2: O Presidente da República e o Primeiro-Ministro deslocaram-se a Luxemburgo no âmbito das comemorações do Dia de Portugal, de Camões e das comunidades portuguesas. É uma homenagem à imigração portuguesa. Luxemburgo é o país onde a comunidade portuguesa tem maior peso. São cerca de 90 mil imigrantes, que representam aproximadamente 13% da população total do país. Mas se considerarmos os lusodescendentes e os portugueses que, entretanto, adquiriram nacionalidade luxemburguesa, a comunidade portuguesa é bem mais expressiva. Os portugueses com dupla nacionalidade, contabilizados como luxemburgueses, ultrapassam os 22 mil. Por isso, no total, a presença lusa ultrapassará os 100 mil habitantes. Nos últimos anos, a imigração portuguesa foi especialmente qualificada. Segundo o Observatório da Imigração, cerca de 30% dos imigrantes portugueses que saíram nos últimos anos tinham o ensino superior. Foi especialmente para eles que o Primeiro-Ministro se dirigiu quando desafiou os imigrantes a regressarem a Portugal. Nas palavras de Luís Montenegro, Portugal é hoje um país muito mais desenvolvido do que aquele que eles deixaram e que, por isso, pode oferecer oportunidades que justifiquem seu regresso. São palavras de ânimo, mas muito distantes da realidade. É difícil comparar as condições de trabalho que Luxemburgo oferece com aquelas que Portugal pratica, a começar nos serviços prestados ao próprio Estado. Um professor com 15 anos de carreira recebe no Luxemburgo cerca de 123 mil euros por ano, perto de 10 mil euros por mês. Em Portugal, recebe cerca de 31 mil euros por ano, cerca de 2.300 euros por mês, um quarto do salário pago no Luxemburgo. O mesmo acontece com os enfermeiros. Um enfermeiro, no meio de carreira, ganha no Luxemburgo 75 mil euros por ano, cerca de 5.800 euros por mês. Em Portugal, ganha aproximadamente 28 mil euros por ano, 2.800 euros por mês, quase um terço do salário pago no Luxemburgo. Com os médicos, as assimetrias ainda são mais acentuadas. Um médico especialista a meio de carreira ganha, no Luxemburgo, 250 mil euros por ano. Em Portugal, ganha 90 mil, menos 160 mil euros. Os números são o testemunho da realidade que existe. Não permitem interpretações mais ou menos emotivas. E a realidade mostra que Portugal ainda terá de fazer muito caminho para conseguir recuperar os quadros que saíram, sendo que as principais diferenças estão nas profissões que prestam serviço público. Por isso, o exemplo terá de vir do próprio Estado. O novo governador do Banco de Portugal continua em ritmo de reposicionamento do Banco Central, adotando um registro de maior ativismo político. Ao contrário do perfil a que temos estado habituados de um governador discreto e circunscrito à regulação da banca, as intervenções de Álvaro Santos Pereira denunciam uma ambição de definir novas fronteiras, com intervenção na política económica. As novas regras que querem impor sobre o crédito de habitação, mais restritivas, só podem ser explicadas com o propósito de querer reduzir a procura de casa, tornando mais difícil o acesso ao crédito. As justificações apresentadas carecem de solidez e não têm adesão à realidade. Pretende reduzir a taxa de esforço, o rácio, entre a prestação paga e o rendimento líquido do agregado familiar para 45%. Atualmente está em 50%. O argumento apresentado é de reduzir o risco de sobreendividamento e eventual incumprimento. Mas Portugal tem um índice de incumprimento em crédito de habitação em mínimos históricos. Está em 1,4%, quase inexistente. Está a 0,5 pontos abaixo da média da zona euro, que é de 1,9%, e é menos de metade do incumprimento registado na vizinha Espanha, que está quase nos 3%. Acresce que, segundo dados do próprio Banco de Portugal, 92% dos créditos têm taxa de esforço inferior a 50%, mesmo em cenário de stress, ou seja, num cenário de agravamento de 1,5% na taxa Euribor. Não há sinais de risco nem indicadores de alerta, pelo contrário. Há uma situação estável, muito confortável para os bancos, que têm melhorado o rácio de solvabilidade e os indicadores de qualidade de crédito. Os prazos de duração dos empréstimos para habitação não sofrem grandes alterações na nova proposta do Banco de Portugal. O prazo máximo continua a ser os 40 anos e há um ajustamento mais favorável para a faixa entre os 30 e 35 anos. O aumento dos prazos podia fazer sentido, uma vez que a idade de reforma está a aumentar em sintonia com a esperança de vida. Permitiria diminuir a prestação mensal e, consequentemente, a taxa de esforço. Não há indicadores objetivos que justifiquem as alterações que o Governador pretende introduzir. Por isso, A única razão que parece motivar as mudanças é a intervenção do banco no próprio mercado, por redução da procura. Mas essa é uma opção política que pertence ao

Na passada segunda-feira, foram aprovados os critérios de distribuição dos direitos televisivos depois centralizados. Irão entrar em vigor na época 28-29. O modelo aprovado só estabelece os critérios de repartição, não definindo o valor total a distribuir. No entanto, foi apresentado um cenário base de 225 milhões. Trata-se de um valor muito pouco ambicioso. Atualmente, as receitas dos três grandes, só por si, ultrapassam metade desse valor. O objetivo da centralização não pode resumir-se a repartir valor global. Terá de ter, sobretudo, o propósito de aumentar a receita de todos, nomeadamente através do poder negocial que a Liga ganha ao negociar em conjunto, ou negociar em pacote. No modelo aprovado, 90% da receita serão atribuídas aos clubes da Primeira Liga e 10% aos clubes da Liga 2. Dos 90% atribuídos à Primeira Liga, a distribuição entre os clubes obedecerá a 5 critérios. O primeiro é o da repartição igualitária, 33,2%, será dividido de igual forma pelos 18 clubes. O segundo respeita ao mérito desportivo, 44,2% serão atribuídos em função do mérito desportivo. Entende-se por mérito desportivo a posição no último campeonato, o histórico recente de classificações e o contributo para o ranking da UEFA. O terceiro critério é o das audiências televisivas e assistências nos estádios. 17,6% dependerá destes fatores. O quarto e o quinto são praticamente residuais, considerando as condições de transmissão e as infraestruturas dos estádios, com um peso respectivo de 3% e 1%. Se este modelo fosse aplicado já hoje, considerando a receita global estimada pela Liga, os principais prejudicados seriam o Benfica, o Sporting e o Porto. O Benfica perderia entre 31 e 33 milhões de euros. Atualmente recebe 57 milhões e passaria a receber entre 24 e 26 milhões. O Sporting perderia entre 13 e 16 milhões, recebe entre 35 e 40 milhões e passaria a receber entre 22 e 24. O Porto perderia entre 14 e 19 milhões. Dos atuais 35 a 40 milhões, passaria a receber apenas 21 a 24 milhões. É natural que o Benfica, em abril, tenha votado contra a centralização. Representa uma perda muito significativa. A centralização tem de ser uma opção vantajosa para todos. Para que todos ganhem, o valor global dos direitos televisivos terá de situar entre os 450 e os 500 milhões de euros, precisamente o dobro do estimado pela Liga. Terá de ser esse o objetivo a alcançar. Menos do que isso, fará com que a centralização de direitos seja um fracasso. O BCE decidiu aumentar as taxas de juros. Aumentou as três taxas diretoras em 25 pontos base, passaram para 2,25%. Justificou a decisão com as pressões inflacionistas que a guerra no Médio Oriente está a provocar por todo o mundo. Considerou que agravar as taxas de juros é a medida mais robusta para enfrentar um conjunto de cenários adversos que poderão impactar na zona euro. No mesmo dia, o Banco Mundial anunciou uma revisão em baixa do crescimento global. Estima que em 2026 desacelere para 2,5%, menos 0,5% que em 2025. São duas notícias que, conjugadas, fazem soar os alarmes de uma evolução económica pouco animadora, com perigo de entrar em estagflação. Estagflação é uma situação em que concorrem simultaneamente dois fenómenos que normalmente surgem em alternativo, que em 2025. São duas notícias que, conjugadas, fazem soar os alarmes de uma evolução económica pouco animadora, com perigo de entrar em estagflação. Estagflação é uma situação em que concorrem simultaneamente

0: sinais de estagflação à espreita, a decisão do BCE assume alguma controvérsia. É uma reação conservadora aos primeiros sinais de inflação, conservadora e defensiva, mais à procura de salvaguardar o próprio BCE perante uma evolução económica negativa do que em evitá-la. A decisão do BCE também está muito mal justificada, porque a inflação que temos é uma inflação de custos, provocada pelo aumento do preço das matérias-primas em consequência do conflito no Médio Oriente. E a subida das taxas de juros só é eficaz no combate à inflação quando a inflação é uma inflação monetária, a que resulta do aumento de liquidez no mercado. Não é todo o caso. Por isso, a probabilidade desta decisão ter efeitos negativos na economia sem quaisquer efeitos positivos é muito elevada. Esteve bem o Ministro das Finanças, Moraes Sarmento, em discordar da opção do BCE. Foi claramente uma decisão de autodefesa do BCE, mas a decisão de salvaguardar pode ser cara, porque pode acelerar o caminho para a estagflação e, se acontecer, os poderes do BCE passarão a ser nulos.
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1: Passa, sim, senhora. Marisa Liz com um novo trabalho, Vício Difícil. Depois Joana Machado, Broken Radio. E ainda antes das notícias às 10, Teddy Swims. Depois das 10, há a memória de Elefante para todo dia.

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1: Nove e cinquenta e oito, bom dia, menos uma hora nos Açores.
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1: Nove e cinquenta e oito, bom dia, menos uma hora nos Açores.

0: O Irão ainda não chegou a uma decisão final relativamente ao acordo de paz com os Estados Unidos. Uma agência iraniana de notícias dá conta de que o documento ainda está em análise. Este domingo chegou a Teherã uma delegação do Qatar para ajudar nos esforços de entendimento. Israel vai prosseguir com os ataques no sul do Líbano. Este domingo ordenou a retirada dos residentes de 29 aldeias. Portugal prossegue os treinos de preparação para o Mundial. Vitinha está confiante no bom resultado da seleção, mas não entra em favorito. Até agora foram apenas executados 15% dos projetos do programa Norte 2030. A percentagem é avançada pelo presidente da Comissão de Coordenação e Desenvolvimento da Região Norte, Álvaro Santos, assumiu o cargo há 100 dias. Os suíços votam hoje um referendo para decidir se colocam um limite ao tamanho da sua população, 10 milhões de habitantes. Se for aprovada, a proposta faz da Suíça o primeiro país do mundo a impor um teto populacional.
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1: Daqui a pouco há para ouvir na TSF, compacto Memória de Elefante, histórias da música com Mário Fernando e Manuel Costa Monteiro. Fernando Melo traz-nos também o compacto Prato do Dia, com sugestões deste guia TSF Invasões. Agora, à altura de notícias, edição às 10, Leonor Ferreira.
2: O Irã reafirma que ainda não chegou a uma decisão final relativamente ao entendimento com os Estados Unidos. A Fars, uma das agências iranianas de notícias, cita uma fonte bem informada que garante que especialistas e decisores políticos estão ainda a analisar os aspectos políticos, jurídicos e técnicos deste acordo. O entendimento com o Irã deveria ser assinado este domingo. O exército israelita ordenou às populações de 29 aldeias do sul do Líbano que abandonem as suas casas. Em 16 delas, os residentes foram aconselhados a retirar-se para uma distância de pelo menos 1 quilómetro. Os residentes das restantes 13 receberam ordens para se dirigirem para o norte do rio Zaarani, a 45 quilómetros de distância. O porta-voz do Exército de Israel diz que os ataques que vão seguir-se foram decididos depois do Hezbollah ter violado o acordo de cessar-fogo. Os suíços votam este domingo um referendo para decidir se o país vai ser o primeiro do mundo a colocar na Constituição um limite para o tamanho da população. A consulta popular foi proposta pelo Partido Popular Suíço, um partido de direita que quer limitar a população suíça a 10 milhões de habitantes. Atualmente moram cerca de 9 milhões de pessoas naquele país, dos quais cerca de 30% são residentes suíços nascidos no exterior. Se a proposta for aprovada, o governo é obrigado a tomar medidas assim que a população chegar aos 9 milhões e meio de pessoas, nomeadamente através do endurecimento das regras para asilo de estrangeiros. Se o país ultrapassar os 10 milhões, então as medidas voltam a endurecer, podendo mesmo ser cancelado o acordo de livre circulação de pessoas firmado com a União Europeia. O dia em Portugal começou com chuva e trovoada nos distritos do Porto, Viana do Castelo, Braga e Aveiro. É uma situação que vai prolongar-se até às 9 da manhã. Aliás, já terminou este prazo, 9 da manhã. São agora 10 horas. Mas a chuva e a trovoada vai prosseguir noutras regiões. O Instituto do Mar e da Atmosfera diz que a situação acaba por ser partilhada também por conselhos que estão no centro e sul do país. Ao todo, o Instituto do Mar e da Atmosfera colocou sobre aviso amarelo 12 conselhos de 12 distritos do continente, 26 conselhos de 9 distritos estão em perigo máximo de incêndio. Ao início da manhã, a meteorologista do Instituto do Mar e da Atmosfera, Paula Leitão, deixava na TSF o cenário do tempo para este domingo.
3: Durante a manhã, esta trovoada que está a existir vai diminuindo de atividade, embora possa persistir em alguns locais do interior ao longo de todo o dia. Para a tarde, volta a ativar mais para o interior. Da parte da tarde, é mais provável que haja chuva associada, ou aliás, aguaceiros associados a esta trovoada. O vento vai manter-se geralmente fraco ou moderado, no entanto, pode haver rajadas de vento forte associadas a estas trovoadas, porque a situação é favorável a que haja rajadas associadas à trovoada. E essas rajadas de vento podem ser muito fortes e de uma direção que é impossível prever.
2: Assim será este domingo. O IPMA, lembro, colocou sob aviso amarelo 12 distritos do continente e 26 concelhos de 9 distritos estão em perigo máximo de incêndio rural. Os jogadores da Seleção Nacional vão entrar todos em campo com uma pulseira branca com o nome dos 27 convocados e também o de Diogo Jota. Foi o que revelou Vitinha. O médio português foi o escolhido para falar aos jornalistas na primeira conferência ontem em solo norte-americano, na qual falou sobre as possibilidades de Portugal ganhar o Mundial. E desse detalhe, António Botelho.
4: Os jogadores portugueses vão entrar em campo com Diogo Jota no pulso. A ideia, revela Vitinha, partiu do primeiro-ministro Luís Montenegro.
5: Ele ofereceu-nos esta pulseira e certificou-se que era uma pulseira que podia

0: podemos usar depois dentro de campo, tem todas as especificidades possíveis para poder entrar dentro de campo com ela, com o nome de todos os jogadores, mais o nome especial do Diogo Jota, e deixou a nossa escolha se queríamos usá-la ou não, de que forma, se durante o dia ou se no jogo, e nós recebemos-la com bastante carinho e escolhemos-la usar todos.
1: Todos com uma missão, ganhar o Mundial, mas com prudência.
0: Nós realmente sabemos, não somos ingénuos, sabemos que temos uma seleção de grande qualidade, com muito talento e jogadores a jogarem em clubes enormes pelo mundo. Diria até, por isso mesmo, pela quantidade de jogadores em grandes clubes, se calhar não tivemos uma seleção assim. Mas isso não vale nada no papel, como sempre. Por isso eu diria que somos candidatos, sem dúvida. Temos uma seleção muito forte, mas favoritos, não diria, não punha dessa forma, não usaria essas palavras.
1: Têm surgido palavras críticas também para a organização deste Mundial. As viagens, o clima, mas Vitinha chuta isso para canto.
0: Para todos, a verdade é essa, é para todos. Nós também já experienciamos no Mundial de Clubes com estas temperaturas, nos mesmos estádios, foi aqui nos Estados Unidos também, e sabemos que é difícil, mas é um Mundial. Então não há desculpas, não há condições que nos possa impedir de dar tudo pela seleção, e é isso que vamos fazer.
1: Para já, Vitinha fez história ao ganhar a Champions outra vez. Pode fazer história se ganhar o Mundial. E quem sabe, a Bola de Ouro.
0: Não me falta conquistar só o Mundial. Espero ainda poder conquistar muito, incluindo o Mundial.
1: É o desejo de todos. Portugal já realizou o primeiro treino em solo norte-americano. Treino à porta aberta. 200 pessoas marcaram presença na bancada do Centro de Estágios em Palm Beach. Mais de 100 jornalistas, jornalistas de várias nacionalidades, que procuraram com as objetivas, sobretudo, Cristiano Ronaldo. Roberto Martínez procurou elaborar um treino mais leve, exercícios mais lúdicos e muitos remates à baliza, muitas situações de finalização para os adeptos e os próprios jogadores se divertirem. Trabalharam 26 jogadores normalmente. A treinar à parte ficou o central Ruben Dias. Não tem nenhuma lesão, apenas fez trabalho específico de recuperação para estar nas melhores condições físicas para o arranque do Campeonato do Mundo para Portugal.
2: Ecos do treino de ontem nos Estados Unidos. A conferência de imprensa deste domingo está agendada para as 11 da noite e o treino aberto para a meia-noite menos um quarto. Este sábado, a caminho do domingo, há jogos que foram realizados. A Austrália venceu a Turquia por 2-0. Já esta manhã, o Brasil e Marrocos empataram uma bola. A Escócia venceu o Haiti por um golo. O presidente da Comissão de Coordenação e Desenvolvimento da Região Norte assume que é um regionalista convicto, mas não tem necessidade de o andar sempre a afirmar. Em entrevista à TSF e Jornal Notícias, no dia em que faz 100 anos de liderança daquele organismo, Álvaro Santos diz que a principal preocupação é aplicar as verbas ao dispor para desenvolver a região.
3: Eu não preciso de estar sempre aos gritos, ou nós não precisamos de estar sempre aos gritos, a reivindicar a regionalização, quando temos já hoje um conjunto de instrumentos muito vasto e diversificado, instrumentos com competências, com disposições regulamentares e também com dinheiro, com envelopes financeiros para podermos executar em prol do desenvolvimento da nossa região. Isso sem dúvida. Nós temos hoje, eu não me queixo, pelo contrário, eu só tenho é que exercer as minhas competências e aplicar bem ou direcionar bem o dinheiro que temos à nossa disposição para aquilo que importa de facto para a região. Isso é completamente diferente, é uma abordagem diferente e portanto eu não estou de braços cruzados ou de pernas cruzadas a reivindicar junto dos centros de decisão, seja de Lisboa ou de Bruxelas, mais competências, mais legitimidade para o muito trabalho que temos pela frente.
2: Nesta entrevista, Álvaro Santos revela que até agora foram apenas executados 15% dos projetos do programa do Norte 2030. Acrescenta que está a ser feita uma espécie de limpeza às candidaturas de modo a acelerar estes processos.
3: Nós estamos com uma taxa de compromisso já considerável, na ordem dos 75%, ou seja, daquilo que já está lançado em avisos é na ordem dos 75%. A taxa de aprovação das candidaturas está nos 55%, mas a taxa de execução aquilo que realmente importa, é aí que o dinheiro chega de facto à economia e os projetos vão sendo concretizados, está na ordem dos 15%. Portanto, há aqui um grande fosso entre aquilo que é compromisso, aprovação e depois execução. É por isso, insisto, neste ponto, que o nosso foco, e daí esta operação limpeza, esta questão inicial, desta operação limpeza e a rejeição de alguns projetos que não têm andamento, que ainda não submeteram nenhum pedido de pagamento, ou nenhum pedido de alteração, tem muito a ver com isso, em libertar dinheiro para outros projetos que possam ter um grau de maturidade ou um nível estratégico mais avançado.
2: Excertos da entrevista TSF-JN, que passa em antena depois do noticiário do meio-dia, pode também ser lida no Jornal de Notícias e em tsf.pt. O PS quer ouvir no Parlamento com urgência o Ministro da Presidência. Em causa estão as declarações de Leitão Amaro sobre a execução da lei que define o novo modelo de subsídio social de mobilidade para os residentes no arquipélago quando viajam de e para o continente. O líder dos socialistas açorianos acusou o Ministro de trumpista ao mostrar falta de vontade em cumprir uma lei. São declarações registadas pela agência Lusa de Francisco César.
4: O Governo da República não pode escolher de uma forma arbitrária as leis que quer cumprir. As leis existem, são feitas para a Assembleia da República, o Governo cumpre as leis. Há matérias que carecem de regulamentação, há outras que não carecem de regulamentação e que têm que ser postas em prática através da plataforma que neste momento está em vigor no âmbito do subsídio social de mobilidade. Ouvir um membro do Governo da República admitir que na prática não tem vontade política de cumprir uma lei da Assembleia da República que já está em vigor é escandaloso, é quase trumpista do ponto de vista da forma como um ministro acha que deve estar em funções.
2: O novo modelo de subsídio social para os residentes dos Açores que viajam entre o continente e o arquipélago deixa de estar dependente da situação contributiva dos beneficiários, também da apresentação de recibo e deixa também de haver um limite máximo para o preço da passagem. O ministro da Presidência classificou a eliminação deste limite como uma tremenda irresponsabilidade e disse que o governo estará a trabalhar para encontrar uma outra solução.
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0: dia, 10h14, vamos à memória de elefante, versão compacto. Mário Fernando e Manuel Costa Monteiro.
1: Nesta semana optei por escolher figuras que desenvolveram projetos paralelos àqueles a que estiveram originalmente ligados. E ainda por cima, projetos experimentais ou de parceria que acabaram por acrescentar algo mais à produção de cada um deles. Peter Murphy, que foi vocalista e fundador dos Bauhaus, já tinha dado um primeiro sinal após a dissolução da banda, quando formou os Dallas Car com o baixista Mick Karn e lançou um álbum de Waking Hour em 1984. Os passos seguintes eram mais ou menos inevitáveis, com trabalhos a solo, incluindo os álbuns Should the World Fail to Fall Apart e Love Exterior, que foi lançado em 1988. Um álbum que foi em grande parte escrito por Paul Stetham, que se juntara à banda de Murphy, e produzido por Simon Rogers, ex-membro dos The Fall. E, sublinharam os especialistas na altura, é a grande afirmação de Peter Murphy como performer.

O Festival de Jazz de Montreux regressa às memórias muitos episódios depois de ter recordado Deep Purple, Smoke on the Water, que se tornou também o hino do festival. Criado por Claude Nobs, apenas e só para o jazz, nos anos 70 abriu as portas a outras correntes musicais. Para celebrar os 60 anos, em julho próximo, no elenco do vasto programa, um cantor-compositor de 80 anos, Sir George Van Morrison. Nascido de uma família da classe trabalhadora de Belfast, controverso, excêntrico, mas referência da canção norte-irlandesa. Com o avançar dos anos, manteve o seu ritmo criativo e de trabalho. Desde 1916, gravou nada menos nada mais que 6 álbuns de estúdio. Em 68, passou de anonimato ao estrelato, com o álbum Astral Weeks. Com 29 anos, no Festival de Jazz de Montreux de 64, Van Morrison mostrou a sua tripla faceta, cantor, solista de saxofone e harmónica vocal, que aqui recordo nas memórias com o excelente solo de piano de Pete Winfield, harmónica boogie.

Voltemos aos nomes da música que expandiram o seu raio de ação para lá daquele que constituiu o seu núcleo central de atuação. E um dos mais marcantes e dos mais criativos foi o canadiano Robbie Robertson. Desde os tempos em que fez digressões ao lado de Bob Dylan, até à criação da The Band, um dos grupos sem os quais não é possível fazer a história da música. Este Robertson que trago é o da carreira a solo, numa viragem que trouxe o lado mais experimentalista e, diria, mais arriscado do percurso dele. Como exemplo fica Fallen Angel, o tema de abertura do álbum de estreia a solo de Robertson e que consiste numa homenagem a Richard Manuel, membro da The Band que cometeu suicídio em 1986. Refletindo sobre este Fallen Angel, numa entrevista de 87, Robertson expressou a opinião de que as vocalizações durante a introdução lembravam as tendências vocais de Manuel. A canção contou com a participação de Garth Hudson, que também tocou com Robertson na The Band, e de Peter Gabriel, que contribuiu com teclados e voz.

O canto, a imitação, a gente canta o que vê, assim disse Marisa Monte, que para ser cigarro que canta, teve o esforço e o trabalho da formiga. Aos 4 anos não falava. Todo o silêncio de infância transformou-se em música. A voz forte da produtora e compositora faz de rótulos e das modas da indústria musical. Começou no final dos anos 80, voz ativa em defesa da cultura, das mulheres, do meio ambiente, da educação, para que a música cumpra o seu papel social de tornar a cultura mais democrática, prefere cantar em espaços abertos. Foi o que fez em 1998 no Festival de Jazz de Montreux. Apenas a voz de Marisa Monte e o cachambu, um tambor símbolo da identidade e da resistência da cultura afro-brasileira. Fala do Rio, do Flamengo, do Botafogo, da Rocinha, do Pão de Açúcar, cantou Vidigal em homenagem a Gal Costa.

Na procura de novos espaços que fossem para lá daquilo que traçaram para eles próprios, há músicos que entram por outros caminhos recorrendo frequentemente a parcerias. Hoje tenho não um, mas dois exemplos que acabaram por se cruzar, um pouco fruto das circunstâncias. Brian Eno, que tem tanto de músico genial como de produtor revolucionário, estava pelos finais dos anos 80 do século passado, numa fase em que se desdobrava por múltiplas atividades, depois da gravação do álbum a solo Thursday Afternoon, em 1985. Dá-se o caso, mais ou menos pela mesma altura, de John Cale estar mais virado para parcerias depois de ter registado Words for Dying em nome próprio em 1989. Aliás, John Cale estava em fase de conclusão de um álbum belíssimo de homenagem a Andy Warhol, Songs for Drella, uma parceria com Lou Reed, um trabalho que de resto já por aqui passou. Ora, foi exatamente nesta fase, em 1990, que Brian Eno e John Cale resolvem associar-se para gravar Wrong Way Up, o único álbum que fizeram em conjunto. Do prog rock ao art rock, estão lá alguns dos melhores ensaios que ambos realizaram.

0: Compacto Memória de Elefante, histórias da música com Mário Fernandes e Manuel Costa Monteiro. Estamos a 17 minutos das 11, agora prato do dia, guia TSF e vazões, também na versão compacto com Fernando Melo.
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1: Dez e cinquenta e oito, bom dia, menos uma hora nos Açores.

0: cheia em Montemor Velho. Pela terceira vez consecutiva, Norberto Mourão sagrou-se campeão da Europa na classe adaptada de VL2, 200 metros em canoagem, e também Macias Batista arrecadou prata em K1, 200 metros. O Irão ainda não chegou a uma decisão final relativamente ao acordo de paz com os Estados Unidos. O documento ainda está em análise. Este domingo chegou a Teherão uma delegação do Qatar para ajudar nos esforços de entendimento. Termina hoje na Maia a edição 35 do Grande Prémio Jornal de Notícias. Fábio Costa, da Feira de Chofás Boa Vista, veste a camisola amarela na partida do contrarrelógio agendada para esta tarde.
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0: O hino de Portugal foi ouvido esta manhã por duas vezes nos europeus de canoagem em Montemor-o-Velho. Norberto Mourão é campeão da Europa na classe adaptada VL2, 200 metros, pela terceira vez consecutiva. O atleta impôs em 52 segundos e 242 milésimas de segundo. É o novo recorde da Europa. Em declarações à RTP, diz Norberto Mourão que esta prova foi, para si, surpreendente.
3: Foi uma prova extraordinária, nem eu sabia que estava a um nível tão elevado, tendo em conta a Taça do Mundo, mas acabei por me surpreender a mim próprio, mas é para isso que nós trabalhamos, é para melhorar, para me superar, só me superando é que eu consigo ser melhor que os outros, e hoje foi isso que foi feito aqui, com o título, melhor, dois títulos, recorde europeu e campeão europeu, isto é algo extraordinário.
0: O canoista de 45 anos, que foi medalha de bronze nos Jogos Paralímpicos de Tóquio 2020, alcançou a sua quarta medalha de ouro em europeus da categoria. Ao pódio subiu também Macias Batista, ao arrecadar a medalha de prata em K1 200 metros. Daqui a pouco faz a segunda prova em K2 500 metros. Esta é a terceira medalha de Portugal nos europeus de canoagem, depois do bronze de Fernando Pimenta ontem nos Olímpicos K1 1000 metros. Ainda esta manhã, Ana Brito entrou em prova, ficou em quinto lugar na classe K1 500 metros. O Irão reafirma que ainda não chegou a uma decisão final relativamente ao entendimento com os Estados Unidos. A Fars, uma das agências iranianas de notícias, cita uma fonte bem informada junto dos negociadores iranianos que garante que os especialistas e decisores estão ainda a analisar os aspectos políticos, jurídicos e técnicos deste acordo. Esta manhã, os negociadores do Qatar partiram para Teherão no âmbito de um esforço para finalizar este entendimento. Donald Trump tinha ontem anunciado que o acordo com o Irão deveria ser assinado este domingo. O exército israelita ordenou às populações de 29 localidades do sul do Líbano que abandonassem as suas casas. Em 16 aldeias, os residentes foram aconselhados a retirar para uma distância de 1 quilómetro. Nas restantes 13, foram aconselhados a saírem para uma distância de 45 quilómetros a norte de um rio, o rio Zaharani. O porta-voz do Exército de Israel diz que estes ataques que agora vão seguir-se foram decididos depois do Hezbollah ter violado o acordo de cessar-fogo. Na Suíça, vota-se este domingo um referendo para decidir se o país deverá ou não ser o primeiro do mundo a colocar na Constituição um limite para o tamanho da sua população. A consulta foi proposta pelo Partido de Direita, o Partido Popular Suíço, que quer limitar a população a 10 milhões milhões de habitantes. Atualmente moram naquele país cerca de 9 milhões de pessoas, dos quais cerca de 30% são residentes suíços nascidos no exterior. Se a proposta for aprovada, o governo vai ser obrigado a tomar medidas restritivas, nomeadamente em relação às regras de asilo de estrangeiros, e se o país passar os 10 milhões de habitantes, então essas medidas voltam a endurecer, podendo mesmo ser cancelado o acordo de livre circulação de pessoas firmado com a União Europeia. Portugal prossegue este domingo os treinos de preparação para o embate de quarta-feira com a República Democrática do Congo. Na conferência de imprensa de ontem, foi a vez de Vitinha falar aos jornalistas, garantindo que o importante é pensar jogo a jogo e não pensar já na final.
4: Nós sabemos que o que dá sempre certo é ser humildes, jogar jogo a jogo, pensar no que temos no futuro próximo e não longe demais. E depois o talento nós temos e falta só realmente a parte técnica, tática, a parte tática principalmente, mas também falta muita dedicação. Não digo que falta, mas é o que temos que pôr, muita dedicação, muito compromisso, é o que tentamos sempre fazer, e eu acho que são esses os ingredientes perfeitos para que possamos sair daqui com bons resultados. E é o que vamos tentar fazer. Nós recebemos de bom grado essa posição que nos metem, e como disse, esse interesse que há por toda a gente pela seleção, mas depois isso não vale nada se nós dentro de campo não fizermos o que temos a fazer. Por isso, preparados, ansiosos, porque queremos jogar este Mundial, acho que é o sonho de todo jogador, e tudo vamos fazer para que as coisas correm bem.
0: Apesar desta cautela, o médio da seleção assume que Portugal é candidato, porque a equipa é muito forte, mas ainda assim recusa o favoritismo. Esta foi a primeira conferência de imprensa da seleção nos Estados Unidos. Depois, a seleção treinou com muita gente a ver, como conta o enviado especial da TSF ao Mundial, António Botelho.
5: 200 pessoas marcaram presença na bancada do Centro de Estágios em Palm Beach. Mais de 100 jornalistas de várias nacionalidades que procuraram com as objetivas, sobretudo Cristiano Ronaldo. Roberto Martínez procurou elaborar um treino mais leve, exercícios mais lúdicos e muitos remates à baliza, muitas situações de finalização para os adeptos e os próprios jogadores se divertirem. Trabalharam 26 jogadores normalmente. A treinar à parte ficou o central Ruben Dias. Não tem nenhuma lesão, apenas fez trabalho específico de recuperação para estar nas melhores condições físicas para o arranque do Campeonato do Mundo para Portugal.
0: São os conselhos dos adeptos da seleção nacional enquanto os jogadores treinavam numa sessão aberta, 200 pessoas dos jogos da noite. A Austrália venceu a Turquia por 2-0, o Brasil e Marrocos empataram a uma bola, a Escócia venceu o Haiti por um golo. A conferência de imprensa deste domingo está agendada para as 11 da noite e o treino aberto para a meia-noite menos um quarto. Terminam hoje na Maia a edição 35 do Grande Prémio Jornal Notícias. Neste último dia vamos olhar para a forma como é feito o acompanhamento das provas, até porque esse acompanhamento depende sempre de quem dá informações sobre aquilo que se está a passar na estrada. A Rádio Volta é, por isso, uma ferramenta fundamental, tal como acontece no Grande Prémio JN, Hugo Miguel Taveira.
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7: Ciclistas, polícia e jornalistas, todos dependem do sistema Rádio Volta. A voz que se ouve em linha é de José Soares.
8: O operador do Rádio Volta vai no carro do comissário-presidente, que é o carro que vai sempre atrás do pelotão, que é, digamos, a posição que, apesar de ser atrás, é a posição central para dirigir a corrida. E é ali que chegam todas as informações vindas dos diversos canais de rádio em que estão equipadas todas as viaturas.
7: Informações filtradas e retransmitidas para todos através de uma escuta universal.
8: São todas as informações, quer aquelas puramente desportivas, o resultado da passagem nas metas, são depois todas as que têm a ver também com a segurança, são aquelas que permitem também que aqueles que vão atrás, designadamente os carros das equipas, estejam a ver sem estar a olhar.
7: Sem Rádio Volta, o ciclismo ficaria às escuras. Quem opera o sistema, diz José Soares, é o farol da corrida.
8: Quando chega uma etapa, se quiser perguntar a alguém o que é que se passou na etapa, o mais habilitado a responder é indiscutivelmente o que fala no Rádio Volta.
7: Uma função que José Soares ocupa há mais de 20 anos, tudo por admiração pelo mundo do ciclismo.
8: É impressionante ver ao longo, por exemplo, de uma volta a Portugal, a reação das pessoas, do público, de profunda empatia com estes desportistas, que são capazes de ir em cima de uma bicicleta durante dezenas e até algumas centenas de quilómetros debaixo de um calor inclemente. É como o que as pessoas fazem, a água que lhes atiram, os incentivos que lhe dão. É uma modalidade, de facto, fora do comum.
7: O Grande Prémio JN comprova o discurso. A cultura popular do ciclismo está viva e recomenda-se.
0: É já à tarde este contrarrelógio que termina na Maia e dá como finalizado o Grande Prémio Jornal de Notícias. Lembro que Fábio Costa, da Feira dos Sofás Boa Vista, veste a camisola amarela na partida desse contrarrelógio. O Presidente da Comissão de Coordenação e Desenvolvimento da Região Norte assume que é um regionalista convicto, mas não tem necessidade de o andar sempre a afirmar. Em entrevista à TSF e ao Jornal de Notícias, no dia em que faz 100 anos de liderança daquele organismo, Álvaro Santos diz que a principal preocupação é aplicar as verbas ao dispor para desenvolver a região.
9: Eu não preciso de estar sempre aos gritos, ou nós não precisamos de estar sempre aos gritos, a reivindicar a regionalização, quando temos já hoje um conjunto de instrumentos muito vasto e diversificado, instrumentos com competências, com disposições regulamentares e também com dinheiro, com envelopes financeiros para podermos executar em prol do desenvolvimento da nossa região. Isso sem dúvida. Nós temos hoje, eu não me queixo, pelo contrário, eu só tenho é que exercer as minhas competências e aplicar bem ou direcionar bem o dinheiro que temos à nossa disposição para aquilo que importa de facto para a região. Isso é completamente diferente, é uma abordagem diferente e, portanto, eu não estou de braços cruzados ou de pernas cruzadas a reivindicar junto dos centros de decisão, seja de Lisboa ou de Bruxelas, mais competências, mais legitimidade para o muito trabalho que temos pela frente.
0: O excerto desta entrevista TSF-JN, que passa em antena depois do noticiário do meio-dia, e pode também ser lida em tsf.pt e também no Jornal de Notícias.

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0: Álvaro Santos é há 4 meses o presidente da Comissão de Coordenação e Desenvolvimento Regional do Norte e tem dado prioridade absoluta à execução dos fundos europeus na região. O engenheiro civil, que se especializou em planeamento do território, vai estar na entrevista TSF-JN este domingo, depois do meio-dia, e em tsf.pt.
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0: Muitas vezes o desporto é o que verdadeiramente dá cor às bandeiras dos países. Noutras, nem por isso. Nem o desporto é possível no país ou o país está impedido de ser representado no desporto. Hoje temos connosco alguém que não pôde prosseguir carreira onde nasceu. Portugal recebeu-a e agradece o que ela já nos deu. Mas voltemos às nossas raízes africanas, às raízes da humanidade, mesmo quando esta não é assim tão humana. Estamos hoje na África subsaariana, em plena linha do Equador, em florestas tropicais onde ainda subsistem pigmeus, no último Éden na Terra para gorilas e bonobos, mas também junto ao Oceano Atlântico, não muito longe de Cabinda. Antiga colónia de França, há 3 mil anos que povos bantos já por ali se fixavam, até se depararem com os portugueses que lá atracaram em 1483 na foz do então rio Zaire. Com ritmos rumba ao sabor de um saca-saca pela urbe de Brazzaville, hoje a distância aproxima-nos da República do Congo.
1: Olá, Mbote Nabino, Kumbunangai Lorraine Bazulu, Nazana TSF, distância que nos aproxima.

0: Lorraine Bazolo, 43 anos, atleta de alta competição, velocista, é recordista nacional portuguesa nos 60 metros, 200 metros e na estafeta feminina 4x100. É atleta do Sporting Clube Portugal, onde hoje estamos a fazer esta edição da distância que nos aproxima. Lorraine é também preparadora física de voleibol no Sporting, tem licenciatura em administração de empresas e mestrado em finanças. Começou a correr a sério só aos 24 anos, foi porta-bandeira pelo Congo nos Jogos Olímpicos de 2012 em Londres, mas no ano seguinte chega a Portugal. Começou por ingressar no clube Joma de Montabrão, mas no final de 2014 já pertencia ao Sporting, onde está hoje, clube para o qual conseguiu já muitos triunfos. Olá, Lorraine, obrigado por nos receber aqui, bem-vindo ao programa. Voltemos uns 12, 13 anos lá atrás, quando mudou de país. Esta distância hoje pode dizer que a decisão de emigrar para Portugal foi a melhor que podia ter tomado na altura?
1: Olá, boa tarde e obrigada pelo convite. Sim, foi uma, acho que foi a melhor decisão que eu tomei na minha vida e estou a ter os frutos hoje desta decisão, sim.
0: Está contente por estes anos todos até aqui? Tem sido uma boa jornada, mesmo fora do desporto? É um país onde gosta de viver?
1: Sim, eu sinto-me, parece que eu nasci aqui, sempre costumo dizer isso, estou bem aqui, acho que foi a melhor escolha e a melhor decisão que eu tomei, sinto-me mesmo grata e muito bem.
0: Ainda bem, é bom ouvir. Na altura foi fácil ou complicada a adaptação ao novo país, à nova língua?
1: Desde o início, quando tomei esta decisão, já sabia que não ia ser fácil. Mas também sou uma pessoa de fé, sabia também que não ia ser também impossível. Ia ser muito trabalho, uma luta diária e, por fim, ia conseguir na mesma, mas fácil nunca é.
0: Fácil nunca é. Vimos com certos hábitos de crescimento e vimos para uma cultura completamente diferente, uma realidade. Porquê Portugal? Tinha outras escolhas em cima da mesa ou foi sempre Portugal o destino que idealizou?
1: Foi a primeira proposta que eu tive, não tive outra proposta e agarrei esta oportunidade.
0: Com todas as forças. Sim. Como eu disse no início, começou por treinar e competir pelo Joma.
1: Sim, exatamente. Foi o primeiro clube que me recebeu e a proposta também foi desde um treinador na altura deste clube. E sim, foi o Joma.
0: Já vamos ao Sporting, mas eu quero perceber aqui antes, quando sai do Congo, é em litígio com a Federação Congolesa de Atletismo por se sentir discriminada, li alguns. O que é que se passava?
1: Entre aspas, sim, porque não tínhamos tanto apoio na minha federação. Eu era a melhor atletas na minha área, que era a velocidade. Foi nos Jogos Olímpicos, foi porta estandarte do Congo e nunca tinha um apoio, nem do Comitê Olímpico, nem do meu país. A única coisa que nós recebíamos é quando vais ia representar o meu país, recebia um prémio, não é? Só naquele momento, mas ao longo do ano a ajuda que eu tinha era mesmo, o esforço tudo era do meu pai. É o meu pai que me ajudava a poder viver, sim, deste desporto e não a federação em si. Mas é uma coisa que eu gostava, já a partida também não fazia isso por receber alguma coisa em troca, era mesmo por gosto. Mas depois de praticar o atletismo, de querer mais, não é? De querer evoluir mais, ter mais performance, acho que era do meu direito receber apoio, claro, da Federação e do Comitê Olímpico.
0: O que é que atribui a isso? Uma daquelas dinâmicas tribais e étnicas que acontece no país?
1: Sim, infelizmente na República do Congo tínhamos e temos ainda este problema quando és do sul, é muito difícil ter apoio, mas quando és do norte é mais fácil. Eu era do sul, então as coisas se complicavam muito mais.
0: Ok, é uma realidade de alguns países africanos onde se inclui a República do Congo. Iniciou a carreira desportiva aos 24 anos, é tido como tarde, não é? Só identificou este talento em si mais tarde que o habitual ou há outras razões?
1: Eu posso dizer que desde o início, quando eu estava na escola primária, eu praticava no desporto escolar, ganhava, mas não era um desporto que eu fazia todos os dias. E quando só ia, fazia educação física, né, na escola. Então, os meus professores já me identificavam com este talento. E depois, os meus pais eram muito pessoas que não queriam me misturar as coisas, que seja a minha família materna e paterna, era só estudar, então nunca me permitiam depois de praticar um desporto. E a condição era, nós pagamos uma universidade privada para ti, tem que te focar em trabalhar, estudar, tirar o teu diploma e depois no fim vais decidir se tu queres fazer o desporto ou não. E aos 24 anos, quando eu vou regressar no Congo, porque fui viver na terra da minha mãe, depois do falecimento da minha mãe, e quando eu regressei, o mesmo professor de educação física me fez esta proposta, se eu gostava de experimentar o atletismo. E falei com o meu pai, convenci o meu pai, mas para me convencer eu tinha que ter boa nota na escola. E foi isso que aconteceu, e por isso foi só aos 24 anos que...
0: Ainda foi a tempo de apanhar as outras todas e ultrapassá-las.
1: Exatamente, mas não foi também assim no início. No início, quando comecei, como foram muitos anos sem praticar o desporto, perdia e isso fez que quis levar as coisas a sério e treinar. Mas posso dizer que não é como aqui, não é? Quando digo levar a sério é... escolher um dia ou dois dias por semana e treinar só atletismo.
0: E os resultados então começaram a aparecer.
1: Exatamente.
0: Quando começou com outra prática. Referiu aí que aos 15 anos de idade, após a morte da sua mãe, muda-se para outro país, que é o Benin, onde foi viver com as suas tias. Penso que nessa altura o Congo ainda estava em guerra civil. Foram tempos complicados na adolescência.
1: Sim, foram muito complicadas, mas depois eu, como fui viver na terra da minha mãe, não vivi isso a 100%, os meus irmãos sim, e... posso dizer que foi salvaguardada com esta trama toda. Vivi uma parte, mas não foi em totalidade.
0: Sim. Portanto, contactou de perto com a realidade da guerra também.
1: Exatamente.
0: Regressa ocasionalmente ao Congo? Tem uma família?
1: Sim, tenho os meus irmãos, tenho a minha família paterna, tenho a minha irmã, os meus sobrinhos, sim.
0: De vez em quando uma viagenzinha à África. O seu Congo, a República do Congo e a vizinha República Democrática do Congo, dois países distintos. Aliás, devo confessar que andei à procura de um cidadão nascido no antigo Zaire, ou Congo Kinshasa, para anteciparmos um pouco também o jogo entre as seleções de Portugal e República Democrática do Congo no Mundial de Futebol, já na próxima quarta-feira. Não encontrei congolês Kinshasa, encontrei congolesa Brazzaville, o que também é importantíssimo, uma vez que este projeto se propõe a trazer à rádio naturais de todos os 170 países representados por migrantes em Portugal e com histórias de vida como a da Lorene, ainda mais. Falamos das duas capitais mais próximas no mundo, Brazzaville e Kinshasa, separadas apenas pelo rio Congo, estão ali a olhar uma para a outra, não é?
1: Sim, exatamente.
0: Nesse sentido, pergunto-lhe, Lorene Bazolo, se ambos os Congos têm boas relações entre si, apesar dos problemas de cada um, parece-me que do lado de lá do rio Congo as coisas estão piores, guerras internas, seja ao nível institucional, seja entre os povos, Brazzaville e Kinshasa, apesar de tudo isto, dão-se bem?
1: Eu posso dizer que sim, apesar de nós somos irmãos, não é? Esse é o rio que nos separa e temos as nossas discordas, que é, parece que é como dentro de uma família, né? Os irmãos, há coisas que não, que não concordam, é igual, mas em geral, 90% sim, nós se entendemos.
0: Isso é muito bom ouvir. Mas ainda assim deve haver algumas rivalidades entre os dois países. O Congo também gostava de participar no Mundial, a República Democrática já lá vai agora a segunda vez.
1: Sim, esta rivalidade não são assim tão agressiva. Posso dizer que são rivalidade de às vezes eles gozam conosco, com a República do Congo, e dizer que nós vamos ao Mundial e vocês ficam ali a segurar o Rio. E num gozo... Mas
0: são rivalidades saudáveis.
1: É saudável, é isso. São rivalidades saudáveis.
0: Ainda bem. O que lhe pergunto é se eu fico com esta dúvida: os congoleses da República de Brazzaville vão torcer pelos congoleses de Kinshasa neste Mundial? Por exemplo, acha? Qual é a sua posição? Quer que eles ganhem os jogos? Nesta altura, se calhar, puxa mais por Portugal.
1: Exatamente, eu estou numa posição muito.

0: Complicada, não é? Mas eu quero que o Portugal ganhe, isso sem dúvida. Mas acredito que o Congo também vai torcer para o país irmão.
1: O Congo todo unido. Vamos ter uma representação musical disso mesmo agora com Le Grand Calais. Ele nasceu em Kinshasa, mas fala pelos dois Congos, Independence Cha Cha. Esta canção foi lançada em 1960, o ano da independência dos dois países. Em junho, a República Democrática do Congo e em agosto, a República do Congo. Já voltamos à conversa.

0: Hoje estamos na África Ocidental e Central, na República do Congo, também conhecida por Congo Brazzaville, para se distinguir da vizinha Congo Kinshasa, o antigo Zaire, ou Zaire. Este Congo é mais pequeno que o do lado, ainda assim são 342 mil quilómetros quadrados de área, com cerca de metade da população de Portugal, 5 milhões e meio. Também conhecido por Congo Francês, independente de França desde 1960, e entre 1970 e 92 foi República Popular do Congo. Anos de comunismo, foi de resto o primeiro país de regime comunista em África. O presidente é o mesmo das últimas décadas, Denis Sassou Nguesso, 42 anos ao todo no poder, só teve ali um interregno de 5 anos nos anos 90, em março o último venceu eleições, mandato para mais 7 anos num regime descrito como autoritarismo eleitoral. Caro ouvinte, tire as suas conclusões. Ainda assim, Lauren Bazolo, atleta de alta competição, a nossa convidada congolesa de hoje. É preferível a paz desconfortável da República do Congo à guerra e crise humanitária de algumas regiões da vizinha RDC, não é?
1: Sim, exatamente. É preferível a paz. A paz é a melhor coisa que cada um de nós quer, não é? E estamos aqui a rezar que haja paz nos dois países.
0: Sim, mas este facto que eu referi aqui, as pessoas já estão resignadas, acomodadas, o presidente de 40 e tal anos no poder, bom, lá está, outra vez, antes isso do que guerra, mas também não é um sintoma muito saudável da liberdade no país, não é?
1: Sim, e acho que é um tema que ninguém quer abordar e quer falar para a sua paz, não é? As pessoas não querem falar sobre isso e porque quem fala sobre isso, como há um pouco, posso dizer, ditadura, depois não há aquela paz e acontece o pior. Então, para salvaguardar e querer a paz, é melhor se calar e aceitar.
0: Infelizmente, é exemplo em muitos outros programas e países que já tenho feito nesta série, mas é como rola o mundo. Falemos agora mais em concreto sobre a sua carreira desportiva. Eu no início disse que é recordista nacional dos 60 e dos 200 metros, assim como na estafeta feminina de 4 por 100, e só não é recordista portuguesa dos 100 metros, porque no passado sábado a Tatiana Pinto tirou um segundo ao seu recorde, que era de 11.10, e ela fez em Regensburg, na Alemanha, 11.9. Apesar de ser colega aqui no Sporting, como é que a Lorena recebe uma notícia destas? É sempre chato deixarmos de ter o recorde?
1: Não, os recordes são meios para ser batida e trabalhar, e acho que para mim nunca foi o meu objetivo principal. Eu tenho um objetivo, fixo-me algumas marcas, mas o recorde nacional é uma consequência. Eu também, quando eu cheguei, existia um recorde nacional que eu bati, sou feito para ser batido e foi batido e está tudo bem.
0: Que era da Lucrécia Jardim, teve muitos anos com ele, desde 97.
1: Sim, exatamente. E são feitos para ser batido, quem trabalha para isso, acho que merece.
0: Completamente. Entre o recorde nacional congolês dos 100 metros em 2007 de 11.72 e o seu atual recorde de 1 segundos e 10 centésimos, passaram 19 anos no tempo real de vida e 62 centésimos no tempo de corrida. Quase 20 anos para pouco mais de meio segundo. É a vida do atleta, não é?
1: É sim, e muito trabalho, dedicação e fé, acreditar.
0: Mas isto é curiosíssimo, agora pode passar, espero que seja rápido a bater mais um recorde a todos os que tiveram ao seu alcance, mas podemos andar aqui uma vida, dias e dias de trabalho, anos, para tirar meio segundo que seja a nossa marca.
1: Sim, e são muitos anos. Eu costumo dizer que nós não nascemos no mesmo dia. Há quem tenha esta sorte e tenha o talento onde as coisas acontecem rapidamente, mas há outras não. São ano e ano, dia, hora de trabalho para isso acontecer. Só um segundo, dois, mas de muitos anos. Sim. Baixa um segundo, dois segundos e trabalha durante muitos anos.
0: Qual é atualmente o recorde mundial feminino nos 100 metros?
1: 10.49, se não me engano.
0: 10:49. Portanto, se tirar um segundo à sua marca, é recordista mundial.
1: Sim, exatamente. Mas ainda é muito trabalho.
0: Tem o recorde nacional dos 200 metros em 22:61, estabelecido há menos de um ano em Madrid, e em maio fez parte da equipa nacional que bateu o recorde nacional da estafeta 4x100 que correu no Botswana, está certo?
1: Certo.
0: Também é uma vitória interessante sempre ganhar com as suas companheiras.
1: Sim, uma vitória coletiva e equipa, e sim, é sempre bom fazer parte disso.
0: Está para partilhar entre mais. Quais são os próximos desafios e em, digamos, em que distâncias aposta mais as fichas? Há aqui 3-4 disciplinas diferentes, dedica-se a todas por igual?
1: Sim, eu dedico-me mesmo sempre por igual. As pessoas acham, às vezes não acreditam quando eu digo, perguntam-me sempre qual é a prova que tu gostas mais. Aquilo que eu faço é porque eu gosto, e se eu não gosto, eu não vou fazer. Então a única coisa que eu quero é saúde, porque sei que eu sou capaz, trabalho para isso e sou capaz de procurar ir além quando eu tenho saúde. É só isso que eu quero, para poder treinar melhor e competir melhor.
0: Já estão identificadas as próximas provas, competições, no restante deste ano, quais são os objetivos?
1: Os objetivos eram muito, eu digo eram porque houve um precalço, né, no longo da época. E até agora que estou a me impedir de competir e treinar a 100%. Então, neste momento, sou incapaz de dizer quando que eu consigo mesmo competir.
0: Mas estamos a falar de um percalço de lesão, de saúde?
1: Sim, exatamente. Porque eu... Não foi o campeonato do mundo da pista coberta por uma lesão, duas lesões no posterior, e já estava curada, mas neste momento estou com outro problema e dificuldade física, que e não consigo dizer, mas acredito e tenho fé que porque não vai se resolver o mais rápido possível para eu poder competir e aproveitar daquilo que eu gosto de fazer.
0: Sim, claro. Como sempre, a Lorena vai dar a volta por cima, e como tem uma longevidade bem grande, como se vê, é a mulher mais rápida de Portugal e tem 43 anos. Atribui, por exemplo, a esse facto, o facto de ter começado tarde, agora vem a beneficiar disso porque pode estender, não sacrificou tanto o corpo em jovem, já fez essa avaliação, eventualmente ganhou mais anos de competição agora nos 40, porque começou tarde?
1: Eu acredito que sim, que é por causa disso, porque eu comecei tarde. Eu sempre costumo dizer isso, porque eu não sinto a idade em si, não é? E gosto sempre de aproveitar este momento, mas isso não significa que a curto prazo que eu posso não sentir, posso sentir, mas neste momento, até agora, não é um problema para mim e quero aproveitar.
0: A idade fisiológica é bem menos que isso. E basta olhar para si também, nunca iríamos dar essa idade. Como é o seu dia-a-dia, a rotina de treinos e de aulas? Além do seu próprio treino, acumula também com prática aqui no Sporting de formação no voleibol? Gosta do que faz de dia-a-dia? Levanta-se sempre com vontade de trabalhar?
1: Todos os dias, não vou mentir, mas ninguém todos os dias levanta com vontade. Há dias que nós não temos esta vontade, mas pelo gosto, a paixão que nós temos para o nosso trabalho e para o desporto, isso nos puxa a ir e a levantar da cama e bora lá.
0: E aqui no Sporting sente que tem todas as condições, é um clube onde gosta de trabalhar, já está aqui há mais de uma década, está feliz por estar no Sporting?
1: Eu estou muito grata e sempre eu digo que estou muito feliz, e se calhar se não fosse o Sporting, não sei se eu ia conseguir chegar até onde eu cheguei, né? Todo o apoio que o Sporting desde o início, desde que eu entrei, sempre me deu, nunca me largou a mão, e estou feliz, é por isso estou aqui e por isso nunca também mudei, não é?
0: Muito bem. Já vamos voltar à conversa. Agora vamos ter mais uma ilustração do Congo musical. É uma das bandas mais antigas, mais conhecidas e ainda em atividade, os mais velhinhos que conseguem segurar este Le Bantu de la Capital, o tema que dá nome à banda. Eu fiz aqui uma investigação sobre os nomes musicais. Já são conhecidos no Congo, estes Le Bantu.
1: Sim, muito conhecido e sua música muito mais antiga, mas sim.
0: É uma música da altura dos pais, talvez. Exatamente. Vamos escutar.

0: Levantou de la capital. Hoje estamos a destacar a República do Congo, capital Brazzaville, não confundir com a República Democrática do Congo, o antigo Zaire, capital Kinshasa, cuja seleção de futebol joga com a de Portugal na próxima quarta-feira em Houston, no Texas. O Congo faz fronteira com os Camarões, a República Centro-Africana, a República Democrática do Congo, lá está, o Gabão e Angola, através do enclave de Cabinda. Diogo Cão foi o primeiro explorador europeu a chegar a estas paragens. Ainda houve boas relações comerciais entre os Congos na altura. No Congo significa caçador no dialeto dos indígenas locais e houve boas relações com os portugueses. O Mani Congo, que significa rei, converteu-se ao cristianismo, adotou o nome de João I, isto estamos a falar do século, final do século XV. O seu sucessor chamava-se Afonso I, mas cedo começaram os abusos da coroa portuguesa com o tráfico de escravos e ações dos traficantes portugueses estacionados na ilha de São Tomé, que não fica assim ali tão longe. Talvez já não haja muitas marcas dos portugueses em Brazzaville ou noutras cidades, mas pergunto a Lorraine Bazolô o que mais destaca pela positiva no seu país natal.
1: É o ambiente, a comunidade, somos mais, também como os portugueses, mais acolhedor, uhum. E também na música.
0: A música, como ouvimos, ainda vamos continuar a ouvir. Música que é marcada pela rumba, são ritmos quase importados das Caraíbas, não é?
1: Assim, sim, sim.
0: É a rumba, e depois há versões, há teorias que dizem que foram os primeiros escravos africanos a que levaram esse som para as Américas, aí ele é moldado e depois volta a influenciar os povos do Congo. É bem provável. Turismo. Há locais turísticos a ter em conta? Há uma série de parques nacionais muito interessantes. É um país que vale a pena visitar?
1: Sim, é um país que vale a pena visitar, mas eu consigo só falar do passado, porque há bastante tempo que eu não voltei no Congo e acredito que há coisas que mudaram. Então não consigo dizer mesmo exatamente atualmente quais são os sítios turísticos que há lá, mas sim.
0: Mas ainda chegou a visitar aquelas florestas mais tropicais, aos parques nacionais de Odzaka Kokua e Nobale Ndoki, são santuários dos gorilas e dos bonobos. Estava mais pela sua aldeia, pois também passou uma grande parte da vida no Benin, é verdade. Mas ainda viu estes encantos do Congo?
1: Eu vi, mas eu ainda era mais nova, não tenho assim grandes memórias, mas visitei com os meus pais, mas não fiquei com grandes memórias.
0: Gastronomia da bacia do Congo. Vou dizer aqui uns nomes que investiguei: o fufu, saca-saca, que são folhas de mandioca, muamba, deve ser um guisado parecido com aquele que se faz em Angola, um caril da.
1: Com grandes memórias.
0: Gastronomia da bacia do Congo. Vou dizer aqui uns nomes que investiguei: o fufu, saca-saca, que são folhas de mandioca, muamba, deve ser um guisado parecido com aquele que se faz em Angola, um caril de amendoim que tem um belo aspecto. Há também o doce de feijão maragué.
1: Isso.

0: Também a mesma comida que o Angola, é só o nome que muda. Fumboa, sim.
1: Muamba, o nome vocês metem um W.
0: Nós chamamos Fumbo, é o nome que muda, mas é quase a mesma gastronomia.
1: Lembramos que o Congo faz fronteira com Angola através do enclave de Cabinda e a República Democrática do Congo partilha uma grande fronteira com o país angolano, exato. Aqui em Portugal, quais são os seus pratos de eleição?
0: Bacalhau à Brás, gosto de um bitoque mal passado, não é? Com ovo. É mais isso.
1: E depois tem que ter atenção à dieta de atleta de alta competição também.
0: Exatamente, por isso não exagero e uma salada ao lado não faz mal a ninguém.
1: Aqui em Portugal, já deu para conhecer o país quase todo, desportivamente vai viajando, mas em termos de lazer, turisticamente, Portugal também já o conheceu?
0: Sim, já fui nos Açores, Madeira, as ilhas, sim.
1: E que tal?
0: Gostei bastante, é um sítio que eu costumo ir e por que não voltar outra vez.
1: Tem outros hobbies, outras ocupações e interesses para além do atletismo e do voleibol?
0: Gosto de ir à praia, gosto de ler, mas sou uma pessoa muito caseira. Sinto-me bem em casa.
1: Resido no concelho de Sintra?
0: Sim.
1: Eu também, somos vizinhos então. Muito bem. Ora bem, esperemos todos que o final da carreira atlética ainda esteja longe, mas eu percebi que é formada em administração de empresas e finanças, talvez para acautelar o seu futuro. É por aí que vai depois do desporto ou vai continuar ligada à formação, à docência, como preparadora física? Acha que vai se dedicar ainda a estas noções que tirou da administração de empresas e finanças?
0: Eu acho muito difícil porque há 15, 16 anos que já não pratico, que já não estou na área, mas neste momento sinto-me bem onde eu estou, como preparador física, mas também eu sou uma pessoa que não fecha as portas. Quem sabe ao longo destes anos posso tirar mais um outro curso para poder descobrir outras áreas, outras coisas, mas por enquanto estou aqui como preparador físico e sinto-me bem e quero evoluir nesta área.
1: Lorene Bazolô já participou em 4 Olimpíadas, 3 por Portugal e 1 pelo Congo. Foi campeã nacional 18 vezes em várias disciplinas, vice-campeã ibero-americana, campeã europeia por equipas, a mulher mais rápida de Portugal, o recorde dos 60 metros em pista é dela, é atleta do Sporting, instituição onde também dá aulas e onde estivemos a fazer hoje o programa. Qual é o seu maior e grande desejo desportivo que tem para o futuro?
0: O meu melhor desejo é estar com saúde e tentar lutar. Tenho sempre este desejo de correr embaixo do 11 segundo. Mas para conseguir fazer este grande feito para mim, eu tenho que estar com saúde, treinar bem e lutar. Mas se não acontecer também, está tudo bem, pelo menos tentei e está tudo bem, mas sempre foi o meu único desejo e sentir esta sensação de correr sub 11.
1: Sub 11, 10 segundos e qualquer coisa, centésimos.
0: 99.
1: Pode ser 99, 10,99.
0: Sempre foi o meu desejo e acredito que eu vou ter ainda tempo para lutar para isso, mas se não conseguir também, está tudo bem. Estou muito grata pelo meu percurso desportivo, para tudo que eu conquistei e estou muito feliz, porque nunca acreditei que ia conseguir tudo o que eu consegui até hoje.
1: É quase um fenómeno visto assim de fora e esperamos todos que atinja essa marca para bem do desporto português e para a sua felicidade pessoal como desportista. Obrigado por ter aproximado distâncias, Lorene Bazolô, e por ter estado no nosso programa.
0: Muito obrigada pelo convite e espero que nós vamos nos encontrar pela próxima vez e que ganhe o Portugal.
1: E já agora que ganhe Portugal, exatamente, contra o outro Congo, que é já na quarta-feira o jogo. E para fecho, vamos, não estamos no Mundial, a República do Congo não está, mas deixou uma música, é quase como se estivesse, porque é um som bastante desportivo e triunfante.

0: Elefante. Mauvais Di Joe é o autor. Pilé é o nome da música.
1: Sim. O Pelé, foi isso que motivou também o Congo quando se qualificou para o campeonato do mundo. E vamos ver.
0: O outro Congo, a República Democrática.
1: Democrática do Congo. Somos vizinhos, somos irmãos, olha, estamos contentes também.
0: É isso mesmo, tivemos aqui os dois países num representados. Para a semana estaremos de volta neste programa com outra cultura, outra história de vida, outra nação, 60 histórias e países neste programa da TSF. Conto consigo, até lá.

0: A República do Congo, hoje em destaque no programa à distância que nos aproxima. Edição de Nelson Santos, com sonorização de José Guerreiro. 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Daqui a pouco há notícias, depois entrevista TSF-JN para ouvir na íntegra depois das notícias. Quanto a máximas para hoje, 21 para Ponta Delgada, 25 para o Funchal, 26 é a máxima para o Porto, também para Faro, Lisboa com 30 graus de máxima, 34 para Évora.
1: 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Israel atacou nas últimas horas o Irão, um ataque com mísseis confirmado pelo ministro israelita da Defesa.
2: O ataque ocorreu pelas 6 da manhã, hora de Lisboa. Entretanto, há pouco, Donald Trump anunciou que começou
3: the United States military began major combat operations in Iran.
4: A decisão estava tomada, era necessário destruir o Irão e era necessário, como aliás foi sendo apelado e agora praticado e também outra vez anunciado, derrubar o regime.
5: Vamos ver o impacto que isto tem, vamos ver de que forma o Irão reage e se isto vai comprometer ou não, é provável que sim, as negociações entre o Irão e os Estados Unidos na próxima semana em Viena da Áustria.
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0: 11 horas 58 minutos, bom dia, menos uma hora nos Açores.
1: Uma manhã cheia em Montemor-o-Velho, pela terceira vez consecutiva, Norberto Mourão sagrou-se campeão da Europa na classe adaptada de VL2, 200 metros, e Messias Batista arrecadou prata em K1, 200 metros. Em apenas 4 horas, a GNR fiscalizou cerca de 3 mil condutores na área metropolitana de Lisboa. 78 foram detidos, a maioria por conduzir com excesso de álcool no sangue. Na Suíça, as primeiras projeções dão a vitória do não no referendo à limitação da população no país, uma proposta da direita que quer impor um máximo de 10 milhões de pessoas a residir naquele território. Termina hoje na Maia a edição 35 do Grande Prémio Jornal de Notícias. Fábio Costa, da Feira de Sofás Boa Vista, veste a camisola amarela na partida do contrarrelógio esta tarde.
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0: Daqui a pouco, para ouvir na TSF, entrevista TSF JN ao Presidente da Comissão de Coordenação e Desenvolvimento Regional do Norte, Álvaro Santos, é o convidado esta semana. Entrevista para ouvir depois da edição do meio-dia com Leonor Ferreira.
1: Uma boa manhã para Portugal nos Europeus de Canoagem em Montemor-o-Velho. Norberto Mourão sagrou-se campeão da Europa na classe adaptada VL2 200 metros pela terceira vez consecutiva. O atleta impôs em 52 segundos e 242 milésimas de segundo o novo recorde da Europa. Em declarações à RTP, o atleta diz que esta prova foi para si próprio surpreendente.
3: Foi uma prova extraordinária. Nem eu sabia que estava a um nível tão elevado, tendo em conta a Taça do Mundo, mas acabei por me surpreender a mim próprio, mas é para isso que nós trabalhamos, é para melhorar, para me superar, só me superando é que eu consigo ser melhor que os outros, e hoje foi isso que foi feito aqui, com o título, melhor, dois títulos, recorde europeu e campeão europeu, é algo extraordinário.
1: O canoista de 45 anos, que foi medalha de bronze nos Jogos Paralímpicos de Tóquio 2020, alcançou a sua quarta medalha de ouro em europeus da categoria. Ao pódio subiu também Messias Batista.

0: Está ao arrecadar a medalha de prata em K1 200 metros. Uma hora depois entrou em prova com João Ribeiro em K2 500 metros. A dupla ficou em quarto lugar. Depois foi a vez de Messias Batista subir ao pódio para ouvir o hino nacional depois de ter arrecadado, como disse, a medalha de prata em K1 200 metros. Em declarações à RTP, falou sobre essa vitória.
1: Este ano consegui mais uma vez o título vice-campeão da Europa. Agora vou com um pouco de amargo, que eu gostava muito de partilhar mais uma medalha com o João e receber duas, mas é o que é. É o desporto de alta competição e é mais um quarto, que foi ontem de K4, mas acho que saímos aqui com pontos positivos.
0: As declarações de Messias Batista à RTP, depois de ter conseguido a medalha de prata em K1 200 metros, falhou, no entanto, a prova com João Ribeiro em K2 500 metros. Ainda esta manhã, Ana Brito entrou em prova, ficou em quinto lugar na classe K1 500 metros. Já Beatriz Fernandes e Inês Penetra ficaram em nono lugar em C2 500 metros. Em apenas 4 horas, das 4 às 8 da manhã, a GNR deteve 78 pessoas na área metropolitana de Lisboa numa ação de fiscalização à condução rodoviária. A maioria dos detidos conduzia com uma taxa de álcool no sangue igual ou superior a 1,2 gramas por litro. 7 não tinham carta de condução e 5 foram detidos por ilícitos criminais. Foram também aplicadas cerca de 240 contraordenações. A operação fiscalizou ao todo cerca de 3 mil automóveis em 5 locais. Ponte Vasco da Gama, autoestrada número 1, em Alverca, na número 2, no Seixal, autoestrada número 5, em Oeiras, na número 8, em Loures e no IC20, em Almada. As urnas fecharam na Suíça. As primeiras projeções dão conta da vitória do não no referendo sobre a proposta de impor um limite de 10 milhões de pessoas para a população do país. A imposição deste limite foi proposta pelo Partido Popular Suíço de direita. Atualmente moram na Suíça cerca de 9 milhões de pessoas. As primeiras projeções, como disse, dão conta de que os suíços terão rejeitado esta proposta. O Irão reafirma que ainda não chegou a uma decisão final relativamente ao entendimento com os Estados Unidos. A Fars, que é uma das agências iranianas de notícias, cita uma fonte bem informada junto dos negociadores iranianos que garante que especialistas e decisores estão ainda a analisar os aspectos políticos, jurídicos e técnicos deste acordo. Entretanto, de Israel já chegou a confirmação que foram atingidos vários alvos do Hezbollah no sul do Líbano. É um anúncio feito depois do exército israelita ter ordenado a retirada das populações de 29 aldeias naquela região. Os ataques que, entretanto, ocorreram foram justificados pelo facto do Hezbollah ter violado o cessar-fogo que, entretanto, foi acordado. Miguel Oliveira terminou em sexto lugar a corrida Superpool da prova Emília-Romagna no Mundial de Superbikes. A competição foi ganha pelo italiano Nicolò Bulega. O piloto português da BMW cortou a meta a 14 segundos do vencedor. E esta tarde termina na Maia a edição 35 do Grande Prémio Jornal de Notícias. Neste último dia vamos olhar para a forma como é feito o acompanhamento das provas, porque esse acompanhamento depende sempre de quem dá informações sobre aquilo que se vai passando na estrada. A Rádio Volta é, por isso, uma ferramenta fundamental, tal como acontece no Grande Prémio JN, Hugo Miguel Taveira.
2: Plutão para o dorsal 107, é abastecimento Maia.
3: Ciclistas, polícia e jornalistas, todos dependem do sistema Rádio Volta. A voz que se ouve em linha é a de José Soares.
4: O operador do Rádio Volta vai no carro do comissário-presidente, que é o carro que vai sempre atrás do pelotão, que é, digamos, a posição que, apesar de ser atrás, é a posição central para dirigir a corrida. E é ali que chegam todas as informações vindas dos diversos canais de rádio em que estão equipadas todas as viaturas.
3: Informações filtradas e retransmitidas para todos através de uma escuta universal.
4: São todas as informações, quer aquelas puramente desportivas, o resultado da passagem nas metas, são depois todas as que têm a ver também com a segurança, são aquelas que permitem também que aqueles que vão atrás, designadamente os carros das equipas, estejam a ver sem estar a olhar.
3: Sem Rádio Volta, o ciclismo ficaria às escuras. Quem opera o sistema, diz José Soares, é o farol da corrida.
4: Quando chega uma etapa, se quiser perguntar a alguém o que é que se passou na etapa, o mais habilitado a responder é indiscutivelmente o que fala no Rádio Volta.
3: Uma função que José Soares ocupa há mais de 20 anos, tudo por admiração pelo mundo do ciclismo.
4: É impressionante ver ao longo, por exemplo, de uma volta a Portugal, a reação das pessoas, do público, de profunda empatia com estes esportistas, que são capazes de ir em cima de uma bicicleta durante dezenas e até algumas centenas de quilómetros debaixo de um calor inclemente. É, como o que as pessoas fazem, a água que lhes atira, os incentivos que lhe dão, é uma modalidade, de facto, fora do comum.
3: O Grande Prémio JN comprova o discurso, a cultura popular do ciclismo está viva e recomenda-se.
0: Será uma prova que a TSF vai acompanhar ao longo desta tarde. A terminar, a informação de que o número de mortos no sismo de magnitude 7.8 que abalou a ilha de Mindanao na segunda-feira subiu para 61. As autoridades dão conta de 40 desaparecidos e cerca de 1.400 feridos. O Conselho Nacional de Redução e Gestão de Riscos e Desastres informou também na sua última atualização que mais de 173 mil famílias foram afetadas pelo sismo, 9.900 casas foram completamente destruídas.
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3: Nesta altura, 20 graus em Ponta Delgada, também 20 graus no Porto, 22 em Faro e no Funchal. Estão 26 graus nesta altura em Lisboa. Vamos à entrevista TSF-JN. Álvaro Santos é há 4 meses o presidente da Comissão de Coordenação e Desenvolvimento Regional do Norte, um engenheiro civil que se especializou em planeamento do território. É o convidado desta semana, TSF-JN, entrevista conduzida por Vítor Santos, da TSF, e Carla Sofia Luz, do JN, cuidado técnico de Joaquim Pedro Rocha.
4: Escolhido pela maioria dos autarcas numa inédita corrida à Norte, Álvaro Santos é o presidente da Comissão de Coordenação e Desenvolvimento Regional do Norte há 4 meses e, nestes primeiros dias de liderança, tem dado prioridade absoluta à execução dos fundos europeus da região. Engenheiro civil que se especializou em planeamento do território, este é, neste domingo, o convidado da entrevista TSF-JN. Obrigado por ter vindo, doutor. Vamos já rapidamente às nossas questões. Desde que chegou à CCDR, já teve de riscar alguns projetos da lista do Norte 2030 por atrasos na concretização e para evitar a perda de milhões da Europa?
5: Iniciamos já uma operação limpeza há escassos dias atrás. Operação limpeza, o termo técnico que normalmente se usa para este tipo de operações, mas sim, porque é muito importante que todos nós, a região, os promotores também, tenham consciência de que a candidatura aprovada não significa que esteja garantido o seu financiamento. É preciso, o seu financiamento só ocorre com a sua execução. Não era justo para a maioria dos promotores que pudessem ser prejudicados por haver um ou outro promotor, por esta ou aquela dificuldade de percurso, e também de muitas das dificuldades com que têm deparado ao longo deste processo e de resposta parte de muitas empresas nacionais que têm tido dificuldade em mobilizar recursos humanos e qualificados para fazerem tantas e tantas obras, poderem responder em tempo útil face aos prazos que nós temos, quer seja do PRR, quer seja do Norte 2030, mas neste caso em particular do Norte 2030. Nós, se me permite, esta pergunta dá-me aqui aso a um breve comentário e uma breve reflexão também com os nossos ouvintes da TSF. É que nós vivemos uma situação paradoxal, é que temos aqui uma coincidência de disponibilidade de financiamento para os projetos que é ímpar, de facto, no nosso país. Esta sobreposição do Plano de Recuperação e Resiliência com os financiamentos do Portugal 2030 e, no nosso caso em particular, do Norte 2030, é de facto uma situação excepcional, que não se vai repetir, seguramente no futuro próximo, e aquilo que se tem verificado é que nem sempre a nossa economia está preparada para responder a este grande desafio. As exigências são muitas em termos de prazos de PRR, do Norte 2030 também, e há muitos concursos que ficam desertos, há muitas obras em curso, muitas obras públicas, mas também muitas obras privadas. E, portanto, aquilo que sentimos é que a economia está, de facto, a mexer como nunca mexeu, e isso é muito positivo, por um lado, mas traz-nos aqui desafios e responsabilidades acrescidas em termos de execução. É por isso que nós elegemos o ano atual de 2026 como o ano a que a prioridade tem que ser executar os fundos comunitários. Executar, executar, executar. Para não perdermos aqui nenhum fundo, naturalmente.
4: Mas qual é a origem desses atrasos? A que se devem? Consegue identificar?
5: Não, com certeza. Este que eu estava a falar tem a ver com a grande quantidade de obras públicas que são lançadas e de concursos públicos que são lançados e que as nossas empresas de construção e o nosso setor da construção está muito deficitário em termos de mão de obra qualificada, de materiais também, que fazem com que os preços disparem e estes conflitos internacionais também, aos quais não podemos ser alheios, e a nossa economia não é alheia, nomeadamente na Ucrânia e agora também no Médio Oriente, enfim, tem aqui reflexos.
2: E qual é o ponto de situação atual do Norte 2030, em termos de execução?
5: Sim, é muito simples. Nós estamos, de facto, com uma taxa, se me permite só voltar um bocadinho atrás, nós estamos com uma taxa de compromisso já considerável, na ordem dos 75%.
2: Mas quando chegou não era esse o panorama?
5: Não, estava um bocadinho mais baixo, sim, mas também não foi agora, também devo ser justo, não é agora em 3 meses que nós fizemos tudo, não. Este trabalho é um trabalho contínuo, que nós temos colocado aqui um foco na execução, sim. Porquê? Porque a nossa taxa de compromisso, ou seja, daquilo que já está lançado em avisos, é na ordem dos 75%. A taxa de aprovação das candidaturas está nos 55%, mas a taxa de execução, aquilo que realmente importa, é aí que o dinheiro chega de facto à economia e os projetos vão sendo concretizados, está na ordem dos 15%. Portanto, há aqui um grande fosso entre aquilo que é compromisso, aprovação e depois execução. É por isso, insisto, neste ponto, que o nosso foco, e daí esta operação limpeza, esta questão inicial, desta operação limpeza e a rejeição de alguns projetos que não têm andamento, que ainda não submeteram nenhum pedido de pagamento, ou nenhum pedido de alteração, tem muito a ver com isso, em libertar dinheiro para outros projetos que possam ter um grau de maturidade ou um nível estratégico mais avançado, não é? E, portanto, o nosso foco este ano, 2026, tem que ser aqui, na execução, porque nós temos que encurtar aquilo que é este grande fosso entre o compromisso, a aprovação e a execução. O dinheiro tem que chegar à economia e para isso é muito importante.
6: Ao ouvi-lo falar da dificuldade de mão de obra, ou da falta de mão de obra, não posso deixar de questionar como é que vê, perante essa falta de mão de obra, as leis que têm sido aprovadas no sentido de, para além de organizar, também limitam um bocadinho a capacidade de seduzir imigrantes.
5: Eu não quero, eu percebo que essa questão é uma questão que dá aso a uma outra abordagem pela qual eu não quero entrar propositadamente ou deliberadamente, que é uma análise mais política sobre as grandes reformas que o país está a desenvolver ou está a procurar desenvolver. Na minha opinião pessoal, são absolutamente cruciais para que a nossa economia, em pleno século XXI, possa responder aos grandes desafios que temos pela frente. Se assim não fosse, nós hoje não estávamos com esta situação excepcional de financiamento, não estávamos a ter as dificuldades de execução que estamos a ter. E, portanto, nem de longe nem de perto, a nossa economia está preparada, ou estava preparada, para acolher este volume de financiamento, que vai ser irrepetível e que nós temos que aproveitar muito bem. O PRR vai terminar, como todos sabem, em 31 de agosto deste ano. O Norte 2030 e o Portugal 2030 vão se estender até 2027, depois com a regra do N+3 pode ir até 2030, mas é um período de facto de excepcionamento, de financiamento excepcional, e para a qual é preciso também aqui um conjunto de reformas, e é isso que o país está a fazer, até porque muitas dessas reformas correspondem a metas e a compromissos que o nosso país tem com a União Europeia e que estamos a dar uma boa conta desse recado, e que importa nós, naturalmente, estarmos preparados, todos em conjunto, o setor público, o setor privado, para aproveitar estas oportunidades.
2: Falou precisamente do financiamento irrepetível e por isso eu queria lhe perguntar, no momento em que se perspectiva uma redução do envelope dos fundos comunitários para Portugal, os autarcas têm defendido que seja dada maior autonomia às regiões para decidir onde gastar o dinheiro. Concorda com esta perspectiva?
5: Absolutamente. Foi por isso que, há cerca de uma semana atrás, fomos a primeira região do país a lançar um processo de reflexão estratégica de preparação daquilo que designamos por Norte 2040, porque, para além de estarmos a executar em pleno vapor os atuais fundos que temos disponíveis e que correspondem ao Programa Operacional Regional do Norte, que temos autonomia e temos um envelope financeiro significativo, na ordem dos 3,4 mil milhões de euros para investir até 2027 e, portanto, até 2030, nós temos que pensar já no próximo período de programação, porque nada está garantido e nós aqui no Norte estamos habituados a lutar muito por aquilo que nós entendemos que é justo, que é necessário e que é absolutamente fundamental para o nosso desenvolvimento regional e o progresso enquanto sociedade. E, portanto, começamos a fazer esse trabalho de casa. Inclusive, tivemos uma presença muito mais do que simbólica do Sr. Ministro da Economia e da Coesão Territorial, o Dr. Castro da Almeida, que também nos veio trazer os seus ensinamentos sobre esta matéria e a preparação deste próximo período. Porque não temos nada garantido e temos que lutar para termos ou continuarmos a ter um programa operacional regional, em que, aqui no Norte, em conjunto com todos, com as autarquias, com as universidades, com o nosso ecossistema de inovação, que é, de facto, muito, muito, muito, muito forte e está em franco crescimento, com todos, com os territórios, podermos garantir esse envelope financeiro para o próximo período de programação de 2028 a 2034, num contexto particularmente difícil e complexo, que é de supostamente ou de tendência para a perda da importância dos fundos afetos à coesão territorial. De valorização, por um lado, dos fundos direcionados para a competitividade e para a inovação, mas de perda de importância relativa dos fundos direcionados à coesão territorial e à agricultura. E, portanto, é isso que nós não queremos que aconteça. Nós temos que preparar a região naturalmente, e a região ainda tem muitas debilidades estruturais que importam ser corrigidas, com continuarem a ser corrigidas, apesar dos francos progressos que nós tivemos nas últimas décadas, estes 40 anos de adesão à Comunidade Económica Europeia. No momento inicial, a União Europeia, no momento seguinte, foram absolutamente cruciais para o desenvolvimento da região, sem dúvida nenhuma, e os indicadores demonstram isso de uma forma muito, muito clara, mas nós não podemos dar isso por adquirido, e esses progressos por adquiridos temos que continuar a evoluir. E é por isso que nós temos que preparar a nossa região e o nosso ecossistema de inovação, que é composto por excelentes universidades, por centros de inovação, por collabs, por interfaces entre o mundo da investigação e da inovação com tecido empresarial e industrial da nossa região. Nós somos o pulmão industrial do nosso país, somos uma das regiões mais industrializadas do país. Nós não podemos continuar com estes níveis de rendimento per capita tão baixos como se verificam hoje. E, portanto, nós temos que aproveitar estas riquezas todas que temos para transformar a inovação em rendimento para os nossos cidadãos, melhor qualidade de vida. E esse é o grande desafio que nós temos que ter pela frente. Aliás, só para concluir, um dos lemas da minha candidatura à presidência da Comissão de Coordenação era precisamente este da necessidade da região ter que dar um salto qualitativo em transformar as suas vantagens competitivas em rendimento para as pessoas, em melhor qualidade de vida, em melhores empregos, empregos melhor remunerados e melhor qualificados para o futuro. Só assim é que nós nos podemos assumir de pleno direito como uma região devidamente integrada numa união que desejamos cada vez mais forte.
2: Está a falar de região, e então surge-lhe aqui a minha pergunta, que é o Sr. Presidente não parece ser um regionalista. É justo dizer que não é regionalista no sentido de ser um fervoroso adepto da regionalização?
5: Não, eu sou regionalista e há muitos anos, mas convenhamos que, enfim, por vicissitudes várias, os processos, as intenções de regionalização, desse cumprimento, desse desígnio constitucional, não se ter cumprido, já lá vão muitos anos, muitas décadas, mas o que significa só uma coisa da minha parte, e eu agradeço essa questão, porque de facto me permite esclarecer. O facto de não andar com a bandeira da regionalização sempre erguida, não significa que eu não lute nas minhas ações, nos cargos públicos que desempenhei e principalmente na minha vida privada, por ter naturalmente de contribuir humildemente para o desenvolvimento regional e para o peso das regiões e o reconhecimento de que, de facto, a Região Norte tem aqui um estatuto muito importante e uma responsabilidade acrescida neste contexto. Eu não preciso de estar sempre aos gritos, ou nós não precisamos de estar sempre aos gritos, a reivindicar a regionalização, regionalização, regionalização, quando temos já hoje um conjunto de instrumentos muito vasto e diversificado, instrumentos com competências, com disposições regulamentares e também com dinheiro, com envelopes financeiros para podermos executar em prol do desenvolvimento da nossa região. Isso sem dúvida. Nós temos hoje, eu não me queixo, pelo contrário, eu só tenho é que exercer as minhas competências e aplicar bem ou direcionar bem o dinheiro que temos à nossa disposição para aquilo que importa de facto para a região. Isso é completamente diferente, é uma abordagem diferente e, portanto, eu não estou de braços cruzados ou de pernas cruzadas a reivindicar junto dos centros de decisão, seja de Lisboa ou de Bruxelas, mais competências, mais legitimidade para o muito trabalho que temos pela frente. E nestes próximos 4 anos não me vão ouvir falar deste tema, vão-me ouvir falar de ação, de resolver problemas das empresas, de problemas das pessoas, de problemas dos municípios, contribuindo também humildemente eu, a minha equipa e todo este corpo técnico vastíssimo da Comissão de Coordenação da Região Norte para a promoção do desenvolvimento regional. Isso não me calarei e não pouparei os meus esforços.
6: Apesar dessa descentralização de competências, que responsabiliza naturalmente e dá mecanismos à CCDR, as comissões continuam a ser alvo de críticas pela demora na análise dos processos, nomeadamente até na área da agricultura. Há alguma falta de meios? Já conseguiu identificar isso?
5: Sim, estes primeiros 100 dias de mandato serviram precisamente para isso, para tomar consciência, por um lado, internamente das dificuldades que temos. Ainda agora estamos, terminei agora mesmo uma reunião do meu Conselho Diretivo da Comissão de Coordenação, onde aprovamos já uma reforma interna enfim, ao nível estatutário, ao nível da orgânica, que vai permitir novos dirigentes, enfim, na sua grande maioria vão ser reconduzidos, mas para iniciarmos aqui todos juntos um novo mandato de um ciclo de 4 anos com novas competências que agora também, como sabem, advêm da integração das áreas da educação e da saúde, mas ainda temos desafios pela frente com as áreas que ainda não estão plenamente consolidadas, nomeadamente a agricultura, como referiu, também da cultura e também do ambiente. Não sei se virão algumas nos próximos tempos, o Sr. Ministro já disse que sim, portanto estamos preparados naturalmente para todas as responsabilidades que nos decidirem confiar, com certeza, mas as competências que já temos pela frente são muito importantes e, portanto, hoje nós temos aqui uma situação inédita, é verdade, e nova. Temos aqui novas competências e temos pela primeira vez os responsáveis máximos regionais por estas competências estão sentados à volta da mesma mesa. A reunião que terminei há pouco do meu Conselho Diretivo reúne responsáveis regionais pela área do ordenamento do território, das autarquias locais, do ambiente, da educação.
2: Sr. Presidente, isso facilita o progresso ou seja, o andamento dos processos?
5: Com certeza que sim, e era isso que eu ia dizer. Esta curta experiência de 100 dias tem já reflexos, porque se por um lado procuramos conhecer estas debilidades e estes estrangulamentos internos que existiam e que nós agora...
2: Continua a haver falta de pessoal, não é? Continua a haver falta de meios.
5: Sim, com certeza, mas também disso não me queixo. Eu gosto pouco de me queixar e de fazer mais, e portanto eu sou, enfim, fazendo jus aqui um bocadinho à minha formação inicial de engenheiro, sou muito mais para arregaçar as mangas e resolver problemas do que me estar a queixar deles. Mas, sim, há aqui muitas dificuldades, muitos constrangimentos que são comuns também a todo o país e às sociedades desenvolvidas de uma forma geral, sim, mas nestes primeiros 100 dias aquilo que pudemos constatar foi isso, é de sentar as pessoas à mesa e resolver problemas que até agora não estavam a ser resolvidos ou que não conseguiram ser resolvidos ou ultrapassados. E, portanto, eu acredito muito no espírito de diálogo, no cara a cara, cumprindo naturalmente todas as disposições regulamentares. Outra coisa não seria de esperar de uma entidade com uma responsabilidade e com a história da Comissão de Coordenação, de sentar as pessoas à mesa, seja na área do ambiente, seja na área do ordenamento do território, seja na área do licenciamento industrial, seja ao nível dos planos diretores municipais que os os municípios estão muito empenhados e numa reta final de preparação desta revisão de planos diretores municipais, precisamente para preparar o seu futuro. E, portanto, eu acredito nisso. Nós já conseguimos resolver, eu posso dizer com muito orgulho, as minhas equipas já conseguiram resolver dezenas de pequenos processos, pequenos problemas que existiam. Portanto, eu acredito muito nisto. Com disposição, com o atual quadro legal, também contribuímos para a melhoria do quadro legal. É verdade, ainda outro dia, por encomenda do Sr. Ministro também da Coesão Territorial, demos o nosso modesto contributo com 73 medidas para simplificar alguns aspectos legislativos e regulamentares, para facilitar naturalmente estes aspectos que têm a ver com as áreas do ordenamento do território e do ambiente, sem dúvida. Mas eu acredito muito neste diálogo, na vontade das pessoas de resolverem os problemas. E sentando as pessoas à mesa, eu acho que isso é meio caminho dado para se resolver os problemas, ou pelo menos limpar os problemas que há muito se arrastavam em cima das nossas secretárias.
6: Ainda no âmbito destes constrangimentos que depois conduzem a atrasos, eu questionava-lhe muito diretamente se ainda alesados dos incêndios rurais de 2025 que não receberam as compensações.
5: Sim, mas eu posso lhe dizer que já com uma percentagem muito diminuta, tenho presente os números e já cerca de 90% das candidaturas estão aprovadas e, portanto, e esse dinheiro está pago. Estamos a falar de facto de um grande investimento e às vezes quando ocorrem estes fenómenos, não me estou a desviar da questão essencial, mas às vezes quando ocorrem estes fenómenos extremos e excepcionais é que nós verificamos com maior proximidade as debilidades da nossa administração para resolver estes problemas. E porque, de facto, muitas vezes com o enquadramento legal que temos pela frente, não é fácil. Mas só para dizer, com números concretos, para uma pergunta muito, muito concreta, o total das candidaturas submetidas foi superior a 4 mil, um investimento submetido de cerca de 75 milhões de euros, e já estão 87% das candidaturas aprovadas, portanto temos um apoio já superior a 14 milhões de euros, quase 15 milhões de euros aprovado e executado. E portanto ainda falta aqui uma pequena parcela, mas é essa que nos preocupa, não é aquilo que já está feito e que está executado. E portanto, mas há às vezes aspectos legais que têm que ser cumpridos e que têm que ser articulados também com os municípios e com os diversos promotores, no sentido
2: de isso poder ser ultrapassado. E também tiveram casos, por exemplo, de pedidos fraudulentos, como aconteceu, por exemplo, com as tempestades deste ano. Houve várias denúncias nesse sentido.
5: Pois, e esse tipo de situações, é por isso que por vezes é preciso fazermos bem o trabalho de casa, o trabalho técnico e as verificações técnicas e as vistorias que têm que ser feitas para evitar ao máximo esse tipo de situação. Aliás, eu aproveito também esta oportunidade para deixar um sinal muito claro à região e a todos que nós vamos ser muito rigorosos na execução. Falamos na execução de fundos comunitários, que têm a ver com estes períodos excepcionais ou com estes apoios excepcionais, nos que têm a ver com o PRR e também com o Norte 2030, é que todos os aspectos legais têm que ser cumpridos e nós somos implacáveis nessa matéria, o que não quer dizer que também não tenhamos sentido crítico de poder corrigir com a carruagem em andamento alguns aspectos que, por excesso de burocracia ou por excesso de zelo de quem concebeu estes aspectos mais regulamentares, estão a ser impeditivos de um bom desenvolvimento das candidaturas e das ações dos promotores. Mas a minha principal mensagem é que não adianta haver aqui, passo a expressão, chique espertices e tentativas de manipular a nossa administração pública, que é muito rigorosa, é muito isenta, é muito transparente e, portanto, todos nós temos que prestar contas e, no final do dia, vamos todos prestar contas. Quem avalia as candidaturas, mas também quem as submete e quem as verifica durante este período.
2: Sr. Engenheiro, as assimetrias, como falou, não são só uma realidade nacional, são também uma realidade muito presente na região norte. Quais são, na sua perspectiva, as medidas fundamentais para suster a perda populacional no interior?
5: É uma excelente pergunta. é uma pergunta de um milhão de dólares, ou de um milhão de euros, traduzindo aqui para a nossa realidade europeia, mas a resposta é muito simples. Não há aqui uma única resposta, nem uma resposta que seja a panaceia para todos os males. Eu acho que a questão da coesão territorial é absolutamente fundamental. Não seja ao nível das infraestruturas, do ponto de vista infraestrutural, mas também da qualificação dos nossos recursos humanos e da capacidade da nossa economia poder acolher cada vez mais emprego qualificado, melhor remunerado e de uma forma equilibrada, o mais equilibrada possível, por todo o território. Aliás, a nossa política de atuação e os nossos documentos, as nossas agendas estratégicas também, nomeadamente, por exemplo, para o ordenamento do território, o nosso Plano Regional de Ordenamento do Território é muito claro relativamente a essa matéria e foi um documento amplamente discutido, demorou muito tempo a ser elaborado e foi há poucos dias de eu ter tomado posse, já depois de ser eleito, foi aprovado e publicado em Diário da República. É o documento que está em vigor e que claramente defende para a região norte a aposta numa região policêntrica, com um conjunto de centros urbanos muito suportados também nos territórios de baixa densidade, porque tem aqui também as suas mais-valias e a sua garantia também de assegurarem uma qualidade de vida, uma qualidade ambiental e uma qualidade de vida para toda a região, para aqueles que estão, que vivem mais nas áreas metropolitanas, nos espaços metropolitanos, mas também para aqueles que vivem nas zonas de baixa densidade, como se costuma dizer, mas que todos são importantes para garantir este equilíbrio entre a região. E, repito, as nossas apostas ao nível do Programa Operacional Norte 2030 vão nesse sentido também, de uma forma equilibrada. E posso lhe dizer também que nestes primeiros 100 dias de mandato nós temos aqui um equilíbrio muito profícuo entre aquilo que é o território, aquilo que são as empresas e aquilo que são os serviços públicos, com investimentos aprovados, por exemplo, nos territórios com um montante já superior a 1.300 milhões de euros, para as empresas de 950 milhões de euros e para os serviços públicos, sejam eles de saúde, educação, infraestruturas viárias e também na área da ciência, de 871 milhões de euros, divididos por toda a região. Mas há aqui um número que de facto me impressiona e, se me permitirem, dar este número em primeira mão aos ouvintes também da TSF, é que nós, Região Norte, fruto desta convergência de apoios públicos e de fundos comunitários do PRR e do Portugal 2030, a Região Norte já tem aprovado neste âmbito 14,7 mil milhões de euros. E, portanto, só desde 2021. E, portanto, isto é um volume bastante significativo. Ele não está todo executado. Longe disso, mas para aí caminha. E reparem, nós estamos no final do PRR, mas ainda temos um longo período, alguns anos ainda pela frente, ao nível do Portugal 2030 e, em particular, do Norte 2030. 14,7 mil milhões de euros é muito dinheiro que está a ser investido por toda a região em diversas áreas, direcionado para as empresas, direcionado para o desenvolvimento territorial, para colmatar ainda muitas lacunas ao nível do ciclo da água, que inclui o abastecimento de água e saneamento, que há muitos territórios da Região Norte que ainda não têm em pleno século XXI. Portanto, nós estamos atentos a essas dificuldades e estamos a procurar corresponder com investimentos que desejamos que se traduzam em desenvolvimento para a região nos próximos anos.
2: Sr. Presidente, falou em várias áreas e eu queria lhe falar da questão da habitação acessível, que é uma área que lhe é próxima. De facto, há um investimento considerável aprovado para a construção de casas, estamos a falar de 26 mil casas, mas se olharmos para o mapa, mais de metade fica nas áreas metropolitanas e nas grandes cidades do litoral. É uma oportunidade perdida para se levar também habitação acessível para o interior?
5: Não, perdida não é porque esse dinheiro está a ser aplicado. Embora eu deva fazer aqui uma ressalva, é de que a área da habitação não está a ser acompanhada de perto pela Comissão de Coordenação, mas sim pelo Instituto de Habitação e Reabilitação Urbana.
2: Se calhar devia ser pela Comissão de Coordenação.
5: Bom, isso foi a Carla que disse, não sou eu que estou a dizer, está bem, mas como eu disse há pouco, estamos naturalmente disponíveis e preparados para acolher novas competências, se assim o entender.
2: Mas a habitação não seria uma boa competência para ser discutida diretamente pela região?
5: Eu vou fugir à questão de uma forma, eu vou tentar ser hábil dizer que o Instituto de Habitação e de Reabilitação Urbana está a fazer, e o meu colega, o arquiteto Benjamin Pereira, está a fazer um excelente mandato na liderança desse instituto, que tem tido uma articulação muito profícua com os municípios. E, portanto, eu diria que desses 26 mil fogos previstos, definidos inicialmente e previstos para o financiamento via PRR, eu creio, as informações que tenho é que serão integralmente cumpridos até ao final de agosto.
2: Mas o CGR tem defendido, por exemplo, que há uma necessidade de se investir em acessibilidade, em habitação acessível, noutros polos do país que não o litoral, até para criar...
5: Não, claro que sim, já escrevi muito sobre isso e refleti muito sobre isso e tenho partilhado as minhas ideias, sim. Mas repare, esses 26 mil fogos chegam foram direcionados para a habitação, digamos, mais social, que os municípios tinham ou procuraram desenvolver durante este período, sim, mas também, eu tenho defendido, é que possa ser direcionado para a habitação acessível, ou seja, para as classes médias, para aquelas pessoas que não encontram, para as famílias que não encontram uma resposta ao nível do mercado livre. Sim, eu acho que as políticas hoje começam, as políticas europeias e as políticas nacionais começam a convergir muito, muito nesse sentido. E repare, também lhe posso dar mais um número em primeira mão, nós nas nossas prioridades para 2026 e anos seguintes ao nível do nosso Programa Operacional Regional do Norte 2030, é que temos aqui um reforço de 285 milhões de euros para os municípios poderem utilizar, principalmente na área da habitação acessível. Ou seja, isto não substitui uma responsabilidade do Estado em garantir habitação social para as famílias mais vulneráveis, para as famílias mais carenciadas, mas também não substitui o papel dos privados e das cooperativas de habitação e do setor social para todos em conjunto poderem dar aqui uma resposta cabal a esta grande lacuna que o país enfrenta atualmente e que é resultado do desinvestimento na área da habitação durante mais de duas décadas, seguramente. Eu queria dizer três décadas, mas pelo menos seguramente duas décadas. Não se conseguem fazer milagres de um dia para o outro, tínhamos consciência disso e já ouvi por diversas vezes o Sr. Ministro das Infraestruturas e da Habitação dizer que nunca, e é verdade, portanto eu cito, é porque é verdade, é que nunca como hoje se investiu tanto em habitação no nosso país. Há cerca de 9 mil milhões de euros disponíveis para a habitação, ou que já foram executados, ou que estão em curso, ou que vão estar disponíveis no curto prazo para a habitação. Mas se me permite só enfatizar este aspecto, eu acho que deve ser na resposta a esta falha do mercado, da habitação acessível, das classes médias, que não têm hoje rendimentos suficientes para poderem pagar os preços astronómicos que o mercado por si só e a lei da oferta e da procura nos transportou nestes últimos anos, com os preços da habitação a duplicarem ou até triplicarem desde 2015, nos últimos 10 ou 12 anos. Isto é, de facto, incomportável para a maioria das famílias. Os instrumentos que nós dispomos, e agora voltando aqui à minha dama, à Comissão de Coordenação da Região Norte, demos aqui também um pequeno contributo para que até muitos dos investimentos que estão em curso hoje por parte dos municípios possam ser completados e que não fiquem prejudicados por este prazo cego, surdo e mudo do 31 de agosto de 2026 para a conclusão destes investimentos. Portanto, nesta matéria, eu creio que também nós temos a responsabilidade, nós enquanto país temos a responsabilidade de fazer tudo para que nenhum euro de investimento proveniente de fundos comunitários seja perdido, seja na área da habitação, seja na área da educação, da saúde ou outras áreas.
6: Vamos olhar um pouco para a indústria, para o emprego. O Norte fechou 2025 com menos 11 mil empregos nas indústrias transformadoras em relação ao ano anterior e este é um dos setores, um dos ramos mais representativos do emprego na região. O que é preciso fazer?
5: É preciso fazer aquilo que nós estamos a fazer. É preciso, sobretudo, tempo. Nós temos dinheiro, como eu já disse, Agora precisamos de algum tempo também para amadurecer muitos dos projetos, muitas das iniciativas que estão a ser desenvolvidas pela região. Se há área em que me deixou satisfeito por um lado, inquieto por outro, foi a quantidade de projetos, o crescimento muito, muito profundo que a nossa região, e de passos muito firmes que a nossa região tem dado nesta matéria da competitividade e da inovação. E, portanto, eu acho que nós temos que transformar aquilo que nós somos bons em patentes, em desenvolvimento de processos de fabrico, na área da nossa investigação e nos mais diversos setores de atividade, mas alguns em que nós hoje já damos cartas ao nível europeu, é transformar esses projetos de investigação em algo concreto que depois as nossas empresas e o nosso tecido empresarial concretize em produtos que sejam naturalmente comprados e adquiridos pelo mercado. Ou seja, nós temos que dar aqui um salto na nossa cadeia de valor em produzirmos cada vez mais produtos e processos que sejam mais valorizados, melhor remunerados por parte do mercado, apesar, enfim, nós destes constrangimentos todos mundiais que verificamos e ao nível europeu também. Por exemplo, ao nível da indústria automóvel, nós estamos a sentir, ao nível europeu, fortes constrangimentos e uma forte competição de outros mercados, dos mercados asiáticos, e nós temos que dar a volta por cima e vamos consegui-lo com a quantidade de desenvolvimentos que os nossos centros de investigação, que as nossas universidades, que os nossos interfaces de investigação estão a promover ao longo dos últimos tempos. Nós, de facto, temos sido reconhecidos internacionalmente nesta matéria. Agora, lá está, precisamos é de tempo para transformar estes aspectos de inovação em produtos concretos que a nossa indústria possa produzir.
2: E para ganhar tempo e não se perder mão de obra importante, que já tem algum conhecimento e know-how na indústria, por exemplo, do setor automóvel, que tem sido uma das mais afetadas aqui no Norte, acha que faz sentido um plano específico para apoiar as indústrias em dificuldade e para permitir que recuperem o fogo para esses novos projetos?
5: Claro que sim. De uma forma muito criteriosa e seletiva. Nós não podemos estar a apostar ou a direcionar o dinheiro que é público, seja ele do Orçamento de Estado ou seja ele de fundos comunitários, para setores que não tenham um futuro pela frente. Nós devemos encarar as coisas e estas realidades de uma forma muito, muito frontal, não enfiar a cabeça na areia como avestruz, encará-los de frente, mas e apostar naqueles setores em que nós podemos ser bons, de facto. E deixem-me só voltar aqui, porque isto depois, como é que se concretiza? A pergunta é, e a nossa dúvida, a dúvida coletiva é, como é que se concretiza? E é por isso que nós estamos a antecipar aqui também o próximo período de programação do Norte 2040, porque queremos aquilo, repare, com uma taxa de compromisso do Norte 2030, aquilo que já estava destinado, já está destinado, ou está aprovado, ou vai entrar em fase de execução, e portanto os próximos anos vão ser de execução, mas nós temos que pensar para além destes exercícios de planeamento perspectivo, de planeamento estratégico, e

0: desta Liga dos Campeões dos Fundos Comunitários, que vai ser o fundo europeu para a competitividade e para a inovação, que vai envolver um conjunto de fundos muito significativos, mas que provavelmente só os nossos melhores é que vão lá chegar. As nossas universidades, os nossos centros de investigação, os nossos institutos de inovação é que vão conseguir lá chegar, porque também já têm esse traquejo. Já têm esse traquejo e têm essa experiência e têm tido o reconhecimento internacional sobre essa matéria. Mas também nunca descurando aquilo que é a coesão do nosso território e a nossa competitividade, e o setor da agricultura aqui é muito, muito, muito, muito especial e muito importante para assegurar essa coesão do território. Eu diria agricultura e ambiente também, para assegurarmos esta região que desejamos coesa, equilibrada entre todos, uma região policêntrica, naturalmente.
1: Se há setor que não conhece a crise nesta altura, e ainda bem, é o turismo. E esta afirmação também é verdadeira para o turismo no Douro. Portanto, tem sido apontado que os cruzeiros deixam pouco dinheiro na região. É favorável ao pagamento de uma taxa pelos operadores ou pelos turistas que viajam nestes barcos-hotel?
0: Eu, antes da minha opinião pessoal sobre o que quer que seja, eu prefiro construir, e as minhas funções assim o exigem, uma decisão coletiva e uma opinião coletiva sobre estes processos. E deixe-me dar-lhe aqui um exemplo também. Este ano comemoram-se os 25 anos do Alto Douro Vinheteiro, Património Mundial. É uma data que encerra um grande simbolismo, mas também uma grande responsabilidade para todos nós, que é fazer do Douro, perspectivar, não só celebrar os 25 anos que passaram, foram muito importantes, e principalmente os pioneiros que estiveram nesta candidatura, e em breve vamos ter novidades relativamente a essa matéria, mas também preparar os próximos anos. Não sei se serão os próximos 25 anos, e daí que nós, no âmbito destas celebrações, destas comemorações que vamos iniciar já na próxima semana, no próximo dia 19, num evento que vamos lançar na alfândega do Porto, queremos lançar também um processo refletivo sobre este processo ao longo deste ano, do próximo ano todo. E daí também poderei informar...
2: Mas gostaríamos de saber a sua opinião sobre o...
0: Mas a minha opinião pessoal será sempre suportada em factos, em dados e neste momento não os tenho. E é preciso ouvir a região. Mas só para dizer que no próximo dia 19 vamos dar então o pontapé de saída para estas comemorações e que vão ter... Para mim, o mais importante é que vão elaborar um livro verde sobre o Douro, que lhe vamos chamar Douro 2050. E aí vamos mobilizar os nossos melhores, das nossas universidades, para, em conjunto com a região, com os atores, com as pessoas que estão, com os municípios, com todas as entidades que estão envolvidas ao Douro, não só ao vinho, ao vinho do Porto, mas ao vinho de uma forma geral e a todos os produtos, ao turismo também, porque de facto isto é uma relíquia que nós temos aqui. O mundo está a descobrir o Douro, mas ainda só uma parte muito ínfima do mundo é que descobriu o Douro, e nós queremos que naturalmente esse processo seja feito de uma forma muito mais massificada, sim, mas com sustentabilidade e sempre garantindo aqui o futuro desta região e deste diamante que começa a ser lapidado, mas que tem ainda muito para dar a todos nós, especialmente àquelas populações que lá vivem e que construíram esta paisagem fantástica que é o nosso Alto Douro Vinheteiro.
1: Ora, cá está mais uma boa notícia para o Douro e para o país também, mas o nosso tempo está mesmo a esgotar-se. Eu tenho uma curiosidade, gostaria, eu e os nossos ouvintes seguramente, de lhe deixar uma última questão, que lhe pedia uma resposta rápida. Quantas autarquias no Norte estão em risco de serem penalizadas por não conseguirem aprovar os seus PDMs até ao final de julho?
0: Eu no final de julho direi. Mais simples, mais rápido não podia ser.
1: Muito bem, obrigado. Tenho pena que, pois, precisamos de mais algum tempo.
0: Estão a trabalhar afincadamente neste processo. E, portanto,
1: mas tenho uma ideia.
0: Tenho uma ideia que são cerca de duas dezenas de municípios que estão a trabalhar afincadamente para cumprir este prazo. Também, se não cumprirem, também vão ter mais tempo, embora com algumas penalizações, é certo, nomeadamente inibição, aquilo que está previsto na lei, de inibição de licenciamento nas áreas urbanizáveis, que hoje estão consagradas nos planos de direitos municipais como áreas urbanizáveis. Portanto, não é o fim do mundo, mas também não é o não é o paraíso. E, portanto, é entre este equilíbrio entre os mortais, os humanos e as instituições que nós temos que, de facto, promover as melhores soluções. Mas estamos, o que eu lhe

0: Gostava de sublinhar era isto, é que estamos a viver um espírito de muita colaboração institucional, de uma abordagem estratégica que estamos a partilhar com os municípios, com o território, nas suas múltiplas dimensões, para convergirmos para estas soluções, e com certeza que os processos de revisão dos planos de diretores municipais também vão chegar a bom porto muito em breve.
1: Muito obrigado, engenheiro.
0: Foi um gosto.
1: Álvaro Santos, a entrevista naturalmente também poderá ser consultada nos sites do Jornal de Notícias e da TSF. Tenham então um bom domingo.
2: É o final desta entrevista TSF-JN. Estamos a 7 minutos da uma. Daqui a pouco há notícias. Até lá, os Rádio Macau. Emissão da TSF fica com Rui Lameira. Boa tarde e a continuação de um bom domingo.

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2: Meio-dia 58, menos uma hora nos Açores.

0: As primeiras projeções dão conta de que os suíços terão rejeitado a proposta que apontava para uma limitação no número de habitantes no país, uma proposta da direita que hoje foi referendada. 61 mortos, 40 desaparecidos, cerca de 1.400 feridos. É o último balanço do sismo de magnitude 7.8 que abalou a ilha de Mindanao, nas Filipinas, na segunda-feira. Em apenas 4 horas, a GNR fiscalizou cerca de 3 mil condutores na área metropolitana de Lisboa. 78 foram detidos, a maioria por conduzir em estado considerado de embriaguez.
1: 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Temperaturas de agora, estamos com 20 graus em Ponta Delgada, 21 no Porto, 22 em Faro e no Funchal, 26 em Lisboa. 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
0: Luís Montenegro vai voltar a receber André Ventura na residência oficial do Primeiro-Ministro em São Bento. A TSF sabe que o encontro está marcado para a próxima terça-feira, quando forem 3:30 da tarde. Em cima da mesa, confirma a fonte próxima do processo, vão estar várias matérias, entre as quais o pacote laboral. Na última quinta-feira, o Primeiro-Ministro pedia bom senso à oposição, mas reconhecia que os outros partidos, entre os quais o Chega, também têm compromissos eleitorais, dando assim a entender que pode haver uma aproximação de posições, escusando-se, no entanto, a comentar se o governo estaria disposto a mexer na idade da reforma, que André Ventura define como uma linha vermelha para deixar passar a proposta do Executivo. O regresso dos 25 dias de férias é outra das exigências do Chega. O Parlamento vai discutir o pacote laboral 2 dias depois desta reunião, ou seja, na próxima quinta-feira. Depois do fecho das urnas na Suíça, as primeiras projeções dão conta da vitória do não no referendo sobre a proposta para impor um limite de 10 milhões de pessoas como população do país. A imposição deste limite foi proposta pelo Partido Popular Suíço de direita. Atualmente moram na Suíça cerca de 9 milhões de pessoas. Sobe para 61 o número de mortos no sismo de magnitude 7.8 que abalou a ilha de Mindanao na segunda-feira. As autoridades locais adiantam que há ainda 40 desaparecidos e cerca de 1.400 feridos. O Conselho Nacional de Redução e Gestão de Riscos adianta que mais de 173 mil famílias foram afetadas por este abalo. As vítimas do sismo foram lembradas este domingo pelo Papa, na alocução que fez depois da oração dominical do Ângelus. Agradeceu também a Leão XIV o entusiasmo e a devoção com que foi acolhido em Espanha. Em apenas 4 horas, das 4 às 8 da manhã de hoje, a GNR deteve 78 pessoas na área metropolitana de Lisboa numa ação de fiscalização à condução rodoviária. A maioria dos detidos, 66, conduzia com uma taxa de álcool no sangue igual ou superior a 1,2 gramas por litro, o que corresponde a estarem embriagados. Dos restantes, 7 foram detidos por falta de carta de condução e 5 por ilícitos criminais. A operação fiscalizou ao todo cerca de 3 mil automóveis em 5 locais de acessos a Lisboa. André Jacinto assinou contrato com o Real Madrid para as próximas 4 épocas, até 30 de junho de 2030. O anúncio é feito pelo clube. A futebolista internacional portuguesa de 24 anos foi 4 temporadas jogadora na Real Sociedad. André Jacinto tem 62 internacionalizações e um golo marcado por Portugal. Iniciou a carreira no Sporting e conquistou uma Taça de Portugal e uma Supertaça Nacional. Norberto Mourão sagrou-se hoje campeão da Europa na classe adaptada VL2 200 metros pela 3ª vez consecutiva. O atleta impôs-se em 52 segundos e 242 milésimas de segundo. É um novo recorde da Europa. Em declarações à RTP, diz que esta prova foi por si só surpreendente.
2: Foi uma prova extraordinária, nem eu sabia que estava a um nível tão elevado, tendo em conta a Taça do Mundo, mas acabei por me surpreender a mim próprio. Mas é para isso que nós trabalhamos, é para melhorar, para me superar. Só me superando é que eu consigo ser melhor que os outros. E hoje foi isso que foi feito aqui, com o título, melhor, dois títulos, recorde europeu e campeão europeu. É algo extraordinário.
0: Ao pódio subiu também Messias Batista ao arrecadar a medalha de prata em K1 200 metros. Uma hora depois entrou em prova com João Ribeiro em K2 500 metros. A dupla ficou, no entanto, em quarto lugar. Em declarações à RTP, Messias falou sobre o desempenho desta manhã. Por um lado, doce como a vitória e por o afastamento da liderança da prova de K2 500 metros.
3: Este ano consegui mais uma vez esse título de vice-campeão da Europa. Agora vou com um pouco de amargo, que gostava muito de partilhar mais uma medalha com o João e receber duas, mas é o que é. É o desporto de alta competição e é mais um quarto. Foi ontem de K4, mas acho que saímos aqui com pontos positivos.
0: As declarações de Messias, depois de ter arrecadado a medalha de prata em K1 200 metros. Ainda esta manhã falta falar Ana Brito, que entrou em prova, ficou em quinto lugar na classe K1 500 metros. Beatriz Fernandes e Inês Penetra ficaram em nono lugar em C2 500 metros. 53 anos depois do último título, os New York Knicks são novamente campeões da NBA. No jogo 5 das finais, a equipa de Nova Iorque bateu os Spurs por 94-90. Jalen Brunson marcou quase metade dos pontos da equipa.
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0: daqui a pouco em antena mais uma edição do programa Monóculo. Para já vamos conferir o tempo e avançamos já, desde já, com a previsão do estado do tempo para amanhã. Arquipélago da Madeira, céu cinzento com boas abertas na vertente sul da ilha. Há a possibilidade de ocorrência de aguaceiros fracos e dispersos na vertente norte. Vento fraco a moderado. Para os Açores, está previsto um dia com céu cinzento, alternando com algumas abertas. Períodos de chuva previstos só no grupo ocidental. No continente, a previsão aponta para uma segunda-feira de céu pouco nublado ao limpo. Vai-se apresentar mais carregado no litoral até ao final da manhã, podendo existir esta nebulosidade em alguns locais da faixa costeira do norte a norte do Cabo Raso. Aumento temporário das nuvens nas regiões do interior durante a tarde, com ocorrência de aguaceiros, mais prováveis no norte e centro, e que poderão ser, por vezes, acompanhados de trovoada. Vento fraco a moderado, neblinas ou nevoeiros matinais no litoral oeste. Está prevista uma pequena descida da temperatura no norte e centro e uma pequena subida da temperatura máxima nas regiões do sul, sendo mais significativa na costa sul do Algarve. Temperaturas de agora. Estamos com 20 graus em Ponta Delgada, 21 no Porto, 22 em Faro e no Funchal, 26 em Lisboa.
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0: Uma da tarde com mais 10 minutos.
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0: E passa já a seguir mais uma edição do programa Monóculo, programa de Paula Cordeiro. O convidado de hoje é Rui Maciel. 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

0: Há uma epidemia a ir aos bolsos dos portugueses. Chama-se jogo. É uma mentira que entra pela casa através da televisão, através do telemóvel, através até da janela da papelaria na esquina. A ideia de que jogar pode mudar a vida. Não pode. Quem ganha, quase sempre, é a casa. Em 2025, cada português gastou em média 270 € em jogo online. A raspadinha gerou quase 2 mil milhões de euros. 180 € por cada português. E são os que ganham menos quem mais joga. O meu convidado é Rui Maciel. Licenciou-se em Gestão, tem mestrados em Economia, em Ciências da Comunicação e também em Ciência de Dados. Passou pelo Ministério das Finanças, pelo Banco de Portugal e pelo Banco Central Europeu em Frankfurt, onde trabalhou como cientista de dados. É um economista que gosta de explicar economia e por isso mesmo vamos conversar. Recentemente escreveu que o jogo é uma epidemia silenciosa, que apostar não é rendimento extra, é dinheiro perdido. E que enquanto não tivermos coragem coletiva para reconhecer isso mesmo, o único jackpot garantido vai continuar a ser o das casas de jogo, à custa do bolso dos portugueses. Olá, Rui. Bem-vindo.
1: Olá, Paula.
0: Obrigada eu por estares aqui. Temos uma mentira que nos entra em casa. E tu começaste o texto com uma imagem muito forte. É a mentira que entra pela televisão, telemóvel, está na papelaria da esquina. Porquê que esta mentira funciona tão bem?
1: Bem, eu diria, em primeiro lugar, porque está a apelar numa sociedade agora que nós temos, em que estamos sempre a ver nas redes sociais tanta riqueza e, ao mesmo tempo, muita gente se sente em dificuldades económicas, uma oportunidade de ganhar dinheiro, mesmo que seja 1% ou 0,01%, é apelativo. E eu julgo que as casas de apostas, mas também dizer, acho que é importante mencionar que a Santa Casa da Misericórdia de Lisboa também beneficia muito disso. E com essa meia-verdade, quer dizer, quando eu quero dizer meia-verdade, é que a verdade é que eu não posso dizer que é impossível ganhar. E isso também torna o argumento às vezes muito difícil, porque eu não posso chegar a dizer, chegar aqui
0: porque
1: e dizer
0: às vezes
1: é impossível
0: as pessoas
1: ganhar.
0: Ganham, não é? Às vezes as pessoas ganham. Nem que sejam Sim. 50, 60, 70 euros, 100 e poucos Sim. euros. Alguns milhares também.
1: Mas isso também é uma coisa muito interessante, porque eu depois fiquei a refletir sobre isso. Este texto veio porque eu estava a conversar só em conversas do WhatsApp, pelo telemóvel, e vinham várias vezes várias conversas sobre o jogo. E então eu comecei a investigar sobre isto. E depois comecei a relacionar com conhecimentos económicos que tinha. E, muito provavelmente, essas pessoas que são capazes de ganhar 50, 70 euros, o instinto básico humano, a partir daí, é eu vou continuar a jogar mais para ganhar mais. E eu desafiava quase alguém, adorava que alguém conseguisse fazer isto, alguém que pôs 1000 euros, 2000 euros em jogo, que tivesse todos os seus ganhos e as suas perdas, e mesmo dizer, eu ganhei 1000 euros uma vez, demonstrar-me como ganhou dinheiro. Portanto, isto para mim ainda reduz ainda mais as pessoas que efetivamente são capazes de ganhar dinheiro no jogo.
0: Vamos buscar um outro exemplo. Não é exatamente jogo, mas é quase, que são os cromos. E eu, antes de começarmos a nossa conversa, estava exatamente a debruçar-me sobre a questão dos cromos do Mundial de Futebol. E um professor de matemática em Cardiff fez as contas e, sem trocas, nós precisaríamos de comprar mais de 7 mil cromos, perto de 1.600 euros. E, portanto, não há informação sobre quais são as probabilidades de sair cada um dos cromos, tal como não existem. Uhum. Não existe qualquer informação sobre as probabilidades que estão associadas ao jogo. Como é que isto funciona? O que é que falta fazer? E ao mesmo tempo, antes de estarmos a gravar os dois, a passear pelo Instagram, vi uma notícia de um órgão de comunicação social a sério, sobre, convém dizer, não era uma coisa só de rede social, era de facto uma notícia de um jornal português, que falava sobre um casal que se separou porque perderam o dinheiro que tinham para a entrada da casa. Aliás, o casal não se separou. A história é ainda mais dramática. Eles iam casar, perderam o dinheiro para a entrada da casa e o rapaz suicidou-se por força do jogo, porque acumulou dívidas, tirou dinheiro à família, tirou, enfim, uma situação um bocadinho dramática. E estas coisas de facto acontecem. Porquê que socialmente continuamos a aceitar a aceitar o jogo. No caso, a Santa Casa da Misericórdia e outras formas de jogo também são promovidas pela televisão, através do Liga Agora para ganhar mais tarde qualquer coisa. O que é que se está aqui a passar?
1: Vamos por partes. Em primeiro lugar, em relação à tua questão dos cromos, eu acho importante, isto é uma coisa que se aplica a tantos temas, mas é que o ser humano, nós não temos a capacidade às vezes de entender ou grandes números ou entender mesmo o que é que quer dizer probabilidades. Porque, assim, dando o exemplo mais básico de probabilidades, quando alguém diz existe 10% de hipóteses de algo acontecer, isto não quer dizer que... há muita gente que tem a ilusão, isto acontece no jogo, que é, se eu rodar alguma coisa 100 vezes e houver 10% de probabilidade, quer dizer que vai acontecer 10 vezes. Isto é mentira.
0: Não é
1: isto
0: bem não assim, é. Pois não. Explica lá, não é bem explica assim. Lá o que é a probabilidade.
1: Epá, isto de probabilidade poderíamos dizer que é uma questão até filosófica e até...
0: Não, mas do ponto de vista da economia, não é?
1: Do ponto de vista da economia, podemos dizer que existe 10% de probabilidades disto acontecer, só que isto é, a questão da probabilidade é que faz parte da questão aleatória em si. Mas diria que numa distribuição normal, isto é, se nós tivermos uma quantidade suficiente de eventos, quer dizer que essa probabilidade vai tender para os 10%. É isto que eu posso dizer a nível matemático. E por favor, alguém que me corrija se eu estiver a dizer algo errado. Tentei ser o mais científico possível.
0: Podem telefonar. Portanto, em termos de rentabilidade para quem promove o jogo versus a despesa para quem joga, nós temos aqui números que ninguém quer ver e que são números que impressionam. E raramente se fala sobre isto no debate público. Porquê que este tema não tem a visibilidade que, de facto, já merece?
1: Bem,
0: o teu silêncio
1: não quero pegar...
0: disse tudo, não é?
1: Bem, eu não quero pegar em questões políticas que julgo-se que sejam evidentes com alguma investigação, por causa principalmente da força que o jogo legal tem em Portugal, mas para mim o problema nem é o jogo legal, porque não quero entrar aqui numa de que devemos proibir tudo o que é mau e isto podia-se aplicar ao tabaco. Aliás, quando eu publiquei o artigo, as pessoas dizem, existe uma coisa chamada liberdade, e é verdade, e não quero uma sociedade pura em que ninguém consome álcool, não existem vícios, por assim dizer. Mas este é um problema tão grande neste momento que eu, para mim, ia logo em primeiro lugar às questões do jogo ilegal.
0: Sim.
1: Porque o jogo ilegal é literalmente roubo. Porque só aqui para entender o que é o jogo legal e o jogo ilegal, é que no jogo ilegal, mesmo que seja a Santa Casa da Misericórdia, as casas de jogo online, isto é, as probabilidades são reais. Portanto, elas são inspecionadas, são regulamentadas. Numa casa de jogo ilegal, uma pessoa pode dizer que tem X hipóteses de ganhar e essa X hipóteses de ganhar não existe. Portanto, o que acontece é que, mesmo quando vemos estes influencers a promover estas casas de apostas ilegais, eles têm uma app que é diferente, isto já me foi relatado por várias pessoas em contextos diferentes, que eles filmam-se a si mesmo a ganhar naquela que não é a app verdadeira e depois as pessoas vão jogar em casas ilegais que utilizam os instintos mais básicos humanos, quer seja, por exemplo, aqui uma coisa que eu gostava de mencionar, porque isto é engraçado que já está relativamente estudado e é por isso que fazem isso tão bem. Nem que seja aquela questão de termos duas cerejas, mas depois a última cereja não acontecer e o nosso instinto ficar do género. Epá, estava quase a acertar. A questão de darem bónus gratuitos e nós termos dinheiro e depois, passado 20 ou 30, já existe uma desensibilização de como é que nós, em relação ao dinheiro, porque nós estamos a jogar com dinheiro que não é nosso e depois de repente, mas nós já estamos meio viciados porque queremos ganhar, depois metemos dinheiro e depois ficamos com a questão da aversão à perda e nós já metemos 50€ e queremos continuar a meter 50€ e depois mesmo as pessoas que se querem auto-excluir dizem, se tu vieres eu dou-te mais dinheiro. Isto é, nós estamos a ser explorados pelos nossos instintos e a questão é mesmo essa, porque
0: então o problema é a nossa falta de autocontrolo.
1: Eu diria que não é a nossa falta de algum controle. Olha, e aqui também para pegar mais em economia, há um economista que ganhou o Nobel da Economia, que chama-se Daniel Kahneman. Recomendo vivamente a toda a gente e é engraçado porque ele é da minha visão da economia, porque aquilo parece quase psicologia. E é verdade, porque uma das grandes premissas na economia neoclássica é que o ser humano é racional e o que o Daniel Kahneman vem dizer com toda uma teoria é que não. E ele diz que nós temos o sistema 1 e o sistema 2. O sistema 1 é um sistema que é um sistema instintivo, intuitivo, em que nós respondemos. E temos exatamente o sistema 2, que é um sistema ponderado, que nós damos um passo atrás, pensamos a nossa racionalidade. E o que é que acontece? nós nos dias de hoje, e nas redes sociais, e nem que seja naquela questão compra agora, esta hipótese vai passar, isto aqui até na publicidade, o que é que as pessoas do outro lado estão a fazer? Estão a apelar ao nosso sistema 1, que é um sistema que nasceu connosco. Mas nós temos o sistema 2 também. E a questão, muitas vezes, porque é que nos dizem tantas vezes no marketing e na publicidade, isto não é só aplicado ao jogo.
2: Não, isto é muito aplicado no marketing também.
1: Sim, exatamente. Mas isto no jogo é em esteroides, vamos assim dizer.
2: É elevado ao máximo.
1: Basta, é elevado ao máximo.
2: Vou buscar exemplos que todos reconhecemos. Uhum. Estar, por exemplo, a procurar um hotel e a consultar as características dos quartos e aparecer-nos a informação que mais X pessoas estão a ver este quarto. Uhum. Ou que já só há um quarto neste hotel. Portanto, isto cria aquela sensação de urgência na tomada
1: exatamente.
2: De decisão e apela, portanto,
1: exatamente.
2: Ao sistema 1 de que tu estavas a
1: exatamente.
2: Falar, não é?
1: Exatamente. Exatamente. Sim, sim, sim. Esse é um exemplo óbvio, mas que no jogo nós depois ainda temos, por exemplo, a aversão à perda, e depois muita gente fala exatamente desta questão de porque é que as pessoas entram em dívidas? Porque é que há dívidas relacionadas ao jogo? Como é que nós conseguimos ouvir às vezes gente que perde 20 mil, 30 mil euros, 40 mil euros? Em jogo, porque existe uma coisa aliás, isto é uma coisa que eu quando, enquanto estava a investigar estava a dizer, que é a aversão à perda e as pessoas andarem a perseguir perdas. A aversão à perda é
2: mas não se cansam
1: é muito
2: de perder? Não se cansam de perder? De ficar sem dinheiro?
1: Não, porque o nosso aí é que está, tu fizeste a questão há bocado muito interessante, que é, será que nós nos controlamos ou não? Eu acho que quando o sistema 1 está absolutamente ativado descompensamos e as nossas emoções e os nossos instintos vêm ao de cima. Mas eu acho importante a questão da aversão à perda, porque a aversão à perda é das coisas mais irracionais que existe no ser humano e é muito fácil de explicar. Se eu te der 40 euros para a mão, eu dou-te 40 euros, portanto tu tens 40 euros. Eu explico-te que tens 60% de hipóteses de ganhar mais 40 euros e tens 40% de hipóteses de os perder. Qual é que seria a tua aposta?
2: Não apostava.
1: Não apostavas?
2: Não.
1: Tinhas que. Não apostavas?
2: Só se me obrigasses.
1: Só obriguei. Pois, mas então, tu ficavas com os 40 euros, certo?
2: Exato.
1: Mas a questão aqui é que está: é que tu ficas com a questão que tu não queres perder aquilo que já ganhaste. No geral, não sei, imagina o que é que os ouvintes também podíamos fazer uma poll.
2: Podíamos fazer aqui, sim, se estou sem direto, agora entrávamos. Podem ir ao nosso Instagram e votar ou qualquer coisa do género. Não é o caso.
1: Mas é que a questão é que as expectativas racionais, se nós fôssemos fazer isto da forma económica, nós quereríamos apostar, deveríamos apostar, mas nós não vamos apostar porque nós não queremos perder, simplesmente. A questão é mesmo essa. E depois há esta perda no jogo, depois existe esta aversão à perda, que eu estive a fazer um bocado de investigação também, depois isto é, por acaso é curioso, que isto consegue ser utilizando um termo em inglês, um loophole intelectual, porque depois aqui uma pessoa entra na pescadinha de rabo na boca.
2: Sim, explica lá isso.
1: Um loophole?
2: Sim. É interessante porque depois parece que entramos nessa espiral, não é? Nesse buraco do qual não conseguimos sair e sim. Em que tudo se torna ainda pior. Nós já estamos a perder, já estamos a dever e depois pedimos mais dinheiro para continuar a jogar e para pagar a dívida que temos e depois jogamos outra vez para tentar pagar ou ganhar para cobrir as dívidas que temos e não saímos daqui.
1: Completamente, e depois aliás isso, e depois aí é que entra a questão da doença, porque a questão da doença é que as pessoas veem-se mesmo sem saída e o jogo é, isto é um apelo tão carnal aos nossos instintos tão básicos para continuar a jogar que depois as pessoas
2: ficam presas a isto. Aliás, tu escreves que os mecanismos de alguns jogos, nomeadamente raspadinha, apostas ao vivo, são concebidos de forma deliberada para maximizar este vício, esta adição. Ou seja, não é um acidente, não acontece por acaso, é desenhado
1: claro
2: desta forma. Como é que se desenha uma dependência? Tanta forma de o desenhar, mas
1: eu estou-me a rir, mas é assim eu
2: mas isto não
1: mesmo,
2: tem piada
1: vezes...
2: nenhuma isto
1: não... Não, eu estou-me a rir, mas às vezes gostava de ter o debate filosófico com quem faz isto, que é tipo, porque é que há pessoas que se sentam, estudam isto e dizem assim, eu vou usar isto para o mal e tentar
2: para ganhar dinheiro, já te ocorreu? Que pode ser por isso?
1: Sim, mas só que parece uma maneira muito boa
2: de ganhar dinheiro, não é? Tu
1: eu
2: também
1: tinha
2: falaste
1: problemas a dormir.
2: Pois, se calhar é essa a questão. Não têm problemas a dormir. Mas tu falaste aqui num outro, nas aplicações que os influenciadores usam, que não são as aplicações verdadeiras, não é, não seria fácil desmascarar estas pessoas?
1: Então, mas depois vem aqui o coisa das redes sociais, que é muito mais fácil eles porem, infelizmente, e porem que ganharam e pôr ao vivo, e depois as pessoas, não sei, é uma coisa, e depois também se fala muito também no Sphere agora, mas certas, principalmente porque são homens, infelizmente, e depois também é engraçado, porque quem perde mais também são homens, entre os 15 e os 26 anos, mas que apelam a um estilo de vida altamente rico, mas que uma pessoa provavelmente nem rico é, mas isto porque é tudo feito para as redes sociais, mas se calhar depois tornam-se ricos ao mostrarem essa riqueza e depois fazerem com que outras pessoas metam dinheiro nas suas casas de apostas.
2: Sim. E isto é verdade. Alguém está a enriquecer, não é?
1: Está a enriquecer.
2: Tu também... Desculpa, continua.
1: Agora acho que me perdi no raciocínio.
2: Fui eu. Peço desculpa. E peço desculpa.
1: Não, há problema. Não é?
2: Porque eu estava a ouvir-te e a pensar que há algo que tu também disseste do jogo ser um imposto regressivo, ou seja, tu falaste de são ricos, mas parecem ricos, mas não são. Quem tem menos é quem mais aposta e, consequentemente, quem mais perde dinheiro. O que é que nos dizem os dados sobre quem são os jogadores portugueses? Também não, falaste isso, de serem homens, os que mais perdem.
1: Há duas dimensões diferentes, que nas raspadinhas há um estudo da Universidade do Minho muito bom, que eu recomendo, que a única pessoa que me veio à cabeça, que foi um psiquiatra também, que já fez, que é o Pedro Morgado, que já foi em 2023 ou 2024 que ele fez. E é muito interessante porque quem joga mais nas raspadinhas são exatamente pessoas mais velhas, entre os... eu não tenho um número assim à cabeça, mas pelo menos mais duas vezes probabilidades de jogar do que uma pessoa que ganha mais de 1.500 euros, certeza absoluta. E infelizmente uma pessoa basta ir a uma papelaria. Neste momento está tão difundido que eu arrisco-me a dizer que basta ir a uma qualquer papelaria e ver-se alguém na sua idade de reforma a jogar raspadinha.
2: Será aquele mecanismo de também é só um euro, não é? Já vai ali comprar qualquer coisa, já vai comprar o jornal, ou enfim, passa por ali, estão as raspadinhas ao dispor. Também é só um euro. Será um bocadinho
1: isto? Eu concordo
2: isto?
1: Plenamente. Não, e depois também é uma coisa que é cá está. Pronto, uma coisa, eu não gosto de ser tão fatídica e dizer que aquelas pessoas são irracionais completamente, porque é assim, infelizmente as pessoas estão desesperadas, e quando as pessoas estão desesperadas,
2: estamos a falar de outro nível. Eu estava a pensar naquele, vá, no reformado, não é? A pessoa já com alguma idade, que não tem bem a consciência de que um euro aqui, outro euro ali, acabam por ser muitos euros, e que não tem bem também a noção do mecanismo do jogo e de como aquilo acaba por ser viciante, e que, enfim, também não vai ficar rico, mas também não fica mais pobre porque gastou um euro por dia numa raspadinha. Mas tu estás a levar para um outro campo, que é de facto aquilo que é preocupante, das pessoas que jogam porque estão de tal forma desesperadas com o pouco rendimento que têm, que tentam desta forma um complemento de reforma ou um complemento ao rendimento que têm. E isso sim é preocupante. Que dados é que temos?
1: Não, os dados que temos é exatamente dessa questão da Universidade do Minho, porque era pessoas que tinham muito pouco rendimento, cerca de 500 euros por mês. Eu julgo que era de 500 a 750 e depois ainda havia pessoas com menos de 500 euros por mês. E infelizmente, tendo em conta o custo de vida que existe em Portugal nos dias de hoje, não consigo pensar numa situação na qual as pessoas não estejam senão desesperadas. E aquela promessa... cá está, depois esta questão do entendimento das probabilidades, como as pessoas não têm entendimento de probabilidades, a promessa de que vão poder ganhar algum dinheiro faz com que as pessoas começam a derreter dinheiro. E depois é exatamente ligando àquilo que tu disseste, que é muito pertinente, que é, toda a gente, até inclusive esse caso que tu falaste, e isto tudo começa como, é só um euro, é só 5 euros, é uma forma de entretenimento. Mas se não houver, e depois é isto, se calhar não é tão culpa das pessoas, é exatamente estes sistemas que nos fazem com que nós fiquemos completamente apanhados. E aí é que devia entrar mais a regulação do Estado.
2: Rui Maciel é economista e cronista, e um dos poucos que diz em voz alta o que toda a gente sabe e ninguém quer contabilizar, que o jogo não é entretenimento, é um modelo de negócio construído sobre a perda dos outros. E estavas a falar exatamente do entretenimento. É um euro, são 5 euros. Falta-nos literacia financeira?
1: Olha, esse é um tema ótimo, e até quando eu comecei a investigar sobre esse assunto pensei, muitos, já, porque infelizmente quem fala sobre isto são só médicos, porque os médicos é que recebem as pessoas nos seus consultórios já absolutamente desesperadas. Mas eu acho que há exatamente essa vertente também de economia, que acho que é muito importante essa questão da literacia financeira. E passa muito exatamente por perceber que o jogo é só um entretenimento e só isso é que é. E os influencers utilizam neste momento não o jogo exatamente como uma forma de entretenimento, mas sim como uma forma de fazer um rendimento extra. Portanto, a literacia financeira pode ser uma maneira um bocado, vamos dizer, não ortodoxa, de fazer com que as pessoas não caiam, principalmente jovens, não caiam nas mentiras que são divulgadas na internet.
2: Tu sabes que já alguns influencers foram, enfim, o Ministério Público abriu um inquérito porque diz-se que há influencers que ganham uma percentagem das perdas dos seus seguidores. Acusação nunca houve. O que é que isto nos diz sobre o Estado de Direito em Portugal quando o infrator tem muitos seguidores? Há aqui uma questão da popularidade associada?
1: Claro, mas para mim eu até posso dizer que já participei, fui contactado a uma iniciativa que se chama Os 230, que é feita por jovens, exatamente de representação, que fingem ou trabalham como se fossem deputados e vão propor efetivamente à Assembleia da República medidas como essa. E eu bati exatamente nesse assunto quando eles vieram falar comigo, e agradeço já terem vindo falar comigo, que é: o problema é que na lei e dessas acusações do Ministério Público, o Ministério Público faz as acusações, mas nos trâmites processuais as coisas perdem-se. Portanto, há acusação, mas ninguém foi, eu pelo que entendi, eu não sou de direito, mas pelo que eu entendi, ninguém foi julgado, ninguém foi preso, não chegou a entender o que é que se passou ali e as coisas ficam no éter. Portanto, a nível do Estado de Direito em Portugal, e julgo que isto não se passa infelizmente só na questão do jogo, é que a lei existe, só que a lei está feita de uma maneira que é difícil ir atrás das pessoas e efetivamente condená-las.
2: E aqui o Estado também é regulador, beneficiário, e no caso das raspadinhas é também o operador. Agora temos aqui uma outra situação, não é? Como é que nós vamos regular algo que é também o nosso lucro? Já pensaste sobre isto?
1: Já. Eu acho que é pensar que o lucro não é tudo na vida. Mas, e acho que o Estado, em primeiro lugar, deveria refletir bastante sobre isso. Mas é assim, eu acho, e tenho esta opinião, e aplico a outras questões mais ilegais, que acho que é importante o Estado ter um papel racional e ativo no controlo de coisas que fazem mal às pessoas. Portanto, o grande problema aqui, e da Santa Casa da Misericórdia de Lisboa, é que estamos imagina, é aquela coisa, toda a gente diz, mas a Santa Casa da Misericórdia faz caridade.
2: Ok,
1: mas
2: então, é isso que eu tinha de perguntar. Assim.
1: Não, mas é tiram 100 e dão 50. Porque assim, estão a pôr na miséria várias pessoas para depois irem ajudar essas pessoas. É assim, o que eu acho que pode ser feito é, pode haver uma exploração por parte da Santa Casa da Misericórdia e esse dinheiro ser usado para fazer algum tipo de caridade e apoio social, tudo bem, mas não ao nível em que estamos a assistir nos dias de hoje, em que temos várias pessoas a sofrerem de patologias associadas ao jogo. Portanto,
2: então é quase como se estivesse a dizer que só pode jogar quem tem um determinado nível de rendimento. Acima de um determinado nível pode, abaixo desse nível não, porque pode viciar-se e ficar ainda mais pobre. É isso?
1: Não, o que para mim devia ser feito, e aliás é por isso que eu acho que o Estado deveria ter, é porque ainda vivemos numa democracia, alegadamente o Estado somos todos nós. E enquanto se fosse uma empresa privada, nós dizíamos, e podemos dizer, as empresas privadas atuam da maneira que devem atuar. Nós, neste momento, como cidadãos, podemos fazer pressão política sobre o Estado para, em vez de haver 50 tipos de raspadinhas e haver raspadinhas de 5 euros, de 1 euro, de 10 euros, passar a haver, sei lá, menos tipos de raspadinhas. Não acontecer o que acontece nos dias de hoje, que em qualquer loja, não quero estar aqui a dizer o nome específico, mas, sei lá, no outro dia fui comprar material escolar e de repente aparecem-me raspadinhas, e eu assim, mas eu não estou numa loja de material escolar. Tipo, pelo menos dizer assim, haver pontos específicos de venda, muito específicos, é isso, é tirar,
2: e
1: é fazer
2: que não sejam locais onde se vendem coisas que envolvem crianças, por exemplo, como estavas a dizer.
1: Ótimo exemplo, exatamente. E eu acho que, por ser o Estado, porque assim, o jogo vai continuar a existir. O jogo vai existir sempre, aliás.
2: Faz parte da liberdade, não é? Poder jogar.
1: Exatamente. E pode ser um entretenimento. E pode ser, uma pessoa pode se divertir. Aliás, eu tenho pessoas na família que sempre disseram que iam ao casino, mas eram assim. Eu entrava com 50 euros e dizia, eu vou gastar estes 50 euros e pronto.
2: E quando acabar,
1: divertir.
2: Saio.
1: Quando acabar, saio. Exatamente. Ponto final. E pode ser uma diversão. Não há aqui, nem acho que faz sentido limitar a vários sentidos. Agora, é importante pensar que isto pode passar uma certa linha, e aí eu acho importante haver o Estado que pode ser este ativar o nosso sistema 2 e fazer com que as pessoas não caiam no sistema 1 e ser o ator racional no meio disto tudo.
2: Então, que legitimidade tem o Estado para legislar sobre publicidade e jogo online quando o próprio Estado é um dos maiores operadores? Não estamos aqui num paradoxo.
1: Sim, mas a questão é que... Não, nós claramente estamos num paradoxo. E acho que... Isto também é uma coisa que eu levo para a minha vida pessoal. Acho que é o mais importante possível liderar pelo exemplo. E neste momento... Mas
2: essa
1: mais
2: foi
1: importante
2: engraçada.
1: Que...
2: Em relação
1: o quê?
2: Dizeres isso em relação ao Estado português é interessante.
1: Que é liderar pelo exemplo.
2: Exato.
1: Sim, eu embora eu possa dizer que tenha uma visão muito... Quer dizer, não quero estar aqui a entrar muito em política. Mas vamos fazer de outra maneira. Uma crítica que eu acho absolutamente legítima por parte dos liberais é que o Estado funciona mal e que para o Estado entrar nas outras coisas tem que funcionar melhor. Acho muito bem, acho que faz todo sentido. Acho que se o Estado liderasse pelo exemplo teria muito mais legitimidade para ser um ator mais produtivo na economia. E, portanto, acho que pode fazer isso até na Santa Casa da Misericórdia. Mas eu acho importante dizer isto. O jogo... E foi isso que eu fiquei fascinado de uma maneira, isto é, intelectualmente curioso.
2: Surpreendido
1: por isto tudo. Acho que é a palavra certa, exatamente, surpreendido. É que há tantos problemas associados ao jogo que nós neste momento só temos que fazer o óbvio. E o que é o óbvio? O óbvio é acabar com as casas ilegais de jogo. É só isto. Em primeiro lugar, é mais do que ir primeiro, eu diria que logo a seguir acho que poderia entrar a questão da Santa Casa da Misericórdia de Lisboa. Contudo, neste momento é só aplicar a lei. Nós não estamos a falar de fazer novas leis, de ir à publicidade dos jogos legais, etc. Há casas ilegais, e essas casas ilegais fazem uma coisa que eu fiquei chocado, isto, com testemunhas de pessoas que sofreram disto, que é, eles auto-excluem-se das casas de jogo legais e não sabem bem como, e acredito que seja mesmo assim, de repente têm casas de jogo ilegais a irem contactá-los para continuarem a jogar. Eu acho que num país em que existe um Estado de Direito e isto é crime, isto já está legislado, é só aplicar a lei. E acho que ninguém, no seu perfeito Estado, vai dizer que isto não, que esta lei não devia ser aplicada. Portanto, não estou aqui a pedir
2: nada
1: por aí
2: mais,
1: à lei.
2: Não é?
1: Exatamente.
2: Vamos só não vou dizer resumir, mas organizar as ideias. Portanto, não
1: pois.
2: Queres proibir o jogo, queres dar
1: exatamente.
2: Mais informação, fechar os
1: exatamente.
2: Operadores ilegais e regular a publicidade, suponho. Tu achas que
1: Mas regular a publicidade... Eu acho que é assim...
2: Ela já tem regulação, em boa verdade.
1: Exatamente.
2: Mas mesmo assim, aplicar.
1: Mas é mais lá para a frente, porque o jogo é um problema. E eu acho que nós não chegámos a tocar nisto. Porque é isto, é um problema tão multifacetado, que é o do jogo online e a maneira como nós, no telemóvel, nós temos acesso a tudo. As pessoas estão ao lado de pessoas que estão a jogar, mas parece que as pessoas estão só no telemóvel e estão a derreter dinheiro à sua frente. As próprias pessoas não reconhecem que é um problema. Portanto, acho que há aqui também toda uma outra dimensão digital e da maneira como ficou tão normalizado na nossa vida que nós nos perdemos neste assunto.
2: Nós podemos fazer todo um outro programa sobre a arquitetura das plataformas digitais, a forma como elas estão interconectadas e como nos influenciam e manipulam, porque tudo isto também tem a ver com o design destas aplicações.
1: Completamente.
2: Tem a ver com a psicologia de utilização destas aplicações, que é um tema sobre o qual nós não tocámos ou tocámos muito ao de leve, porque há aqui... Há todo um conjunto de temas. Isto, portanto, acaba por ser uma espécie de funil e nós tentámos colocar tudo
1: sim.
2: no funil para tentar resumir alguma coisa. Mas, para aqueles que dizem que mais liberdade de escolha e que regulação pode ser... Ou melhor, tu defendes mais liberdade de escolha e que regulação, para algumas pessoas, poderá ser um bocadinho paternalista. O que é que tu tens a dizer sobre isto? És pela liberdade ou pela regulação?
1: Eu peço desculpa porque isto está aqui duas maneiras de responder a isso. Há uma maneira mais emotiva e uma maneira mais intelectual.
2: Dá-me as duas.
1: A maneira mais intelectual é dizer que essas pessoas assumem, e nunca esquecer de onde é que veio o liberalismo, século XIX, até se calhar antes, e era até depois do iluminismo. Portanto, havia aquela ideia que o ser humano era absolutamente racional e que nós podíamos, é isso, éramos livres de fazer todas as decisões. Portanto, desta maneira... intelectual, é assim, infelizmente cada vez mais nós temos estudado e percebido que o ser humano consegue ser influenciado de uma forma emotiva e que essa pessoa deixa de ser livre e que não consegue estar no seu estado perfeito. Portanto, essa é a minha maneira primeira de discordar, principalmente dos liberais clássicos, vamos assim dizer. Da minha maneira emotiva, é assim, eu não consigo ver pessoas a estarem completamente desesperadas e até a matarem-se e eu ficar a olhar para elas e não fazer nada em nome da sua pressuposta liberdade. E honestamente gostava muito de discutir às vezes com pessoas que veem gente na rua que está completamente na miséria e dizem, por causa da liberdade, ou ele é que escolheu ser assim, não ajudar o próximo. Pronto, acho que isso é...
2: Não é
1: para mim
2: assim.
1: É difícil, sim. Mas podemos discutir isso e até, aliás, é uma discussão emotiva, não é?
2: Emoção versus razão. É uma boa definição de muitas coisas que existem na economia digital. Produtos desenhados não para servir quem os usa, mas para prender quem os está a utilizar. O jogo é apenas o exemplo mais visível, talvez até o mais antigo. Rui, fazia mais 3 ou 4 episódios contigo. Obrigada.
1: Não, posso só dizer uma última coisa que eu acho muito importante?
2: Podes.
1: Que é, nos últimos tempos, eu tenho andado a ler várias coisas, e principalmente que uma das coisas que eu mais tenho entendido e que há muitos intelectuais, quer a nível, principalmente na psicologia, desenvolvimento pessoal, é que nós evoluímos tanto, e nós só de pensar que há 40 mil anos atrás, 50 mil anos atrás, se eu estiver a dizer algo errado, há vontade para corrigir, mas tenho a ideia dos números, que é, nós éramos seres recoletores, nós andávamos na floresta, nós não éramos sedentários, não tínhamos nada disto. E de repente nós somos capazes de ser bombardeados com uma quantidade de informação que nós não fomos criados para isto. Portanto, eu acho mesmo que das únicas maneiras que nós neste momento temos de ser livres é exatamente pensar o quão os nossos instintos são completamente ativados nesta era digital e que nós não fomos feitos para tudo isto que está a acontecer. Foi tudo muito rápido. E acho que isto é uma reflexão importante para levar para o nosso dia-a-dia.
2: Obrigada, Rui.
1: Nada. Foi um gosto.
2: Igualmente, foi mesmo um prazer conversar contigo. Eu não estava a brincar, eu faria 3 ou 4 episódios contigo sobre temas relacionados e não relacionados com este, claramente.
3: Está completo mais um Monóculo, programa de Paula Cordeiro, que está sempre em permanência na página da TSF em tsf.pt. É assim que estamos a 18 minutos das 2 da tarde. Segue a música em antena. Giorgio Smith com Lila e Ké. Na abertura da sequência, mais à frente, vamos ouvir Jamiroquai.

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1: Estamos em final de hora recordando Phil Collins e Phil Bailey, Easy Lover. Leva-nos até às notícias às 2:00. Boa tarde.

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0: A dois dias da discussão do pacote laboral no Parlamento, Luís Montenegro volta a receber André Ventura para discutir esta e outras matérias. Com o país a atravessar mais uma onda de calor, a Associação Vizinhos de Lisboa vai para o terreno tentar perceber o que está na origem das oscilações do termómetro. E vai hoje para a estrada o contrarrelógio final do Grande Prémio JTN de Ciclismo.
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2: Temperaturas. E agora estamos com 19 graus no Porto, 20 em Ponta Delgada, 22 em Faro, 23 no Funchal e 25 em Lisboa. 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
0: O primeiro-ministro Luís Montenegro volta a reunir-se com o presidente do Chega, André Ventura, na próxima terça-feira em São Bento, na residência oficial do primeiro-ministro. A TSF sabe que o encontro está marcado para as 3h30 e fonte próxima do processo explica que vão ser discutidos vários assuntos, entre os quais o pacote laboral do governo. Na semana passada, o primeiro-ministro e o líder do Chega também estiveram reunidos, mas o encontro terminou sem acordo. André Ventura mantém as críticas à proposta do executivo na redução e insiste na redução da idade da reforma e também na reposição do número de dias de férias para 25, avisando ainda que o Chega votará contra se não houver alterações. O novo encontro entre Luís Montenegro e André Ventura acontece dois dias antes do Parlamento debater o pacote laboral do Governo, ou seja, a discussão na Generalidade está marcada para a próxima quinta-feira e se for a votos ainda na Generalidade, essa votação deve acontecer na sexta-feira. A onda de calor dos últimos dias levou a Associação Vizinhos de Lisboa a antecipar um novo projeto para medir as temperaturas na cidade. O projeto tem um nome provisório, Temperaturas LX, mas o objetivo esse já é certo, perceber o que está na origem das oscilações do termómetro e corrigir essas diferenças de forma a baixar a temperatura média da cidade. Fátima Valente.
3: O projeto devia arrancar em julho ou agosto, mas o calor deste fim de semana fez os termómetros sair à rua mais cedo, explica Rui Martins.
4: Temperaturas de 40 graus também existiam quando eu tinha 12 a 15 anos. Sempre existiram. O que vai acontecer é um maior número de ondas de calor, cada vez serão mais duradouras. Essa é que é a diferença. Quando alguém diz, ainda hoje vi escrito na internet, 40 graus sempre houve em Lisboa. Não, calma. Sempre houve, mas com tantos dias, com tanta frequência de onda, não. Isso é que é novo.
3: A recolha de dados dos vizinhos em Lisboa começou na sexta-feira e já permitiu algumas conclusões.
4: A maior surpresa que eu agora encontrei foi a diferença de temperatura entre um carro de cor negra e um carro de cor branca estacionados praticamente um ao lado do outro. Foi 64 graus para o carro de cor negra contra 45 ou 43 do carro de cor branca. Isto parece ser uma coisa displicente, mas a verdade é que é uma estimativa, não há números exatos, infelizmente. Mas haverá em Lisboa cerca de 200 mil carros de cores escuras, ou seja, de 55% a 60% do parque automóvel, que são todos só radiadores de calor.
3: Há grandes oscilações entre a estrada e os passeios. No sábado, o alcatrão da Avenida de Roma chegou aos 50 graus, às 3 da tarde. À mesma hora, na calçada de Calcário, estavam 43. A vegetação também marca a diferença e, por isso, os moradores deixam algumas sugestões.
4: Há jardins que estão por cuidar com árvores raquíticas que morrem e não são substituídas. Também não pode acontecer. Isso tem que ser feito, porque as árvores são fundamentais para baixar a temperatura. E, sobretudo, plantar também, em vez de relva, a relva tem um problema. A relva, de facto, baixa muito a temperatura. A relva, nós medimos 25 graus no campo pequeno, uma parte que está relvada, contra 43 graus numa parte de calçada que está exposta ao sol. Portanto, a relva é importante. A relva consome muita água. E há muitas soluções vegetais de baixo consumo de água, que podem ser implementadas e multiplicadas por Lisboa. Essa é outra sugestão. Mais árvores, mais plantas de baixo consumo de água, chamadas carnudas, como se chama, salvo erro.
3: Rui Martins insiste que há soluções que não implicam muito investimento, muitas já foram testadas noutros países.
4: Se passar por um dia de calor, perto do abrigo de Carris, verá que as pessoas muitas vezes estão atrás do abrigo e não à frente. Na Holanda faz isto, na Alemanha faz isto, em algumas peças de autocarro por cima tem uma camada de vegetação. Isso, só isso, como aliás também pode ter-me sido colocado em edifícios públicos e privados, um tapete verde diminui muito a temperatura que está por debaixo.
3: O projeto Temperaturas LX quer envolver especialistas no clima, académicos e também escolas.
0: E daqui por duas semanas deve este projeto LX apresentar conclusões à Câmara e às juntas de Lisboa. Em apenas 4 horas, 66 pessoas foram detidas na última madrugada por condução com álcool. As detenções aconteceram durante uma operação da GNR nas principais vias de acesso a Lisboa, uma operação de resto relacionada com as festas dos Santos Populares e que registou mais infrações do que uma semelhante a um ano. Na altura, o número de detidos não chegou a 50, agora foram 66. Entre as 4 e as 8 da manhã foram fiscalizados quase 3 mil condutores, 264 apresentavam excesso de álcool e 66 acabaram mesmo detidos por registar uma taxa crime. Além das detenções por álcool, a GNR deteve 7 pessoas por conduzirem sem carta e outras 5 por diferentes ilícitos. Entre elas está um homem procurado pelas autoridades ao abrigo de um mandado de detenção europeu para cumprimento por pena de tráfico de droga. Durante esta operação foram ainda registadas mais de 230 contraordenações rodoviárias. E na estrada está já o Grande Prémio JN de Ciclismo. Decide-se hoje esta prova num contrarrelógio individual de apenas 15 quilómetros. Fábio Costa, da Feira dos Faz Boa Vista, procura defender os 4 segundos de vantagem que tem sobre Afonso Silva, da Team Tavira Crédito Agrícola. A decisão só deve acontecer daqui a quase 2 horas, já que no contrarrelógio os ciclistas partem para a estrada pela ordem inversa da classificação geral. Pergunto por isso ao repórter Hugo Miguel Taveira se os últimos já saíram.
5: Já saíram há 5 minutos. O primeiro a sair, o último da classificação geral, foi Rodrigo Raposo, da equipa Santa Maria da Feira Moreira Bolflex Eclerc. Às 2 em ponto arrancou de São Pedro de Fins em direção ao centro da Maia, à Avenida Luís de Camões, onde terminam os 15,8 quilómetros de contrarrelógio individual que marcam esta última etapa do Grande Prémio Jornal de Notícias. O último a sair é, portanto, o camisola amarela Fábio Costa, da Feira dos Faz Boa Vista, que tem partida prevista às 3h41 da tarde, com esses 4 segundos de vantagem para o segundo da geral, Afonso Silva, da Team Tavira Crédito Agrícola. Os especialistas em contrarrelógio, Dani Clore, Campi Carne, Artem Nis e Rafael Reis, estão a 6 e 15 segundos, respectivamente, do camisola amarela, algo que pode ser relevante, porque se trata de uma distância relativamente curta, que traz uma sensação de favoritismo para essa equipa, que é também a do vencedor da etapa de ontem em Valongo, o colombiano Santiago Meza, ele que já tinha vencido a segunda etapa, a de Vila Nova de Famalicão, para abrir caminho para a vitória final dos companheiros. Veremos se se confirma ou não então esse favoritismo da Nicolore Campicarne, com o russo Artem Nis e Rafael Reis a serem os principais corredores deste tipo de prova do contrarrelógio individual. Há também a perspectiva para entender qual a capacidade de resistência do atual camisola amarela Fábio Costa, embora ele próprio nos últimos dias à TSF já tenha admitido que não tem grandes esperanças de manter a primeira posição da geral, tendo em conta que esta não é de facto a sua especialidade e que é possível que perca vários segundos para estes outros corredores. Há também destaque para dezenas de pessoas aqui em São Pedro de Fins, uma localidade aparentemente pacata da cidade da Maia, mas que trouxe aqui bastantes apaixonados por ciclismo, alguns curiosos que estavam o seu passeio ao domingo de manhã e acabaram por vir ver a partida, pelo menos de alguns dos corredores. Na Maia espera-se ainda mais pessoas, uma multidão para essa reta final do Grande Prémio Jornal de Notícias, que termina esta tarde.
0: Hugo Miguel Taveira encontra relógios. Jéssica Silva deixou o Al Hilal da Arábia Saudita, o clube que é internacional portuguesa representou durante o último ano. Coincide esta saída também com o fim do contrato que a ligava ao Al Hilal. Numa mensagem publicada nas redes sociais, a avançada de 31 anos despediu-se da equipa, escreve Jéssica Silva, que leva mais do que memórias do futebol, mas reconhece que a temporada não correu como esperado. Jéssica Silva marcou 14

0: 14 golos em 23 jogos pelo Al Hilal, que terminou o campeonato saudita no 5º lugar. Com 135 internacionalizações por Portugal, futebolista conta no currículo com passagens por clubes de Portugal, França, Espanha, Suécia, Estados Unidos, isto além de uma Liga dos Campeões conquistada ao serviço do Lyon.
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1: E Tiago Nacarato tem um novo disco, Não Sabia o Desamor. E vai celebrar 10 anos de carreira no início do próximo ano, com dois espetáculos no CCB, em Lisboa, e no Coliseu do Porto. Miguel Fernandes convidou o músico português, filho de brasileiros, para nos dar a conhecer ao vivo as músicas, a pessoa e as histórias que inspiraram o novo álbum de Tiago Nacarato.
2: Não Sabia o Desamor é o novo álbum de Tiago Nacarato. Depois do Lugar Comum, em 2019, do EP Samba de Bolso, em 2020, com a Orquestra Bamba Social, de Peito Aberto, em 2022, e de Beira Mar Live, em 2024, com o guitarrista Kainan Cavalcante, gravado também aqui neste estúdio, Tiago Nacarato tem disco novo, Não Sabia o Desamor, que vamos conhecer melhor ao vivo no concerto de Bolso TSF.

0: Tiago Nacarato no concerto do Bolso TSF com Yuri Dias nos teclados e Lucas Ribeiro na bateria e na guitarra. Bem-vindos, Não Sabia o Desamor, inspiração da avó que também canta neste álbum, Amélia, que vamos ouvir também no final deste concerto do Bolso. Mas isso fez o Tiago Nacarato voltar à infância, a memórias de infância?
1: Sim, no fundo, ou seja, desde já, obrigado por me teres aqui, é sempre um prazer.
0: Bem-vindo.
1: Antes de responder às perguntas, não é? E respondendo às perguntas, ou seja, a morte da minha avó teve um impacto grande em mim e finalmente senti o que é que era o desamor, no sentido de foi uma pancada muito forte e fiquei uma ferida, não é? Uma queimadura que a vida me proporcionou, não é? Na verdade. E depois disso ter acontecido, escrevi a canção Amélia que deu. Que me trouxe essa vontade de escrever sobre esses assuntos, porque, digamos, não queria ser tão negativo assim, mas um mal nunca vem só, não é? Então, essa questão trouxe-me reflexões, e as reflexões foram tendo outros caminhos que foram desaguar nestas 9 canções do disco, não é? Tem questões existenciais, questões de lembranças da infância, e que realmente, quando nós saímos dos colos das nossas mães, encontramos um mundo feroz, não é? Daquilo que pode gostar ou não gostar de nós, etc. E tal. Então, foi assim, um desenvolver dessas questões que resultou neste álbum que se chama Não Saber o Desamor.
0: E com canções que também foram escritas por outras pessoas, que
1: sim,
0: já podemos conversar sobre isso, mas
1: claro.
0: Como é que era a Amélia, a avó? Era muito musical?
1: A minha avó, ela era musical nos silêncios, não é? Era uma pessoa bastante calada, mas muito pronta a dar o seu amor. Ou seja, ela mostrou-me o que é o amor da dádiva e não da dívida. Né? Nunca me cobrou nada daquilo que me deu. Muito atenciosa, sempre com um prato de comida, sempre com um bom conselho, sempre com um ótimo abraço. Lembro-me de mexer na orelhinha dela. Muitas vezes ia dormir à casa dela, porque a minha mãe tinha afazeres e o meu pai também. E lembro-me de como mexer naquela orelhinha já meio descaída da idade. Então, essas lembranças são muito boas, assim.
0: Brasileira, como os teus pais?
1: Não, a minha avó e o meu avô, da parte materna, são portugueses. Mas o meu avô migrou para o Brasil, então a minha mãe nasce no Brasil e mora lá há 14 anos. A minha irmã e mais 2 irmãos mais novos, né, dela, os meus 2 tios. E é isso.
0: Então os teus pais é que são brasileiros?
1: Os meus pais são brasileiros.
0: E tu é que já nasceste
1: exato,
0: em Portugal, no Porto.
1: Exatamente.
0: E eles eram muito musicais, isto para chegar à música na tua vida, não é? Mas,
1: sim, ou seja, o meu pai é músico, né? Meu pai, músico, a minha família da parte paternal, toda música. Meu avô, músico, compositor, parceiro de Noel Rosa, parceiro de Gonzaguinha. Ou seja, já existe uma carga musical na família, né? Uma coisa que já vem, é uma profissão da família. Eu só dei continuidade, né?
0: E cresceste com essa cultura mais musical brasileira também?
1: Sim, sempre. Tenho muita dificuldade em ter referências portuguesas, por exemplo, assim, na minha música não tenho quase nada assim. Tudo em casa, podia morar na Rua 5 de Outubro, na Boa Vista, no Porto, mas da porta para dentro era tudo brasileiro, tudo. O meu pai cozinha muito bem, então tudo era pão de queijo, feijoadas, tudo o que é típico assim mais do Brasil. A minha avó já nesse caso já me trazia coisas mais portuguesas. Mas a cultura era as novelas, os filmes, a música, tudo muito brasileiro em casa.
0: E na tua música o início foi mais autodidata ou com o pai, mas depois inscreveste-te em educação musical, na música, na Valentino Carvalho.
1: Isso.
0: Aí para ter uma formação mais sólida.
1: Sim, ou seja, tudo começou. O meu pai nunca teve grande paciência para me ensinar, ou seja, ele ensinava-me pela experiência, aquilo, ou seja, pelo exemplo, não é? Eu vi, e às vezes, muitas vezes me convidou para ir cantar a palco, e passei por essas grandes dificuldades que é de repente estar exposto ali. Passei-as muito cedo, tipo estar no palco, saber o que é o microfone, etc e tal. Mas depois a viola veio mais tarde, foi uma história engraçada, porque eu e o meu irmão, meu pai, os meus pais separaram-se, né? E o meu irmão tomou uma posição muito paternal, assim, na nossa relação, digamos. E eu era uma pessoa, era uma criança, assim, muito energética, e queria muita atenção dele, então isso, de certa forma, afastou-nos. E aos 16 anos, ele deu o primeiro prenda de aniversário que ele me deu de sempre, foi uma viola. Então eu, a partir daí, foi tipo, eu acredito, senti aquilo muito forte, não é? Porque apesar da nossa aparente distância, há uma proximidade muito grande, não é? Eu amo muito o meu irmão, etc. E tal. E, então quando ele me deu aquilo, eu levei aquilo muito, muito a sério, tanto que hoje estou aqui a tocar. De repente nunca mais parei. Um primeiro ano autodidata, sempre a tentar compor, e a partir daí depois tive aulas com o Peixe, o guitarrista dos Ornatos Violeta, com o Bruno Macedo, que toca com o Pedro Brunhosa, com o Pedro Pereira, que até hoje dá aulas na Valentino de Carvalho. E pronto, e foi isso. Aí tive aulas de canto com a Marraica também. E foi isso.
0: E foste construindo o teu caminho na música. Sim. A primeira gravação que eu encontrei nas plataformas digitais é para aí 2018. O primeiro álbum chega em 2019.
1: Sim.
0: Lugar Comum.
1: Lugar Comum.
0: Exatamente. Já com muitos convidados nessa altura. Porque já havia também uma rede de conhecimento, de partilha nessa altura.
1: Sim, acho que a internet ela tem como consequência essa proximidade. E na altura que eu gravei o meu disco, eu já tinha concorrido no The Voice a cantar o Andando de Você, que me deu uma abertura muito grande no Brasil. E a maior parte dos convidados até são brasileiros, não é?
0: Temos Paulinho Mosca,
1: que gravou comigo Sol de Inverno, Paulinho Novaes, que é um compositor maravilhoso, também de São Paulo, e Ana Bacalhau, tive a felicidade, e até hoje convido-a para tudo que posso, porque para mim ela é uma das grandes referências das vozes portuguesas. Eu amo muito o trabalho dela, ouço muitas vezes de Olinda também, ainda volto aí muitas vezes. E quem tem mais? O Salvador Sobral, claro, que é meu amigo lindo, querido, que pá, tivemos também uma fase ali de muita proximidade e sinto-me com muita sorte, assim, e tenho muito orgulho nesse disco, no Lugar Comum. Muito orgulho mesmo.
0: Depois então o EP Samba de Bolso, com a Orquestra Bamba Social, o Peito Aberto em 2022, o Beira-Mar Live em 2024, o álbum gravado ao vivo num estúdio com o Kainan Cavalcante. Trouxeste cá também duas das músicas desse disco, gravaram aqui também numa conversa que tivemos. E finalmente este Não Sabia o Desamor, já ouvimos o tema-título do álbum. Agora podemos ouvir o Há de Haver, depois falamos então deste novo disco.
1: Vamos lá.

0: Tiago Nacarato, no concerto de bolso da ESF, com o novo álbum Não Sabia o Desamor. A composição dos temas, há pouco falávamos disso, passou por outras pessoas. Foi um álbum Sim. que acabaste, apesar de ser um tema, ou os temas que tu querias trazer para este disco, acabaste por entregar também a outras pessoas.
1: Sim. Foi um álbum cheio de participações.
0: E porquê essa opção de entregar a outras pessoas?
1: Sei lá, sabes que estes temas difíceis de lidar, né? São temas difíceis de lidar, a morte, o síndrome do impostor, a razão pela qual estamos aqui, e acho que essas dificuldades elas resolvem-se muito mais fácil, são muito mais leves quando partilhamos, né? E eu tenho a sorte de ter compositores maravilhosos como amigos, então tipo a Luísa Sobral faz a música pela metade, que é a música que abre o disco.
0: Abre o disco.
1: Que eu pude, e tenho conversas muito boas com ela, então, e pedi-lhe, né? E ela entregou-me como um alfaiate faz um fato ao cliente. Foi incrível, adoro essa canção pela metade. Não Sabia o Desamor, escrevia com a Milhanas e com a Bel Golim. Numa tarde em que fomos para a casa da Milhanas e de repente, bora, olha, tenho esta melodia, bora escrever. Depois, Paisagem, escrevi com o Edmundo, há 15 anos atrás, pai. Ou seja, também, ou seja, dessas conversas fez lembrar de músicas
0: de outras canções.
1: Exatamente. Depois, a novela é da Picas. Exatamente. Avesso é uma música do Diogo Brifaro. Há de haver a minha. Apesar de a Mimi Frois às vezes ajudar-me a acabar as letras, realmente foi um cheio de coisas. Que engraçado.
0: Muito partilhado.
1: Cada um para o seu lado. Completamente minha, e Bonsai, que também tem letra, mas eu tirei também minha, com produção do Zé Nuno.
0: É, e tiraste porquê? Esse é o último tema do álbum e é um tema instrumental.
1: Não estava bem definido. A Mimi também me ajudou imenso a acabar essa letra, por isso peço desculpa agora. Vou aproveitar essa circunstância.
0: Algum dia a ter letra.
1: Mas eu senti que é tipo, a última música poderia não ter letra também. É fixe assim, tipo, já tem um disco cheio de voz. Ai, desculpa, então é isso.
0: Há um tema, todos eles com alguns instrumentos, diferentes instrumentos. Num dos casos, no Avesso, falaste há pouco, é com o xilofone do Eduardo Cardinho.
1: Vibrafone.
0: Vibrafone.
1: Exatamente, querias... o Eduardo Cardinho.
0: E essa música com a ambiência uma... diferente também do instrumento. Com...
1: Essa música tem uma história muito linda, que é o quê? Nós estávamos... Olha, a outra música que fomos buscar... numa gravação antiga, que foi Pandemia, e eu tenho um dos meus melhores amigos, é o Diogo Brito e Faro, que é o Faro, né, nome artístico, ele resolveu pôr só o Faro, e ele tem esta música, ele abre o disco dele, e eu sempre amei esta canção, e disse assim, olha, eu queria gravar, estávamos na pandemia, queria fazer o exercício de gravar esta canção, gravas meio violão, por favor, para eu pôr a voz, e ele... Claro, gravou-me o violão, eu pus a voz, mandei-lhe, ao mesmo tempo que lhe mandei a ele, mandei ao Salsa, que também tem um acordeão lá.
0: O Salsa dos Azeitonas.
1: O Salsa dos Azeitonas, exatamente. Mandei ao Salsa e ninguém sem saber de nada. O Diogo gravou também, pôs um baixo lá, um baixo qualquer, e depois... Os três, os dois, não sabiam de nada, eu mandava outra vez para o Diogo já com o acordeão, e de repente mandava o Cardinho para fazer um solo. De vibrafone e para fazer um take sem ninguém saber de nada, e o Diogo ia recebendo a versão de uma música dele já com ao mesmo tempo que eu ia produzindo, e é a minha primeira mix que está aí. Foi eu que fiz a mix também em 2020, estávamos na pandemia, 2020, 2021. E o Cardinho é um músico de excelência, né? É, também é uma honra muito grande ter um disco.
0: Mas é curioso que agora tens estes temas todos, todos não ainda, mas estão no YouTube com outros músicos. Pelo menos alguns dos temas.
1: Sim.
0: Com João Barradas, por exemplo.
1: Não, eu acho que foi bom assim fazer, porque o disco está muito solitário, não é? Eu sinto isso. E de repente foi isso. Bora tocar esta música com amigos? Bora. Temos o João Barradas, que é um acordeonista. Olha, ainda hoje vou estar com ele. Tocar essa música, que é um acordeonista incrível. Temos já. O que é que já temos? Temos o Guilherme dos Napa, temos a Ana Bacalhau. Também a cantar pela metade da música da Luísa, e temos
0: e o Luís Trigacheiro
1: a abrir com Não Sabia o Desamor.
0: E ainda vais fazer mais versões?
1: Sim, hoje sai. Hoje, quer dizer, não é hoje, é ontem, né? Porque este programa sai com a Mimi Frois, né? A novelo, a música da Picas com a Mimi Frois.
0: Portanto, vais fazer o álbum todo.
1: Depois tem uma participação, duas participações históricas, que é com a Luísa Sobral, cada um para o seu lado, e com a Garota Não, a paisagem que fica uma coisa, né? Aquela pessoa é espetacular. Garota Não, muito forte.
0: E essas versões também vamos conhecer daqui para a frente.
1: É, sai um por semana, sai um por semana, todas as quintas.
0: E pode ser um álbum também com essas versões?
1: Olha, o Barrada já disse que queria. Tenho que perguntar aos outros. Mas eu sinceramente vou ser honesto. Eu acho que este disco é um bocado invernil e agora no verão eu queria lançar uma coisa mais para a frente, sabes? Tipo, já estou assim um bocado. São temas muito pesados, né? É fixe para quem está a passar por algumas circunstâncias, tem ali uma companhia. Agora estou já a preparar um segundo disco maravilhoso que vem aí, produzido pelo Marcelo Camelo, e também tem algumas músicas mais veranis que eu estou com mais vontade de lançar do que este disco, com as participações. Mas não quer dizer que não exista essa. Essa possibilidade.
0: Um dia.
1: Há de haver um dia.
0: Há de haver um dia.
1: Exato.
0: Então já voltamos a este disco, mas para ouvir o Amélia. Mas,
1: não, primeiro vamos buscar uma música que me faz lembrar a minha avó, que é Mulambo.
0: Da Maria Bethânia?
1: Não, ela gravou também, mas é do. Deixa-me ver aqui para não estar em. São daqueles compositores que nunca.
0: Eu conheço na voz da Maria Bethânia.
1: Maravilhoso esse tema. Eu amo. Ou seja, compositores de Mulambo, Jaime Florence e Augusto Mesquita. Daquelas antigas, né? Aquelas antigas. Eu gosto.
0: Então vamos ouvir na versão voz e guitarra de Tiago Nacarato.

0: Tiago Nacarato, ao vivo no concerto de bolso TSF, ouvimos aqui numa versão de Mulambo, e este novo disco, Não Sabia o Desamor, formatos, plataformas digitais, há outros formatos do disco?
1: Para já só digital.
0: Para já digital, para quem quiser ouvir os 9 temas.
1: Se a internet for abaixo, não existe o disco, né?
0: Mas há uma celebração ao vivo, marcada já para o início do próximo ano.
1: Sim.
0: De celebração de 10 anos de carreira, já há espetáculos marcados para Lisboa e Porto, portanto vai jogar em casa e no Coliseu.
1: Exatamente, vai ser histórico, estou muito nervoso. Sabes que o problema de marcar essas coisas com muita antecedência é que tu ficas ansioso mais tempo.
0: Ah.
1: Não, mas vai correr super bem, vai ser 10 anos de carreira com uma banda incrível, com muitos músicos, muitos convidados maravilhosos que fizeram parte da minha carreira, que vocês vão saber, fiquem atentos nas redes sociais, porque vai ser muito bonito, e vou fazer também o CCB também com convidados maravilhosos. E vai ser uma compilação assim desses 10 anos, do que é que foi, da experiência de estrada, da quantidade de composições, passear assim pelos grandes clássicos, se podem chamar clássicos, não, os clássicos da música brasileira que eu interpreto, uhum. E música autoral, assim, uhum. Tipo.
0: Uhum. Esses espetáculos dos 10 anos vão ser no início do próximo ano, em janeiro, no CCB em Lisboa e no Coliseu do Porto, mas antes há espetáculos para
1: sim,
0: ver e ouvir o Tiago Nacarato.
1: Sim, sim, sim. Tenho alguns, assim, eu agora não sei de cor, mas vou lançar uma agenda daqui a nada, mas tenho, quando é que é, dia, tenho ali no aniversário do Palácio Aldaia, vai ser uma coisa muito fixe, vai ser tipo samba jazz com o Pitomba, com o Manuel Oliveira, com o Pitino Baixo, vou fazer Espinho também, eu vou fazer Casino da Póvoa, ainda vou à França, isso não sei se está fechado, mas acho que ainda vou à França.
0: E voltar ao Brasil, o ano passado tiveste muitos espetáculos e tiveste uma turnê no Brasil.
1: Foi, o ano passado foram 15 shows no Brasil, 18 shows no Brasil. 15 cidades, 18 shows, foi muita coisa. E este ano eu queria voltar agora ao Brasil já com esta coisa dos 10 anos de carreira, para ser uma coisa mais bonita, mas foi muito gratificante. O ano passado foram 2 turnês, né, internacionais, foi Euro-Brasil. 15 cidades, 18 shows, foi muita coisa. E este ano eu queria voltar agora ao Brasil já com esta coisa dos 10 anos de carreira, para ser uma coisa mais bonita, mas foi muito gratificante. O ano passado foram 2 turnês, né, internacionais, foi Europa com o Kainan, no início do ano, acho que até viemos aqui por causa disso também, e depois Brasil, um mês inteiro. E acho que é isso, agora vou voltar lá, mas é para lançar o disco com o Marcelo Camelo, se tudo correr bem. E depois, 2027 será o ano de mais movimento, acredito eu.
0: Muito bem, Tiago Nacarato, ainda vamos ouvir Amélia, que tu dizes que é uma espécie de oração, um abraço. É.

0: Sim, a história da Amélia foi, a minha avó faleceu e no velório, né, há aquela tradição de pôr um bilhetinho encostado ao caixão e a minha mãe pediu para o fazer completamente sem inspiração e não achava que aquilo fosse uma forma de agradecer à minha avó, portanto, por tudo aquilo que ela me ensinou e que me deu, sem que nada em troca, né? Então quando eu cheguei a casa nesse dia, já com todas as vozes externas silenciadas, eu resolvi ter aquela última conversa com ela, assim, no meu quarto, falar com ela, e comecei assim a cantar o nome dela, não é? Amélia, Amélia, e de repente a canção saiu. E foi muito bonito, porque no dia a seguir eu tinha um concerto com a orquestra no Rivoli, no Porto, e consegui cantar a canção. Assim, ainda, eu acho que é naquele tempo em que a alma dela está-se a dissipar, a ir para o espaço sideral. E foi muito bonito, porque como só é uma palavra e a melodia ela repete-se muitas vezes, né? Amélia, dá para fazer um acorde, uma tríade, né? E eu consegui dividir o público e fazer um acorde maiorzão e encaminhar a minha avó, assim, de uma forma que eu consegui fazer. E senti-me muito orgulhoso e fez-me perceber que eu estou no caminho certo para fazer bem às pessoas também com a minha música. Então, esta é a história da música.
1: Vamos ouvir aqui, ao vivo, no
0: Boa.
1: Concerto Pulso, para o final deste Concerto Pulso, com o Tiago Nacarato,
0: Muito
1: Amélia.
0: obrigado.
1: Muito obrigado.
0: Muito obrigado.

0: Tiago Nacarado com o novo disco Não Sabia o Desamor, no concerto Bolso da TSF, edição de Miguel Fernandes. Estamos agora 14 minutos das 3 da tarde, segue a emissão da TSF com outras músicas já daqui a pouco.
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0: Outras músicas na TSF, já a seguir começamos com Lordy Arlo Parks. Em sequência vamos fechar com Jimmy Callum. É já a seguir.
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2: São 2h58, menos uma hora nos Açores.
3: Luís Montenegro vai voltar a receber André Ventura em São Bento para discutir o pacote laboral e outros assuntos. Ora, para a comentadora TSF, Margarida Davim, o encontro mostra que o governo não tem qualquer de se aproximar do PS. Com o país a atravessar mais uma onda de calor, a Associação Vizinhos de Lisboa vai para a rua para tentar encontrar soluções que minimizem o efeito nas cidades. Os ataques israelitas que esta manhã mataram 3 pessoas no Líbano não vão ficar sem resposta, garante o Irão, que acusa ainda os Estados Unidos de não terem vontade ou capacidade para cumprir os compromissos assumidos na região. Nesta edição vamos voltar à estrada para cronometrar em direto o fim do Grande Prémio JTN de Ciclismo.
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2: Temperaturas atualizadas, estamos agora com 20 graus em Ponta Delgada, 22 no Porto, 23 em Faro, 24 no Funchal, 24 também em Lisboa. 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
3: Luís Montenegro volta a reunir-se com o presidente do Chega, André Ventura, na próxima terça-feira em São Bento, na residência oficial do primeiro-ministro. A TSF sabe que o encontro está marcado para as 3h30 da tarde e fonte próxima do processo explica que vão ser discutidos vários assuntos, entre os quais o pacote laboral do governo. Na semana passada, o primeiro-ministro e o líder do Chega também estiveram reunidos, mas o encontro terminou sem acordo. André Ventura mantém críticas à proposta do governo e insiste na redução da idade da reforma, além da reposição do número de dias de férias para 25. Avisa ainda o líder do Chega que o partido votará contra se não houver alterações. O novo encontro entre Luís Montenegro e André Ventura acontece 2 dias antes do Parlamento debater o pacote laboral do governo, ou seja, a discussão na generalidade está marcada para a próxima quinta-feira, a votação para sexta-feira, e para a comentadora TSF, Margarida Davim, até que a votação aconteça, pode haver mais do que uma reunião entre Luís Montenegro e André Ventura, isto para acertar pequenos detalhes, até porque, acredita a comentadora de Política Nacional da TSF, o governo não tem qualquer vontade de se aproximar do PS.
5: Há uma afinidade ideológica muito grande entre esta AD e o Chega. Isso é absolutamente claro e, aliás, os reparos que André Ventura tem feito à reforma laboral são quase em pequenos pormenores. Começou por ser a questão da amamentação, depois falou vagamente nos direitos dos trabalhadores por turnos sem que se perceba exatamente o que é que reclama para essas pessoas, depois acrescentou-lhe esta espécie de medida impossível de aceitar pelo governo, que é a diminuição da idade da reforma, e portanto há aqui uma grande afinidade ideológica. E o PS, que esteve durante muito tempo a tentar aparecer como o parceiro responsável como uma espécie de guardião do sistema do Centrão, tem sido reiteradamente deixado para trás pelo governo, que não tem particular vontade de se aproximar do PS.
3: Margarida Davim apresenta duas leituras para o facto do Partido Socialista estar a ser ignorado pelo governo.
5: Por um lado, faz com que José Luís Carneiro possa continuar a reclamar o espaço dito do centro, e isso parece-me que é uma estratégia de José Luís Carneiro, e de buscar os eleitores moderados da AD que não se veem em aproximações ao Chega, e portanto isso parece-me que é uma estratégia política. E depois também começa a haver aqui dentro do PS vozes desconfortáveis com a ideia de manter um Partido Socialista sempre aberto ao diálogo com uma AD que o ignora. Isso foi bastante visível com a posição pública que Eduardo Ferro Rodrigues tomou esta semana, dizendo até que o PS devia desde já anunciar um voto contra um orçamento da AD. Não me parece que essa seja uma posição da direção do Partido Socialista, não parece sequer que seja uma opinião maioritária dentro do PS, mas mostra uma coisa que não sei se é maioritária ou não no Partido Socialista, mas é crescente, que é uma ideia de que José Luís Carneiro tem de se afirmar como alternativa e tem de fazer uma posição de dentes um bocadinho mais afiados, menos luvas brancas, mais dentes afiados nesta oposição.
3: Ainda assim, Margarida Davim considera que José Luís Carneiro, o líder do Partido Socialista, pode não ter de mexer muito na estratégia.
5: Vamos ver se sequer o José Luís Carneiro precisa de fazer o que quer que seja, porque, na verdade, a forma como o PSD e a AD, neste caso, têm aproximado tanto do Chega, na verdade, José Luís Carneiro não precisa de fazer grande coisa para mostrar que está fora desse pacote e para seguir ela, que é claramente a sua estratégia, que é uma estratégia de posicionar o PS tão ao centro quanto possível, mesmo que isso em alguns casos signifique puxar o eixo socialista um bocadinho mais para a direita.
3: O comentário de Margarida Davim ao encontro entre André Ventura e Luís Montenegro, agendado para a próxima terça-feira, e também a posição do Partido Socialista em relação à estratégia da AD. A onda de calor dos últimos dias levou a Associação Vizinhos em Lisboa a antecipar um novo projeto para medir as temperaturas na cidade. O nome do projeto ainda é provisório, Temperaturas LX, mas o objetivo, esse já é certo, perceber o que está na origem das oscilações no termómetro e corrigir as diferenças de forma a baixar a temperatura média na cidade. Fátima Valente.
6: O projeto devia arrancar em julho ou agosto, mas o calor deste fim de semana fez os termómetros sair à rua mais cedo, explica Rui Martins.
7: Temperaturas de 40 graus também existiam quando eu tinha 12 a 15 anos. Sempre existiram. O que vai acontecer é um maior número de ondas de calor, cada vez serão mais duradouras. Essa é que é a diferença. Quando alguém diz, ainda hoje vi escrito na internet, 40 graus sempre houve em Lisboa. Não, calma, sempre houve, mas com tantos dias, com tanta frequência de onda, não. Isso é que é novo.
6: A recolha de dados dos vizinhos em Lisboa começou na sexta-feira e já permitiu algumas conclusões.
7: A maior surpresa que eu agora encontrei foi a diferença de temperatura entre um carro de cor negra e um carro de cor branca estacionados praticamente um ao lado do outro. Foi 64 graus para o carro de cor negra contra 45 ou 43 do carro de cor branca. Isto parece ser uma coisa displicente, mas a verdade é que é uma estimativa, não há números exatos, infelizmente. Mas haverá em Lisboa cerca de 200 mil carros de cores escuras, ou seja, entre 55% a 60% do parque automóvel, que são todos só radiadores de calor.
6: Há grandes oscilações entre a estrada e os passeios. No sábado, o alcatrão da Avenida de Roma chegou aos 50 graus, às 3 da tarde. À mesma hora, na calçada de Calcário, estavam 43. A vegetação também marca a diferença e, por isso, os moradores deixam algumas sugestões.
7: Há jardins que estão por cuidar com árvores raquíticas que morrem e não são substituídas. Também não pode acontecer. Isso tem que ser feito, porque as árvores são fundamentais para baixar a temperatura. E, sobretudo, plantar também, em vez de relva, a relva tem um problema. A relva, de facto, baixa muito a temperatura. A relva, nós medimos 25 graus no campo pequeno, uma parte que está relevada, contra 43 graus numa parte de calçada que está exposta ao sol. Portanto, a relva é importante, mas a relva consome muita água. E há muitas soluções vegetais de baixo consumo de água, que podem ser implementadas e multiplicadas por Lisboa. Essa é outra sugestão. Mais árvores, mais plantas de baixo consumo de água, chamadas carnudas, como se chama, salvo erro.
6: Rui Martins insiste que há soluções que não implicam muito investimento, muitas já foram testadas noutros países.
7: Se passar por um dia de calor, perto do abrigo de Carris, verá que as pessoas muitas vezes estão atrás do abrigo e não à frente. Na Holanda faz-se isto, na Alemanha faz-se isto, em algumas peças do autocarro por cima, uma camada de vegetação. Isso, só isso, como aliás também pode ter-me colocado em edifícios públicos e privados, um tapete verde diminui muito a temperatura que está por debaixo.
6: O projeto Temperaturas LX quer envolver especialistas no clima, académicos e também escolas.
3: E daqui por duas semanas deverá apresentar conclusões, quer à Câmara, quer às juntas de Lisboa. O presidente do Parlamento iraniano acusa os Estados Unidos de não terem vontade ou capacidade para cumprir os compromissos assumidos na região. Isto na sequência dos recentes ataques israelitas aos subúrbios do sul de Beirute. Numa mensagem publicada no X, o responsável iraniano afirma que será impossível continuar no atual caminho se os compromissos não forem respeitados. Também um alto responsável militar iraniano, citado pela agência AFP, garante que os ataques israelitas não vão ficar sem resposta. Israel

0: afirma que os bombardeamentos tiveram como alvo posições do Hezbollah, o movimento xiita libanês aliado de Teherão. Esta manhã, 3 pessoas morreram no sul de Beirute, a capital do Líbano, na sequência de ataques israelitas. Horas depois de Tel Aviv anunciar ataques nos subúrbios da capital por considerar esta zona um reduto do movimento pró-iraniano, o Hezbollah. A Rússia acusa o primeiro-ministro britânico, Keir Starmer, de tentar desviar a atenção dos problemas internos do Reino Unido, sobretudo os relacionados com a imigração, com a interceção de um petroleiro alegadamente ligado à chamada frota fantasma russa. O enviado económico do Kremlin, Kirill Dmitriev, criticou a operação anunciada por Londres, que levou à captura do navio no Canal da Mancha. O governo britânico garante que o petroleiro transportava crude russo e fazia parte da rede criada para contornar as sanções impostas à Rússia devido à guerra na Ucrânia. Londres considera a ação mais um golpe contra Moscou. Já a Rússia classifica estas operações como atos de pirataria e promete responder. Quem já agradeceu o aprazamento do navio foi Volodymyr Zelensky. Numa mensagem publicada no X, o presidente ucraniano aproveitou ainda para exigir medidas legais com vista ao confisco do petróleo transportado pelos navios da frota fantasma russa, uma medida que, acredita Zelensky, deixa a paz mais próxima. Está já na estrada, há mais de uma hora, a última etapa do Grande Prémio JN de Ciclismo, na Maia, um contrarrelógio individual de quase 16 quilómetros. Ora, os favoritos ainda não foram para a estrada, mas o Miguel Taveira, já houve algum tempo canhão?
1: Já houve um tempo fantástico, diga-se, do neerlandês Enzo Lainz, da equipa Anicolor Campicarne, que fez esses 15 quilómetros, quase 16 quilómetros do contrarrelógio individual, em 19 minutos, 36 segundos e 68 centésimas. É um tempo melhor em quase um minuto e meio do que o segundo classificado até ao momento, Ruben Fernandes, espanhol, também da Anicolor Campicarne. Já aqui tínhamos dito durante o dia de ontem e hoje também no lançamento deste contrarrelógio que essa é a equipa favorita à vitória final, tendo em conta os tempos curtos que os seus especialistas em contrarrelógio têm em relação ao camisola amarela na geral. Falei de Artem Nish e de Rafael Reis, que estão a 6 e 15 segundos respectivamente desse camisola amarela que é a Fábio Costa da Feira dos Faz Boa Vista. Nenhum desses favoritos, desses homens da frente ainda partiu. Corrida, este contrarrelógio vai sensivelmente a meio, mas há perspectiva para perceber o que farão esses mesmos corredores, dando agora também aqui este exemplo os seus colegas de equipa, como falava Enzo Lainz e Ruben Fernandes, ambos da Anicolor Campicarne. Das outras equipas, aquele que até agora fez o melhor tempo foi o português Francisco Campos, da Team Tavira Crédito Agrícola, está na terceira posição, claro, provisória, deste contrarrelógio até ao momento, depois de ter conseguido um tempo a 1 minuto e 39 daquele que foi o recorde até ao momento de Enzo Lainz. Vão-se também movimentando as posições na geral, claro que isto é tudo provisório e portanto nem sequer vale a pena dar muita atenção a essa classificação provisória da geral, porque tudo irá mudar dentro de alguns minutos, assim que os ciclistas que estão nas primeiras posições dessa classificação comecem eles próprios a registar os seus tempos deste contrarrelógio na Maia. Dizer que há aqui uma grande multidão, talvez a maior, até ao momento deste Grande Prémio Jornal de Notícias, junto à reta da meta, onde me encontro nesta altura. Já tinha dado também conta que no início deste contrarrelógio algumas dezenas de populares se juntavam com curiosidade para perceber essa partida dos ciclistas, mas aqui na Avenida Luís de Camões, no centro da Maia, são de facto muito mais as dezenas de pessoas que vão aguardando e que vão aplaudindo os ciclistas à chegada, que tem sido veloz em a grande parte das vezes, principalmente nesse tal tempo de Enzo Lainz, que é para já, por quase um minuto e meio, o melhor corredor deste contrarrelógio.
0: Já lá voltamos.
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2: 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Estamos agora com 16 minutos para lá das 3 e do lado da música já a seguir, Rui Veloso, Picas. Mais à frente vamos ouvir Rita Viana.

Em antena, amanheça de Rita Vian. Sobra ainda um pouco tempo, vamos a caminho da síntese à meia hora. Fica em liberdade, Diana Valerim, até à síntese.

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1: Boa tarde, são 3:30, menos uma hora nos Açores. Rui Plano, que nos conta o Domingo das Notícias.
2: Que o Irão ameaça interromper as negociações que mantém com os Estados Unidos na sequência de um ataque israelita aos subúrbios do sul de Beirute, no Líbano. Provocou este ataque pelo menos 3 mortos e 15 feridos. O negociador-chefe iraniano e presidente do Parlamento afirma que será impossível continuar o processo negocial se os compromissos assumidos não forem cumpridos. Teherão acusa Washington de ter dado luz verde à operação militar israelita e considera ultrapassada a estratégia do chamado polícia bom, polícia mau, na gestão do conflito regional no Médio Oriente. As autoridades moçambicanas apreenderam 3,7 toneladas de fentanil no aeroporto de Maputo, numa das maiores operações antidroga realizadas no país. A droga estava armazenada em caixas declaradas como multivitaminas, mas nas análises em laboratório confirmou-se que era uma droga sintética altamente perigosa. No âmbito da investigação foram detidos 2 suspeitos, um cidadão moçambicano e um nigeriano, alegadamente ligados a uma rede internacional de tráfico de droga. O Serviço de Investigação Criminal de Moçambique conta que a carga foi enviada desde a Índia, com trânsito por Doha, e destinava-se a entrar no país através de um esquema que envolvia o recrutamento de funcionários locais. As autoridades destacam e lembram que o fentanil é um opioide sintético extremamente potente e com elevado risco de overdose, por isso mesmo, morte. 3 cataris e 2 sul-africanos, é a equipa de arbitragem para a estreia de Portugal no Mundial 2026. O qatari Abdulrahman Al-Jassim foi nomeado pela FIFA para dirigir o encontro entre a Seleção Nacional e a República Democrática do Congo, marcado para a próxima quarta-feira. O árbitro será auxiliado pelos compatriotas Taleb Al-Marri e Saoud Al-Makale, enquanto os sul-africanos Abongil, Tom e Zakelé Sirela completam a equipa de arbitragem. Portugal cumpriu na última tarde em Palm Beach, noite em Portugal, o primeiro treino nos Estados Unidos. Quando forem 11 da noite em Lisboa, haverá nova conferência de imprensa de um jogador para acompanhar aqui na TSF. Depois, o grupo segue para mais um treino, mas por agora, 10:30 da manhã locais, os jogadores aproveitam o sol para dar uns mergulhos na praia de Palm Beach. Está na estrada a última etapa do Grande Prémio JN de Ciclismo. Há pouco, na meia hora, a prova, esta etapa, este contrarrelógio individual, era liderado pelo mergulhos na praia de Palm Beach. Está na estrada a última etapa do Grande Prémio JN de Ciclismo. Há pouco, na meia hora, a prova, esta etapa, este contrarrelógio individual, era liderado pelo holandês Enzo Leinze. Era ele que liderava com quase 2 minutos de vantagem para o segundo. O Miguel Taveira, o tempo deste holandês voador já foi batido?
3: Ainda não, continua na liderança, pelo menos até agora, deste contrarrelógio, mas já há um tempo mais próximo, vários na realidade, nomeadamente o de Gaspar Gonçalves, da G-Grupo Holding Simoldes Oliveirense. Ele que fez 20 minutos, 27 segundos e 10 centésimas, ou seja, mais 50 segundos sensivelmente que Enzo Leinze da Anicolor Campos.

0: Picarnil, que continua então na primeira posição. Em terceiro lugar também há uma novidade, é agora Pedro Pinto da Ifapel Cycling a fechar o pódio com mais 1 minuto e 2 segundos em relação ao Enzo Lainz. Há também a registar há pouco uma queda feia pertencente a Daniel Dias da Tafer Ovos Matinados Mortágua. Ele queixava-se de areia no percurso, na zona onde caiu, de lado, ficando com feridas abertas na zona da anca e da perna. Já foi chamada inclusive a ambulância para Daniel Dias, que diz estar bem dentro do possível. Começa a aproximar-se a hora em que partem os grandes favoritos à vitória do contrarrelógio e vitória final neste grande prémio Jornal de Notícias. Expectativa para perceber os registros, acima de tudo, do camisola amarela Fábio Costa, assim como dos favoritos Artem Nis e Rafael Reis.
1: Tudo contado pelo repórter Hugo Miguel Taveira. Nas motas, Miguel Oliveira abandonou na segunda corrida da ronda de Emília-Romagna, do Mundial de Superbikes, em Misano, isto devido a problemas físicos. O piloto português da BMW, que regressava à competição depois de falhar duas provas por lesão no ombro direito, desistiu na sétima volta, eram 21 no total, quando seguia na altura na nona posição. A corrida foi vencida pelo italiano Nicolò Bulega, que reforçou a liderança do campeonato e alcançou a 25ª vitória consecutiva, um feito inédito na categoria. Apesar do abandono, Miguel Oliveira mantém o nono lugar do Mundial com 97 pontos. A próxima ronda corre-se a 12 de julho em Donington Park, em Inglaterra.
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3: Hora certa, estamos agora a 24 minutos das 4. Segue a música antena na TSF. Acha Amy Mann e Lo Young. Fique para ouvir. É já a seguir.

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1: O novo dos Stones, por Holding Foreign Tongues, do qual ouvimos o tema In the Stars, e agora a recordação leva-nos até às notícias às 4 com os Toto. Boa tarde.

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0: O Governo não tem qualquer vontade de se aproximar do PS. É a conclusão da comentadora da TSF, Margarida Davim, para ouvirmos neste jornal sobre o encontro entre Luís Montenegro e André Ventura, marcado para a próxima terça-feira. Trump afirma que o ataque de Israel a Beirute nunca deveria ter acontecido e afirma que está muito próximo de um acordo no Médio Oriente, isto depois do ataque e depois do Irão ter ameaçado romper as negociações com os Estados Unidos. 3 qataris e 2 sul-africanos está encontrada a equipa de arbitragem para a estreia de Portugal no Mundial e quase 2 anos depois, Lewis Hamilton volta a ganhar um grande prémio de Fórmula 1.
1: 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Temperaturas de agora, estamos com 20 graus em Ponta Delgada, 22 em Faro, 24 no Funchal, 25 no Porto, 25 também em Lisboa. Agora a edição às 4 da tarde com o Rui Polónio.
2: Ciao ragazzi, grazie a tutti, I'm Maranello, thank you so much, you helped me.
0: Nunca tal se tinha ouvido. Lewis Hamilton conquistou há minutos a primeira vitória desde que é piloto da Ferrari. Foi no Grande Prémio de Barcelona, da Catalunha, de Fórmula 1, e agradeceu à equipa, aos fãs e à família por terem continuado a acreditar nele quase 2 anos depois, 686 dias desde a última vitória. O piloto britânico da Ferrari venceu este Grande Prémio de Barcelona e pôs um ponto final num jejum que durava desde julho de 2024. Hamilton até partiu na primeira linha da grelha, manteve-se na luta pelos lugares cimeiros e apostou numa estratégia de 3 paragens nas boxes, que acabou por ser decisiva para o resultado final. O momento-chave da corrida surgiu já na fase final, quando um safety car virtual permitiu ao britânico fazer a última troca de pneus sem perder posições. Pouco depois, o líder do campeonato, Kimi Antonelli, da Mercedes, foi obrigado a abandonar. Hamilton segurou assim a liderança até à bandeira xadrez e conquistou a primeira vitória ao volante da Ferrari, regressando ao lugar mais alto do pódio quase 2 anos depois. O Governo não tem qualquer vontade de se aproximar do PS. É a conclusão da comentadora de política da TSF, Margarida Davim, ao encontro agendado para a próxima terça-feira entre Luís Montenegro e André Ventura, para debater, entre outros temas, a reforma laboral. Na semana passada, o Primeiro-Ministro e o líder do Chega também estiveram reunidos, mas o encontro terminou sem acordo. Agora, a comentadora TSF, Margarida Davim, considera que a votação do pacote laboral pode até à votação do pacote laboral pode haver ainda mais do que uma reunião entre Luís Montenegro e André Ventura para acertar pequenos detalhes.
3: Há uma afinidade ideológica muito grande entre esta AD e o Chega. Isso é absolutamente claro e, aliás, os reparos que André Ventura tem feito à reforma laboral são quase em pequenos pormenores. Começou por ser a questão da amamentação, depois falou vagamente nos direitos dos trabalhadores por turnos sem que se perceba exatamente o que é que reclama para essas pessoas. Depois acrescentou-lhe esta espécie de medida impossível de aceitar pelo governo, que é a diminuição da idade da reforma. E, portanto, há aqui uma grande afinidade ideológica. E o PS, que esteve durante muito tempo a tentar aparecer como o parceiro responsável, como uma espécie de guardião do sistema do Centrão, tem sido reiteradamente deixado para trás pelo governo, que não tem particular vontade de se aproximar do PS.
0: Margarida Davim apresenta duas leituras para o facto do PS estar a ser ignorado pelo governo.
3: Por um lado, faz com que José Luís Carneiro possa continuar a reclamar o espaço dito do centro, e isso parece-me que é uma estratégia de José Luís Carneiro, e de buscar os eleitores moderados da AD que não se veem aproximações ao Chega e portanto isso parece-me que é uma estratégia política. E depois também começa a haver aqui dentro do PS vozes desconfortáveis com a ideia de manter um Partido Socialista sempre aberto ao diálogo com uma AD que o ignora. Isso foi bastante visível com a posição pública que Eduardo Ferro Rodrigues tomou esta semana, dizendo até que o PS devia desde já anunciar um voto contra um orçamento da AD. Não penso que essa seja uma posição da direção do Partido Socialista, não parece sequer que seja uma opinião maioritária dentro do PS, mas mostra uma coisa que não sei se é maioritária ou não no Partido Socialista, mas é crescente, que é uma ideia de que José Carneiro tem de se afirmar como alternativa e tem de fazer uma posição de dentes um bocadinho mais afiados, menos luvas brancas, mais dentes afiados nesta oposição.
0: Ainda assim, Margarida Davi entende que o líder do PS pode até não ter de mexer na estratégia.
3: Vamos ver se sequer o José Luís Carneiro precisa de fazer o que quer que seja, porque na verdade a forma como o PSD e a AD, neste caso, têm aproximado tanto do Chega, na verdade José Luís Carneiro não precisa de fazer grande coisa para mostrar que está fora desse pacote e para seguir aquela que é claramente a sua estratégia, que é uma estratégia de posicionar o PS tão ao centro quanto possível, mesmo que isso em alguns casos signifique puxar o eixo socialista um bocadinho mais para a direita.
0: O comentário de Margarida Davinha, comentadora TSF para a Política Nacional, o novo encontro anunciado para a próxima semana entre Luís Montenegro e André Ventura. Donald Trump pede o fim dos ataques ao Líbano. O presidente norte-americano afirma que o ataque desta manhã, que fez pelo menos 3 mortos no sul de Beirute, a capital do Líbano, não deveria ter acontecido. Um ataque feito por Israel esta manhã, que já tinha sido também condenado pelo Irão. Na altura, o mediador-chefe e presidente do Parlamento iraniano ameaçava interromper as negociações que tem mantido com os Estados Unidos, isto depois deste ataque aos subúrbios do sul de Beirute, provocou, como dizia, 3 mortos e 15 feridos. Mohamed Kalibaf afirma que é impossível continuar o processo negocial se os compromissos assumidos não forem cumpridos. Teherão acusou Washington de ter dado luz verde à operação militar israelita e considera ultrapassada a estratégia do chamado polícia bom, polícia mau, na gestão deste conflito regional. Já depois disto veio então Donald Trump condenar também o ataque, afirmar que nunca deveria ter acontecido este ataque israelita ao Líbano, pede o fim dos ataques de Israel ao Líbano e afirma que está muito próximo um acordo no Médio Oriente. Pelo menos 6 pessoas morreram na sequência da colisão de 2 helicópteros esta manhã na zona de recreio dos Bandeirantes, no Rio de Janeiro, no Brasil. Os bombeiros brasileiros contam que 5 vítimas foram encontradas numa das aeronaves e uma 6ª no segundo helicóptero, que caiu a cerca de 100 metros do primeiro local de impacto. Isto após a queda, um dos aparelhos incendiou-se num parque de estacionamento privado e provocou a destruição de cerca de 20 carros elétricos. O acidente espalhou ainda destroços por vários edifícios da zona. As causas da colisão continuam por apurar e as autoridades prosseguem os trabalhos no local. 3 cataris e 2 sul-africanos. É a equipa de arbitragem para a estreia de Portugal no Mundial de 2026. O catari Abdulrahman Al-Jassim foi nomeado pela FIFA para dirigir este encontro entre a Seleção Nacional e a República Democrática do Congo, marcado para a próxima quarta-feira, que vai ser o primeiro jogo de Portugal neste Mundial. O árbitro vai ser auxiliado por 2 compatriotas e ainda por mais 2 sul-africanos que completam esta equipa de arbitragem. Portugal cumpriu na última noite, tarde em Palm Beach, noite em Lisboa, tarde em Palm Beach, nos Estados Unidos, o primeiro treino. Esta noite, quando forem 11 da noite em Lisboa, haverá uma nova conferência de imprensa de um jogador para acompanhar aqui na TSF. Depois os jogadores seguem para mais um treino. Nas motas, Miguel Oliveira abandonou na segunda corrida da ronda de Emília Romagna, do Mundial de Superbikes em Missano, isto devido a problemas físicos. O piloto português da BMW, que regressava à competição depois de falhar duas provas por lesão no ombro direito, desistiu na sétima volta, eram 21 no total desta prova, isto quando seguia na nona posição. A corrida foi vencida pelo italiano Nicolo Bulega, que reforçou a liderança do campeonato e alcançou a 25ª vitória consecutiva, um feito inédito nesta categoria. Apesar do abandono, Miguel Oliveira mantém o nono lugar do Mundial com 97 pontos. A próxima ronda corre-se a 12 de julho em Donington Park, em Inglaterra. Já demos aqui conta da vitória de Lewis Hamilton no Grande Prémio da Catalunha em Fórmula 1, mas também já há vencedor noutro Grande Prémio, neste caso em ciclismo, o Grande Prémio JN, Hugo Miguel Tavares.
4: E é Rafael Reis, o grande favorito, o ciclista Dani Clore Campicar, no grande vencedor deste Grande Prémio Jornal Notícias, edição de 2026. Ele que é um tricampeão agora deste Grande Prémio, depois de ter conseguido a primeira vitória há 10 anos, em 2016, e a segunda em 2023. Tal como seria expectável, fez um tempo muito melhor do que os restantes corredores neste contrarrelógio, no qual é especialista, 19 minutos e 8 segundos para percorrer quase 16 quilómetros que ligaram São Pedro de Fins ao centro da Maia, à Avenida Luís de Camões, onde nos encontramos nesta altura. Rafael Reis, que falou precisamente desse facto de fazer a terceira vitória na história no Grande Prémio Jornal Notícias e tornar-se o único ciclista até o momento a conseguir esse feito.
5: Realmente é verdade, é a terceira vez que venço o JN. Lembro-me que foi sempre muito difícil vencer. Lembro-me que a primeira vez que ganhei foram há 10 anos, em 2016, e ganhei por centésimos de segundo. Foi em 2022, em 2020 estava lesionado e não participei. Mas acho que ganhei em 2022 ou 2023. Também foram 9 dias muito intensos, mas tínhamos uma equipa bastante boa, acreditaram em mim e também consegui vencer. E este ano, com o contrarrelógio no final e tendo em conta também o percurso que era, que se adequava às minhas características, apostámos tudo para vencer o Jornal de Notícias comigo.
4: Rafael Reis, que admitiu que a estratégia era mesmo esta, conseguir aguentar um tempo curto da camisola amarela durante as 4 etapas que antecederam a de hoje, a última do Grande Prémio Jornal de Notícias. Foi isso que aconteceu, entrou com 15 segundos de desvantagem para o anterior camisola amarela, Fábio Costa, da Feira dos Faz Boa Vista, e aproveitou o facto de ser especialista no contrarrelógio para agora sim conseguir a ultrapassagem à última.
0: Problema, não há mais.
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1: Boa tarde, agora estamos com 14 minutos para lá das 4 da tarde. Grande Prémio de Ciclismo JN, vamos fazer as contas finais. Hugo Miguel Tavera.
2: Ora então, Rafael Reis é o grande vencedor desta edição, a número 35 do Grande Prémio Jornal de Notícias. O corredor natural de Palmela acabou por ter o melhor tempo no contrarrelógio, tal e qual como se esperava, 19 minutos e 8 segundos para completar 15,8 km de percurso aqui na Maia. Rafael Reis, que faz o triplete no que toca ao Grande Prémio Jornal Notícias, tendo em conta que já tinha vencido as edições de 2016 e 2023 e que, na geral, acaba por ser seguido de um companheiro de equipa. Isto porque o russo Artem Nish, também da Anicolor Campicarno, com o tempo que conseguiu neste contrarrelógio, alcança a segunda posição da geral, com Tiago Antunes da FAPEL a fechar o pódio no terceiro lugar. Naturalmente, a Anicolor Campicarne sagra-se vencedora da classificação final por equipas, com a FAPEL imediatamente a seguir e a Team Tavira Crédito Agrícola na terceira posição. Olhando aqui para a classificação por pontos, como já estava definido desde ontem, Santiago Mesa é o grande vencedor também da Anicolor Campicarne. Na classificação da Juventude, o vencedor é Ruben Rodrigues. Nos pontos quentes, João Oliveira, e na montanha, Ivana Loaiza, para lá das metas volantes, onde foi a José Moreira o vencedor desta edição do Grande Prémio Jornal de Notícias. Mas no principal prémio, Rafael Reis, da Anicolor Campicarne, a sair vencedor, ele que já se tinha apercebido que ia ganhar logo depois de ter cortado a meta aqui no contrarrelógio. Ainda faltavam alguns corredores terminar as suas respectivas provas para depois fazer as contas com o tempo, mas já dava para prever que seria Rafael Reis o vencedor. Ele contou-nos há pouco qual foi a gestão da expectativa antes da confirmação oficial de que seria mesmo o grande vencedor do Grande Prémio Jornal de Notícias.
3: Eu senti que ia realmente muito rápido, ia ter informações do carro e pelos meus números que ia ser difícil bater o tempo, porque realmente senti muito bem e pronto, já conheço o pelotão e normalmente quando já conheço as sensações que vou tendo e quando tenho este tipo de sensações acho que é sempre difícil que combate o tempo, acabei por não cometer também nenhum erro. Isso é uma vitória.
2: Uma corrida impecável de Rafael Reis, tal e qual como a estratégia da Anicolor Campicarno ao longo das 5 etapas que compuseram este Grande Prémio Jornal de Notícias, edição de 2026. Rafael Reis explicou que a estratégia da equipa era precisamente esta, ou seja, mantê-lo a uma distância relativamente curta do primeiro classificado da geral, do camisola amarela, que até esta etapa era Fábio Costa da Feira dos Faz Boa Vista, para que depois, na sua grande especialidade no contrarrelógio, pudesse ultrapassar o primeiro classificado e tornar-se ele mesmo o vencedor deste grande prémio. Vamos ouvir Rafael Reis de novo.
3: Pensei que ia ser fácil porque sabemos que o calor e o dia também de Gondomar foi bastante, bastante duro, sabia que tinha que dar o meu melhor e a equipa teve comigo até ao fim porque sabíamos que hoje eu ia conseguir, se corresse tudo bem, né, e se estivesse em condições, que ia conseguir vencer. Também tive uma queda, acho que foi na segunda ou na terceira etapa, também fiquei logo assustado, mas acabou por não condicionar em nada. E pronto, estou muito feliz por ter vencido a terceira vez e acho que nunca ninguém ganhou três vezes.
2: Nunca ninguém ganhou três vezes, história feita por parte de Rafael Reis, a Anicolor Campicarne, tal e qual como previa ontem, em direto para a TSF. Santiago Mesa conseguiu mesmo fazer o 1-2-3 nesta última etapa, ou seja, ficar com o primeiro, segundo e terceiro lugares desta etapa de contrarrelógio. Ora, Rafael Reis fez o melhor tempo. Enzo Lenze foi logo um dos primeiros a arrancar, conseguiu fazer o segundo melhor, também da Anicolor Campicarne, como disse, com sensivelmente mais 28 segundos do que o seu colega de equipa. O russo Artem Nish foi o terceiro, com mais 47 segundos que Rafael Reis, mas aqui este domínio bem explanado da Anicolor Campicarne, a equipa favorita também já desde o início desta prova, a conseguir chegar à vitória. Festa para Rafael Reis, que já foi abraçado pela família, prepara-se daqui a pouco para subir ao pódio, aqui numa zona central na cidade da Maia, onde centenas de pessoas se vão agrupando para celebrar esta chegada dos ciclistas. Um grande prémio, Jornal Notícias, contou sempre com muito apoio popular ao longo destes últimos 5 dias, tanto em Viana do Castelo, como também em Vila Nova de Famalicão, Gondomar, Valongo e agora a terminar na Maia. Houve muitos aplausos para Rafael Reis à chegada, até porque já dava para entender que seria mesmo esse o melhor tempo, e isso faria com que chegasse à terceira vitória na sua carreira neste grande prémio. Jornal de Notícias, é esse o nome em destaque, Rafael Reis, na edição desta época.
1: E está completa a edição 35 do Grande Prémio de Ciclismo JN, trabalho e reportagem de Hugo Miguel Taveira.
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1: Boa tarde, agora são 4h21, segue a música na TSF, já a seguir o clássico dos chutes e pontapés, Não Sou o Único, e depois Para a Frente, com Ana Bacalhau. É tudo para ouvir até às 5h, às 4h30.

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0: Boa tarde, são 4:30, menos uma hora nos Açores. Rui Plómenio, temas fortes da jornada informativa.
1: Olhos postos no Médio Oriente, o presidente norte-americano Donald Trump considera que o ataque israelita desta manhã a Beirute não deveria ter acontecido, sobretudo numa altura em que, afirma o presidente norte-americano, está muito próximo um acordo de paz com o Irão. Uma mensagem publicada na rede social de que é dono, Trump reconheceu o direito de Israel à autodefesa, mas classifica como reduzida a ameaça que motivou a resposta militar e sublinha que não houve vítimas. No entanto, as autoridades libanesas afirmam que houve pelo menos 3 mortos e 15 feridos. O chefe de Estado norte-americano apelou ainda à contenção de todas as partes e defendeu que não deve haver novos ataques israelitas em território libanês, nem ações do Hezbollah contra Israel. Trump afirma ainda que as negociações estão perto de produzir um entendimento capaz de dar estabilidade à região, incluindo ao Líbano, e afirma que pode ser o início de uma paz duradoura no Médio Oriente. O Irão, entretanto, já tinha ameaçado interromper as negociações com os Estados Unidos, isto na sequência de um ataque israelita esta manhã aos subúrbios do sul de Beirute, no Líbano, que provocou então pelo menos 3 mortos e 15 feridos. Na altura, o Irão prometeu ainda não deixar o ataque sem resposta. Ora, entretanto, o exército de Israel afirma em comunicado que está a preparar-se para um possível ataque ao território israelita nas próximas horas e que permanece em alerta máximo e preparadas as forças de defesa de Israel para diversos cenários defensivos e ofensivos, lê-se no comunicado das Forças de Defesa de Israel. Quase 2 anos depois, 686 dias desde a última vitória, Lewis Hamilton, o piloto britânico, voltou a vencer um grande prémio de Fórmula 1. Foi a primeira vez que o fez desde que chegou à Ferrari, foi na Catalunha, no Grande Prémio de Barcelona, Catalunha, e colocou um ponto final neste jejum que já durava desde 2024. Rafael Reis, noutro grande prémio no ciclismo, já tem. Rafael Reis é o vencedor deste grande prémio, da 35ª edição do Grande Prémio JTN. O ciclista algarvio venceu contra o relógio final e depois vestiu a amarela com quase 30 segundos de vantagem para o colega de equipa, o russo Artem Nish. Habituado a vencer prólogos e contra relógios, Rafael Reis explicou ao repórter da TSF, o Miguel Taveira, que cedo percebeu que podia vencer.
2: Eu senti que ia realmente muito rápido e ia ter informações do carro e pelos números que ia ser difícil baterem o tempo, porque realmente senti muito bem e pronto, já conheço o pelotão e normalmente quando já conheço as sensações que vou tendo e quando tenho esse tipo de sensações acho que é sempre difícil que combate o tempo. Acabei por não cometer também nenhum erro e isso é uma vitória.
1: Rafael Reis, que também já conhece bem a sensação de vencer o Grande Prémio JTN de ciclismo, é a terceira vez que o consegue, nunca ninguém o tinha feito antes.
2: Pensei que ia ser fácil, porque sabemos que o calor e o dia também de Gondomar foi bastante, bastante duro, sabia que tinha que dar o meu melhor e a equipa esteve comigo até ao fim, porque sabíamos que hoje eu ia conseguir, se corresse tudo bem, né, e se estivesse em condições, que ia conseguir vencer. Também tive uma queda, acho que foi na segunda ou na terceira etapa, também fiquei logo assustado, mas acabou por não condicionar em nada.
1: E chegar à terceira vitória no Grande Prémio JTN de Ciclismo, um feito histórico.
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0: Tarde de domingo com a TSF. Estamos a 25 minutos das 5 e do lado da música de novo. Daqui a pouco Tom O'Dell e ainda os Coldplay. Para já roda Elephant Gun com os Beirut. Boa tarde.

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1: Para trás fica Logan J. Parker. Vamos a caminho das notícias às 5. Com este clássico de Xabi, Smooth Operator. Estamos a 8 minutos da hora certa.

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0: Donald Trump afirma que o ataque desta manhã de Israel contra Beirute não devia ter acontecido. O exército israelita diz estar a preparar-se para um possível ataque do Irã nas próximas horas. Milhares de pessoas protestam em Genebra contra a cimeira do G7 que vai acontecer a cerca de 45 km de distância em França. Pelo menos 6 pessoas morreram na colisão de 2 helicópteros no Rio de Janeiro.
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2: Temperaturas de agora, estamos com 18 graus no Porto, 20 em Ponta Delgada, 22 em Faro, 24 no Funchal e 25 em Lisboa. Agora a edição às 5 da tarde com o Fátima Valente.
0: Fernando Pimenta, o canoista português, sagrou-se hoje campeão da Europa em K1, 5 mil metros, assim é que é. Conseguiu em Montemor-o-Velho o tri, num total de 5 títulos nesta especialidade. É o melhor canoista da história de Portugal, arrancou logo para um longo sprint, aguentou os ataques rivais e concluiu a prova à frente. Superou o norueguês Jon Vold por 539 milésimos e também o dinamarquês Mads Pedersen por 986 milésimos. Portugal conclui os europeus de canoagem com 4 medalhas, 2 de ouro, 1 de prata e outra de bronze. Agora na atualidade noticiosa internacional, Donald Trump afirma que o ataque desta manhã de Israel contra Beirute não devia ter acontecido. O ataque provocou pelo menos 3 mortos e 15 feridos. O presidente norte-americano fez estas declarações na rede social Truth Social. Também promete que um acordo de paz regional está próximo, embora sem confirmar se vai ou não ser assinado hoje. Na publicação na rede social que detém, escreveu: "Estamos muito perto de um acordo que vai trazer paz à região, indo ao Líbano e todos os lados devem recuar." Donald Trump diz que este pode ser o começo de uma paz longa e bela e conclui: "Não vamos estragar tudo." Depois do ataque aos subúrbios do sul de Beirute, o Irão ameaçou interromper as negociações com os Estados Unidos e prometeu não deixar o ataque sem resposta. Em dia de aniversário de Donald Trump, o presidente ucraniano Volodymyr Zelensky telefonou a Donald Trump. Nesta chamada, que durou mais de meia hora, o líder ucraniano aproveitou para dar os parabéns a Donald Trump e para insistir nos esforços diplomáticos com vista à paz, contou um porta-voz de Volodymyr Zelensky aos jornalistas, garantindo que os dois chefes de Estado discutiram possíveis caminhos diplomáticos para o fim da guerra, que já dura há mais de 4 anos, em causa da guerra da Ucrânia. Os dois líderes vão encontrar-se durante a cimeira do G7, na próxima terça-feira em França, e Zelensky já prometeu que vão discutir a guerra na Ucrânia. Entretanto, a cimeira do G7 vai arrancar em França, mas em Genebra, esta tarde, já está a ser de protesto. Milhares de manifestantes manifestam descontentamento com o grupo G7 nesta cidade de Genebra, a cerca de 45 quilómetros da cidade francesa onde vai decorrer a cimeira, em Evian-le-Bain. Genebra estava há semanas a preparar-se para acolher esta marcha cidadã para evitar atos de violência, vandalismo ou sabotagem. A França recusou a manifestação em território francês, por isso o grupo organizador do protesto, G7, composto por mais de 60 associações, sindicatos e grupos de esquerda, pediu autorização a Genebra. As autoridades suíças finalmente concordaram em acolher a manifestação, sem que os franceses contribuam sequer para os custos de segurança. Dezenas de lojas no centro de Genebra Genebra fecharam, colocaram tapumes nas montras em antecipação a eventuais distúrbios. Luís Montenegro vai voltar a receber André Ventura na residência oficial do Primeiro-Ministro em São Bento. A TSF sabe que o encontro está marcado para a próxima terça-feira, às 15h30. E cima da mesa, segundo a fonte próxima do processo, vão estar várias matérias, incluindo o pacote laboral. Na passada quinta-feira, Luís Montenegro pedia bom senso à oposição, mas reconhecia que os outros partidos, incluindo o Chega, também têm compromissos eleitorais. E dava assim a entender que pode haver uma aproximação de posições, escusando-se a comentar se o governo estava disposto a mexer na idade de reforma, que André Ventura define como uma linha vermelha para deixar passar a proposta do governo. O regresso dos 25 dias de férias é outra das exigências do Chega. O Parlamento vai discutir o pacote laboral na quinta-feira, dois dias depois desta reunião entre Montenegro e Ventura. A comentadora da Política Nacional da TSF, Margarida Davim, considera que até à votação do pacote laboral pode até haver mais do que uma reunião entre Luís Montenegro e André Ventura para acertar detalhes, até porque, acredita Margarida Davim, o governo não tem qualquer intenção de se aproximar do PS.
3: Há uma afinidade ideológica muito grande entre esta AD e o Chega. Isso é absolutamente claro, e aliás, os reparos que André Ventura tem feito à reforma laboral são quase em pequenos pormenores. Começou por ser a questão da amamentação, depois falou vagamente nos direitos dos trabalhadores por turnos, sem que se perceba exatamente o que é que reclama para essas pessoas. Depois acrescentou-lhe esta espécie de medida impossível de aceitar pelo governo, que é a diminuição da idade da reforma. E, portanto, há aqui uma grande afinidade ideológica. E o PS, que esteve durante muito tempo a tentar aparecer como o parceiro responsável, como uma espécie de guardião do sistema, do centrão, tem sido reiteradamente deixado para trás pelo governo, que não tem particular vontade de se aproximar do PS.
0: Margarida Davim apresenta duas leituras para o facto de o Partido Socialista estar a ser ignorado pelo governo.
3: Por um lado, faz com que José Luís Carneiro possa continuar a reclamar o espaço dito do centro, e isso parece-me que é uma estratégia de José Luís Carneiro, ir buscar os eleitores moderados da AD que não se veem em aproximações ao Chega, e portanto isso parece-me que é uma estratégia política. E depois também começa a haver aqui dentro do PS vozes desconfortáveis com a ideia de manter um Partido Socialista sempre aberto ao diálogo com uma AD que o ignora. Isso foi bastante visível com a posição pública que Eduardo Ferro Rodrigues tomou esta semana, dizendo até que o PS devia desde já anunciar um voto contra um orçamento da AD. Não me parece que essa seja uma posição da direção do Partido Socialista, não parece sequer que seja uma opinião maioritária dentro do PS, mas mostra uma coisa que não sei se é maioritária ou não no Partido Socialista, mas é crescente, que é uma ideia de que José Luís Carneiro tem de se afirmar como alternativa e tem de fazer uma posição de dentes um bocadinho mais afiados, menos luvas brancas, mais dentes afiados nesta oposição.
0: A comentadora de Política Nacional da TSF considera que, apesar da impaciência visível em algumas hostes socialistas de que José Luís Carneiro faz uma oposição branda, o líder do PS pode não ter de mexer muito na estratégia.
3: Vamos ver se sequer o José Luís Carneiro precisa de fazer o que quer que seja, porque, na verdade, a forma como o PSD e a AD, neste caso, têm aproximado tanto do Chega, na verdade, José Luís Carneiro não precisa de fazer grande coisa para mostrar que está fora desse pacote e para seguir aquela que é claramente a sua estratégia, que é uma estratégia de posicionar o PS tão ao centro quanto possível, mesmo que isso em alguns casos signifique puxar o eixo socialista um bocadinho mais para a direita.
0: Análise de Margarida Davim, comentadora de política nacional da TSF, a reunião entre o governo de Luís Montenegro e André Ventura a propósito do pacote laboral. A reunião vai ser na terça-feira à tarde. Quase dois anos depois, o piloto britânico da Ferrari venceu o Grande Prémio de Barcelona-Catalunha e colocou um ponto final num jejum que durava desde julho de 2024. Lewis Hamilton partiu da primeira linha da grelha, manteve-se na luta pelos lugares cimeiros, apostou numa estratégia de três paragens nas boxes que acabou por ser decisiva para o resultado final. O momento-chave da corrida surgiu já quase na fase final, quando um safety car virtual permitiu ao britânico fazer a última troca de pneus sem perder posições. Pouco depois, o líder do campeonato, Kimi Antonelli, da Mercedes, foi obrigado a abandonar. Hamilton segurou então a liderança até à bandeira de xadrez, conquistou a primeira vitória ao volante da Ferrari, regressando ao lugar mais alto do pódio quase dois anos depois. O piloto celebrou a vitória com a equipa e em italiano agradeceu a todos o apoio, incluindo família e adeptos. Vamos ouvir as declarações registadas pela DAZN.
4: Ciao ragazzi, grazie a tutti, I'm Maranello. Thank you so much, you helped me achieve this dream and I can't thank you enough. Thank you for everyone pushing so hard back at home. I'm so proud of you. And to my family, I love you. And to the fans, thank you for continue to remind me who I am. Couldn't done this without you. Grazie.
0: Emocionado, Lewis Hamilton em italiano e também em inglês, a agradecer o apoio aos fãs, à equipa e também à família. É o regresso às vitórias na Fórmula 1 quase dois anos depois. Por cá, Rafael Reis é o grande vencedor do Grande Prémio Jornal de Notícias. O ciclista da Anicolor Campicarne venceu a última etapa de contrarrelógio na Maia, Hugo Miguel Taveira.
5: A lei do mais forte. Rafael Reis era favorito e não desiludiu a correr contra o tempo.
6: Senti que ia realmente muito rápido, ia ter informações do carro e vi pelos meus números que ia ser difícil baterem o tempo, porque realmente senti muito bem e pronto, já conheço o pelotão e normalmente quando já conheço as sensações que vou tendo e quando tenho este tipo de sensações acho que é sempre difícil que combata o tempo. Acabei por não cometer também nenhum erro e isso levou-me à vitória.
5: A festa foi muita assim que se percebeu a vitória de Rafael Reis, mas subir ao pódio não é novidade para o ciclista de Palmela.
6: É a terceira vez que venço o JN, lembro-me que foi sempre muito difícil vencer. Lembro-me que a primeira vez que ganhei foram há 10 anos, em 2016, e ganhei por centésimos de segundo.
5: A estratégia da Anicolor Campicarne funcionou na perfeição, manter Rafael Reis a pouca distância do camisola amarela até à chegada ao contrarrelógio.
6: Pensei que ia ser fácil porque sabemos que o calor e o dia também de Gondomar foi bastante, bastante duro, sabia que tinha que dar o meu melhor e a equipa esteve comigo até ao fim porque sabíamos que hoje eu ia conseguir, se corresse tudo bem, né, e estivesse em condições que ia conseguir vencer. Também tive uma queda, acho que foi na segunda ou na terceira etapa, também fiquei logo assustado, mas acabou por não condicionar em nada. E pronto, estou muito feliz por ter vencido a terceira vez e acho que nunca ninguém ganhou três vezes.
5: A história está feita. Depois de 2016 e 2023, Rafael é rei do Grande Prémio Jornal de Notícias.
0: Está encontrado o sucessor de Nicolas Tivani, vencedor do ano passado, que não participou na edição deste ano devido a uma lesão de última hora. No Brasil, pelo menos 6 pessoas morreram na sequência da colisão de 2 helicópteros esta manhã no Rio de Janeiro. Foi na zona do Recreio dos Bandeirantes. Os bombeiros contam que 5 vítimas estavam num dos helicópteros, a 6ª vítima no segundo helicóptero que caiu a cerca de 100 metros do primeiro local do impacto. Depois da queda, um dos helicópteros incendiou-se num parque de estacionamento privado, causou a destruição de cerca de 2 dezenas de carros elétricos. O acidente espalhou ainda destroços por vários edifícios da zona. As causas da colisão continuam por apurar e as autoridades continuam os trabalhos no local. Noutro incidente, também no Brasil, uma jovem de 21 anos morreu num salto de bungee jumping no interior do estado de São Paulo. Foi num salto sem corda de segurança. Segundo a polícia, o equipamento de segurança não estava devidamente preso no momento do salto. Três homens foram detidos por homicídio com dolo eventual, o que significa que tinham consciência do risco de morte, mas seguiram em frente ainda assim. As investigações continuam para determinar as circunstâncias do acidente e estabelecer responsabilidades.
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2: São 5h15, emissão da DSF. Segue a música em antena, já a seguir. Estamos em português. Começamos com Sara Tavares, mais à frente, Buraca Som Sistema e ainda Sogra Nora. Fique para ouvir, já a seguir.
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1: 7 Mares, 7ª Legião, a recordação na TSF nesta tarde de domingo. Estamos a caminho da síntese, às 5h30.

0: Boa tarde, são 5:30, menos uma hora nos Açores e Fernando Pimenta revalida o título de campeão europeu, Fátima Valente.
1: Campeão europeu em K1 5.000 metros. O melhor canoísta português consegue o tricampeonato em Montemor-o-Novo. Vence nesta especialidade desde 2024. Também já tinha arrecadado o ouro europeu em 2016 e 2022. O melhor canoísta da história portuguesa arrancou para um longo sprint, aguentou os ataques rivais e concluiu a prova à frente do norueguês Jon Vold e do dinamarquês Mads Pedersen. Fernando Pimenta deixa Montemor-o-Velho com duas medalhas, ontem já tinha sido bronze em K1 1000 metros. E Portugal conclui os europeus com quatro medalhas, além das duas medalhas de Fernando Pimenta, uma de ouro e outra de bronze. Há também a medalha de ouro de Norberto Mourão na classe adaptada VL2 200 metros e Messias Batista em K1 200 metros tem a medalha de prata. Rafael Reis é o vencedor do Grande Prémio JN de Ciclismo. O ciclista algarvio venceu o contrarrelógio final e depois vestiu a camisola amarela com quase 30 segundos de vantagem para o colega de equipa, o russo Artem Nitsch. Habituado a vencer prólogos e contrarrelógios, Rafael Reis é então o vencedor deste Grande Prémio JN de Ciclismo. Donald Trump afirma que o ataque desta manhã de Israel contra Beirute não devia ter acontecido, um ataque que provocou pelo menos 3 mortos e 15 feridos. O presidente norte-americano fez estas declarações na Truth Social, a rede social de que é proprietário, onde prometeu que um acordo de paz na região está próximo, mas não confirma se vai ou não ser assinado hoje. Donald Trump diz que este pode ser o começo de uma paz longa e bela e conclui: não vamos estragar tudo. Depois do ataque aos subúrbios a sul de Beirute, o Irão ameaçou romper as negociações com os Estados Unidos e prometeu não deixar o ataque sem resposta. Entretanto, o exército israelita está a preparar-se para um possível ataque no território de Israel nas próximas horas. Em comunicado, as forças de defesa de Tel Aviv indicaram que permanecem em alerta máximo, estão preparadas para diversos cenários defensivos e ofensivos. Dizem também que o chefe do Estado-Maior, Eyal Zamir, está a realizar uma avaliação contínua da situação.
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0: Estamos agora a 26 minutos das 6 da tarde. Segue a música na TGSF. Os Clannad com Bono abrem a sequência. Mais à frente vamos ter Wrigley Jones e Parcels.
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Tarde de domingo com a TSF e antena agora com os Spin Doctors, Two Princes, mais à frente, Somewhere Only We Know, com o Skin, antes da memória, em final de hora.

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1: Moonlight Shadow, Michael Field com Maggie Reilly, até às notícias.

0: nota muito rápida antes, por exemplo, o urgente é ouvir o Fórum TSF, dando um exemplo, quase uma presidência aberta aí do estúdio, vai a muitos sítios através do contributo das pessoas.
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3: Boa tarde, são 5h58, menos uma hora nos Açores.

0: Fernando Pimenta é tricampeão europeu em K1 5000 metros, conquistou o ouro em Montemor-o-Velho depois de um longo sprint. O Presidente da República já felicitou todos os canoístas portugueses pelos resultados. Portugal termina os europeus de canoagem com 4 medalhas, 2 de ouro, 1 de prata e outra de bronze. Donald Trump afirma que o acordo com o Irão vai ser assinado dentro de poucas horas e culpa Israel pelo atraso. Milhares de pessoas protestam em Genebra contra a cimeira do G7 que vai realizar-se a 45 quilômetros de distância já em França.
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2: Temperaturas atualizadas, estamos agora com 19 graus no Porto, 20 em Ponta Delgada, 22 em Faro, 24 em Lisboa, 24 no Funchal. E são às 6 da tarde com Fátima Valente.
0: O Presidente da República já deu os parabéns aos canoístas portugueses pelos resultados obtidos nos campeonatos europeus em Montemor-o-Velho. Em especial, uma palavra para Fernando Pimenta, que conquistou 2 medalhas, hoje ouro em K1 5000 metros e ontem o bronze em K1 a 1000 metros para José António Seguro, numa nota no site da Presidência. Isto é um resultado notável, mais um resultado notável que acrescenta ao percurso internacional de elevado nível. José António Seguro também dirige palavras de felicitação a Norberto Mourão pela conquista da medalha de ouro em VL2 200 metros e a Messias Batista pela medalha de prata em K1 200 metros. Fernando Pimenta revalidou esta tarde o título de campeão europeu em K1 5000 metros, o melhor canoísta português consegue o tricampeonato em Montemor-o-Novo, depois de já ter também arrecadado o ouro nesta especialidade desde 2024 e também já tinha medalha de ouro nos europeus nesta especialidade em 2016 e 2022. O melhor canoísta português arrancou em Montemor-o-Novo, em Montemor-o-Velho, aliás, para um longo sprint, aguentou os ataques rivais, concluiu a prova à frente do norueguês Jon Vold e do dinamarquês Mads Pedersen. Portugal conclui os europeus com 4 medalhas, 2 de ouro, 1 de prata e outra de bronze. Na atualidade política, o PCP volta a pedir ao governo para deixar cair o pacote laboral. Paulo Raimundo vê como uma golpada a possibilidade da proposta descer à especialidade sem votação na Generalidade. Em declarações registadas pela RTP, à margem de uma reunião nacional de micro, pequenas e médias empresas promovidas pelo PCP, o secretário-geral dos comunistas desafia os partidos a posicionarem-se de forma clara perante o pacote laboral.
3: Espero que não esteja a passar na cabeça de alguém ou de alguém esse tipo de golpadas e manobras. Nós estaremos atentos, e também acho que nós estaremos atentos. E milhares de pessoas vão estar na rua atentas também ao que é que vai acontecer, porque está convocada a massa da CGTP, mais uma, e portanto, quem tivesse a pensar nisso, melhor é desistir já. Os únicos que defendem hoje o pacote laboral é o Sr. Primeiro-Ministro e os membros do Governo, é os senhores da Iniciativa Liberal e do CDS, é o Chega, envergonhado, mas defende, e depois são as confederações patronais. Caramba, como não vai sobrar para as confederações patronais, pois não? O pacote laboral, não vai sobrar a precariedade para os membros das confederações patronais, não vai sobrar os sustentos de justa causa para os membros das confederações patronais. E pronto, por isso é que eles os defendem.
0: Declarações de Paulo Raimundo, secretário-geral do PCP, nestas declarações sobre o pacote laboral. Ora, Luís Montenegro vai voltar a receber André Ventura na residência oficial do primeiro-ministro em São Bento. Vai ser uma reunião na próxima terça-feira às 3:30 da tarde e, segundo fonte próxima do processo ATSF, vão estar em cima da mesa várias matérias, incluindo o pacote laboral. O PS não foi convidado para qualquer reunião com o governo, é o que confirma a TSF, uma fonte do Partido Socialista. Donald Trump afirma que está por horas a assinatura de um acordo com o Irã, um acordo de paz. Já ontem o presidente norte-americano disse que um acordo de paz vai permitir a reabertura imediata do Estreito de Hormuz, mas esta informação até o momento não foi confirmada por Teherã. Antes desta última declaração de Donald Trump, de que estaria por horas este acordo, o presidente norte-americano escreveu na rede social Truth Social que o ataque desta manhã de Israel contra Beirute não devia ter acontecido, um ataque que causou pelo menos 3 mortos e 15 feridos. Nestas declarações, Donald Trump prometeu então a assinatura do acordo de paz para hoje. Disse que este pode ser o começo de uma longa paz e bela, e concluiu que não vão agora estragar tudo. Depois desta declaração, Donald Trump a dizer que o acordo está por horas e a dizer que ralhou com Benjamin Netanyahu, o primeiro-ministro israelita. Depois do ataque aos subúrbios do sul de Beirute, o Irão ameaçou interromper as negociações com os Estados Unidos e prometeu não deixar o ataque sem resposta. Israel já disse este domingo que está a preparar-se para eventuais ataques do Irão. Entretanto, numa entrevista divulgada hoje do antigo presidente norte-americano Barack Obama à ABC News, o antigo líder dos Estados Unidos, considera pouco provável que seja possível chegar a um acordo muito diferente do acordo nuclear que Barack Obama assinou com Teherã em 2015.
4: It is doubtful that any agreement that arises is going to be significantly different or a significant improvement from the deal that we had in the first place and had worked for a long stretch of time before we, the United States, pulled out of it.
0: O antigo presidente democrata defendeu que o acordo negociado em 2015 funcionou durante um longo período, antes de os próprios Estados Unidos, a administração Trump, se ter retirado deste acordo, numa referência à decisão tomada por Donald Trump durante o primeiro mandato na Casa Branca. Obama sugeriu ainda que é preferível procurar uma solução diplomática que não satisfaça a 100% as exigências de Washington do que correr o risco de um conflito militar aberto. O presidente norte-americano, Donald Trump, afirmou que o acordo entre Washington e Teherã, que deverá colocar um ponto final ao conflito com o Irão, continua previsto para hoje, apesar de ter sofrido um atraso na sequência de um ataque israelita em Beirute. Em declarações ao portal norte-americano Axios, o presidente norte-americano afirma que o entendimento deveria ter sido assinado mais cedo, mas a operação militar levou ao adiamento das negociações por algumas horas. Trump mostra-se particularmente crítico do primeiro-ministro israelita, Benjamin Netanyahu, considera que a decisão de avançar com este ataque acontece num momento sensível do processo diplomático e afirma que não escondeu a irritação num telefonema com o chefe do governo de Tel Aviv. Entretanto, responsáveis iranianos alertaram para a possibilidade de uma resposta ao ataque, aumentando assim a incerteza à volta desta situação. Donald Trump defende que este entendimento permitirá impedir o desenvolvimento de armas nucleares pelo Irã através da eliminação de material nuclear e também da realização de inspeções às instalações do país. Há relatos de confrontos entre manifestações que estão contra a realização da cimeira do G7 e a polícia, perto da sede das Nações Unidas em Genebra. Esta tarde está a ser uma tarde de protesto na cidade suíça. Milhares de manifestantes manifestam descontentamento com esta cimeira que vai acontecer numa cidade francesa a 45 quilómetros de Genebra. França recusou aceitar esta manifestação em solo francês e os organizadores, um grupo composto por mais de 60 associações, sindicatos e grupos de esquerda, acabou por pedir autorização a Genebra. As autoridades suíças concordaram em acolher esta manifestação sem os franceses contribuírem sequer para os custos de segurança. No desporto, o ciclista Rafael Reis é o grande vencedor do Grande Prémio Jornal de Notícias. O ciclista da Anicolor Campicarn venceu a última etapa do Contralógio na Maia, o Miguel Taveira.
5: A lei do mais forte. Rafael Reis era favorito e não desiludiu a correr contra o tempo.
6: Senti que ia realmente muito rápido e ia ter informações do carro e vi pelos meus números que ia ser difícil bater o tempo, porque realmente senti muito bem e pronto, já conheço o pelotão e normalmente quando já conheço as sensações que vou tendo e quando tenho este tipo de sensações acho que é sempre difícil que combata o tempo. Acabei por não cometer também nenhum erro. E isso levou-me à vitória.
5: A festa foi muita, assim que se percebeu a vitória de Rafael Reis, mas subir ao pódio não é novidade para o ciclista de Palmela.
6: É a terceira vez que venço o JN, lembro-me que foi sempre muito difícil vencer, lembro-me que a primeira vez que ganhei foram há 10 anos, em 2016, e ganhei por centésimos de segundo.
5: A estratégia da Anicolor Campicarn funcionou na perfeição, manter Rafael Reis a pouca distância do camisola amarela até à chegada ao contrarrelógio.
6: Pensei que ia ser fácil porque sabíamos que o calor e o dia também de Gondomar foi bastante, bastante duro, sabia que tinha que dar o meu melhor e a equipa esteve comigo até ao fim porque sabíamos que hoje eu ia conseguir, se corresse tudo bem, não é? E se estivesse em condições que ia conseguir vencer. Também tive uma queda, acho que foi na segunda ou na terceira etapa, também fiquei logo assustado, mas acabou por não condicionar em nada. E pronto, estou muito feliz por ter vencido a terceira vez e acho que nunca ninguém ganhou três vezes.
5: A história está feita. Depois de 2016 e 2023, Rafael é rei do Grande Prémio Jornal de Notícias.
0: Está encontrado o sucessor de Nicolas Tivani, vencedor do ano passado, que não participou na edição deste ano devido a uma lesão de última hora. E no Mundial já se joga a partida entre Alemanha e Curaçao. A seleção alemã já está a vencer, marcou aos 6 minutos.
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1: Álvaro Santos é, há 4 meses, o presidente da Comissão de Coordenação e Desenvolvimento Regional do Norte. O engenheiro civil que se especializou em planejamento do território é o convidado da entrevista TSF-JN deste domingo. A condução da entrevista está com o Vítor Santos, da TSF, e Carla Luz, do JN.
2: Escolhido pela maioria dos autarcas numa inédita corrida à Norte, Álvaro Santos é o presidente da Comissão de Coordenação e Desenvolvimento Regional do Norte há 4 meses e nestes primeiros dias de liderança tem dado prioridade absoluta à execução dos fundos europeus da região. Engenheiro civil que se especializou em planeamento do território, este é, neste domingo, o convidado da entrevista TSF-JN. Obrigado por ter vindo, doutor. Vamos já rapidamente às nossas questões. Desde que chegou à CCDR, já teve de riscar alguns projetos da lista do Norte 2030 por atrasos na concretização e para evitar a perda de milhões da Europa?
3: Iniciamos já uma operação limpeza há escassos dias atrás. Operação limpeza, o termo técnico que normalmente se usa para este tipo de operações, mas sim, porque é muito importante que todos nós, a região, os promotores também, tenham consciência de que a candidatura aprovada não significa que esteja garantido o seu financiamento. É preciso, o seu financiamento só ocorre com a sua execução. Não era justo para a maioria dos promotores que pudessem ser prejudicados por haver um ou outro promotor, por esta ou aquela dificuldade de percurso, e também de muitas das dificuldades com que têm deparado ao longo deste processo e de resposta parte de muitas empresas nacionais que têm tido dificuldade em mobilizar recursos humanos e qualificados para fazerem tantas e tantas obras, poderem responder em tempo útil face aos prazos que nós temos, quer seja do PRR, quer seja do Norte 2030, mas neste caso em particular do Norte 2030. Nós, se me permite, esta pergunta dá-me aqui aso a um breve comentário e uma breve reflexão também com os nossos ouvintes da TSF. É que nós vivemos uma situação paradoxal, é que temos aqui uma coincidência de disponibilidade de financiamento para os projetos que é ímpar, de facto, no nosso país. Esta sobreposição do Plano de Recuperação e Resiliência com os financiamentos do Portugal 2030 e, no nosso caso em particular, do Norte 2030, é de facto uma situação excepcional, que não se vai repetir, seguramente no futuro próximo, e aquilo que se tem verificado é que nem sempre a nossa economia está preparada para responder a este grande desafio. As exigências são muitas em termos de prazos de PRR, do Norte 2030 também, e há muitos concursos que ficam desertos, há muitas obras em curso, muitas obras públicas, mas também muitas obras privadas, e portanto aquilo que sentimos é que a economia está de facto a mexer como nunca mexeu, e isso é muito positivo, por um lado, mas traz-nos aqui desafios e responsabilidades acrescidas em termos de execução. É por isso que nós elegemos o ano atual de 2026 como o ano a que a prioridade tem que ser executar os fundos comunitários. Executar, executar, executar. Para não perdermos aqui nenhum fundo.
2: Mas qual é a origem desses atrasos a que se devem? Consegue identificar?
3: Não, com certeza, este que eu estava a falar tem a ver com a grande quantidade de obras públicas que são lançadas e de concursos públicos que são lançados e que as nossas empresas de construção e o nosso setor da construção está muito deficitário em termos de mão de obra qualificada, de materiais também, que fazem com que os preços disparem e estes conflitos internacionais também, aos quais não podemos ser alheios, e a nossa economia não é alheia, nomeadamente na Ucrânia e agora também no Médio Oriente, enfim, tem aqui reflexos.
4: E qual é o ponto de situação atual do Norte 2030, em termos de execução?
3: Sim, é muito simples. Nós estamos, de facto, com uma taxa, se me permite só voltar um bocadinho atrás, nós estamos com uma taxa de compromisso já considerável, na ordem dos 75%.
4: Mas quando chegou não era esse o panorama?
3: Não, estava um bocadinho mais baixo, sim, mas também não foi agora, também devo ser justo, não é agora em 3 meses que nós fizemos tudo, não. Este trabalho é um trabalho contínuo, que nós temos colocado aqui um foco na execução, sim. Porquê? Porque a nossa taxa de compromisso, ou seja, daquilo que já está lançado em avisos é na ordem dos 75%, a taxa de aprovação das candidaturas está nos 55%, mas a taxa de execução, aquilo que realmente importa, é aí que o dinheiro chega de facto à economia e os projetos vão sendo concretizados, está na ordem dos 15%. Portanto, há aqui um grande fosso entre aquilo que é compromisso, aprovação e depois execução. É por isso, insisto, neste ponto, que o nosso foco, e daí esta operação limpeza, esta questão inicial, desta operação limpeza e a rejeição de alguns projetos que não têm andamento, que ainda não submeteram nenhum pedido de pagamento, ou nenhum pedido de alteração, tem muito a ver com isso, em libertar dinheiro para outros projetos que possam ter um grau de maturidade ou um nível estratégico mais avançado, não é? E, portanto, o nosso foco este ano, 2026, tem que ser aqui, na execução, porque nós temos que encurtar aquilo que é este grande fosso entre o compromisso, a aprovação e a execução. O dinheiro tem que chegar à economia e para isso é muito importante.
5: Ao ouvi-lo falar da dificuldade de mão de obra, ou da falta de mão de obra, não posso deixar de questionar como é que vê perante essa falta de mão de obra, as leis têm sido aprovadas no sentido de, para além de organizar, também limitam um bocadinho a capacidade de seduzir imigrantes.
3: Eu não quero, eu percebo que essa questão é uma questão que dá aso a uma outra abordagem pela qual eu não quero entrar propositadamente ou deliberadamente, que é uma análise mais política sobre as grandes reformas que o país está a desenvolver ou está a procurar a desenvolver. Na minha opinião pessoal, são absolutamente cruciais para que a nossa economia, em pleno século XXI, possa responder aos grandes desafios que temos pela frente. Se assim não fosse, nós hoje não estávamos com esta situação excepcional de financiamento, não estávamos a ter as dificuldades de execução que estamos a ter. E, portanto, nem de longe nem de perto, a nossa economia está preparada ou estava preparada para acolher este volume de financiamento, que vai ser irrepetível e que nós temos que aproveitar muito bem. O PRR vai terminar, como todos sabem, em 31 de agosto deste ano. O Norte 2030 e o Portugal 2030 vão se estender até 2027, depois com a regra do N+3 pode ir até 2030. Mas é um período, de facto, de excepcionamento, de financiamento excepcional e para a qual é preciso também aqui um conjunto de reformas, e é isso que o país está a fazer, até porque muitas dessas reformas correspondem a metas e a compromissos que o nosso país tem com a União Europeia e que estamos a dar uma boa conta desse recado e que importa nós, naturalmente, estarmos preparados, todos em conjunto, o setor público, o setor privado, para aproveitar estas oportunidades.
4: Falou precisamente o financiamento irrepetível e por isso eu queria lhe perguntar, no momento em que se perspectiva uma redução do envelope dos fundos comunitários para Portugal, os autarcas têm defendido que seja dada a maior autonomia às regiões para decidir onde gastar o dinheiro. Concorda com esta perspectiva?
3: Absolutamente. Foi por isso que, há cerca de uma semana atrás, fomos a primeira região do país a lançar um processo de reflexão estratégica de preparação daquilo que designamos por Norte 2040, porque para além de estarmos a executar em pleno vapor os atuais fundos que temos disponíveis e que correspondem ao Programa Operacional Regional do Norte, que temos autonomia e temos um envelope financeiro significativo, na ordem dos 3,4 mil milhões de euros para investir até 2027 e, portanto, até 2030, nós temos que pensar já no próximo período de programação, porque nada está garantido e nós aqui no Norte estamos habituados a lutar muito por aquilo que nós entendemos que é justo, que é necessário e que é absolutamente fundamental para o nosso desenvolvimento regional e o progresso enquanto sociedade. E, portanto, começamos a fazer esse trabalho de casa. Inclusive tivemos uma presença muito mais do que simbólica do Sr. Ministro da Economia e da Coesão Territorial, o Dr. Castro da Almeida, que também nos veio trazer os seus ensinamentos sobre esta matéria e a preparação deste próximo período. Porque não temos nada garantido e temos que lutar para termos ou continuarmos a ter um programa operacional regional em que, aqui no Norte, em conjunto com todos, com as autarquias, com as universidades, com o nosso ecossistema de inovação, que é de facto muito, muito, muito, muito forte e está em franco crescimento, com todos, com os territórios, podermos garantir esse envelope financeiro para o próximo período de programação de 2028 a 2034, num contexto particularmente difícil e complexo, que é de supostamente, ou de tendência, para a perda da importância dos fundos afetos à coesão territorial. De valorização, por um lado, dos fundos direcionados para a competitividade e para a inovação, mas de perda de importância relativa dos fundos direcionados à coesão territorial e à agricultura. E, portanto, é isso que nós não queremos que aconteça. Nós temos que preparar a região naturalmente, e a região ainda tem muitas debilidades estruturais que importam ser corrigidas, com continuarem a ser corrigidas, apesar dos francos progressos que nós tivemos nas últimas décadas, estes 40 anos de adesão à Comunidade Económica Europeia. No momento inicial, a União Europeia no momento seguinte, foram absolutamente cruciais para o desenvolvimento da região, sem dúvida nenhuma, e os indicadores demonstram isso de uma forma muito, muito clara, mas nós não podemos dar isso por adquirido, e esses progressos por adquiridos temos que continuar a evoluir. E é por isso que nós temos que preparar a nossa região e o nosso ecossistema de inovação, que é composto por excelentes universidades, por centros de inovação, por collabs, por interfaces entre o mundo da investigação e da inovação com tecido empresarial e industrial da nossa região. Nós somos o pulmão industrial do nosso país, somos uma das regiões mais industrializadas do país. Nós não podemos continuar com estes níveis de rendimento per capita tão baixos como se verificam hoje. E, portanto, nós temos que aproveitar estas riquezas todas que temos para transformar a inovação em rendimento para os nossos cidadãos, melhor qualidade de vida. E esse é o grande desafio que nós temos que ter pela frente. Aliás, só para concluir, um dos lemas da minha candidatura à presidência da Comissão de Coordenação era precisamente este da necessidade da região ter que dar um salto qualitativo em aquilo, em transformar as suas vantagens competitivas em rendimento para as pessoas, em melhor qualidade de vida, em melhores empregos, empregos melhor remunerados e melhor qualificados para o futuro. Só assim é que nós nos podemos assumir de pleno direito como uma região devidamente integrada numa união que desejamos cada vez mais forte.
4: Está a falar de região, e então surge-lhe aqui a minha pergunta, que é, o Sr. Presidente não parece ser um regionalista. É justo dizer que não é regionalista no sentido de ser um fervoroso adepto da regionalização?
3: Não, eu sou regionalista e há muitos anos, mas convenhamos que, enfim, por vicissitudes várias, os processos, as intenções de regionalização, desse cumprimento, desse desígnio constitucional, não se ter cumprido, já lá vão muitos anos, muitas décadas, mas o que significa só uma coisa da minha parte, e eu agradeço essa questão, porque de facto me permite esclarecer. O facto de não andar com a bandeira da regionalização sempre erguida, não significa que eu não lute nas minhas ações, nos cargos públicos que desempenhei e principalmente na minha vida privada, por ter naturalmente de contribuir humildemente para o desenvolvimento regional e para o peso das regiões e o reconhecimento de que, de facto, a Região Norte tem aqui um estatuto muito importante e uma responsabilidade acrescida neste contexto. Eu não preciso de estar sempre aos gritos, ou nós não precisamos de estar sempre aos gritos, a reivindicar a regionalização, regionalização, regionalização, quando temos já hoje um conjunto de instrumentos muito vasto e diversificado, instrumentos com competências, com disposições regulamentares e também com dinheiro, com envelopes financeiros para podermos executar em prol do desenvolvimento da nossa região. Isso sem dúvida. Nós temos hoje, eu não me queixo, pelo contrário, eu só tenho é que exercer as minhas competências e aplicar bem ou direcionar bem o dinheiro que temos à nossa disposição para aquilo que importa de facto para a região. Isso é completamente diferente, é uma abordagem diferente, e portanto eu não estou de braços cruzados ou de pernas cruzadas a reivindicar junto dos centros de decisão, seja de Lisboa ou de Bruxelas, mais competências, mais legitimidade para o muito trabalho que temos pela frente. E nestes próximos 4 anos não me vão ouvir falar deste tema, vão me ouvir falar de ação, de resolver problemas das empresas, de problemas das pessoas, de problemas dos municípios, contribuindo também humildemente eu, a minha equipa e toda, enfim, e todo este corpo técnico vastíssimo da Comissão de Coordenação da Região Norte para a promoção do desenvolvimento regional. Isso não me calarei e não pouparei os meus esforços.
5: Apesar dessa descentralização de competências que responsabiliza naturalmente e dá mecanismos à CCDR, as comissões continuam a ser alvo de críticas pela demora na análise dos processos, nomeadamente até na área da agricultura. Há alguma falta de meios? Já conseguiu identificar isso?
3: Sim, estes primeiros 100 dias de mandato serviram precisamente para isso, para tomar consciência, por um lado internamente das dificuldades que temos. Ainda agora estamos, terminei agora mesmo uma reunião do meu Conselho Diretivo da Comissão de Coordenação, onde aprovamos já uma reforma interna enfim, ao nível estatutário, ao nível da orgânica, que vai permitir novos dirigentes, enfim, na sua grande maioria vão ser reconduzidos, mas para iniciarmos aqui todos juntos um novo mandato de um ciclo de 4 anos, com novas competências que agora também, como sabem, advêm da integração das áreas da educação e da saúde, mas ainda temos desafios pela frente com as áreas que ainda não estão plenamente consolidadas, nomeadamente da agricultura, como referiu, também da cultura e também do ambiente. Não sei se virão algumas nos próximos tempos, o Sr. Ministro já disse que sim, portanto estamos preparados, naturalmente, para todas as responsabilidades que nos decidirem confiar, com certeza, mas as competências que já temos pela frente são muito importantes e, portanto, hoje nós temos aqui uma situação inédita, é verdade, e nova. Temos aqui novas competências e temos pela primeira vez os responsáveis máximos regionais por estas competências estão sentados à volta da mesma mesa. A reunião que terminei há pouco do meu Conselho Diretivo reúne responsáveis regionais pela área do ordenamento do território, das autarquias locais, do ambiente, da educação.
4: Sr. Presidente, isso facilita o progresso ou seja, o andamento dos processos?
3: Com certeza que sim, e era isso que eu ia dizer. Esta curta experiência de 100 dias tem já reflexos, porque se por um lado procuramos conhecer estas debilidades e estes estrangulamentos internos que existiam e que nós agora...
4: Continua a haver falta de pessoal, não é? Continua a haver falta de meios.
3: Sim, com certeza, mas também disso não me queixo. Eu gosto pouco de me queixar e de fazer mais, e portanto eu sou, enfim, fazendo jus aqui um bocadinho à minha formação inicial de engenheiro, sou muito mais para arregaçar as mangas e resolver problemas do que me estar a queixar deles. Mas, sim, há aqui muitas dificuldades, muitos constrangimentos que são comuns também a todo o país e às sociedades desenvolvidas de uma forma geral, sim, mas nestes primeiros 100 dias aquilo que pudemos constatar foi isso, é de sentar as pessoas à mesa e resolver problemas que até agora não estavam a ser resolvidos ou que não conseguiram ser resolvidos ou ultrapassados. E, portanto, eu acredito muito no espírito de diálogo, no cara a cara, cumprindo naturalmente todas as disposições regulamentares. Outra coisa não seria de esperar de uma entidade com uma responsabilidade e com a história da Comissão de Coordenação, de sentar as pessoas à mesa, seja na área do ambiente, seja na área do ordenamento do território, seja na área do licenciamento industrial, seja ao nível dos planos diretores municipais que os municípios estão muito empenhados e numa reta final de preparação desta revisão de planos diretores municipais, precisamente para preparar o seu futuro. E, portanto, eu acredito nisso. Nós já conseguimos resolver, eu posso dizer com muito orgulho, as minhas equipas já conseguiram resolver dezenas de pequenos processos, de pequenos problemas que existiam. Portanto, eu acredito muito nisto. Com o atual quadro legal, também contribuímos para a melhoria do quadro legal. É verdade, ainda outro dia, por encomenda do Sr. Ministro também da Coesão Territorial, demos o nosso modesto contributo com 73 medidas para simplificar alguns aspectos legislativos e regulamentares, para facilitar naturalmente estes aspectos que têm a ver com as áreas do ordenamento do território e do ambiente, sem dúvida. Mas eu acredito muito neste diálogo, na vontade das pessoas de resolverem os problemas. E sentando as pessoas à mesa, eu acho que isso é meio caminho andado. Estado para se resolverem os problemas ou pelo menos limpar os problemas que há muito se arrastavam em cima das nossas secretárias.
5: Ainda no âmbito destes constrangimentos que depois conduzem a atrasos, eu questionava-lhe muito diretamente se ainda há lesados dos incêndios rurais de 2025 que não receberam as compensações.
3: Sim, mas eu posso dizer que já com uma percentagem muito diminuta, tenho presente os números e já cerca de 90% das candidaturas estão aprovadas e, portanto, esse dinheiro está pago. Estamos a falar de facto de um grande investimento e às vezes quando ocorrem estes fenómenos, não me estou a desviar da questão essencial, mas às vezes quando ocorrem estes fenómenos extremos e excepcionais é que nós verificamos com maior proximidade as debilidades da nossa administração para resolver estes problemas. E, porque, de facto, muitas vezes com o enquadramento legal que temos pela frente, não é fácil. Mas só para dizer, com números concretos, para uma pergunta muito, muito concreta, o total das candidaturas submetidas foi superior a 4 mil, um investimento submetido de cerca de 75 milhões de euros e já estão 87% das candidaturas aprovadas, portanto temos um apoio já superior a 14 milhões de euros, quase 15 milhões de euros aprovado e executado. E portanto ainda falta aqui uma pequena parcela, mas é essa que nos preocupa, não é aquilo que já está feito e que está executado. E portanto, mas há às vezes aspectos legais que têm que ser cumpridos e que têm que ser articulados também com os municípios e com os diversos promotores no sentido
4: disso poder ser ultrapassado. E também tiveram casos, por exemplo, de pedidos fraudulentos, como aconteceu, por exemplo, com as tempestades deste ano. Houve várias denúncias nesse sentido.
3: Pois, e esse tipo de situações é por isso que, por vezes, é preciso fazermos bem o trabalho de casa, o trabalho técnico, as verificações técnicas e as vistorias que têm que ser feitas para evitar ao máximo esse tipo de situação. Aliás, eu aproveito também esta oportunidade para deixar um sinal muito claro à região e a todos que nós vamos ser muito rigorosos na execução. Falamos na execução de fundos comunitários, que têm a ver com estes períodos excepcionais ou com estes apoios excepcionais, os que têm a ver com o PRR e também com o Norte 2030, é que todos os aspectos legais têm que ser cumpridos e nós somos implacáveis nessa matéria, o que não quer dizer que também não tínhamos sentido crítico de poder corrigir com a carruagem em andamento alguns aspectos que por excesso de burocracia ou por excesso de zelo de quem concebeu estes aspectos mais regulamentares estão a ser impeditivos de um bom desenvolvimento das candidaturas e das ações dos promotores. Mas a minha principal mensagem é que não adianta haver aqui, passo a expressão, chiquespertices e tentativas de manipular a nossa administração pública, que é muito rigorosa, é muito isenta, é muito transparente e, portanto, todos nós temos que prestar contas e, no final do dia, vamos todos prestar contas. Quem avalia as candidaturas, mas também quem as submete e quem as verifica durante este período.
4: Sr. Engenheiro, as assimetrias, como falou, não são só uma realidade nacional, são também uma realidade muito presente na região norte. Quais são, na sua perspectiva, as medidas fundamentais para suster a perda populacional no interior?
3: É uma excelente pergunta, é uma pergunta de um milhão de dólares, ou de um milhão de euros, traduzindo aqui para a nossa realidade europeia, e de facto mas a resposta é muito simples. Não há aqui uma única resposta, nem uma resposta que seja a panaceia para todos os males. Eu acho que a questão da coesão territorial é absolutamente fundamental. Não seja ao nível das infraestruturas, do ponto de vista infraestrutural, mas também da qualificação dos nossos recursos humanos e da capacidade da nossa economia poder acolher cada vez mais emprego qualificado, melhor remunerado e de uma forma equilibrada, o mais equilibrada possível, por todo o território. Aliás, a nossa política de atuação e os nossos documentos, as nossas agendas estratégicas também, nomeadamente, por exemplo, para o ordenamento do território, o nosso Plano Regional de Ordenamento do Território é muito claro relativamente a essa matéria e foi um documento amplamente discutido, demorou muito tempo a ser elaborado e foi a poucos dias de eu ter tomado posse, já depois de ser eleito, foi aprovado e publicado em Diário da República. É o documento que está em vigor e que claramente defende para a região norte a aposta numa região policêntrica, com um conjunto de centros urbanos, muito suportados também nos territórios de baixa densidade, porque tem aqui também as suas mais-valias e a sua garantia também de assegurarem uma qualidade de vida, uma qualidade ambiental e uma qualidade de vida para toda a região, para aqueles que estão, que vivem mais nas áreas metropolitanas, nos espaços metropolitanos, mas também para aqueles que vivem nas zonas de baixa densidade, como se costuma dizer, mas que todos são importantes para garantir este equilíbrio entre a região. E, repito, as nossas apostas ao nível do Programa Operacional do Norte 2030 vão nesse sentido também, de uma forma equilibrada. E posso lhe dizer também que nestes primeiros 100 dias de mandato, nós temos aqui um equilíbrio muito, eu diria, muito, muito profícuo entre aquilo que é o território, aquilo que são as empresas e aquilo que são os serviços públicos, com investimentos aprovados. Por exemplo, nos territórios com um montante já superior a 1.300 milhões de euros, para as empresas de 950 milhões de euros e para os serviços públicos, sejam eles de saúde, educação, infraestruturas viárias e também na área da ciência, de 871 milhões de euros, divididos por toda a região. Mas há aqui um número que de facto me impressiona, e se me permitirem dar este número em primeira mão aos ouvintes também da TSF, é que nós região Norte, fruto desta convergência de apoios públicos e de fundos comunitários do PRR e do Portugal 2030, a região já tem aprovado, a região Norte já tem aprovado neste âmbito 14,7 mil milhões de euros. E portanto, só desde 2021. E portanto, isto é um volume bastante significativo. Ele não está todo executado. Longe disso, mas para aí caminha. E reparem, nós estamos no final do PRR, mas ainda temos um longo período, alguns anos ainda pela frente, ao nível do Portugal 2030 e em particular do Norte 2030. 14,7 mil milhões de euros é muito dinheiro que está a ser investido por toda a região em diversas áreas, direcionado para as empresas, direcionado para o desenvolvimento territorial, para colmatar ainda muitas lacunas ao nível do ciclo da água, que inclui abastecimento de água e saneamento, que há muitos territórios da região norte que ainda não têm em pleno século XXI. Portanto, nós estamos atentos a essas dificuldades e estamos a procurar corresponder com investimentos que desejamos que se traduzam em desenvolvimento para a região nos próximos anos.
4: Sr. Presidente, falou em várias áreas e eu queria lhe falar da questão da habitação acessível, que é uma área que lhe é próxima. De facto, há um investimento considerável aprovado para a construção de casas, estamos a falar de 26 mil casas, mas se olharmos para o mapa, mais de metade fica nas áreas metropolitanas e nas grandes cidades do litoral. É uma oportunidade perdida para se levar também habitação acessível para o interior?
3: Não, perdida não é, porque esse dinheiro está a ser aplicado. Embora eu deva fazer aqui uma ressalva, é de que a área da habitação não está a ser acompanhada de perto pela Comissão de Coordenação, mas sim pelo Instituto de Habitação e Reabilitação Urbana.
4: Se calhar devia ser pela Comissão de Coordenação.
3: Bom, isso foi a Carla que disse, não sou eu que estou a dizer, está bem, mas como eu disse há pouco, estamos naturalmente disponíveis e preparados para acolher novas competências, se assim o entender.
4: Mas a habitação não seria uma boa competência para ser discutida diretamente pela região?
3: Eu vou fugir à questão de uma forma, eu vou tentar ser hábil dizer que o Instituto de Habitação e de Reabilitação Urbana está a fazer, e o meu colega, o arquiteto Benjamin Pereira, está a fazer um excelente mandato na liderança desse instituto, que tem tido uma articulação muito profícua com os municípios. E, portanto, eu diria que desses 26 mil fogos previstos, definidos inicialmente e previstos para o financiamento via PRR, eu creio, as informações que tenho é que serão integralmente cumpridos até ao final de agosto.
4: Mas o porventura... Sr. tem defendido, por exemplo, que há uma necessidade de se investir em acessibilidade, em habitação acessível, noutros polos do país que não o litoral, até para criar...
3: Não, claro que sim, claro que sim. Já escrevi muito sobre isso e refleti muito sobre isso e tenho partilhado as minhas ideias, sim. Mas repare, esses 26 mil focos chegam para... foram direcionados para a habitação, digamos, mais social, que os municípios tinham ou procuraram desenvolver durante este período, sim. Mas também, eu tenho defendido, é que possa ser direcionado para a habitação acessível, ou seja, para as classes médias, para aquelas pessoas que não encontram, para as famílias que não encontram uma resposta ao nível do mercado livre. Sim, eu acho que as políticas hoje começam, as políticas europeias e as políticas nacionais começam a convergir muito, muito nesse sentido. E repare, também lhe posso dar mais um número em primeira mão, nós nas nossas prioridades para 2026 e anos seguintes ao nível do nosso Programa Operacional Regional do Norte 2030, é que temos aqui um reforço de 285 milhões de euros para os municípios poderem utilizar, principalmente na área da habitação acessível. Ou seja, isto não substitui uma responsabilidade do Estado em garantir habitação social para as famílias mais vulneráveis, para as famílias mais carenciadas, mas também não substitui o papel dos privados e das cooperativas de habitação e do setor social para todos em conjunto poderem dar aqui uma resposta cabal a esta grande lacuna que o país enfrenta atualmente e que é resultado do desinvestimento na área da habitação durante mais de duas décadas, seguramente. Eu queria dizer três décadas, mas pelo menos seguramente duas décadas. Não se conseguem fazer milagres de um dia para o outro, tínhamos consciência disso e já ouvi por diversas vezes o Sr. Ministro das Infraestruturas e da Habitação dizer que nunca, e é verdade, portanto eu cito, é porque é verdade, é que nunca como hoje se investiu tanto em habitação no nosso país. Há cerca de 9 mil milhões de euros disponíveis para a habitação, ou que já foram executados, ou que estão em curso, ou que vão estar disponíveis no curto prazo para a habitação. Mas se me permite só enfatizar este aspecto, eu acho que deve ser na resposta a esta falha do mercado, da habitação acessível, das classes médias, que não têm hoje rendimentos suficientes para poderem pagar os preços astronómicos que o mercado por si só e a lei da oferta e da procura nos transportou nestes últimos anos, com os preços da habitação a duplicarem ou até triplicarem desde 2015, nos últimos 10 ou 12 anos. Isto é, de facto, incomportável para a maioria das famílias. Os instrumentos que nós dispomos, e agora voltando aqui à minha dama, à Comissão de Coordenação da Região Norte, demos aqui também um pequeno contributo para que até muitos dos investimentos que estão em curso hoje por parte dos municípios possam ser completados e que não fiquem prejudicados por este prazo cego, surdo e mudo do 31 de agosto de 2026 para a conclusão destes investimentos. Portanto, nesta matéria, eu creio que também nós temos a responsabilidade, nós enquanto país temos a responsabilidade de fazer tudo para que nenhum euro de investimento proveniente de fundos comunitários seja perdido, seja na área da habitação, seja na área da educação, da saúde ou outras áreas.
5: Vamos olhar um pouco para a indústria e para o emprego. O Norte fechou 2025 com menos 11 mil empregos nas indústrias transformadoras em relação ao ano anterior e este é um dos setores, um dos ramos mais representativos do emprego na região. O que é preciso fazer?
3: É preciso fazer aquilo que nós estamos a fazer. É preciso, sobretudo, tempo. Nós temos dinheiro, como eu já disse. Agora precisamos de algum tempo também para amadurecer muitos dos projetos, muitas das iniciativas que estão a ser desenvolvidas pela região. Se há área em que me deixou satisfeito por um lado, inquieto por outro, foi a quantidade de projetos, o crescimento muito, muito profundo que a nossa região e de passos muito firmes que a nossa região tem dado nesta matéria da competitividade e da inovação. E, portanto, eu acho que nós temos que transformar aquilo que nós somos bons em patentes, em desenvolvimento de processos de fabrico, na área da nossa investigação e nos mais diversos setores de atividade, mas alguns em que nós hoje já damos cartas ao nível europeu, é transformar esses projetos de investigação em algo concreto que depois as nossas empresas e o nosso tecido empresarial concretize em produtos que sejam naturalmente comprados e adquiridos pelo mercado. Ou seja, nós temos que dar aqui um salto na nossa cadeia de valor em produzirmos cada vez mais produtos e processos que sejam mais valorizados, melhor remunerados por parte do mercado, apesar, enfim, nós destes constrangimentos todos mundiais que verificamos e ao nível europeu também. Por exemplo, ao nível da indústria automóvel, nós estamos a sentir, ao nível europeu, fortes constrangimentos e uma forte competição de outros mercados, dos mercados asiáticos, e nós temos que dar a volta por cima e vamos consegui-lo com a quantidade de desenvolvimentos que os nossos centros de investigação, que as nossas universidades, que os nossos interfaces de investigação estão a promover ao longo dos últimos tempos. Nós, de facto, temos sido reconhecidos internacionalmente nesta matéria. Agora, lá está, precisamos é de tempo para transformar estes aspectos de inovação em produtos concretos que a nossa indústria possa produzir.
4: E para ganhar tempo e não se perder mão de obra importante, que já tem algum conhecimento e know-how na indústria, por exemplo, do setor automóvel, uhum, que tem sido uma das mais afetadas aqui, uhum, no Norte, acha que faz sentido um plano específico para apoiar as indústrias em dificuldade e para permitir que recuperem o fogo para esses novos projetos?
3: Claro que sim. De uma forma muito criteriosa e seletiva. Nós não podemos estar a apostar ou a direcionar o dinheiro que é público, seja ele do Orçamento de Estado ou seja ele de fundos comunitários, para setores que não tenham um futuro pela frente. Nós devemos encarar as coisas e estas realidades de uma forma muito, muito frontal, não enfiar a cabeça na areia como avestruz, encará-los de frente, mas e apostar naqueles setores em que nós podemos ser bons, de facto. E deixem-me só voltar aqui, porque isto depois, como é que se concretiza? A pergunta é, e a nossa dúvida, a dúvida coletiva é, como é que se concretiza? E é por isso que nós estamos a antecipar aqui também o próximo período de programação do Norte 2040, porque queremos aquilo, repare, com uma taxa de compromisso do Norte 2030, aquilo que já estava destinado, já está destinado, ou está aprovado, ou vai entrar em fase de execução, e portanto os próximos anos vão ser de execução, mas nós temos que pensar para além deste, estes exercícios de planeamento perspectivo, de planeamento estratégico e planeamento perspectivo, precisam de começar a ser pensados hoje para dar frutos daqui a meia dúzia ou uma dúzia de anos. E portanto nós temos que, de uma forma coletiva, e foi esse sinal que nós queremos, e este desafio que nós lançamos à região na conferência que realizamos no Europarc há cerca de uma semana atrás, no início da preparação do Norte 2030. E, portanto, nós temos que escalar aquilo que são as oportunidades que vêm desta Liga dos Campeões dos Fundos Comunitários, que vai ser o fundo Europeu para a Competitividade e para a Inovação, que vai envolver um conjunto de fundos muito significativos, mas que provavelmente só os nossos melhores é que vão lá chegar. As nossas universidades, os nossos centros de investigação, os nossos institutos de inovação é que vão conseguir lá chegar, porque também já têm esse traquejo. Já têm esse traquejo e têm essa experiência e têm tido o reconhecimento internacional sobre essa matéria. Mas também nunca descurando aquilo que é a coesão do nosso território e a nossa competitividade, e o setor da agricultura aqui é muito, muito, muito, muito especial e muito importante para assegurar essa coesão do território. Eu diria agricultura e ambiente também, para assegurarmos esta região que desejamos coesa, equilibrada entre todos, uma região policêntrica, naturalmente.
5: Se há setor que não conhece a crise nesta altura, e ainda bem, é o turismo, e esta afirmação também é verdadeira para o turismo no Douro. Portanto, tem sido apontado que os cruzeiros deixam pouco dinheiro na região. É favorável ao pagamento de uma taxa pelos operadores ou pelos turistas? E ainda bem, é o turismo. E esta afirmação também é verdadeira para o turismo no Douro. Portanto, tem sido apontado que os cruzeiros deixam pouco dinheiro na região. É favorável.

0: que encerra um grande simbolismo, mas também uma grande responsabilidade para todos nós, que é fazer do Douro, perspectivar, não só celebrar os 25 anos que passaram, foram muito importantes, e principalmente os pioneiros que estiveram nesta candidatura, e em breve vamos ter novidades relativamente a essa matéria, mas também preparar os próximos anos. Não sei se serão os próximos 25 anos, e daí que nós, no âmbito destas celebrações, destas comemorações que vamos iniciar já na próxima semana, no próximo dia 19, num evento que vamos lançar na alfândega do Porto, queremos lançar também um processo refletivo sobre este processo ao longo deste ano, do próximo ano todo. E daí também poderei informar...
1: Mas gostaríamos de saber a sua opinião sobre o...
0: Mas a minha opinião pessoal será sempre suportada em factos, em dados e neste momento não os tenho. E é preciso ouvir a região. Mas só para dizer que no próximo dia 19 vamos dar então o pontapé de saída para estas comemorações e que vão ter... Para mim, o mais importante é que vão elaborar um livro verde sobre o Douro, que lhe vamos chamar Douro 2050. E aí vamos mobilizar os nossos melhores, das nossas universidades, para, em conjunto com a região, com os atores, com as pessoas que estão, com os municípios, com todas as entidades que estão envolvidas ao Douro, não só ao vinho, ao vinho do Porto, mas ao vinho de uma forma geral e a todos os produtos, ao turismo também, porque de facto isto é uma relíquia que nós temos aqui. O mundo está a descobrir o Douro, mas ainda só uma parte muito ínfima do mundo é que descobriu o Douro, e nós queremos que naturalmente esse processo seja feito de uma forma muito mais massificada, sim, mas com sustentabilidade e sempre garantindo aqui o futuro desta região e deste diamante que começa a ser lapidado, mas que tem ainda muito para dar a todos nós, especialmente àquelas populações que lá vivem e que construíram esta paisagem fantástica que é o nosso Alto Douro Vinheteiro.
2: Ora, cá está mais uma boa notícia para o Douro e para o país também, mas o nosso tempo está mesmo a esgotar-se. Eu tenho uma curiosidade, gostaria, eu e os nossos ouvintes seguramente, de lhe deixar uma última questão, que lhe pedia uma resposta rápida. Quantas autarquias no Norte estão em risco de serem penalizadas por não conseguirem aprovar os seus PDMs até ao final de julho?
0: Eu no final de julho direi. Mais simples, mais rápido não podia ser.
2: Muito bem, obrigado. Tenho pena que, pois, precisamos de mais algum tempo.
0: Estão a trabalhar afincadamente neste processo. E, portanto,
2: mas tenho uma ideia.
0: Tenho uma ideia que são cerca de duas dezenas de municípios
2: que estão
0: a trabalhar afincadamente para cumprir este prazo. Também, se não cumprirem, também vão ter mais tempo, embora com algumas penalizações, é certo, nomeadamente inibição, aquilo que está previsto na lei, de inibição de licenciamento nas áreas urbanizáveis, que hoje estão consagradas nos planos de direito municipais como áreas urbanizáveis. Portanto, não é o fim do mundo, mas também não é o paraíso, e portanto é entre este equilíbrio entre os mortais, os humanos e as instituições que nós temos que de facto promover as melhores soluções. Mas estamos, o que eu lhe gostava de sublinhar era isto, é que estamos a viver um espírito de muita colaboração institucional, de uma abordagem estratégica que estamos a partilhar com os municípios, com o território, nas suas múltiplas dimensões, para convergirmos para estas soluções, e com certeza que os processos de revisão dos planos diretores municipais também vão chegar a bom porto muito em breve.
2: Muito obrigado, engenheiro.
0: Foi um gosto.
2: Álvaro Santos, a entrevista naturalmente também poderá ser consultada nos sites do Jornal de Notícias e da TSF. Tenham então um bom domingo.

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0: São 6h58 menos uma hora nos Açores.
1: Já há gás lacrimogéneo nas ruas de Genebra. Há confrontos entre polícia e manifestantes antes da cimeira do G7. O secretário-geral do PCP fala numa golpada. Paulo Raimundo desafia Luís Montenegro a retirar o pacote legal no próximo debate quinzenal. É despedida em beleza. Fernando Pimenta diz não esperar terminar a carreira para já, mas confessa que queria muito vencer em Montemor-o-Novo.
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0: Temperaturas há momentos, Porto 18 graus, Ponta Delgada 20, Faro 22, Lisboa e Funchal com 24 graus. Edição das 7 horas, Fátima Valente.
1: Fernando Pimenta é tricampeão europeu em K1 5 mil metros esta tarde. O canoísta português falou à agência Lusa do sabor a ouro, quase em jeito de despedida das provas internacionais.
3: Era algo que eu queria, era vencer em Portugal, como há pouco referi, quase em jeito de despedida aqui dos palcos internacionais de Montemor-o-Velho. Espero não terminar já a minha carreira, como é óbvio. Mas tenho a noção que provavelmente em provas internacionais deste nível, deste calibre, poderá vir a ser a última, enquanto sénior absoluto. Do futuro, não vejo que venha a haver outra competição assim, e fico sem dúvida super feliz e super orgulhoso por poder conquistar mais um título em Portugal.
1: Fernando Pimenta dedica esta medalha a todos os que passam por desafios de saúde mental.
3: Este mês celebra-se o mês da saúde mental do homem, e é também um pouco dedicado a esta medalha a todos os homens que sofrem em solidão, sofrem, digamos, com o orgulho, com medo às vezes de expor as suas fraquezas, as suas tristezas, e que consciencializar os homens, que o homem também chora e tem que chorar quando assim tiver que ser, e pronto, e que não tenham medo de procurar ajuda, e esta medalha também é dedicada a todos eles.
1: Fernando Pimenta sabe do que fala. O Presidente da República felicita o canoísta português, o mais medalhado pela conquista do tricampeonato europeu em K1 5 mil metros. Dá também os parabéns aos outros canoístas portugueses pelos resultados obtidos em Montemor-o-Velho. Portugal conseguiu 4 medalhas, 2 de ouro, 1 de prata e outra de bronze, também por Fernando Pimenta, ontem nos mesmos europeus de canoagem em Montemor-o-Velho. Donald Trump diz que a assinatura do acordo com o Irão está por horas. Diz que ralhou com Benjamin Netanyahu por causa do ataque israelita desta manhã nos arredores de Beirute, um ataque que provocou pelo menos 3 mortos e 15 feridos. Entretanto, o Irão diz manter o apoio ao diálogo com os Estados Unidos, mas ameaça responder aos ataques no Líbano. O presidente iraniano, Massoud Pezeshkian, afirma hoje que a mais alta instância de segurança do Irão, o Conselho Supremo de Segurança Nacional, apoia a continuação das conversações com os Estados Unidos, mas responsáveis iranianos advertiram que Teherão vai responder aos recentes ataques israelitas no Líbano. António Guterres emitiu um comunicado onde afirma condenar estes ataques de hoje contra Beirute por parte de Israel. O secretário-geral das Nações Unidas diz esperar que os Estados Unidos e o Irão cheguem a um acordo que abra caminho para uma resolução pacífica deste conflito. António Guterres acrescentou que este conflito tem um impacto devastador. E o presidente norte-americano, o antigo presidente norte-americano Barack Obama, considera pouco provável que seja possível alcançar um acordo muito diferente do acordo nuclear que Obama assinou com o Irão em 2015. São declarações de Barack Obama numa entrevista emitida hoje pela ABC News.
4: É pouco provável que qualquer acordo que venha a ser alcançado seja substancialmente diferente ou constitua uma melhoria significativa em relação ao acordo que tínhamos inicialmente e que funcionou durante um longo período.
1: O antigo presidente democrata nos Estados Unidos aqui a fazer uma referência à decisão tomada por Donald Trump durante o primeiro mandato na Casa Branca de retirar os Estados Unidos deste acordo nuclear com o Irão. O antigo chefe de Estado norte-americano manifestou também o desejo de que os bombardeamentos terminem e de que as populações civis deixem de sofrer as consequências da guerra.
5: I'm hopeful.
4: Espero que os bombardeamentos cessem e que os civis deixem de sofrer as consequências da guerra. Isto recorda-nos que, perante muitos problemas complexos da política externa, a ideia de que podemos simplesmente impor a nossa vontade pela força ou recorrer a bombardeamentos para encontrar soluções pode, por vezes, parecer apelativa. Mas é melhor dedicar tempo à exploração de vias diplomáticas e esgotar todas as possibilidades de alcançar acordos que não resolvem 100% do problema, mas resolvam 80% ou 90% para evitar a necessidade de uma guerra. Poder-se-ia pensar que já teríamos aprendido esta lição há muito tempo.
1: Obama a sugerir que é preferível procurar uma solução diplomática que não satisfaça 100% as exigências de Washington do que correr o risco de um conflito militar aberto. Em Genebra já há confrontos na manifestação, um protesto convocado para a véspera da Cimeira do G7 que vai decorrer numa cidade já na vizinha França. Imagens das agências internacionais mostram a polícia a lançar gás lacrimogéneo e a dispersar os manifestantes com canhões de água. Há registros de vandalismo, carros incendiados, pelo menos uma agência bancária com vidros partidos. Vários edifícios foram também alvo dos protestos dos manifestantes, incluindo os escritórios de uma consultora internacional e também a sede da União Internacional de Telecomunicações. Os confrontos surgiram entre os manifestantes e a polícia perto das Nações Unidas, da sede em Genebra. Os manifestantes atiraram garrafas, pedras, blocos de cimento e também artigos pirotécnicos contra as autoridades, os agentes da polícia que responderam com gás lacrimogéneo. O porta-voz da Polícia de Genebra não deu um número de detidos, adiantou apenas que estavam 7 mil pessoas nesta manifestação. Por cá, o secretário-geral do PCP fala numa golpada. Paulo Raimundo desafia Luís Montenegro a retirar o pacote laboral já no próximo debate quinzenal. O PCP vê então como uma golpada a possibilidade da proposta descer à especialidade sem votação na generalidade. São declarações registadas pela RTP de Paulo Raimundo.
6: Espero que seja passar na cabeça de alguém ou de alguém esse tipo de golpadas e manobras. Nós estaremos atentos, e também acho que nós estaremos atentos. E milhares de pessoas vão estar na rua atentas também ao que é que vai acontecer, porque é convocada a massa na CGTP, mais uma, e portanto, quem tivesse a pensar nisso, melhor é desistir já. Os únicos que defendem hoje o pacote laboral é o Sr. Primeiro-Ministro e os membros do Governo, é os senhores da Iniciativa Liberal e do CDS, é o Chega, envergonhado, mas defende, e depois são as confederações patronais. Caramba, como não vai sobrar para as confederações patronais, pois não? O pacote laboral, não vai sobrar a precariedade para os membros das confederações patronais, não vai sobrar os sustentos de justa causa para os membros das confederações patronais. E pronto, por isso é que eles as defendem.
1: Luís Montenegro vai voltar a receber André Ventura na sede, na residência oficial do Primeiro-Ministro em São Bento. A TSF sabe que é um encontro na próxima terça-feira, às 15h30. Um dos temas fortes desta reunião vai ser o pacote laboral. Já a fonte do PS confirma à TSF que não houve qualquer contacto do governo, nenhum convite para uma reunião. A seleção feminina de voleibol venceu o Kosovo por 3-0 na quarta jornada da Liga Europeia, um dia depois da derrota com a anfitriã Grécia. A próxima jornada está agendada para 19 de junho, frente à Lituânia. Segue-se a Roménia no dia seguinte. A Liga Europeia apresenta-se esta época com um formato renovado, passa a reunir as anteriores Golden League e a Silver League numa única competição. Os quatro primeiros classificados garantem o apuramento para o Campeonato da Europa de 2028. E no início da segunda parte, a Alemanha está a ganhar 3-1 a Curaçao. A seleção alemã foi a primeira a marcar aos 6 minutos. Curaçao empatou aos 21, mas aos 38 a Alemanha recuperou a vantagem, acabou por ampliar o resultado já nos descontos da primeira parte por penalti.
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2: Passam 12 minutos das 7 horas, vamos ficar com a distância que nos aproxima um programa de Nelson Santos.
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0: Muitas vezes o desporto é o que verdadeiramente dá cor às bandeiras dos países. Noutras, nem por isso. Nem o desporto é possível no país ou o país está impedido de ser representado no desporto. Hoje temos connosco alguém que não pôde prosseguir carreira onde nasceu. Portugal recebeu-a e agradece o que ela já nos deu. Mas voltemos às nossas raízes africanas, às raízes da humanidade, mesmo quando esta não é assim tão humana. Estamos hoje na África subsaariana, em plena linha do Equador, em florestas tropicais onde ainda subsistem pigmeus, no último Éden na Terra para gorilas e bonobos, mas também junto ao Oceano Atlântico, não muito longe de Cabinda. Antiga colónia de França, há 3 mil anos que povos bantos já por ali se fixavam, até se depararem com os portugueses que lá atracaram em 1483 na foz do então rio Zaire. Com ritmos rumba ao sabor de um saca-saca pela urbe de Brazzaville, hoje a distância aproxima-nos da República do Congo.
1: Olá, Mbote Nabino, Kombonangai Lorraine Bazolo, Nazana TSF, distância que nos aproxima.

0: Lorena Bazolo, 43 anos, atleta de alta competição, velocista, é recordista nacional portuguesa nos 60 metros, 200 metros e na estafeta feminina 4x100. É atleta do Sporting Clube Portugal, onde hoje estamos a fazer esta edição da distância que nos aproxima. Lorena é também preparadora física de voleibol no Sporting, tem licenciatura em administração de empresas e mestrado em finanças. Começou a correr a sério só aos 24 anos, foi porta-bandeira pelo Congo nos Jogos Olímpicos de 2012 em Londres, mas no ano seguinte chega a Portugal. Começou por ingressar no clube Joma de Mourão, mas no final de 2014 já pertencia ao Sporting, onde está hoje, clube para o qual conseguiu já muitos triunfos. Olá Lorena, obrigado por nos receber aqui, bem-vindo ao programa. Voltemos uns 12, 13 anos lá atrás, quando mudou de país. Esta distância hoje pode dizer que a decisão de emigrar para Portugal foi a melhor que podia ter tomado na altura?
1: Olá, boa tarde e obrigada pelo convite. Sim, foi uma, acho que foi a melhor decisão que eu tomei na minha vida e estou a tenho os frutos hoje desta decisão, sim.
0: Está contente por estes anos todos até aqui, tem sido uma boa jornada, mesmo fora do desporto, é um país que, onde gosta de viver?
1: Sim, eu sinto-me, parece que eu nasci aqui, sempre costumo dizer isso, estou bem aqui, acho que foi a melhor escolha e a melhor decisão que eu tomei, sinto-me mesmo grata e muito bem.
0: Ainda bem, é bom ouvir. Na altura foi fácil ou complicada a adaptação ao novo país, à nova língua?
1: Desde o início, quando tomei esta decisão, já sabia que não ia ser fácil. Mas também sou uma pessoa de fé, sabia também que não ia ser também impossível. Ia ser muito trabalho, uma luta diária e, por fim, ia conseguir na mesma, mas fácil nunca é.
0: Fácil nunca é. Vimos com certos hábitos de crescimento e vimos para uma cultura completamente diferente, uma realidade. Porquê Portugal? Tinha outras escolhas em cima da mesa ou foi sempre Portugal o destino que idealizou?
1: Foi a primeira proposta que eu tive, não tive outra proposta e agarrei esta oportunidade.
0: Com todas as forças. Sim. Como eu disse no início, começou por treinar e competir pelo Joma.
1: Sim, exatamente. Foi o primeiro clube que me recebeu e a proposta também foi desde um treinador na altura deste clube. E sim, foi o Joma.
0: Já vamos ao Sporting, mas eu quero perceber aqui antes, quando sai do Congo, é em litígio com a Federação Congolesa de Atletismo por se sentir discriminada, li alguns. O que é que se passava?
1: Entre aspas, sim, porque não tínhamos tanto apoio na minha federação. Eu era a melhor atletas na minha área, que era a velocidade. Foi nos Jogos Olímpicos, foi porta-estandarte do Congo e nunca tinha um apoio, nem do Comitê Olímpico, nem do meu país. A única coisa que nós recebíamos é quando tu vais ia representar o meu país, recebia um prémio, não é? Só naquele momento, mas ao longo do ano a ajuda que eu tinha era mesmo, o esforço tudo era do meu pai. É o meu pai que me ajudava a poder viver, sim, deste desporto e não a federação em si. Mas é uma coisa que eu gostava, já a partida também não fazia isso por receber alguma coisa em troca, era mesmo por gosto. Mas depois de praticar o atletismo, de querer mais, não é? De querer evoluir mais, ter mais performance, acho que era do meu direito receber apoio, claro, da federação e do Comitê Olímpico.
0: O que é que atribui a isso? Uma daquelas dinâmicas tribais e étnicas que acontece no país?
1: Sim, infelizmente na República do Congo tínhamos e temos ainda este problema. Quando és do sul, é muito difícil ter apoio, mas quando és do norte é mais fácil. Eu era do sul, então as coisas se complicavam muito mais.
0: Ok, é uma realidade de alguns países africanos onde se inclui a República do Congo. Iniciou a carreira desportiva aos 24 anos, é tido como tarde, não é? Só identificou este talento em si mais tarde que o habitual ou há outras razões?
1: Eu posso dizer que desde o início, quando eu estava na escola primária, eu praticava no desporto escolar, ganhava, mas não era um desporto que eu fazia todos os dias. E quando só ia, fazia educação física, né, na escola. Então, os meus professores já me identificavam com este talento. Uhum. E depois, os meus pais eram muito pessoas que não queriam me misturar as coisas, que seja a minha família materna e paterna, era só estudar, então nunca me permitiam depois de praticar um desporto. E a condição era, nós pagamos uma universidade privada para ti, tem que te focar em trabalhar, estudar, tira o teu diploma e depois no fim vais decidir se tu queres fazer o desporto ou não. E aos 24 anos, quando eu vou regressar no Congo, porque fui viver na terra da minha mãe, depois do falecimento da minha mãe, uhum. E quando eu regressei, o mesmo professor de educação física me fez esta proposta, se eu não gostava experimentar o atletismo. E falei com o meu pai, convenci o meu pai, mas para me convencer eu tinha que ter boa nota na escola. E foi isso que aconteceu, e por isso foi só aos 24 anos que...
0: Ainda foi a tempo de apanhar as outras todas e ultrapassá-las.
1: Exatamente, mas não foi também assim no início. No início, quando comecei, como foram muitos anos sem praticar o desporto, perdia, e isso fez que quis levar as coisas a sério e treinar. Mas posso dizer que não é como aqui, não é? Quando digo levar a sério, é escolher um dia ou dois dias por semana e ir treinar no seu atletismo.
0: E os resultados então começaram a aparecer.
1: Exatamente.
0: Quando começou com outra prática. Referiu aí que aos 15 anos de idade, após a morte da sua mãe, muda-se para outro país, que é o Benin, onde foi viver com as suas tias. Penso que nessa altura o Congo ainda estava em guerra civil. Foram tempos complicados na adolescência.
1: Sim, foram muito complicadas, mas depois eu, como fui viver na terra da minha mãe, não vivi isso a 100%, os meus irmãos sim, e... Foi só, posso dizer que foi salvaguardada com esta trama toda. Vivi uma parte, mas não foi totalidade.
0: Sim. Portanto, contactou de perto com a realidade da guerra também.
1: Exatamente. Uhum.
0: Regressa ocasionalmente ao Congo? Tem uma família?
1: Sim, tenho os meus irmãos, tenho a minha família paterna, tenho a minha irmã, os meus sobrinhos, sim.
0: De vez em quando uma viagenzinha à África. O seu Congo, a República do Congo e a vizinha República Democrática do Congo são dois países distintos. Aliás, devo confessar que andei à procura de um cidadão nascido no antigo Zaire, ou Congo Kinshasa, para anteciparmos um pouco também o jogo entre as seleções de Portugal e República Democrática do Congo no Mundial de Futebol, já na próxima quarta-feira. Não encontrei congolês Kinshasa, encontrei congolesa Brazzaville, o que também é importantíssimo, uma vez que este projeto se propõe a trazer à rádio naturais de todos os 170 países representados por migrantes em Portugal e com histórias de vida como a da Lorene ainda mais. Falamos das duas capitais mais próximas no mundo, Brazzaville e Kinshasa, separadas apenas pelo rio Congo, estão ali a olhar uma para a outra, não é?
1: Sim, exatamente.
0: Nesse sentido, pergunto-lhe, Lorene Bazolo, se ambos os Congos têm boas relações entre si, apesar dos problemas de cada um, parece-me que do lado do rio Congo as coisas estão piores, guerras internas, seja ao nível institucional, seja entre os povos. Brazzaville e Kinshasa, apesar de tudo isto, dão-se bem?
1: Eu posso dizer que sim, apesar de nós somos irmãos, não é? Esse é o rio que nos separa e temos as nossas discordas, que é, parece que é como dentro de uma família, né? Os irmãos, há coisas que não concordam, é igual, mas em geral, 90% sim, nós se entendemos.
0: Uhum. Isso é muito bom ouvir. Mas ainda assim deve haver algumas rivalidades entre os dois países. O Congo também gostava de participar no Mundial, a República Democrática já lá vai agora a segunda vez.
1: Sim, esta rivalidade não são assim tão agressiva. Posso dizer que são rivalidades de às vezes eles gozam conosco, com a República do Congo, e dizer que nós vamos ao Mundial e vocês ficam ali a segurar o Rio. E num gozo, mas...
0: São rivalidades saudáveis.
1: É saudável, é isso. São rivalidades saudáveis.
0: Ainda bem. O que lhe pergunto é se eu fico com esta dúvida. Os congoleses da República de Brazzaville vão torcer pelos congoleses de Kinshasa neste Mundial? Por exemplo, acha? Qual é a sua posição? Quer que eles ganhem jogos? Nesta altura, se calhar, puxa mais por Portugal.
1: Exatamente, eu estou numa posição muito complicada, não é? Mas eu quero que o Portugal ganhe, isso sem dúvida. Mas acredito que o Congo também vai torcer para o país irmão.
0: O Congo todo unido. Vamos ter uma representação musical disso mesmo agora com Le Grand Calais. Ele nasceu em Kinshasa, mas fala pelos dois Congos, Independence Cha Cha. Esta canção foi lançada em 1960, o ano da independência dos dois países. Em junho, a República Democrática do Congo, e em agosto, a República do Congo. Já voltamos à conversa.

0: Hoje estamos na África Ocidental e Central, na República do Congo, também conhecida por Congo Brazzaville, para se distinguir da vizinha Congo Kinshasa, o antigo Zaire, ou Zaire. Este Congo é mais pequeno que o do lado, ainda assim são 342 mil quilómetros quadrados de área, com cerca de metade da população de Portugal, 5 milhões e meio. Também conhecido por Congo Francês, independente de França desde 1960, e entre 1970 e 92 foi República Popular do Congo. Anos de comunismo, foi de resto o primeiro país de regime comunista em África. O presidente é o mesmo das últimas décadas, Denis Sassou Nguesso, 42 anos ao todo no poder, só teve ali um interregno de 5 anos nos anos 90. Em março, o último venceu eleições, mandato para mais 7 anos num regime descrito como autoritarismo eleitoral. Caro ouvinte, tire as suas conclusões. Ainda assim, Lorene Bazolo, atleta de alta competição, a nossa convidada congolesa de hoje. É preferível a paz desconfortável da República do Congo à guerra e crise humanitária de algumas regiões da vizinha RDC, não é?
1: Sim, exatamente. É preferível a paz. A paz é a melhor coisa que cada um de nós quer, não é? E estamos aqui a rezar que haja paz nos dois países.
0: Sim, mas este facto que eu referi aqui, as pessoas já estão resignadas, acomodadas, o presidente 40 e tal anos no poder, bom, lá está, outra vez, antes isso do que guerra, mas também não é um sintoma muito saudável da liberdade no país, não é?
1: Sim, e acho que é um tema que ninguém quer abordar e quer falar para a sua paz, não é? As pessoas não querem falar sobre isso e porque quem fala sobre isso, como há um pouco, posso dizer, ditadura, depois não há aquela paz e acontece o pior. Então, para salvaguardar e querer a paz, é melhor se calar e aceitar.
0: Infelizmente, é exemplo em muitos outros programas e países que já tenho feito nesta série, mas é como rola o mundo. Falemos agora mais em concreto sobre a sua carreira desportiva. Eu no início disse que é recordista nacional dos 60 e dos 200 metros, assim como na estafeta feminina de 4x100, e só não é recordista portuguesa dos 100 metros, porque no passado sábado a Tatiana Pinto tirou um segundo ao seu recorde, que era de 11-10, e ela fez em Regensburg, na Alemanha, 11-9. Apesar de ser colega aqui no Sporting, como é que a Lorena recebe uma notícia destas? É sempre chato deixarmos de ter o recorde?
1: Não, os recordes são meios para ser batida e trabalhar, e acho que para mim nunca foi um objetivo principal. Eu tenho um objetivo, fixo-me algumas marcas, mas o recorde nacional é uma consequência. Eu também, enquanto eu cheguei, existia um recorde nacional que eu bati, sou feito para ser batido e foi batido e está tudo bem.
0: Que era da Lucrécia Jardim, teve muitos anos com ele, desde 97.
1: Sim, exatamente. E são feitos para si batido, quem trabalha para isso, acho que merece.
0: Completamente. Entre o recorde nacional congolês dos 100 metros em 2007 de 11.72 e o seu atual recorde de 1 segundos e 10 centésimos, passaram 19 anos no tempo real de vida e 62 centésimos no tempo de corrida. Quase 20 anos para pouco mais de meio segundo. É a vida do atleta, não é?
1: É sim, e muito trabalho, dedicação e fé, acreditar.
0: Mas isto é curiosíssimo, agora pode passar, espero que seja rápido a bater mais um recorde a todos os que tiveram ao seu alcance, mas podemos andar aqui uma vida, dias e dias de trabalho, anos, para tirar meio segundo que seja a nossa marca.
1: Sim, são muitos anos. Eu costumo dizer que nós não nascemos no mesmo dia. Há quem tenha esta sorte e tenha o talento que é onde as coisas acontecem rapidamente, mas há outras não. São ano e ano, dia, hora de trabalho para isso acontecer. Só um segundo, dois, mas de muitos anos. Sim. Baixa um segundo, dois segundos e trabalha durante muitos anos.
0: Qual é atualmente o recorde mundial feminino nos 100 metros?
1: É 10.49, se não me engano.
0: 10.49, portanto, se tirar um segundo à sua marca, é recordista mundial.
1: Sim, exatamente. mas ainda é muito trabalho.
0: Tem o recorde nacional dos 200 metros em 22 segundos e 61 centésimos, estabelecido há menos de um ano em Madrid, e em maio fez parte da equipa nacional que bateu o recorde nacional da estafeta 4 por 100 que correu no Botswana, está certo?
1: Certo.
0: Também é uma vitória interessante sempre ganhar com as suas companheiras.
1: Sim, uma vitória coletiva e equipa e sim, é sempre bom fazer parte disso.
0: Para partilhar entre mais. Quais são os próximos desafios e em, digamos, em que distâncias aposta mais as fichas? Há aqui 3, 4 disciplinas diferentes, dedica-se a todas por igual?
1: Sim, eu dedico-me mesmo sempre por igual. As pessoas acham, às vezes não acreditam quando eu digo, perguntam-me sempre qual é a prova que tu gostas mais. Aquilo que eu faço é porque eu gosto, e se eu não gosto, eu não vou fazer. Então a única coisa que eu quero é saúde, porque eu sei que eu sou capaz, trabalho para isso e sou capaz de procurar ir além quando eu tenho saúde. É só isso que eu quero, para poder treinar melhor e competir melhor.
0: Já estão identificadas as próximas provas, competições no restante deste ano? Quais são os objetivos?
1: Os objetivos eram muito, eu digo eram porque houve um precalço, né, no longo da época. E até agora que estou a me impedir de competir e treinar a 100%. Então, neste momento, sou incapaz de dizer quando que eu consigo mesmo competir.
0: Mas estamos a falar de um percalço de lesão, de saúde?
1: Sim, exatamente. Porque eu... Não foi ao Campeonato do Mundo da pista coberta por uma lesão, duas lesões no posterior, e já estava curada, mas neste momento estou com outro problema e dificuldade física, que e não consigo dizer, mas acredito e tenho fé que porque não vai se resolver o mais rápido possível para eu poder competir e aproveitar daquilo que eu gosto de fazer.
0: Sim, claro. Como sempre, a Lorena vai dar a volta por cima e como tem uma longevidade bem grande, como se vê, é a mulher mais rápida de Portugal e tem 43 anos. Atribui, por exemplo, a esse facto, o facto de ter começado tarde, agora vem a beneficiar disso porque pode estender, não sacrificou tanto o corpo em jovem, já fez essa avaliação, eventualmente ganhou mais anos de competição agora nos 40, porque começou tarde?

0: sim, que é por causa disso, porque eu comecei tarde, eu sempre costumo dizer isso, porque eu não sinto a idade em si, não é? E gosto sempre de aproveitar este momento, mas isso não significa que a curto prazo que eu posso não sentir, posso sentir, mas neste momento até agora não é um problema para mim e quero aproveitar.
1: A idade fisiológica é bem menos que isso. E basta olhar para si também, nunca iríamos dar essa idade. Como é o seu dia-a-dia, a rotina de treinos e de aulas? Além do seu próprio treino, acumula também com prática aqui no Sporting de formação no voleibol? Gosta do que faz de dia-a-dia? Levanta-se sempre com vontade de trabalhar?
0: Todos os dias, não vou mentir, mas ninguém todos os dias levanta com vontade. Há dias que nós não temos esta vontade, mas pelo gosto, a paixão que nós temos para o nosso trabalho e para o desporto, isso nos puxa a ir e a levantar da cama e bora lá.
1: E aqui no Sporting sente que tem todas as condições, é um clube onde gosta de trabalhar, já está aqui há mais de uma década, está feliz por estar no Sporting?
0: Eu estou muito grata e sempre eu digo que estou muito feliz e se calhar se não fosse o Sporting, não sei se eu ia conseguir chegar até onde eu cheguei, né? Todo o apoio que o Sporting desde o início, desde que eu entrei, sempre me deu, nunca me largou a mão e estou feliz, é por isso que estou aqui e por isso nunca também mudei, não é?
1: Muito bem, já vamos voltar à conversa, agora vamos ter mais uma ilustração do Congo Musical, é uma das bandas mais antigas, mais conhecidas e ainda em atividade, os mais velhinhos que conseguem segurar este Le Bantu de la Capitale, um tema que dá nome à banda. Eu fiz aqui uma investigação sobre os nomes musicais, já são conhecidos lá no Congo, não é? Estes Le Bantu.
0: Sim, muito conhecido e sou música muito mais antiga, mas sim.
1: É uma música da altura dos pais, talvez.
2: Exatamente.
1: Vamos escutar.

0: Levantou de la capital. Hoje estamos a destacar a República do Congo, capital Brazzaville, não confundir com a República Democrática do Congo, o antigo Zaire, capital Kinshasa, cuja seleção de futebol joga contra Portugal na próxima quarta-feira em Houston, no Texas. O Congo faz fronteira com os Camarões, a República Centro-Africana, a República Democrática do Congo, lá está, o Gabão e Angola, através do enclave de Cabinda. Diogo Cão foi o primeiro explorador europeu a chegar a estas paragens. Ainda houve boas relações comerciais entre os congos na altura. No Congo significa caçador, no dialeto dos indígenas locais, e houve boas relações com os portugueses. O Mani Congo, que significa rei, converteu-se ao cristianismo, adotou o nome de João I, isto estamos a falar do século, final do século XV. O seu sucessor chamava-se Afonso I, mas cedo começaram os abusos da coroa portuguesa com o tráfico de escravos e ações dos traficantes portugueses estacionados na ilha de São Tomé, que não fica assim ali tão longe. Talvez já não haja muitas marcas dos portugueses em Brazzaville ou noutras cidades, mas pergunto à Lorraine Bazolô o que mais destaca pela positiva no seu país natal.
1: É o ambiente, a comunidade, somos mais, também como os portugueses, mais acolhedor, uhum. E também na música.
0: E na música, como ouvimos, ainda vamos continuar a ouvir. Música que é marcada pela rumba, são ritmos quase importados das Caraíbas, não é? Assim uma...
1: Sim, sim.
0: É a rumba, e depois há versões, há teorias que dizem que foram os primeiros escravos africanos a que levaram esse som para as Américas. Aí ele é moldado e depois volta a influenciar os povos do Congo. É bem provável. Turismo. Há locais turísticos a ter em conta? Há uma série de parques nacionais muito interessantes. É um país que vale a pena visitar?
1: Sim, é um país que vale a pena visitar, mas eu consigo só falar do passado, porque há bastante tempo que eu não voltei no Congo e acredito que há coisas que mudaram. Então não consigo dizer mesmo exatamente atualmente quais são os tipos turísticos que há lá, mas sim.
0: Mas ainda chegou a visitar aquelas florestas mais tropicais, aos parques nacionais de Odzaka Kokua e Nobale Ndoki, são santuários dos gorilas e dos bonobos. Estava mais pela sua aldeia, pois também passou uma grande parte da vida no Benin, é verdade. Mas ainda viu estes encantos do Congo?
1: Eu vi, mas eu aí era mais nova, era muito, não tenho assim grandes memórias, mas visitei com os meus pais, mas não fiquei com grandes memórias.
0: Gastronomia da bacia do Congo. Vou dizer aqui uns nomes que investiguei: o fufu, saca-saca, que são folhas de mandioca, muamba, deve ser um guisado parecido com aquele que se faz em Angola, um caril de amendoim que tem um belo aspecto. Há também o doce de feijão maragué.
1: Uhum, isso.
0: A gastronomia congolesa é deliciosa?
1: Sim, é deliciosa, muito oleosa também. E o fufu é um mandioca que todo mundo gosta. E como vocês disseram, o saca-saca, o feijão. E nós temos quase também a mesma comida que a Angola. É só o nome que muda. Fumboa, sim.
0: Muamba, o nome, vocês metem um W.
1: Nós chamamos fumbo, é o nome que muda, mas é quase a mesma gastronomia.
0: Lembramos que o Congo faz fronteira com Angola através do enclave de Cabinda e a República Democrática do Congo partilha uma grande fronteira com o país angolano, exato. Aqui em Portugal, quais são os seus pratos de eleição?
1: Bacalhau à Brás, gosto de um bitoque mal passado, não é? Com ovo. É mais isso.
0: E depois tem que ter atenção à dieta de atleta de alta competição também.
1: Exatamente, por isso não exagero, e uma salada ao lado não faz mal a ninguém.
0: Aqui em Portugal, já deu para conhecer o país quase todo, desportivamente vai viajando, mas em termos de lazer, turisticamente, Portugal também já o conheceu?
1: Sim, já fui nos Açores, Madeira, as ilhas, sim.
0: E que tal?
1: Gostei bastante, é um sítio que eu costumo ir, e por que não voltar outra vez?
0: Tem outros hobbies, outras ocupações e interesses para além do atletismo e do voleibol?
1: Gosto de ir à praia, gosto de ler, mas sou uma pessoa muito caseira. Sinto-me bem em casa.
0: Resido no concelho de Sintra?
1: Sim.
0: Eu também. Somos vizinhos, então. Muito bem. Ora bem, esperemos todos que o final da carreira atlética ainda esteja longe, mas eu percebi que é formada em administração de empresas e finanças, talvez para acautelar o seu futuro. É por aí que vai depois do desporto, ou vai continuar ligada à formação, à docência, como preparadora física? Acha que vai se dedicar ainda a estas formações que tirou da administração de empresas e finanças?
1: Eu acho muito difícil porque há 15, 16 anos que já não pratico, que já não estou na área, mas neste momento sinto-me bem onde eu estou como preparador física, mas também eu sou uma pessoa que não fecha as portas. Quem sabe ao longo destes anos posso tirar mais um outro curso para poder descobrir outras áreas, outras coisas, mas por enquanto estou aqui como preparador físico e sinto-me bem e quero evoluir nesta área.
0: Lorene Bazolo já participou em 4 Olimpíadas, 3 por Portugal e 1 pelo Congo. Foi campeã nacional 18 vezes em várias disciplinas, vice-campeã ibero-americana, campeã europeia por equipas, a mulher mais rápida de Portugal, o recorde dos 60 metros em pista é dela, é atleta do Sporting, instituição onde também dá aulas e onde estivemos a fazer hoje o programa. Qual é o seu maior e grande desejo desportivo que tem para o futuro?
1: O meu maior desejo é estar com saúde e tentar lutar. Tenho sempre este desejo de correr embaixo do 11 segundo. Mas para conseguir fazer este grande feito para mim, eu tenho que estar com saúde, treinar bem e lutar. Mas se não acontecer também, está tudo bem, pelo menos tentei e está tudo bem, mas sempre foi o meu único desejo e sentir esta sensação de correr sub 11.
0: Sub 11, 10 segundos e qualquer coisa, centésimos.
1: 99.
0: Pode ser 99. 10,99.
1: Sempre foi o meu desejo e acredito que eu vou ter ainda tempo para lutar para isso, mas se não conseguir também, está tudo bem. Estou muito grata pelo meu percurso desportivo, para tudo que eu conquistei e estou muito feliz, porque nunca acreditei que ia conseguir tudo o que eu consegui até hoje.
0: É quase um fenómeno visto assim de fora e esperamos todos que atinja essa marca para bem do desporto e para a sua felicidade pessoal como desportista. Obrigado por ter aproximado distâncias, Lorene Bazolo, e por ter estado no nosso programa.
1: Muito obrigada pelo convite e espero que nós vamos encontrar pela próxima vez e que ganhe o Portugal.
0: E já agora que ganhe Portugal, exatamente, contra o outro Congo, que é já na quarta-feira o jogo. Lorene, e para fecho, vamos, não estamos no Mundial, a República do Congo não está, mas deixou uma música, é quase como se estivesse, porque é um som bastante desportivo e triunfante. Mové Di Joe é o autor, Pelé é o nome da música.
1: Sim. O Pelé, e foi isso que motivou também o Congo quando se qualificou para o campeonato do mundo. E vamos ver.
0: O outro Congo, a República Democrática.
1: Democrática do Congo. Somos vizinhos, somos irmãos, olha, estamos contentes também.
0: É isso mesmo, tivemos aqui os dois países num apresentados. Para a semana estaremos de volta neste programa com outra cultura, outra história de vida, outra nação, 60 histórias e países neste programa da TSF. Conto consigo, até lá.

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3: Faltam 5 para as 8 e, entretanto, no jogo do Mundial de Futebol que se realiza neste momento, a Alemanha vence Curaçao por 7-1. 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

0: 7h58 menos uma hora nos Açores.
1: A ONU condena o mais recente ataque de Israel ao sul do Líbano. O Irão garante que vai continuar a negociar a paz com os Estados Unidos, mas avisa que, depois deste ataque, Israel não vai ficar sem resposta. Luís Montenegro vai voltar a reunir-se com André Ventura na terça-feira. Em cima da mesa vão estar várias matérias, entre elas o pacote laboral. Fernando Pimenta é tricampeão europeu de canoagem em K1, 5 mil metros.
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0: Temperaturas há momentos, Porto 19 graus, Ponta Delgada 20, Lisboa 21 graus, Faro 22 e Funchal em Estudos com 24. Edição das 8 horas, Duarte Rosa.
1: Já vamos à guerra no Médio Oriente. Para já damos-lhe conta de que acaba de terminar a partida do Mundial de Futebol entre a Alemanha e Curaçao. Os germânicos venceram por 7-1. Curaçao ainda conseguiu empatar a partida logo depois da Alemanha marcar o primeiro golo, porém a vantagem foi rapidamente reposta aos 38 minutos e a partir daí foi sempre a somar. O último golo da Alemanha foi marcado por Kai Havertz aos 88 minutos. Esta era uma partida a contar para o Grupo E do Campeonato do Mundo. A Alemanha vence então Curaçao por 7-1. O presidente dos Estados Unidos culpa Israel pelos atrasos, mas insiste que está por horas na assinatura do acordo de paz com o Irão. É o que escreve hoje Donald Trump na rede social Truth. Trump já tinha afirmado ontem que o acordo irá estar concluído hoje e que logo a seguir o Estreito de Hormuz vai voltar a estar aberto para todos. Tudo informações que o Irão continua a negar. O governo iraniano garantiu ontem que o acordo de paz não vai ser assinado hoje, afirmando apenas que pode ser assinado nos próximos dias, também hoje. E também na rede social Truth, o presidente dos Estados Unidos criticou o último ataque de Israel contra o sul do Líbano. Donald Trump entende que este ataque não deveria ter acontecido e lamenta que, com isto, Israel esteja a atrasar a assinatura de um acordo de paz com o Irão. A ofensiva israelita provocou pelo menos 3 mortos e 15 feridos. Perante este ataque, o Irão garante que Israel não vai ficar sem resposta, garantindo assim que vai continuar o diálogo com os Estados Unidos para alcançar um acordo de paz. O secretário-geral da ONU, António Guterres, condena este mais recente ataque de Israel contra o Líbano e volta a apelar à contenção máxima naquele que entende ser um momento crucial para alcançar um acordo de paz entre o Irão e os Estados Unidos. E o antigo presidente dos Estados Unidos, Barack Obama, considera pouco provável que o país consiga alcançar um acordo de paz que seja muito diferente daquele que Obama assinou com o Irão em 2015. É pelo menos essa a opinião do antigo presidente norte-americano numa entrevista ao canal norte-americano ABC News.
3: É pouco provável que qualquer acordo que venha a ser alcançado seja substancialmente diferente ou constitua uma melhoria significativa em relação ao acordo que tínhamos inicialmente e que funcionou durante um longo período.
1: Ainda nesta entrevista à ABC News, Obama defende que é sempre preferível procurar uma solução diplomática.
4: I'm hopeful.
3: Espero que os bombardeamentos cessem e que os civis deixem de sofrer as consequências da guerra. Isto recorda-nos que, perante muitos problemas complexos da política externa, a ideia de que podemos simplesmente impor a nossa vontade pela força ou recorrer a bombardeamentos para encontrar soluções pode, por vezes, parecer apelativa. Mas é melhor dedicar tempo à exploração de vias diplomáticas e esgotar todas as possibilidades de alcançar acordos que não resolvem 100% do problema, mas que resolvam 80% ou 90%, para evitar a necessidade de uma guerra. Poder-se-ia pensar que já teríamos aprendido esta lição há muito tempo.
4: You'd think we would have learned that lesson by now, but it seems like every so often we have to relearn that lesson again.
1: Quando chegou pela primeira vez à Casa Branca, Donald Trump decidiu abandonar o acordo que Obama alcançou com o Irão. É um acordo que previa essencialmente limitar a capacidade iraniana de desenvolver uma arma nuclear. A polícia de Genebra quer aguardar pelo fim dos protestos de hoje para anunciar o número de detidos. A cidade suíça está a ser palco de uma manifestação violenta contra a cimeira do G7 que decorre em França, a poucos quilómetros de Genebra. Registados aqui pelas agências de notícias internacionais, os confrontos começaram entre manifestantes e a polícia perto da sede da Organização das Nações Unidas, isto de acordo com jornalistas que estão no local. Os manifestantes atiraram garrafas, pedras, pedaços de cimento e artigos pirotécnicos contra as autoridades, que responderam com gás lacrimogéneo e canhões de água para dispersar a multidão. A polícia de Genebra fala em cerca de 7 mil participantes neste protesto. As agências internacionais apontam para perto de 15 mil pessoas. Também na Suíça, a população rejeitou hoje a criação de um limite ao número de habitantes no país. A Suíça seria o primeiro país do mundo a criar esta medida, que previa limitar a população a 10 milhões de habitantes. O não acabou por vencer o referendo, com 54% dos votos, de acordo com a agência de notícias France Presse. Pelo menos 6 pessoas morreram esta manhã no Rio de Janeiro na sequência de uma colisão entre 2 helicópteros. O acidente aconteceu na zona do Recreio dos Bandeirantes. Os bombeiros brasileiros contam que 5 vítimas mortais foram encontradas num dos helicópteros. A 6ª vítima estava no outro helicóptero, que caiu a cerca de 100 metros do primeiro local de impacto. Após a queda, um dos aparelhos incendiou-se num parque de estacionamento privado, incendiando cerca de 20 carros elétricos. O acidente espalhou ainda destroços por vários edifícios da zona. As causas desta colisão ainda estão a ser apuradas. O primeiro-ministro vai voltar a receber o presidente do Chega na residência oficial do líder do governo, em São Bento. A TSF sabe que um encontro está marcado para a próxima terça-feira, às 3h30 da tarde. Em cima da mesa vão estar várias matérias, entre as quais o pacote laboral. Fonte do Partido Socialista afirma ainda à TSF que o governo não falou com o PS sobre esta reunião. E o PCP vê como uma golpada a possibilidade do pacote laboral descer à especialidade sem votação na Generalidade. O secretário-geral do partido, Paulo Raimundo, volta a pedir ao governo que deixe cair as alterações que o executivo quer fazer à lei laboral.
5: Espero que esteja a passar na cabeça de alguém ou de alguém esse tipo de golpadas e manobras. Nós estaremos atentos, e também acho que nós estaremos atentos. E milhares de pessoas vão estar na rua atentas também ao que é que vai acontecer, porque está convocada a massa da CGTP, mais uma, e portanto, quem tivesse a pensar nisso, melhor é desistir já.
1: Paulo Raimundo, secretário-geral do PCP, aqui em declarações registadas pela RTP, à margem de uma reunião nacional de micro, pequenas e médias empresas. Fernando Pimenta é tricampeão europeu de canoagem em K1 5 mil metros. O canoista português conquista assim a primeira medalha de ouro para Portugal no Campeonato Europeu de Canoagem, que decorre em Montemor-o-Velho. Fernando Pimenta mostra-se satisfeito por conseguir vencer a prova em solo português, um feito que garante que ganha peso pelo facto de já não faltar muito para o canoista terminar a carreira.
6: Era algo que eu queria, era vencer em Portugal, como há pouco referi, quase em jeito de despedida aqui dos palcos internacionais de Montemor-o-Velho. Espero não terminar já a minha carreira, como é óbvio, mas tenho a noção que provavelmente em provas internacionais deste nível, deste calibre, poderá vir a ser a última, enquanto sénior absoluto. Do futuro não vejo que venha a haver outra competição assim, e fico sem dúvida super feliz e super orgulhoso por poder conquistar mais um título em Portugal.
1: Fernando Pimenta dedica esta medalha de ouro a todos os que passam por problemas de saúde mental.
6: Este mês celebra-se o mês da saúde mental do homem, e é também um pouco dedicado a esta medalha a todos os homens que sofrem em solidão. sofrem, digamos, com o orgulho, com medo às vezes de se expor as suas fraquezas, as suas tristezas, e que consciencializar os homens que o homem também chora e tem que chorar quando assim tiver que ser, e pronto, e que não tenham medo de procurar ajuda. Esta medalha também é dedicada a todos eles.
1: Fernando Pimenta, ouvido aqui pela Agência Lusa. O Presidente da República já deu os parabéns ao canoísta português. Numa nota escrita deixada no site da Presidência, António José Seguro felicita também os canoístas portugueses pelos resultados neste campeonato europeu. No total, Portugal conseguiu 4 medalhas, 2 de ouro, 1 de prata e outra de bronze. E Rafael Reis é o vencedor do Grande Prémio de Ciclismo Jornal de Notícias. O atleta Dani Color Campicarne venceu a última etapa do contrarrelógio na Maia, o que Miguel Taveira.
7: A lei do mais forte. Rafael Reis era favorito e não desiludiu a correr contra o tempo.
8: Senti que ia realmente muito rápido, ia ter informações do carro e vi pelos meus números que ia ser difícil bater o tempo, porque realmente senti-me muito bem e pronto, já conheço o pelotão e normalmente quando já conheço as sensações que vou tendo e quando tenho este tipo de sensações acho que é sempre difícil que bata o tempo. Acabei por não cometer também nenhum erro. Isso vou à vitória.
7: A festa foi muita assim que se percebeu a vitória de Rafael Reis, mas subir ao pódio não é novidade para o ciclista de Palmela.
8: É a terceira vez que venço o JN, lembro-me que foi sempre muito difícil vencer. Lembro-me que a primeira vez que ganhei foram há 10 anos, em 2016, e ganhei por centésimos de segundo.
7: A estratégia da Nicolor Campicarne funcionou na perfeição, manter Rafael Reis a pouca distância do camisola amarela até à chegada ao contrarrelógio.
8: Pensei que ia ser fácil, porque sabemos que o calor e o dia também de Gondomar foi bastante, bastante duro, sabia que tinha que dar o meu melhor, e a equipa esteve comigo até ao fim, porque sabíamos que hoje eu ia conseguir, se corresse tudo bem, não é? E se estivesse em condições que ia conseguir vencer. Também tive uma queda, acho que foi na segunda ou na terceira etapa, também fiquei logo assustado, mas acabou por não condicionar em nada. E pronto, estou muito feliz por ter vencido a terceira vez e acho que nunca ninguém ganhou 3 vezes.
7: A história está feita. Depois de 2016 e 2023, Rafael é rei do Grande Prémio Jornal de Notícias.
1: E termina assim mais uma edição desta competição de ciclismo.
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1: Passam 12 minutos das 8 horas, vamos ficar com o monóculo de Paulo Cordeiro.
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0: Há uma epidemia a ir aos bolsos dos portugueses. Chama-se jogo. É uma mentira que entra pela casa através da televisão, através do telemóvel, através até da janela da papelaria na esquina. A ideia de que jogar pode mudar a vida. Não pode. Quem ganha, quase sempre, é a casa. Em 2025, cada português gastou em média 270€ em jogo online. A raspadinha gerou quase 2 mil milhões de euros. 180€ por cada português. E são os que ganham menos quem mais joga. O meu convidado é Rui Maciel. Licenciou-se em Gestão, tem mestrados em Economia, em Ciências da Comunicação e também em Ciência de Dados. Passou pelo Ministério das Finanças, pelo Banco de Portugal e pelo Banco Central Europeu em Frankfurt, onde trabalhou como cientista de dados. É um economista que gosta de explicar economia e por isso mesmo vamos conversar. Recentemente escreveu que o jogo é uma epidemia silenciosa, que apostar não é rendimento extra, é dinheiro perdido. E que enquanto não tivermos coragem coletiva para reconhecer isso mesmo, o único jackpot garantido vai continuar a ser o das casas de jogo, à custa do bolso dos portugueses. Olá, Rui. Bem-vindo.
1: Olá, Paula.
0: Obrigada eu por estares aqui. Temos uma mentira que nos entra em casa. E tu começaste o texto com uma imagem muito forte. É a mentira que entra pela televisão, telemóvel, está na papelaria da esquina. Porquê que esta mentira funciona tão bem?
1: Bem, eu diria, em primeiro lugar, porque está a apelar numa sociedade agora que nós temos, em que estamos sempre a ver nas redes sociais tanta riqueza e, ao mesmo tempo, muita gente se sente em dificuldades económicas, uma oportunidade de ganhar dinheiro, mesmo que seja 1% ou 0,01%, é apelativo. E eu julgo que as casas de apostas, mas também dizer, acho que é importante mencionar que a Santa Casa da Misericórdia de Lisboa também beneficia muito disso. E com essa meia-verdade, quer dizer, quando eu quero dizer meia-verdade, é que a verdade é que eu não posso dizer que é impossível ganhar. E isso também torna o argumento às vezes muito difícil, porque eu não posso chegar a dizer, chegar aqui
0: porque
1: e dizer
0: às vezes
1: é impossível
0: as pessoas
1: ganhar.
0: Ganham, não é? Às vezes as pessoas ganham. Nem que sejam Sim. 50, 60, 70 euros, 60 e poucos Sim. euros, alguns milhares também.
1: Mas isso também é uma coisa muito interessante, porque eu depois fiquei a refletir sobre isso. Este texto veio porque eu estava a conversar só em conversas do WhatsApp, pelo telemóvel, e vinham várias vezes várias conversas sobre o jogo. E então eu comecei a investigar sobre isto. E depois comecei a relacionar com conhecimentos económicos que tinha. E, muito provavelmente, essas pessoas que são capazes de ganhar 50, 70 euros, o instinto básico humano, a partir daí, é eu vou continuar a jogar mais para ganhar mais. E eu desafiava quase alguém, adorava que alguém conseguisse fazer isto, alguém que pôs 1000€, 2000€ em jogo, que tivesse todos os seus ganhos e as suas perdas, e mesmo dizer, eu ganhei 1000€ uma vez, demonstrar-me como ganhou dinheiro. Portanto, isto para mim ainda reduz ainda mais as pessoas que efetivamente são capazes de ganhar dinheiro no jogo.
0: Vamos buscar um outro exemplo. Não é exatamente jogo, mas é quase, que são os cromos. E eu, antes de começarmos a nossa conversa, estava exatamente a debruçar-me sobre a questão dos cromos do Mundial de Futebol. E um professor de matemática em Cardiff fez as contas e, sem trocas, nós precisaríamos de comprar mais de 7 mil cromos, perto de 1600€. E, portanto, não há informação sobre quais são as probabilidades de sair cada um dos cromos, tal como não existem. Uhum. Não existe qualquer informação sobre as probabilidades que estão associadas ao jogo. Como é que isto funciona? O que é que falta fazer? E ao mesmo tempo, antes de estarmos a gravar os dois, a passear pelo Instagram, vi uma notícia de um órgão de comunicação social a sério, sobre, convém dizer, não era uma coisa só de rede social, era de facto uma notícia de um jornal português, que falava sobre um casal que se separou porque perderam o dinheiro que tinham para a entrada da casa. Aliás, o casal não se separou. A história é ainda mais dramática. Eles iam casar, perderam o dinheiro para a entrada da casa e o rapaz suicidou-se por força do jogo, porque acumulou dívidas, tirou dinheiro à família, enfim, uma situação um bocadinho dramática. E estas coisas de facto acontecem. Porquê que socialmente continuamos a aceitar a aceitar o jogo. No caso, a Santa Casa da Misericórdia e outras formas de jogo também são promovidas pela televisão, através do Liga Agora para ganhar mais tarde qualquer coisa. O que é que se está aqui a passar?
1: Vamos por partes. Em primeiro lugar, em relação à tua questão dos cromos, eu acho importante, isto é uma coisa que se aplica a tantos temas, mas é que o ser humano, nós não temos a capacidade às vezes de entender ou grandes números ou entender mesmo o que é que quer dizer probabilidades. Porque, assim, dando o exemplo mais básico de probabilidades, quando alguém diz existe 10% de hipóteses de algo acontecer, isto não quer dizer que... há muita gente que tem a ilusão, isto acontece no jogo, que é, se eu rodar alguma coisa 100 vezes e houver 10% de probabilidade, quer dizer que vai acontecer 10 vezes. Isto é mentira.
0: Não é
1: isto
0: bem não assim, é. Pois não. Explica lá, não é bem explica assim. Lá o que é a probabilidade.
1: Epá, isto de probabilidade poderíamos dizer que é uma questão até filosófica e até...
0: Não, mas do ponto de vista da economia, não é?
1: Do ponto de vista da economia, podemos dizer que existe 10% de probabilidades disto acontecer, só que isto é, a questão da probabilidade é que faz parte da questão aleatória em si. Mas diria que numa distribuição normal, isto é, se nós tivermos uma quantidade suficiente de eventos, quer dizer que essa probabilidade vai tender para os 10%. É isto que eu posso dizer a nível matemático. E, por favor, alguém que me corrija se eu estiver a dizer algo errado. Tentei ser o mais científico possível.
0: Podem telefonar. Portanto, em termos de rentabilidade para quem promove o jogo versus a despesa para quem joga, nós temos aqui números que ninguém quer ver e que são números que impressionam. E raramente se fala sobre isto no debate público. Porquê que este tema não tem a visibilidade que, de facto, já merece?
1: Bem,
0: o teu silêncio
1: não quero
0: disse tudo, não é?
1: Bem, eu não quero pegar em questões políticas que julgo-se que sejam evidentes com alguma investigação, por causa principalmente da força que o jogo legal tem em Portugal, mas para mim o problema nem é o jogo legal, porque não quero entrar aqui numa de que devemos proibir tudo o que é mau e isto podia-se aplicar ao tabaco. Aliás, quando eu publiquei o artigo, as pessoas dizem, existe uma coisa chamada liberdade, e é verdade, e não quero uma sociedade pura em que ninguém consome álcool, não existem vícios, por assim dizer. Mas este é um problema tão grande neste momento que eu, para mim, ia logo em primeiro lugar às questões do jogo ilegal.
0: Sim.
1: Porque o jogo ilegal é literalmente roubo. Porque só aqui para entender o que é o jogo legal e o jogo ilegal, é que no jogo ilegal, mesmo que seja a Santa Casa da Misericórdia, as casas de jogo online, isto é, as probabilidades são reais. Portanto, elas são inspecionadas, são regulamentadas. Numa casa de jogo ilegal, uma pessoa pode dizer que tem X hipóteses de ganhar e essa X hipóteses de ganhar não existe. Portanto, o que acontece é que, mesmo quando vemos estes influencers a promover estas casas de apostas ilegais, eles têm uma app que é diferente, isto já me foi relatado por várias pessoas em contextos diferentes, que eles filmam-se a si mesmo a ganhar naquela que não é a app verdadeira e depois as pessoas vão jogar em casas ilegais que utilizam os instintos mais básicos humanos, quer seja, por exemplo, aqui uma coisa que eu gostava de mencionar, porque isto é engraçado que já está relativamente estudado e é por isso que fazem isso tão bem. Nem que seja aquela questão de termos duas cerejas, mas depois a última cereja não acontecer e o nosso instinto ficar do género, epá, estava quase a acertar. A questão de darem bónus gratuitos e nós termos dinheiro e depois, passado 20 ou 30, já existe uma dessensibilização de como é que nós, em relação ao dinheiro, porque nós estamos a jogar com dinheiro que não é nosso e depois de repente, mas nós já estamos meio viciados porque queremos ganhar, depois metemos dinheiro e depois ficamos com a questão da aversão à perda e nós já metemos 50€ e queremos continuar a meter 50€ e depois mesmo as pessoas que se querem auto-excluir dizem, se tu vieres eu dou-te mais dinheiro. Isto é, nós estamos a ser explorados pelos nossos instintos e a questão é mesmo essa, porque
0: então o problema é a nossa falta de autocontrolo.
1: Eu diria que não é a nossa falta de algum controle. Olha, e aqui também para pegar mais a economia, há um economista que ganhou o Nobel da Economia, que chama-se Daniel Kahneman, recomendo vivamente a toda a gente, e é engraçado porque ele é da minha visão da economia, porque aquilo parece quase psicologia, e é verdade, porque uma das grandes premissas na economia neoclássica é que o ser humano é racional, e o que o Daniel Kahneman vem dizer com toda uma teoria é que não, e ele diz que nós temos o sistema 1 e o sistema 2. O sistema 1 é um sistema que é um sistema instintivo, intuitivo, em que nós respondemos. E temos exatamente o sistema 2, que é um sistema ponderado, que nós damos um passo atrás, pensamos a nossa racionalidade. E o que é que acontece? nós nos dias de hoje, nas redes sociais, e nem que seja naquela questão compra agora, esta hipótese vai passar, isto aqui até na publicidade, o que é que as pessoas do outro lado estão a fazer? Estão a apelar ao nosso sistema 1, que é um sistema que nasceu connosco. Mas nós temos o sistema 2 também. E a questão, muitas vezes, porque é que nos dizem tantas vezes no marketing e na publicidade, isto não é só aplicado ao jogo.
2: Não, isto é muito aplicado no marketing também.
1: Sim, exatamente. Mas isto no jogo é em esteroides, vamos assim dizer.
2: É elevado ao máximo.
1: Basta, é elevado ao máximo.
2: Vou buscar exemplos que todos reconhecemos. Uhum. Estar, por exemplo, a procurar um hotel e a consultar as características dos quartos e aparecer-nos a informação que mais X pessoas estão a ver este quarto. Uhum. Ou que já só há um quarto neste hotel. Portanto, isto cria aquela sensação de urgência na tomada
1: exatamente.
2: De decisão e apela, portanto,
1: exatamente.
2: Ao sistema 1 de que tu estavas a
1: exatamente.
2: Falar, não é?
1: Exatamente. Exatamente. Sim. Esse é um exemplo óbvio, mas que no jogo nós depois ainda temos, por exemplo, a aversão à perda, e depois muita gente fala exatamente desta questão de porque é que as pessoas entram em dívidas? Porque é que há dívidas relacionadas ao jogo? Como é que nós conseguimos ouvir às vezes gente que perde 20 mil, 30 mil euros, 40 mil euros? Em jogo, porque existe uma coisa aliás, isto é uma coisa que eu quando, enquanto estava a investigar estava a dizer, que é a aversão à perda e as pessoas andarem a perseguir perdas. A aversão à perda é
2: mas não se cansam
1: é muito
2: de perder? Não se cansam de perder, de ficar sem dinheiro?
1: Não, porque o nosso aí é que está, tu fizeste a questão há bocado muito interessante, que é, será que nós nos controlamos ou não? Eu acho que quando o sistema 1 está absolutamente ativado, nós descompensamos e as nossas emoções e os nossos instintos vêm ao de cima. Mas eu acho importante a questão da aversão à perda, porque a aversão à perda é das coisas mais irracionais que existe no ser humano e é muito fácil de explicar. Se eu te der 40 euros para a mão, eu dou-te 40 euros, portanto tu tens 40 euros, eu explico-te que tens 60% de hipóteses de ganhar mais 40 euros e tens 40% de hipóteses de os perder. Qual é que seria a tua aposta?
2: Não apostava.
1: Não apostavas?
2: Não.
1: Tinhas que. Não apostavas?
2: Só se me obrigasses.
1: Só obriguei. Pois, mas então, tu ficavas com os 40 euros, certo?
2: Exato.
1: Mas a questão aqui é que está: é que tu ficas com a questão que tu não queres perder aquilo que já ganhaste. No geral, não sei, imagina o que é que os ouvintes também podíamos fazer uma poll.
2: Podíamos fazer aqui, sim, se estou sem direto, agora entrávamos. Podem ir ao nosso Instagram e votar ou qualquer coisa do género. Não é o caso.
1: Mas é que a questão é que as expectativas racionais, se nós fôssemos fazer isto da forma económica, nós quereríamos apostar, deveríamos apostar, mas nós não vamos apostar porque nós não queremos perder, simplesmente. A questão é mesmo essa. E depois há esta perda no jogo, depois existe esta aversão à perda, que eu estive a fazer um bocado de investigação também, depois isto é, por acaso é curioso, que isto consegue ser utilizando um termo em inglês, um loophole intelectual, porque depois aqui uma pessoa entra na pescadinha de rabo na boca.
2: Sim, explica lá isso.
1: Isso um loophole?
2: Sim. É interessante porque depois parece que entramos nessa espiral, não é? Nesse buraco do qual não conseguimos sair e em que tudo se torna ainda pior. Nós já estamos a perder, já estamos a dever e depois pedimos mais dinheiro para continuar a jogar e para pagar a dívida que temos e depois jogamos outra vez para tentar pagar ou ganhar para cobrir as dívidas que temos e não saímos daqui.
1: Completamente, e depois aliás isso, e depois aí é que entra a questão da doença, porque a questão da doença é que as pessoas veem-se mesmo sem saída e o jogo é, isto é um apelo tão carnal aos nossos instintos tão básicos para continuar a jogar que depois as pessoas
2: ficam presas a isto. Aliás, tu escreves que os mecanismos de alguns jogos, nomeadamente raspadinha, apostas ao vivo, são concebidos de forma deliberada para maximizar este vício, esta adição. Ou seja, não é um acidente, não acontece por acaso, é desenhado
1: claro
2: desta forma. Como é que se desenha uma dependência? Tanta forma de o desenhar, mas
1: eu estou-me a rir, mas é assim eu
2: mas isto não tem piada
1: vezes
2: nenhuma.
1: Não, eu estou-me a rir, mas às vezes gostava de ter o debate filosófico com quem faz isto. Que é tipo, porque é que há pessoas que se sentam, estudam isto e dizem assim, eu vou usar isto para o mal e tentar
2: para ganhar dinheiro, já te ocorreu? Que pode ser por isso?
1: Sim, mas só que parece uma maneira muito boa
2: de ganhar dinheiro, não é? Tu
1: eu
2: também
1: tinha
2: falaste
1: problemas a dormir.
2: Pois, se calhar é essa a questão. Não têm problemas a dormir. Mas tu falaste aqui num outro, nas aplicações que os influenciadores usam, que não são as aplicações verdadeiras, não é, não seria fácil desmascarar estas pessoas?
1: Então, mas depois vem aqui o coisa das redes sociais, que é muito mais fácil eles porem, infelizmente, e porem que ganharam, e pôr ao vivo, e depois as pessoas, não sei, é uma coisa, e depois também se fala muito também no Sphere agora, mas certas, principalmente porque são homens, infelizmente, e depois também é engraçado, porque quem perde mais também são homens, entre os 15 e os 26 anos, mas que apelam a um estilo de vida altamente rico, mas que uma pessoa... provavelmente nem rico é, mas isto porque é tudo feito para as redes sociais, mas se calhar depois tornam-se ricos ao mostrarem essa riqueza e depois fazerem com que outras pessoas metam dinheiro nas suas casas de apostas.
2: Sim.
1: Isto é
2: alguém
1: verdade.
2: Está a enriquecer, não é?
1: Está a enriquecer.
2: Tu também... Desculpa, continua.
1: Agora acho que me perdi no raciocínio.
2: Fui eu.
1: Desculpa.
2: Peço desculpa. E peço desculpa.
1: Não há problema. Não é?
2: Porque eu estava a ouvir-te e a pensar que há algo que tu também disseste do jogo ser um imposto regressivo, ou seja, tu falaste de são ricos, mas parecem ricos, mas não são. Quem tem menos é quem mais aposta e, consequentemente, quem mais perde dinheiro. O que é que nos dizem os dados sobre quem são os jogadores portugueses? Também não, falaste de serem homens, os que mais perdem.
1: Há duas dimensões diferentes, que nas raspadinhas há um estudo da Universidade do Minho muito bom, que eu recomendo, que a única pessoa que me veio à cabeça, que foi um psiquiatra também, que já fez, que é o Pedro Morgado, que já foi em 2023 ou 2024 que ele fez. E é muito interessante porque quem joga mais nas raspadinhas são exatamente pessoas mais velhas, entre os... eu não tenho um número assim à cabeça, mas pelo menos mais duas vezes probabilidades de jogar do que uma pessoa que ganha mais de 1.500 euros, de certeza absoluta. E infelizmente uma pessoa basta ir a uma papelaria. Neste momento está tão difundido que eu arrisco-me a dizer que basta ir a uma qualquer papelaria e ver-se alguém na sua idade de reforma a jogar raspadinha.
2: Será aquele mecanismo de também é só 1 euro, não é? Já vai ali comprar qualquer coisa, já vai comprar o jornal, ou enfim, passa por ali, estão as raspadinhas ao dispor. Também é só 1 euro. Será um bocadinho
1: isto? Eu concordo
2: isto?
1: Plenamente. Não, e depois também é uma coisa que é cá está. Pronto, uma coisa, eu não gosto de ser tão fatídica e dizer que aquelas pessoas são irracionais completamente, porque é assim, infelizmente as pessoas estão desesperadas, e quando as pessoas estão desesperadas, uma das
2: maneiras... Estamos a falar de outro nível. Eu estava a pensar naquele, vá, no reformado, não é? A pessoa já com alguma idade, que não tem bem a consciência de que 1 euro aqui, outro euro ali, acabam por ser muitos euros, e que não tem bem também a noção do mecanismo do jogo e de como aquilo acaba por ser viciante, e que, enfim, também não vai ficar rico, mas também não fica mais pobre porque gastou 1 euro por dia numa raspadinha. Mas tu estás a levar para um outro campo, que é de facto aquilo que é preocupante, das pessoas que jogam porque estão de tal forma desesperadas com o pouco rendimento que têm, que tentam desta forma um complemento de reforma ou um complemento
1: Exatamente.
2: Ao rendimento que têm. E isso sim é preocupante. Que dados é que temos?
1: Não, os dados que temos é exatamente dessa questão da Universidade do Minho, porque era pessoas que tinham muito pouco rendimento, cerca de 500 euros por mês. Eu julgo que era de 500 a 750 e depois ainda havia pessoas com menos de 500 euros por mês. E infelizmente, tendo em conta o custo de vida que existe em Portugal nos dias de hoje, não consigo pensar numa situação na qual as pessoas não estejam senão desesperadas. E aquela promessa... cá está, depois esta questão do entendimento das probabilidades, como as pessoas não têm entendimento de probabilidades, a promessa de que vão poder ganhar algum dinheiro faz com que as pessoas começam a derreter dinheiro. E depois é exatamente ligando àquilo que tu disseste, que é muito pertinente, que é, toda a gente, até inclusive esse caso que tu falaste, e isto tudo começa como, é só 1 euro, é só 5 euros, é uma forma de entretenimento. Mas se não houver, e depois é isto, se calhar não é tão culpa das pessoas, é exatamente estes sistemas que nos fazem com que nós fiquemos completamente apanhados. E aí é que devia entrar mais a regulação do Estado.
2: Rui Maciel é economista e cronista, e um dos poucos que diz em voz alta o que toda a gente sabe e ninguém quer contabilizar, que o jogo não é entretenimento, é um modelo de negócio construído sobre a perda dos outros. E estavas a falar exatamente do entretenimento. É 1 euro, são 5 euros. Falta-nos literacia financeira?
1: Olha, esse é um tema ótimo, e até quando eu comecei a investigar sobre esse assunto pensei, muitos, já, porque infelizmente quem fala sobre isto são só médicos, porque os médicos é que recebem as pessoas nos seus consultórios já absolutamente desesperadas. Mas eu acho que há exatamente essa vertente também de economia, que acho que é muito importante essa questão da literacia financeira. E passa muito exatamente por perceber que o jogo é só um entretenimento e só isso é que é. E os influencers utilizam neste momento não o jogo exatamente como uma forma de entretenimento, mas sim como uma forma de fazer um rendimento extra. Portanto, a literacia financeira pode ser uma maneira um bocado, vamos dizer, não ortodoxa, de fazer com que as pessoas não caiam, principalmente jovens, não caiam nas mentiras que são divulgadas na internet.
2: Tu sabes que já alguns influencers foram, enfim, o Ministério Público abriu um inquérito porque diz-se que há influencers que ganham uma percentagem das perdas dos seus seguidores. Acusação nunca houve. O que é que isto nos diz sobre o Estado de Direito em Portugal quando o infrator tem muitos seguidores? Há aqui uma questão da popularidade associada?
1: Claro, mas para mim eu até posso dizer que já participei, fui contactado a uma iniciativa que se chama Os 230, que é feita por jovens, exatamente de representação, que fingem ou trabalham como se fossem deputados e vão propor efetivamente à Assembleia da República medidas como essa. E eu bati exatamente nesse assunto quando eles vieram falar comigo, e agradeço já terem vindo falar comigo, que é: o problema é que na lei e dessas acusações do Ministério Público, o Ministério Público faz as acusações, mas nos trâmites processuais as coisas perdem-se. Portanto, há acusação, mas ninguém foi, eu pelo que entendi, eu não sou de direito, mas pelo que eu entendi, ninguém foi julgado, ninguém foi preso, não chegou a entender o que é que se passou ali e as coisas ficam no éter. Portanto, a nível do Estado de Direito em Portugal, e julgo que isto não se passa infelizmente só na questão do jogo, é que a lei existe, só que a lei está feita de uma maneira que é difícil ir atrás das pessoas e efetivamente condená-las.
2: E aqui o Estado também é regulador, beneficiário, e no caso das raspadinhas é também o operador. Agora temos aqui uma outra situação, não é? Como é que nós vamos regular algo que é também o nosso lucro? Já pensaste sobre isto?
1: Já. Eu acho que é pensar que o lucro não é tudo na vida. Mas, e acho que o Estado, em primeiro lugar, deveria refletir bastante sobre isso. Mas é assim, eu acho, e tenho esta opinião, e aplico a outras questões mais ilegais, que acho que é importante o Estado ter um papel racional e ativo no controlo de coisas que fazem mal às pessoas. Portanto, o grande problema aqui, e da Santa Casa da Misericórdia de Lisboa, é que estamos é aquela coisa, toda a gente diz, mas a Santa Casa da Misericórdia faz caridade.
2: Ok,
1: mas
2: então, é isso que eu tinha de perguntar.
1: Não, mas é tiram 100 e dão 50. Porque assim, estão a pôr na miséria várias pessoas para depois irem ajudar essas pessoas. É assim, o que eu acho que pode ser feito é, pode haver uma exploração por parte da Santa Casa da Misericórdia e esse dinheiro ser usado para fazer algum tipo de caridade e apoio social, tudo bem, mas não ao nível em que estamos a assistir nos dias de hoje, em que temos várias pessoas a sofrerem de patologias associadas ao jogo. Portanto,
2: então é quase como se estivesse a dizer que só pode jogar quem tem um determinado nível de rendimento. Acima de um determinado nível pode, abaixo desse nível não, porque pode viciar-se e ficar ainda mais pobre. É isso?
1: Não, o que para mim devia ser feito, e aliás é por isso que eu acho que o Estado deveria ter, é porque ainda vivemos numa democracia, alegadamente o Estado somos todos nós. E enquanto se fosse uma empresa privada, nós dizíamos, e podemos dizer, as empresas privadas atuam da maneira que devem atuar. Nós, neste momento, como cidadãos, podemos fazer pressão política sobre o Estado para, em vez de haver 50 tipos de raspadinhas e haver raspadinhas de 5 euros, de 1 euro, de 10 euros, passar a haver, sei lá, menos tipos de raspadinhas. Não acontecer o que acontece nos dias de hoje, que em qualquer loja, não quero estar aqui a dizer o nome específico, mas, sei lá, no outro dia fui comprar material escolar e de repente aparecem-me raspadinhas, e eu assim, mas eu não estou numa loja de material escolar. Tipo, pelo menos dizer assim, haver pontos específicos de venda, muito específicos, é isso, é tirar,
2: e
1: é fazer...
2: E que não sejam locais onde se vendem coisas que envolvem crianças, por exemplo, como estavas a dizer.
1: Ótimo exemplo, exatamente. E eu acho que, por ser o Estado, porque assim, o jogo vai continuar a existir. O jogo vai existir sempre, aliás.
2: Faz parte da liberdade, não é? Poder jogar.
1: Exatamente. E pode ser um entretenimento. E pode ser, uma pessoa pode se divertir. Aliás, eu tenho pessoas na família que sempre disseram que iam ao casino, mas eram assim. Eu entrava com 50 euros e dizia, eu vou gastar estes 50 euros e pronto.
2: E quando acabar,
1: divertir.
2: Saio.
1: Quando acabar, saio. Exatamente. Ponto final. E pode ser uma diversão. Não há aqui, nem acho que faz sentido limitar a vários sentidos. Agora, é importante pensar que isto pode passar uma certa linha, e aí eu acho importante haver o Estado que pode ser este ativar o nosso sistema 2 e fazer com que as pessoas não caiam no sistema 1 e ser o ator racional no meio disto tudo.
2: Então, que legitimidade tem o Estado para legislar sobre publicidade e jogo online quando o próprio Estado é um dos maiores operadores? Não estamos aqui num paradoxo.
1: Sim, mas a questão é que... Não, nós claramente estamos num paradoxo. E acho que... Isto também é uma coisa que eu levo para a minha vida pessoal. Acho que é o mais importante possível liderar pelo exemplo. E neste momento... Mas
2: essa
1: mais
2: foi
1: importante
2: engraçada. Dizeres isso em relação ao Estado português é interessante.
1: Que é liderar pelo exemplo.
2: Exato.
1: Sim, embora eu possa dizer que tenha uma visão muito... Quer dizer, não quero estar aqui a entrar muito em política. Mas vamos fazer de outra maneira. Uma crítica que eu acho absolutamente legítima por parte dos liberais é que o Estado funciona mal e que para o Estado entrar nas outras coisas tem que funcionar melhor. Acho muito bem, acho que faz todo sentido. Acho que se o Estado liderasse pelo exemplo, teria muito mais legitimidade para ser um ator mais produtivo na economia. E, portanto, acho que pode fazer isso até na Santa Casa da Misericórdia. Mas eu acho importante dizer isto. O jogo, e foi isso que eu fiquei fascinado de uma maneira, isto é, intelectualmente curioso.
2: Surpreendido
1: por isto tudo. Acho que é a palavra certa, exatamente, surpreendido. É que há tantos problemas associados ao jogo que nós neste momento só temos que fazer o óbvio. E o que é o óbvio? O óbvio é acabar com as casas ilegais de jogo. É só isto. Em primeiro lugar, é mais do que ir primeiro, eu diria que logo a seguir, acho que poderia entrar a questão da Santa Casa da Misericórdia de Lisboa. Contudo, neste momento é só aplicar a lei. Nós não estamos a falar de fazer novas leis, de ir à publicidade dos jogos legais, etc. Há casas ilegais, e essas casas ilegais fazem uma coisa que eu fiquei chocado, isto com testemunhas de pessoas que sofreram disto, que é, eles auto-excluem-se das casas de jogo legais e não sabem bem como, e acredito que seja mesmo assim, de repente têm casas de jogo ilegais a irem contactá-los para continuarem a jogar. Eu acho que num país em que existe um Estado de Direito e isto é crime, isto já está legislado, é só aplicar a lei. E acho que ninguém, no seu perfeito Estado, vai dizer que isto não, que esta lei não devia ser aplicada. Portanto, não estou aqui a pedir
2: nada
1: por aí
2: demais,
1: à lei.
2: Não é?
1: Exatamente.
2: Vamos só não vou dizer resumir, mas organizar as ideias. Portanto, não queres proibir o jogo, queres dar
1: exatamente
2: mais informação, fechar os operadores ilegais e regular a publicidade, suponho. Tu achas que
1: Mas regular a publicidade. Eu acho que é assim.
2: Ela já tem regulação, em boa verdade.
1: Exatamente.
2: Mas mesmo assim, aplicar.
1: Mas é mais lá para a frente, porque o jogo é um problema. E eu acho que nós não chegámos a tocar nisto. Porque é isto, é um problema tão multifacetado, que é o do jogo online e a maneira como nós, no telemóvel, nós temos acesso a tudo. As pessoas estão ao lado de pessoas que estão a jogar, mas parece que as pessoas estão só no telemóvel e estão a derreter dinheiro à sua frente, as próprias pessoas não reconhecem que há um problema, portanto, acho que há aqui também toda uma outra dimensão digital e da maneira como ficou tão normalizado na nossa vida que nós nos perdemos neste assunto.
2: Nós podemos fazer todo um outro programa sobre a arquitetura das plataformas digitais, a forma como elas estão interconectadas e como nos influenciam e manipulam, porque tudo isto também tem a ver com o design destas aplicações.
1: Completamente.
2: Tem a ver com a psicologia de utilização destas aplicações, que é um tema sobre o qual nós não tocámos ou tocámos muito ao de leve, porque há aqui... Há todo um conjunto de temas. Isto, portanto, acaba por ser uma espécie de funil e nós tentámos colocar tudo no funil para tentar resumir alguma coisa. Mas, para aqueles que dizem que mais liberdade de escolha e que regulação pode ser... Ou melhor, tu defendes mais liberdade de escolha e que regulação, para algumas pessoas, poderá ser um bocadinho paternalista. O que é que tu tens a dizer sobre isto? És pela liberdade pela regulação?
1: Eu peço desculpa porque isto está aqui duas maneiras de responder a isso. Há uma maneira mais emotiva e uma maneira mais intelectual.
2: Dá-me as duas.
1: A maneira mais intelectual é dizer que essas pessoas assumem, e nunca esquecer de onde é que veio o liberalismo, século XIX, até se calhar antes, e era até depois do iluminismo. Portanto, havia aquela ideia que o ser humano era absolutamente racional e que nós podíamos, é isso, éramos livres de fazer todas as decisões. Portanto, desta maneira... intelectual, é assim, infelizmente cada vez mais nós temos estudado e percebido que o ser humano consegue ser influenciado de uma forma emotiva e que essa pessoa deixa de ser livre e que não consegue estar no seu estado perfeito. Portanto, essa é a minha maneira primeira de discordar, principalmente dos liberais clássicos, vamos assim dizer. Da minha maneira emotiva, é assim, eu não consigo ver pessoas a estarem completamente desesperadas e até a matarem-se e eu ficar a olhar para elas e não fazer nada em nome da sua pressuposta liberdade. E honestamente gostava muito de discutir às vezes com pessoas que veem gente na rua que está completamente na miséria e dizem, ah, por causa da liberdade, ou ele é que escolheu ser assim, não ajudar o próximo. Portanto, acho que isso é...
2: Não é
1: para
2: bem,
1: mim é difícil, sim. Mas podemos discutir isso e até, aliás, é uma discussão emotiva, não é?
2: Emoção versus razão. É uma boa definição de muitas coisas que existem na economia digital. Produtos desenhados não para servir quem os usa, mas para prender quem os está a utilizar. O jogo é apenas o exemplo mais visível, talvez até o mais antigo. Rui, fazia mais 3 ou 4 episódios contigo. Obrigada.
1: Não, posso só dizer uma última coisa que eu acho muito importante?
2: Podes.
1: Que é, nos últimos tempos, eu tenho andado a ler várias coisas, e principalmente que uma das coisas que eu mais tenho entendido e que há muitos intelectuais, que era a nível, principalmente da psicologia, desenvolvimento pessoal, é que nós evoluímos tanto, e nós só de pensar que há 40 mil anos atrás, 50 mil anos atrás, se eu estiver a dizer algo errado, há vontade para corrigir, mas tenho a ideia dos números, que é, nós éramos seres recoletores, nós andávamos na floresta, nós não éramos sedentários, não tínhamos nada disto. E de repente nós somos capazes de ser bombardeados com uma quantidade de informação que nós não fomos criados para isto. Portanto, eu acho mesmo que das únicas maneiras que nós neste momento temos de ser livres é exatamente pensar como os nossos instintos são completamente ativados nesta era digital e que nós não fomos feitos para tudo isto que está a acontecer. Foi tudo muito rápido. E acho que isto é uma reflexão importante para levar para o nosso dia-a-dia.
2: Obrigada, Rui.
1: Nada. Foi um gosto.
2: Igualmente. Foi mesmo um prazer conversar contigo. Eu não estava a brincar. Eu faria 3 ou 4 episódios contigo sobre temas relacionados e não relacionados com este. Claramente.
3: Faltam 16 minutos para as notícias às 9 horas e só dá dinheiro até às notícias das 9 com canções dos Simple Red, Men in Faithful, Patti Smith e os Beatles.

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0: 8h58, menos uma hora nos Açores. As Nações Unidas condenam o mais recente ataque de Israel ao sul do Líbano. O Irão garante que vai continuar a negociar a paz com os Estados Unidos, mas avisa que depois deste ataque, Israel não vai ficar sem resposta. Luís Montenegro volta a reunir-se com André Ventura na terça-feira. Em cima da mesa vão estar várias matérias, entre elas o pacote laboral. Fernando Pimenta é tricampeão europeu de canoagem em K1, 5 mil metros.
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0: Há momentos, Porto 19 graus, Ponta Delgada 20, Lisboa e Faro 21 graus e Funchal lá em instantes com 23. Edição das 9 horas, Duarte Rosa.
2: O presidente dos Estados Unidos culpa Israel pelos atrasos, mas insiste que está por horas à assinatura do acordo de paz com o Irão. É o que escreve hoje Donald Trump na rede social Truth. Trump, que já tinha afirmado ontem que o acordo irá estar concluído hoje e que logo a seguir o Estreito de Hormuz vai voltar a estar aberto para todos. São tudo afirmações, de resto, que o Irão continua a negar. O governo iraniano garantiu ontem que o acordo de paz não vai ser assinado hoje, afirmando apenas que pode ser assinado nos próximos dias. Também hoje, e também na rede social Truth, o presidente dos Estados Unidos criticou o último ataque de Israel contra o sul do Líbano. Donald Trump entende que este ataque não deveria ter acontecido e lamenta que, com isto, Israel esteja a atrasar a assinatura de um acordo de paz com o Irão. A ofensiva israelita provocou pelo menos 3 mortos e 15 feridos. Perante este ataque, o Irão garante que Israel não vai ficar sem resposta. Garante ainda assim que vai continuar o diálogo com os Estados Unidos para alcançar um acordo de paz. Sobre este assunto, sobre o ataque de Israel ao sul do Líbano, o secretário-geral da ONU, António Guterres, condena esta ofensiva e volta a apelar à contenção máxima naquilo que entende ser um momento crucial para alcançar um acordo de paz entre os Estados Unidos e o Irão. E o antigo presidente dos Estados Unidos, Barack Obama, considera pouco provável que o país consiga alcançar um acordo de paz muito diferente daquele que Obama assinou com o Irão em 2015. É pelo menos essa a opinião do antigo presidente norte-americano numa entrevista ao canal ABC News.
3: É pouco provável que qualquer acordo que venha a ser alcançado seja substancialmente diferente ou constitua uma melhoria significativa em relação ao acordo que tínhamos inicialmente e que funcionou durante um longo período.
2: Ainda nesta entrevista, Obama defendeu que é sempre preferível procurar uma solução diplomática.
4: I'm hopeful.
3: Espero que os bombardeamentos cessem e que os civis deixem de sofrer as consequências da guerra. Isto recorda-nos que, perante muitos problemas complexos da política externa, a ideia de que podemos simplesmente impor a nossa vontade pela força ou recorrer a bombardeamentos para encontrar soluções pode, por vezes, parecer apelativa. Mas é melhor dedicar tempo à exploração de vias diplomáticas e esgotar todas as possibilidades de alcançar acordos que não resolvem 100% do problema, mas que resolvam 80% ou 90% para evitar a necessidade de uma guerra. Poder-se-ia pensar que já teríamos aprendido esta lição há muito tempo.
2: Quando chegou pela primeira vez à Casa Branca, Donald Trump decidiu abandonar o acordo que Obama alcançou com o Irão. Era um acordo que previa, essencialmente, limitar a capacidade iraniana de desenvolver uma arma nuclear. Na Suíça, a população rejeitou hoje um referendo, ou rejeitou em referendo, a criação de um limite ao número de habitantes no país. A Suíça seria o primeiro país do mundo a criar esta medida, se fosse aprovada. Era uma medida que previa limitar a população suíça a 10 milhões de habitantes. O não acabou por vencer o referendo, com 54% dos votos, isto de acordo com a agência de notícias France Presse. Ouvido em conferência de imprensa, o ministro suíço da Justiça, Bitt Jans, fala num resultado importante para o futuro, nomeadamente para a relação da Suíça com a União Europeia.
4: Com a decisão de hoje, as cidadãs e os cidadãos enviaram um sinal de estabilidade, abertura e confiança. É um resultado importante para o nosso país e para as nossas relações com a UE, em tempos em que a geopolítica e a economia enfrentam um período de incerteza.
2: Em sentido contrário, o Partido Popular da Suíça, que levou a proposta a referendo, entende que este é um resultado decepcionante que não vai resolver nenhum problema. Também na Suíça, a polícia de Genebra quer aguardar pelo fim dos protestos de hoje para anunciar o número de detidos. A cidade suíça está a ser palco de uma manifestação violenta contra a cimeira do G7 que decorre em França, a poucos quilómetros da cidade de Genebra. Registados aqui pelas agências de notícias internacionais, os confrontos começaram entre manifestantes e a polícia, perto da sede da Organização das Nações Unidas, isto de acordo com os jornalistas que estão no local. Os manifestantes atiraram garrafas, pedras, pedaços de cimento e artigos pirotécnicos contra as autoridades, que responderam com gás lacrimogéneo e canhões de água para dispersar a multidão. A polícia de Genebra fala em cerca de 7 mil participantes neste protesto. As agências internacionais apontam para perto de 15 mil pessoas. O primeiro-ministro, em Portugal, vai voltar a receber o presidente do Chega na residência oficial do líder do governo, em São Bento. A TSF sabe que o encontro está marcado para a próxima terça-feira às 15h30, um encontro que vai juntar então Luís Montenegro e André Ventura. Em cima da mesa vão estar várias matérias, entre elas o pacote laboral. Fonte do Partido Socialista afirma à TSF que o governo não falou com o PS sobre esta reunião. E o PCP vê como uma golpada a possibilidade do pacote laboral descer à especialidade sem votação na Generalidade. O secretário-geral do partido, Paulo Raimundo, volta por isso a pedir ao governo que deixe cair as alterações que o executivo quer fazer à lei laboral.
5: Espero que não esteja a passar na cabeça de alguém ou de alguém esse tipo de golpadas e manobras. Nós estaremos atentos, e também acho que nós estaremos atentos. E milhares de pessoas vão estar na rua atentas também ao que é que vai acontecer, porque está convocada a massa da CGTP, mais uma, e portanto, quem tivesse a pensar nisso, melhor é desistir já.
2: Paulo Raimundo, secretário-geral do PCP, aqui em declarações registadas pela RTP, à margem de uma reunião nacional de micro, pequenos e médios empresários. Fernando Pimenta é tricampeão europeu de canoagem em K1 5 mil metros. O canoísta português conquista assim a primeira medalha de ouro para Portugal no Campeonato Europeu de Canoagem, que decorre em Montemor-o-Velho. Fernando Pimenta mostra-se satisfeito por conseguir vencer a prova em solo português, um feito que ganha peso pelo facto de já não faltar muito para o canoísta terminar a carreira.
6: Era algo que eu queria, era vencer em Portugal, como há pouco referi, quase em jeito de despedida aqui dos palcos internacionais de Montemor-o-Velho. Espero não terminar já a minha carreira, como é óbvio, mas tenho a noção que provavelmente em provas internacionais deste nível, deste calibre, poderá vir a ser a última, enquanto sénior absoluto. Do futuro, não vejo que venha a haver outra competição assim, e fico sem dúvida super feliz e super orgulhoso por poder conquistar mais um título em Portugal.
2: Fernando Pimenta dedica esta medalha de ouro a todos os que passam por problemas de saúde mental.
6: Este mês celebra-se o mês da saúde mental do homem e é também um pouco dedicado a esta medalha a todos os homens que sofrem em solidão, sofrem, digamos, com o orgulho, com medo às vezes de se expor as suas fraquezas e as suas tristezas, e que consciencializar os homens que o homem também chora e tem que chorar quando assim tiver que ser, e pronto, e que não tenham medo de procurar ajuda, e esta medalha também é dedicada a todos eles.
0: Fernando Pimenta, ouvido aqui pela Agência Lusa. O Presidente da República já deu os parabéns ao canoísta português. Numa nota escrita deixada no site da Presidência, António José Seguro felicita também os canoístas portugueses pelos resultados neste campeonato europeu. No total, Portugal conseguiu 4 medalhas, 2 de ouro, 1 de prata e outra de bronze. Espreitamos agora o jogo que decorre nesta altura a contar para o Mundial de Futebol. Os Países Baixos e o Japão já jogam nesta altura com cerca de 9 minutos decorridos. O resultado continua a zeros. Esta é uma partida a contar para o Grupo F do Mundial. Também hoje, há cerca de uma hora, terminou também o Alemanha-Curaçao. Os alemães acabaram por vencer por 7-1 nesta que foi uma partida a contar para o Grupo E do Mundial. Nesta altura, e mais uma vez, jogam Países Baixos e Japão. Aos 9 minutos de jogo, o resultado ainda é 0-0.
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4: São 11 minutos das 9 horas e a britânica Johnstone é um dos nomes do cartaz deste ano do Festival Rock in Rio em Lisboa. Já no próximo dia 27, o Legends Day, também com Rod Stewart, Four Non Blondes, The Wailers e a classe de 79, os portugueses Chutos e Pontapés, GNR, UHF e Jafo Mega, entre muitos outros, que vão subir aos palcos do Parque Tejo. E Miguel Fernandes conversou com a cantora britânica Johnstone sobre este regresso a Portugal.
1: Johnstone fez furor logo ao primeiro álbum, em 2003. The Soul Sessions é um disco multiplatinado, multipremiado e que abriu caminho a outros trabalhos também muito bem-sucedidos, como Mind, Body and Soul, de 2004, e Introducing Johnstone, de 2007. Por esta altura, já dispensava apresentações porque a sua voz estava em todo lado, deste e do outro lado do Atlântico. Mas o que pode ter escapado a muita gente que gosta da voz desta britânica, nascida em Dover, no condado de Kent, ponto de ligação aos portos de Calais ou Dunkirk, do lado de cá do continente europeu, é que Johnstone gravou o primeiro álbum e entrou em longas turnés com 16 anos de idade. Agora tem 39 e iniciou a UK and Europe Summer Tour, uma nova série de espetáculos que vai ocupar até ao final do mês de julho. Neste momento em que sai de casa e volta aos palcos, vale a pena tentar lembrar os primeiros tempos e como tudo será diferente na estrada, comparando 2003 com 2026.
7: It's very different now, I think.
8: Era muito diferente, mas foi há muito tempo e é estranho. Mas não tenho muitas memórias desses tempos. Era muito nova. Lembro-me de dormir muito. Atuava e voltava a dormir. Era muito nova. Estava a crescer. Agora não faço isso. Eu tento descansar durante o dia, mas é difícil com os bebés e tudo mais. São tempos diferentes e é muito bonito. Acho que toda a gente que compara quando tinha 16 anos com 39 dirá o mesmo sobre a vida.
7: I think anybody, if they were to compare when they were 16 to when they were 39, they would say the same. You had me, you lost me, you wasted, you called me, I don't want you here messing with my mind.
9: A enorme diferença da teenager Joss Stone para agora mãe de 4 filhos. Um ainda é bebê. Nalima, o Nali, está a fazer 1 ano. Bear, um rapaz que adotou, tem 2 anos. Shackleton, outro rapaz, tem quase 4 anos. E a filha mais velha, Violet, tem agora 5 anos. No Brasil, publicou muitas fotos de backstage com a pequena Nali. Agora que está já em plena turnê de verão no Reino Unido e Europa, vai fazer-se acompanhar dos 2 mais pequenos.
7: I bring the one that I'm feeding, pretty much. So I bring Nali.
8: Eu levo o bebê que estou a amamentar, portanto levo a Nali, mas nesta turnê vou levar também o Beer, porque não tive a oportunidade de andar com ele na estrada e ele gosta muito de música, da bateria em especial. Portanto, desta vez levo os 2 e logo se vê como se sentem. Normalmente deixo-os com o meu marido, mas depois tenho muitas saudades e quando eles ainda são tão pequeninos, acho mesmo que têm de estar com a mamã. E então é duro. Não gosto de o deixar, não gosto de o deixar nenhum, mas ainda gosto menos quando são ainda muito pequeninos.
7: So, I don't like leaving any of them, but I really don't like leaving them when they're really, really young.
9: Clear blue sky. Joss Stone celebrou 20 anos de soul com uma tour e um álbum ao vivo em 2023 e 2024. Mas depois desse marco na sua carreira, já gravou uma nova canção, Slow Lightning, com um outro cantor inglês, Conor Reeves. Sinal de que está a escrever novo material?
7: I am working on new material, yeah.
8: Estou a gravar novo material, sim. Vou gravar um álbum, disco. Espero gravá-lo em outubro.
7: Hopefully.
10: A disco record.
7: Yeah, a disco record. I've never done a disco record before, so.
8: Sim, nunca gravei disco e acho que vai ser muito divertido e muito soul também. O disco é um género tão interessante e algo em que nunca entrei muito. E então quero fazer isto. E o Conor está a ajudar-me a escrever e até vamos tocar 3 novas canções nestes espetáculos e vamos testá-las com o público e perceber se as devemos gravar ou não. E uma dessas canções escrevi com o Conor. Ele recentemente também editou um álbum, coisa que não fazia há quase 30 anos. E isso também é excitante. Ele é um grande compositor e um excelente cantor. As pessoas não o conhecem tanto por isso.
7: So yeah, he's just such a great songwriter and he's a great singer. People don't get to hear him sing enough. I see you
9: and I know you see me. Joss Stone vai gravar disco, mas já gravou um álbum com músicas de Natal em 2022, Merry Christmas Love, e até um disco com muitas influências reggae em 2015, Water for My Soul, depois de ter conhecido e cantado e composto com Damian Marley no projeto Super Heavy. Mas antes, já tinha gravado blues com o saxofonista David Sanborn no álbum Color Me Free de 2009, onde contou também com a participação de uma lenda da guitarra que morreu há 3 anos, Jeff Beck.
7: Oh, Jeff. I love Jeff.
8: Eu adoro o Jeff. Eu conheci-o quando ainda era muito nova, não sei, 17 ou 18 anos, e cantei num espetáculo dele num pequeno clube em Londres, o Ronnie Scott's, e era um local pequeno e muito intimista. Eu estava aterrorizada. E esse espetáculo foi filmado e as pessoas falaram desse espetáculo, pessoas de todo o mundo. Eu só me lembro de estar aterrorizada e de misturar as palavras. Aí foi o início da minha relação com o Jeff e depois percebi que ele estava tão assustado como eu. Ele era tão humilde. Ele também fica sempre nervoso e preocupava-se em fazer tudo bem e em como as pessoas se sentiam. Era uma pessoa maravilhosa.
7: He cared a lot about getting it right and he cared a lot about how people felt. He was a really beautiful person, honestly.
9: Joss Stone esteve há 3 anos em Portugal, num festival no Douro. Agora volta aos palcos portugueses e a um dos maiores festivais, o Rock in Rio Lisboa. E como é o público português?
7: Our Portuguese audience is the best, honestly, hands down.
8: O público português é o melhor, sinceramente. Há qualquer coisa estranha na língua portuguesa. Já o disse antes e volto a repetir. É como que qualquer coisa na língua que torna as pessoas bonitas. E eu digo isto pela minha experiência em tocar pelo mundo. Quando eu toquei em África, tive espetáculos em países que falam português e reparei que nesses países os espetáculos foram muito melhores do que nos outros. E eu dizia, esperem lá, o que se passa aqui? Porque quando canto em Portugal, os espetáculos são melhores. Quando toco no Brasil, os espetáculos são melhores. Terá algo a ver com a língua? Será que faz as pessoas serem mais apaixonadas, simpáticas, queridas e positivas? O que é que se passa? É muito interessante para mim. O meu irmão diz o mesmo, a minha banda diz o mesmo. É ótimo. Para mim é muito interessante. And my brother noticed the
9: same thing. My band members noticed the same thing. It's great, really. E agora vai ter novamente uma legião de fãs à espera.
7: I know. I'm so excited. I can't wait to play. I think it's going to be great. We haven't been there for so long. I think it's going to be really, really fun.
4: Entrevista de Joss Stone à TSF, um trabalho de Miguel Fernandes com Cláudia Patrícia Silva e a técnica de Abel Paiva. Joss Stone ao vivo já no próximo dia 27 em Lisboa, no Rock in Rio.

Lines de Joe Stone com o guitarrista Jeff Beck, o álbum de Joe Stone em 2009, Color Me Free. 9 horas com 24 minutos, vamos com Janis Joplin até à síntese das 9h30 nesta noite de domingo na emissão TSF. 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

0: 9:30, menos uma hora nos Açores. Uma breve síntese das notícias com Duarte Rosa.
1: O presidente dos Estados Unidos insiste que está por horas a assinatura do acordo de paz com o Irão. É o que escreve hoje Donald Trump na rede social Truth. O governo iraniano garantiu ontem que o acordo de paz não vai ser assinado hoje, afirmando apenas que pode ser assinado nos próximos dias. O secretário-geral das Nações Unidas, António Guterres, condena o mais recente ataque de Israel contra o Líbano e volta a apelar à contenção máxima naquilo que entende ser um momento crucial para alcançar o acordo de paz entre Irão e Estados Unidos. A ofensiva israelita no Líbano provocou pelo menos 3 mortos e 15 feridos. Perante este ataque, o Irão garante que Israel não vai ficar sem resposta. Na Suíça, a população rejeitou hoje, em referendo, a criação de um limite ao número de habitantes no país. A Suíça seria o primeiro país do mundo a criar esta medida, que previa limitar a população a 10 milhões de habitantes. O não acabou por vencer, com 54% dos votos, de acordo com a agência de notícias France Presse. A polícia de Genebra quer aguardar pelo fim dos protestos de hoje para anunciar o número de detidos. A cidade suíça está a ser palco de uma manifestação violenta contra a cimeira do G7, que decorre em França, a poucos quilómetros de Genebra. Os confrontos começaram entre manifestantes e a polícia, perto da sede da Organização das Nações Unidas, isto de acordo com os jornalistas que estão no local. As autoridades de Genebra falam em cerca de 7 mil participantes neste protesto. As agências internacionais apontam para perto de 15 mil pessoas. O primeiro-ministro vai voltar a receber o presidente do Chega, na residência oficial do líder do governo em São Bento. A TSF sabe que o encontro está marcado para a próxima terça-feira, às 15h30. Em cima da mesa vão estar várias matérias, entre as quais o pacote laboral. Fonte do Partido Socialista afirma ainda à TSF que o governo não falou com o PS sobre esta reunião. O PCP vê como uma golpada a possibilidade do pacote laboral descer à especialidade sem votação na Generalidade. O secretário-geral do partido, Paulo Raimundo, volta a pedir ao governo que deixe cair as alterações que o executivo quer fazer à lei laboral. Fernando Pimenta é tricampeão europeu de canoagem em K1 5 mil metros. É o resultado da última prova do canoista de Ponte Lima nos campeonatos europeus de canoagem. No total, Portugal conseguiu nesta prova 4 medalhas. 2 de ouro, 1 de prata e outra de bronze, também esta conquistada por Fernando Pimenta. O Presidente da República já deu os parabéns aos atletas portugueses pelos resultados no campeonato europeu de canoagem. Países Baixos e Japão continuam empatados a 0. É para já este o resultado do jogo, que conta para a primeira jornada do Grupo F do Campeonato do Mundo e vai nesta altura com cerca de meia hora de jogo. Horas antes, a Alemanha venceu o Curaçao por 7-1 em jogo a contar para o Grupo E do Mundial.
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0: Noite de domingo na emissão TSF, estamos a 25 minutos das notícias às 10 horas, música em direção às notícias das 10 na emissão TSF, a voz da cantora irlandesa Mary Brennan, vocalista do Esclanade, que morreu há 2 meses.

vozes da República da Irlanda na emissão TSF, Moya Brennan com os Clannad, num dos temas da banda sonora do filme O Último dos Moicanos, em 1992. E já em março deste ano, Brendan Perry com os regressados Dead Can Dance, sem Lisa Gerrard, neste tema Our Day Will Come. Faltam 15 minutos para as notícias às 10 horas, em frente ao longo dos próximos minutos, na emissão TSF, Boy Genius, depois Lana Del Rey, e o fecho desta hora vai ser com a cantora e compositora canadiana Leslie Feist, num dos temas do álbum estreia, em 2004, o álbum Let It Die.

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0: 9:58 menos uma hora nos Açores. As Nações Unidas condenam o mais recente ataque de Israel ao sul do Líbano. António Guterres pede contenção máxima no momento que diz ser crucial para alcançar a paz entre Irão e Estados Unidos. Luís Montenegro vai voltar a reunir-se com André Ventura na terça-feira. Em cima da mesa vão estar várias matérias, entre elas o pacote laboral. Fernando Pimenta é tricampeão europeu de canoagem em K1, 5 mil metros.
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0: Temperaturas há momentos, Porto 19 graus, Ponta Delgada 20, Lisboa 21 graus, Faro com 22 e Funchal 23 graus. Edição das 10 horas, Duarte Rosa.
2: O secretário-geral da ONU, António Guterres, condena o mais recente ataque de Israel contra o Líbano e volta a apelar à contenção máxima naquilo que entende ser um momento crucial para alcançar um acordo de paz entre os Estados Unidos e o Irão. A ofensiva israelita no sul do Líbano provocou pelo menos 3 mortos e 6 feridos. Perante este ataque, o Irão garante que Israel não vai ficar sem resposta. Teherão garante, ainda assim, que vai continuar o diálogo com os Estados Unidos para alcançar um acordo de paz. O presidente dos Estados Unidos insiste que está por horas a assinatura do acordo de paz com o Irão. O governo iraniano garantiu ontem que o acordo não vai ser assinado hoje, afirmando apenas que pode ser assinado nos próximos dias. E o antigo presidente dos Estados Unidos, Barack Obama, considera pouco provável que o país consiga alcançar um acordo de paz que seja muito diferente daquele que Obama assinou com o Irão em 2015. É pelo menos essa a opinião do antigo presidente norte-americano numa entrevista ao canal ABC News.
3: É pouco provável que qualquer acordo que venha a ser alcançado seja substancialmente diferente ou constitua uma melhoria significativa em relação ao acordo que tínhamos inicialmente e que funcionou durante um longo período.
2: Ainda na entrevista à ABC News, Obama defendeu que é sempre preferível procurar uma solução diplomática.
3: Espero que os bombardeamentos cessem e que os civis deixem de sofrer as consequências da guerra. Isto recorda-nos que, perante muitos problemas complexos da política externa, a ideia de que podemos simplesmente impor a nossa vontade pela força ou recorrer a bombardeamentos para encontrar soluções pode, por vezes, parecer apelativa. Mas é melhor dedicar tempo à exploração de vias diplomáticas e esgotar todas as possibilidades de alcançar acordos que não resolvem 100% do problema, mas que resolvam 80% ou 90% para evitar a necessidade de uma guerra. Poder-se-ia pensar que já teríamos aprendido esta lição há muito tempo.
2: Quando chegou pela primeira vez à Casa Branca, Donald Trump decidiu abandonar o acordo que Obama alcançou com o Irão, um acordo que previa limitar a capacidade iraniana para desenvolver uma arma nuclear. Na Suíça, a população rejeitou hoje, em referendo, a criação de um limite ao número de habitantes no país. A Suíça seria a primeira nação do mundo a criar esta medida, que previa limitar a população a 10 milhões de habitantes. O não acabou por vencer o referendo com 54% dos votos, isto de acordo com a agência de notícias France Presse. Ouvido em conferência de imprensa, o ministro suíço da Justiça, Beat Jans, fala num resultado importante para o futuro, nomeadamente para a relação da Suíça com a União Europeia.
4: Com a decisão de hoje, as cidadãs e os cidadãos enviaram um sinal de estabilidade, abertura e confiança.
3: É um resultado importante para o nosso país e para as nossas relações com a UE, em tempos em que a geopolítica e a economia enfrentam um período de incerteza.
2: Em sentido contrário, o Partido Popular da Suíça, que levou a proposta a referendo, entende que este é um resultado decepcionante, que não vai resolver problema nenhum. A Polícia de Genebra quer aguardar pelo fim dos protestos de hoje para anunciar o número de detidos. A cidade suíça está a ser palco de uma manifestação violenta contra a cimeira do G7, que decorre em França, a poucos quilómetros de Genebra, onde, durante a tarde, o cenário era este. Registados aqui pelas agências de notícias internacionais, os confrontos começaram entre manifestantes e a polícia perto da sede da Organização das Nações Unidas, isto de acordo com jornalistas no local. Os manifestantes atiraram garrafas, pedras, pedaços de cimento e artigos pirotécnicos contra as autoridades, que acabaram por responder com gás lacrimogéneo e canhões de água para dispersar a multidão. A polícia de Genebra fala em cerca de 7 mil participantes neste protesto. As agências internacionais de notícias apontam para quase 15 mil pessoas. O primeiro-ministro vai voltar a receber o presidente do Chega, na residência oficial do líder do governo, em São Bento. A TSF sabe que o encontro entre Luís Montenegro e André Ventura está marcado para a próxima terça-feira, às 3h30 da tarde. Em cima da mesa, entre outras matérias, vai estar o pacote laboral. Fonte do Partido Socialista afirma ainda à TSF que o governo não falou com o PS sobre esta reunião. E o PCP vê como uma golpada a possibilidade do pacote laboral descer à especialidade sem votação na Generalidade. O secretário-geral do partido, Paulo Raimundo, volta por isso a pedir ao governo que deixe cair as alterações que o executivo quer fazer à lei laboral.
5: Espero que não esteja a passar na cabeça de alguém ou de alguém, esse tipo de golpadas e manobras. Nós estaremos atentos, e também acho que nós estaremos atentos. E milhares de pessoas vão estar na rua atentas também ao que é que vai acontecer, porque está convocada a massa da CGTP, mais uma, e portanto, quem tivesse a pensar nisso, melhor é desistir já.
2: Paulo Raimundo, secretário-geral do PCP, aqui em declarações registadas pela RTP, à margem de uma reunião nacional de micro, pequenos e médios empresários. Fernando Pimenta é tricampeão europeu de canoagem em K1 5 mil metros. O canoista português conquista assim a medalha de ouro para Portugal no campeonato de canoagem que decorreu, em Montemor o Velho. Fernando Pimenta mostra-se satisfeito por conseguir vencer a prova em solo português, um feito que, diz ele, ganha peso pelo facto de já não faltar muito para o canoísta terminar a carreira.
6: Era algo que eu queria, era vencer em Portugal, como há pouco referi, quase em jeito de despedida aqui dos palcos internacionais de Montemor-Velho. Espero não terminar já a minha carreira, como é óbvio, mas tenho a noção que provavelmente em provas internacionais deste nível, deste calibre, poderá vir a ser a última, enquanto sénior absoluto. Do futuro não vejo que venha a haver outra competição assim, e fico sem dúvida super feliz e super orgulhoso por poder conquistar mais um título em Portugal.
2: Fernando Pimenta dedicou esta medalha a todos os que passam por problemas de saúde mental.
6: Este mês celebra-se o mês da saúde mental do homem, e é também um pouco dedicado esta medalha a todos os homens que sofrem em solidão, sofrem, digamos, com o orgulho, com medo às vezes de expor as suas fraquezas e as suas tristezas, e que consciencializar os homens que o homem também chora e tem que chorar quando assim tiver que ser, e pronto, e que não tenham medo de procurar ajuda, e esta medalha também é dedicada a todos eles.
2: Fernando Pimenta, ouvido aqui pela agência Lusa, depois de conquistar então a medalha de ouro em K1 5 mil metros no Campeonato Europeu de Canoagem. O Presidente da República já deu os parabéns ao canoísta português. Numa nota escrita deixada no site da Presidência, António José Seguro felicita também os atletas portugueses pelos resultados neste Campeonato Europeu de Canoagem. No total, Portugal conseguiu 4 medalhas, 2 de ouro, 1 de prata e outra de bronze. Nesta altura, já com a segunda parte em andamento, Países Baixos e Japão ainda não desataram o nó. O jogo continua empatado a zero, quando vamos com sensivelmente 50 minutos de jogo. Entramos agora, na verdade, para o minuto 49. Países Baixos e Japão, que estão então a competir pelos lugares de cima do Grupo F do Campeonato do Mundo. Nesta altura, o jogo ainda está empatado a zero. Também hoje, a Alemanha venceu Curaçao por 7-1 em jogo a contar para o Grupo E do Mundial.
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1: Passam 10 minutos das 10 da noite e no jogo entre a Holanda e o Japão, os Países Baixos marcaram neste momento, ganha por 1-0 no Mundial de Futebol.

música na noite TSF, nesta noite de domingo, antes das notícias às 10h30, começámos por ouvir Bob Dylan no tema Stardust, tema de 1927 de Auguste Carmichael, e ouvimos a versão de Bob Dylan no triplo álbum Triplicate, com clássicos da música norte-americana, foi editado em 2017. E por fim, os Walkman. Também a música norte-americana na noite da rádio. Próximos minutos, Sunday Love, o Boss em 2025, sem a E Street Band. Nesta noite de domingo não vamos ter em antena hoje o programa O Princípio da Incerteza. A partir das 11 da noite vamos transmitir em direto a conferência de imprensa a partir de Palm Beach, nos Estados Unidos da América, a seleção nacional de futebol.

Mais uma canção de Bob Dylan nesta noite de domingo na emissão TSF. Aqui o clássico Lady Lay na versão dos norte-americanos Flaming Lips. E antes da Cinza às 10h30, ainda uma canção vinda da América com Bill Callahan. O tema Too Many Birds.

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0: 10:30 menos uma hora nos Açores, novamente com Duarte Rosa, uma breve síntese das notícias.
1: O Paquistão afirma que os Estados Unidos e o Irão chegaram a um acordo para acabar com a guerra no Médio Oriente. A informação está a ser adiantada pelo país mediador das negociações de paz, citado pela agência de notícias France Presse. O Paquistão afirma que os dois países vão assinar o acordo de paz na Suíça na próxima sexta-feira, dia 19 de junho. O Paquistão afirma ainda que o acordo prevê um cessar-fogo em todo o Médio Oriente, incluindo no Líbano. Na Suíça, a população rejeitou hoje em referendo a criação de um limite no número de habitantes no país. A Suíça seria com isto o primeiro país do mundo a criar esta medida, que previa limitar a população a 10 milhões de habitantes. O não acabou por vencer o referendo com 54% dos votos, de acordo com a agência de notícias France Presse. A polícia de Genebra quer aguardar pelo fim dos conflitos de hoje para anunciar o número de detidos. A cidade suíça está a ser palco de uma manifestação violenta contra a cimeira do G7, que decorre em França, a poucos quilómetros de Genebra. Os confrontos começaram entre manifestantes e a polícia, perto da sede da Organização das Nações Unidas, isto de acordo com jornalistas no local. As autoridades de Genebra falam em cerca de 7 mil participantes neste protesto. As agências internacionais apontam para quase 15 mil pessoas. O primeiro-ministro vai voltar a receber o presidente do Chega na residência oficial do líder do governo, em São Bento. A TSF sabe que o encontro entre Luís Montenegro e André Ventura está marcado para a próxima terça-feira, às 3:30 da tarde. Em cima da mesa vão estar várias matérias, entre elas o pacote laboral. Fonte do Partido Socialista afirma ainda à TSF que o governo não falou com o PS sobre esta reunião. E o PCP vê como uma golpada a possibilidade do pacote laboral descer à especialidade sem votação na Generalidade. O secretário-geral do partido, Paulo Raimundo, volta por isso a pedir ao governo que deixe cair as alterações que o executivo quer fazer à lei laboral. Fernando Pimenta é tricampeão europeu de canoagem em capa 5 mil metros. É o resultado do canoísta de Ponte Lima no campeonato europeu de canoagem que decorreu em Montemor, o Velho. No total, Portugal conseguiu 4 medalhas nesta prova, 2 de ouro, 1 de prata e outra de bronze. O Presidente da República já deu os parabéns aos atletas portugueses pelos resultados no Campeonato Europeu de Canoagem. E no Campeonato do Mundo de Futebol, os Países Baixos estão nesta altura a vencer o Japão por 1-0, numa altura em que estão decorridos 74 minutos. É para já este o resultado do encontro, que conta para a primeira jornada do Grupo F do Mundial, onde estão também as seleções da Suécia e da Tunísia. Horas antes, a Alemanha venceu Curaçao por 7-1, um jogo a contar para o Grupo E do Mundial, onde jogam também o Equador e a Costa do Marfim.
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The Frog Princess, um dos temas do álbum Casanova, Neil Hannon com os Divine Comedy, o álbum Casanova, editado há 3 décadas, na primavera de 1996. Faltam 20 para as 11 e agora os norte-americanos Big Thief, do álbum Double Infinity, editado em setembro do ano passado, banda de Nova York. Estiveram há poucos dias ao vivo no Festival Primavera Sound na cidade do Porto, depois dos Big Thief ainda, música da América do Norte com John Mouse, também em setembro do ano passado. E esta hora vai fechar em lágrimas. Vamos lembrar o tema Tears dos Flying Lizards.

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0: São 10h58, menos uma hora nos Açores.
1: O Irão e os Estados Unidos da América chegaram a um acordo imediato para colocar o fim à guerra. O Paquistão anunciou esta assinatura, deverá acontecer na próxima sexta-feira na Suíça. Também o Estreito de Hormuz deverá ser reaberto. Os suíços rejeitaram, com mais de 54% dos votos, uma iniciativa anti-imigração da direita radical. O governo suíço fala em sinal de abertura. A seleção nacional continua a preparar o jogo e a estreia no Mundial de Futebol. À conferência de imprensa a iniciar agora a esta hora em Palm Beach.
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0: Temperaturas há momentos, Porto com 17 graus, Lisboa 19, Ponta Delgada e Faro 20 graus, Funchal há instantes com 21 graus. Edição das 11 horas, Paulo Fernandes Ribeiro.
1: A Seleção Nacional de Futebol volta a treinar este domingo às 6h45 da tarde, hora local, daqui a 45 minutos, hora de Lisboa, no centro de treinos em Palm Beach Gardens. É a previsão, uma vez que a região tem registado muita chuva e relâmpagos nas últimas horas. Esta hora, antes do treino, tem início no centro de imprensa a conferência de imprensa com o jogador. Hoje será Mateus Nunes. A ligação em direto agora ao enviado especial da TSF, o repórter António Botelho. António Botelho, confirma-se à conferência de imprensa?
3: Não se confirma para já a conferência de imprensa. Está claramente atrasada e não vai acontecer à hora que estava prevista, nem sequer o treino. É que continua a chover com alguma intensidade aqui em Palm Beach, na Flórida. É caso para dizer bem-vindos à Flórida, porque este tempo era algo que já estava previsto, ou seja, tempestades súbitas, nuvens que de repente aparecem. O dia estava bonito, de manhã, sol, sem nuvens, elas apareceram, subiram aos céus aqui de Palm Beach Gardens, onde está a treinar a seleção, e rapidamente inundaram o terreno onde a seleção vai treinar, ou ia treinar pelo menos. Mas o mais relevante é a questão dos trovões. Isso é que impede realmente os jogadores de avançarem para o treino. Não é propriamente a chuva, porque isso obviamente já estão habituados, mas este clima tropical envolve também os trovões. E eles são fortes, já vi umas dezenas, e são trovões fortes, e o que as autoridades recomendam, aliás, nem é bem uma recomendação, é mesmo uma obrigação, é que as pessoas têm que estar abrigadas, pessoas, incluindo obviamente os jogadores, e portanto os treinos não podem decorrer na normalidade. Os jogadores possivelmente até podem fazer algum trabalho no interior do hotel, ou inclusive é do centro de estágios, mas não podem estar ao ar livre, porque até podem ser atingidos por um trovão, e as autoridades têm que prevenir esse perigo. E nós também, os jornalistas, foram aconselhados e quase obrigados mais uma vez a entrarem nas viaturas. Nós estamos dentro do carro, estou a fazer o direto dentro do carro, não posso estar cá fora. Aliás, quando alguém sai, é logo abordado por alguém, algum segurança aqui deste centro de estágios da seleção, para se abrigar. E portanto é isso que estamos a fazer nesta altura, estamos abrigados da chuva forte e também dos trovões. Há uma informação de última hora que a Federação Portuguesa de Futebol acaba de avançar num grupo de WhatsApp organizado para os jornalistas, para a comunicação social,

0: acabo de receber essa mensagem, portanto vou lê-la. O que diz a Federação Portuguesa de Futebol é que, face ao alerta de tempestade que todos estamos a presenciar e seguindo o protocolo para estas situações, todas as atividades mídia estão canceladas. Aguardamos a evolução das condições meteorológicas para avaliar a possibilidade de regressar ao treino. Não sendo possível, a equipa volta para o hotel. Ou seja, para já está cancelada a conferência de imprensa, pelo menos. Em relação ao treino, também poderá estar cancelado. Há ainda a possibilidade dele decorrer. Lembro que estamos a 3 dias do jogo com o Congo. É o primeiro jogo de Portugal e Portugal só tem um treino em terreno norte-americano. Ou seja, está cancelada essa conferência de imprensa. Isso é certo. Acaba de ser oficializado esse cancelamento da conferência de imprensa. Treino eventualmente pode acontecer. Isso só daqui a 15 minutos. É o que acaba de dizer a Federação. É que pode ser confirmado se o treino vai ou não acontecer, mas para já estas tempestades que já eram previstas na Flórida estão a condicionar o trabalho da seleção e acaba de ver mais um relâmpago e as indicações que temos é que quando há um relâmpago é preciso esperar 30 minutos sem relâmpagos para que todas as atividades possam decorrer na normalidade, ou seja, para que exista, neste caso, o treino, que é o mais importante. E ou seja, só daqui a meia hora, porque não sei se conseguiram ouvir, rebentou aqui bem forte ao lado. Portanto, são situações que a seleção não consegue controlar, mas que também já estava à espera, porque estas tempestades, nesta altura do ano na Flórida, são muito frequentes e isso está, como dizia Paulo, a condicionar todo o trabalho da seleção no dia de hoje, a 3 dias da estreia no Campeonato do Mundo.
1: António Botelho, o enviado especial da TSF à Flórida, linha aberta, uma vez que poderá ainda haver esse treino aberto. Contamos com mais informações. António Botelho a dar essa indicação oficial, agora por parte da Federação Portuguesa de Futebol. Para já está cancelada a conferência de imprensa. Estava previsto Mateus Nunes falar aos jornalistas. Vamos esperar ainda no decorrer desta edição a ver se confirma o treino, o segundo da seleção na Flórida. O primeiro-ministro do Paquistão, Shehbaza Sharif, anunciou que os Estados Unidos e o Irão chegaram a um acordo para pôr fim à guerra e de que este acordo de cessar-fogo deverá ser assinado na próxima sexta-feira, dia 19, na Suíça. Segundo a comunicação social israelita, este acordo inclui um cessar-fogo imediato no conflito entre Israel e o Hezbollah, apoiado pelo Irão no Líbano. Sobre a iminência da assinatura deste acordo, durante o dia, numa entrevista à estação de televisão norte-americana ABC News, o antigo presidente norte-americano, Barack Obama, manifestava forte ceticismo relativamente ao impacto de um eventual novo tratado internacional que esteja a ser negociado, agora poderá estar fechado com a assinatura prevista para a próxima semana, e ao ser questionado sobre os avanços diplomáticos, Obama foi categórico na sua avaliação. It is doubtful
2: that any agreement that... É pouco provável que qualquer acordo que venha a ser alcançado seja substancialmente diferente ou constitua uma melhoria significativa em relação ao acordo que tínhamos inicialmente e que funcionou durante um longo período. The United States pulled out of
1: it. Declarações de Barack Obama durante o dia de hoje. O antigo presidente norte-americano sugere que é preferível procurar uma solução diplomática, mesmo que não satisfaça o total das exigências de Washington.
3: I'm hopeful that bombing stops and...
2: Espero que os bombardeamentos cessem e que os civis deixem de sofrer as consequências da guerra. Isto recorda-nos que, perante muitos problemas complexos da política externa, a ideia de que podemos simplesmente impor a nossa vontade pela força ou recorrer a bombardeamentos para encontrar soluções pode, por vezes, parecer apelativa. Mas é melhor dedicar tempo à exploração de vias diplomáticas e esgotar todas as possibilidades de alcançar acordos que não resolvem 100% do problema, mas que resolvam 80% ou 90% para evitar a necessidade de uma guerra. Poder-se-ia pensar que já teríamos aprendido esta lição há muito tempo.
3: You'd think we would have learned that lesson by now, but it seems like every so often we have to relearn that lesson again.
1: Nesta entrevista, o antigo presidente norte-americano manifestou também o desejo de que os bombardeamentos terminem e de que as populações civis deixem de sofrer as consequências da guerra. António Guterres emitiu um comunicado onde afirma condenar os ataques israelitas de hoje contra Beirute. O secretário-geral das Nações Unidas afirma esperar que os Estados Unidos e o Irão cheguem a um acordo que abra um caminho para uma resolução pacífica deste conflito. António Guterres acrescentou que é um conflito que tem um impacto devastador. E Donald Trump, durante este domingo, criticou duramente Israel pelo ataque em Beirute, por ameaçar os esforços diplomáticos para um acordo com o Irão. O principal oficial iraniano da segurança alertou que o Líbano, atacado por Israel, é uma das linhas vermelhas de Teherão nas negociações. A proposta da direita radical para impor à população um limite na população da Suíça, com o objetivo de restringir a imigração, foi rejeitada em referência este domingo, com mais de 54% dos votos. O governo suíço, bem como os sindicatos e também as associações empresariais, opunham-se a esta iniciativa. O ministro suíço da Justiça, Bert Jens, considera que o resultado do referendo é um sinal de estabilidade e de abertura.
4: Com a decisão de hoje, as cidadãs e os cidadãos enviaram um sinal de estabilidade, abertura e confiança. É um resultado importante para o nosso país e para as nossas relações com a UE, em tempos em que a geopolítica e a economia enfrentam um período de incerteza.
1: Sinal de abertura, estabilidade e em conformidade com a tradição dos direitos humanos, afirmou o governo. A iniciativa previa que, caso o país atingisse 9 milhões e meio de habitantes antes de 2050, o executivo fosse obrigado a adotar medidas corretivas na política migratória. Iniciativa rejeitada hoje em referendo. O presidente do Futebol Clube do Porto felicitou hoje a equipa de basquetebol pela conquista do Campeonato Nacional. André Vilas Boas sublinha a capacidade de superação demonstrada ao longo da temporada para recuperar um título que escapava aos Dragões há uma década. Vilas Boas reagiu depois da vitória frente ao Benfica por 75-71 no quarto jogo do final do play-off. Rafael Reis é o grande vencedor do Grande Prémio Jornal de Notícias. O ciclismo venceu a última etapa do contrarrelógio na Maia. Hugo Miguel Taveira.
5: A lei do mais forte. Rafael Reis era favorito e não desiludiu a correr contra o tempo.
6: Senti que ia realmente muito rápido e ia ter informações do carro e vi pelos meus números que ia ser difícil bater o tempo, porque realmente senti-me muito bem e pronto, já conheço o pelotão e normalmente quando já conheço as sensações que vou tendo e quando tenho este tipo de sensações acho que é sempre difícil que combata o tempo. Acabei por não cometer também nenhum erro e isso vou à vitória.
5: A festa foi muita assim que se percebeu a vitória de Rafael Reis, mas subir ao pódio não é novidade para o ciclista de Palmela.
6: É a terceira vez que venço o JN, lembro-me que foram sempre... Foi sempre muito difícil vencer. Lembro-me que a primeira vez que ganhei foram há 10 anos, em 2016, e ganhei por centésimos de segundo.
5: A estratégia da Anicolor Campicarne funcionou na perfeição, manter Rafael Reis a pouca distância do camisola amarela até à chegada ao contrarrelógio.
6: Pensei que ia ser fácil, porque sabemos que o calor e o dia também de Gondomar foi bastante, bastante duro, sabia que tinha que dar o meu melhor, e a equipa esteve comigo até ao fim, porque sabíamos que hoje eu ia conseguir... Se corresse tudo bem, não é? E se estivesse em condições que ia conseguir vencer. Também tive uma queda, acho que foi na segunda ou na terceira etapa. Também fiquei logo assustado, mas acabou por não condicionar em nada. E pronto, estou muito feliz por ter vencido a terceira vez e acho que nunca ninguém ganhou três vezes.
5: A história está feita. Depois de 2016 e 2023, Rafael é rei do Grande Prémio Jornal de Notícias.
1: O com Miguel Taveira, o Grande Prémio em Ciclismo Jornal de Notícias, Rafael Reis, foi o mais forte no contrarrelógio final na Maia e tornou-se o primeiro ciclista a vencer três vezes a prova nas 35 edições já realizadas. A seleção feminina de voleibol venceu Kosovo por 3-0 na quarta jornada da Liga Europeia, um dia depois da derrota com a Grécia. A próxima jornada está agendada para o dia 19, frente à Lituânia, seguindo-se depois a Roménia no dia seguinte. A Liga Europeia apresenta-se esta época com um novo formato, passa a reunir as anteriores Golden League e a Silver League numa única competição. Os quatro primeiros classificados garantem um apuramento para o Campeonato da Europa do próximo ano, 2028.
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11: Noite de domingo na emissão TSF, passam 15 minutos das 11 horas. Esta noite não há o princípio da incerteza. Vamos ter síntese de notícias quando forem 11h30.

pouco de música antes da síntese de notícias às 11h30 nesta noite de domingo na emissão TSF. Começamos por ouvir o tema Dance de há um ano, Natalie Bergman, e agora a banda sueca I Break Horses, banda que retirou o nome de batismo a uma canção do norte-americano Bill Callahan, que já ouvimos nesta noite na rádio. Aqui o projeto sueco I Break Horses, o tema Denial do álbum Chiaro Oscuro de 2008. E antes de síntese à meia hora, Helado Negro e a memória de Godley and Cream.

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0: 11:30, menos uma hora nos Açores e mais uma breve síntese das notícias. Paulo Fernandes Ribeiro.
1: A chuva e a trovoada que se fazem sentir hoje em Palm Beach, nos Estados Unidos, obrigaram a cancelar todas as atividades para a comunicação social da seleção portuguesa de futebol. Ficou em risco o treino de hoje. A pouco menos de uma hora antes do início da conferência de imprensa de Mateus Nunes, os jornalistas foram informados que teriam de abandonar a sala de imprensa e regressar às viaturas devido à tempestade, uma vez que o espaço não tem condições de segurança com esta tempestade que se está a registar. A Federação Portuguesa de Futebol ainda não informou se mantém o treino, que está previsto dentro de 15 minutos. Os convocados de Roberto Martínez, que já preparam a estreia do Campeonato do Mundo frente à República Democrática do Congo. O jogo é no próximo dia 17, a estreia marcada para quarta-feira. O primeiro-ministro do Paquistão, Shehbaz Sharif, anunciou que os Estados Unidos e o Irã chegaram a um acordo para pôr fim à guerra e de que este acordo de cessar-fogo deve ser assinado na próxima sexta-feira, dia 19, na Suíça. A Sharif, numa mensagem publicada nas redes sociais, anuncia que as duas partes declararam um fim imediato e permanente das operações militares em todas as frentes, incluindo o Líbano. Anunciou ainda que este acordo está concluído e que os mediadores vão promover uma série de reuniões durante esta semana. As discussões prévias também à aplicação do acordo vão lançar as bases para as conversações técnicas e para a cerimónia oficial da assinatura, divulgou o Sharif na rede social X. O primeiro-ministro paquistanês tem sido o mediador-chave no atual conflito no Médio Oriente. A proposta da direita radical para impor à população na Suíça um limite com o objetivo de restringir a imigração foi rejeitada em referendo este domingo com mais de 54% dos votos. O primeiro-ministro suíço, responsável com a pasta da Justiça, Ben Jens, considera que o resultado do referendo é um sinal de estabilidade e abertura.
2: Com a decisão de hoje, as cidadãs e os cidadãos enviaram um sinal de estabilidade, abertura e confiança. É um resultado importante para o nosso país e para as nossas relações com a UE, em tempos em que a geopolítica e a economia enfrentam um período de incerteza.
1: Sinal de abertura, estabilidade e em conformidade com a tradição dos direitos humanos, afirma o governo suíço. A iniciativa previa que, caso o país atingisse 9,5 milhões de habitantes até o ano 2050, o executivo teria de ser obrigado a adotar medidas corretivas na política migratória. A iniciativa foi hoje rejeitada na Suíça em referendo.
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São 11h37, 23 minutos das notícias à meia-noite. Música na rádio, Angel Olsen. O fecho desta hora vai ser com a memória dos Black Sabbath em 1972. Esta noite não há o princípio da incerteza e vamos voltar a estar em direto de Palm Beach nas notícias da meia-noite.

15 minutos antes das notícias à meia-noite, música de Tony Mansfield com os New Music, banda de Londres, o álbum From A to B, 1980. E agora os Buggles de Trevor Howard com o álbum Adventures in a Modern Recording, em 1981. O fecho desta hora vai ser com a memória de Ozzy Osbourne. Está quase a fazer um ano que morreu o vocalista dos Black Sabbath. Vamos lembrá-lo aqui com a banda britânica em 1972.

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0: São 11:58 menos uma hora nos Açores.
1: O Irão e os Estados Unidos chegaram a um acordo para colocar o fim à guerra. O Paquistão anuncia a assinatura, que deverá acontecer na próxima sexta-feira na Suíça. A conferência de imprensa da Seleção Nacional foi cancelada devido à trovoada. O treino está em dúvida. Ligação em direto nesta edição à Flórida.
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0: Temperaturas há momentos, Porto 17 graus, Lisboa e Ponta Delgada 19, Faro 20 graus e Funchal em instantes com 21 graus. Edição da meia-noite, Paulo Fernandes Ribeiro.
1: A chuva e a trovoada que se fazem sentir hoje em Palm Beach, nos Estados Unidos, obrigaram

0: Estarão a cancelar todas as atividades para a comunicação social da seleção portuguesa de futebol. Ficou em risco o treino que está previsto começar. Já se começou, que foi há 15 minutos atrás. Vamos fazer o ponto da situação neste momento com a ligação em direto de António Botelho, a ligação à Flórida. António, confirma-se então o treino da seleção?
1: O treino para já não está a acontecer, só vai acontecer caso as condições climatéricas o permitam, ou seja, se a trovoada abrandar. Para já a equipa recolheu ao hotel e vai aguardar por novas indicações para perceber se pode ou não treinar. Toda a atividade mídia foi cancelada, ou seja, a conferência de imprensa que estava prevista de Mateus Nunes, era o jogador que ia falar hoje, lateral direito, médio, ia falar hoje em conferência de imprensa, isso está definitivamente cancelado. Quanto ao treino, não vai haver, isso é certo já também, 15 minutos abertos à comunicação social. Agora vamos ver se há treino, porque para já as indicações é que Portugal não vai treinar. O treino está em risco, no entanto, ainda há uma pequena possibilidade, até porque há uma pequena abertura no céu agora, já não está tão intensa a chuva que se verificava há pouco, quando entrámos há uma hora em direto, e quando os jornalistas foram obrigados a recolher as viaturas para ficarem abrigados dos relâmpagos que foram caindo em Palm Beach, no The Garden North County District, que é o centro de estágios da seleção portuguesa. Ora, voltando um pouco atrás, fazendo do filme do dia. Este foi um dia em que os jogadores da seleção portuguesa até chegaram a ir à praia, portanto o tempo estava maravilhoso de manhã, com um sol muito intenso, calor, e os jogadores estiveram na praia durante a manhã e de repente apareceram muitas nuvens cinzentas, invadiram o céu de Palm Beach e caiu uma chuva torrencial e também relâmpagos. A queda de relâmpagos, esse é o principal motivo para o cancelamento, até ver, do treino da seleção portuguesa, até porque não são trovões quaisquer, são trovões muito fortes, alguns até podem eventualmente causar danos ou até colocar em causa a integridade física das pessoas. Portanto, obviamente, os jogadores não podem treinar nesta altura, nem os jornalistas podem estar na área de treino, têm que estar recolhidos para não podem acompanhar de perto aquilo que está a acontecer. Ainda ouço alguns relâmpagos, alguns trovões, portanto, vamos lá ver. O certo é que só quando os relâmpagos param definitivamente, só passado meia hora do último, é que realmente os treinos podem acontecer. Treinos, e quem diz treinos diz jogos também. Vamos lá ver se a questão dos relâmpagos não vai ser um problema, porque Portugal joga aqui em Miami no terceiro jogo da fase de grupos contra a Colômbia, mas isso é só daqui a duas semanas. Mas, fazendo um ponto de situação novamente, o treino está em risco, e atenção que este era apenas o segundo treino da seleção portuguesa. Está a 3 dias de estrear-se no Campeonato do Mundo frente à República Democrática do Congo. E este é um treino particularmente importante. Portugal só realiza 4 treinos em terreno norte-americano antes do jogo, e há aqui este que está em risco e perto até de ser cancelado, ou seja, há aqui um encurtamento do trabalho de Roberto Martínez na preparação para o primeiro jogo no Campeonato do Mundo. Já sabia que a Flórida podia trazer estas surpresas. Bem, não é propriamente uma surpresa, porque já se previam algumas destas tempestades. Aliás, quando aqui cheguei como enviado especial da TSF, fiz questão de passar logo essa mensagem aos ouvintes, que as autoridades norte-americanas, a imprensa norte-americana falava dessa possibilidade de nos próximos dias aparecerem relâmpagos e condicionarem o trabalho da seleção. Ora, isso verifica-se precisamente, e este domingo está totalmente condicionado para a seleção portuguesa. Vamos ver se ainda se realiza esse tal treino, senão Portugal só volta a treinar amanhã e só terá 2 treinos de preparação para o jogo com o Congo.
0: António Botelho, enviado especial da TSF à Flórida, a acompanhar a seleção portuguesa para já cancelada a conferência de imprensa. A qualquer momento poderemos ter informações em relação ao treino que está previsto para a Flórida. O primeiro-ministro do Paquistão anunciou que os Estados Unidos e o Irão chegaram a um acordo para pôr fim à guerra e de que este cessar-fogo deverá ser assinado na sexta-feira na Suíça. Shahbaz Sharif, numa mensagem publicada nas redes sociais, anuncia que as duas partes declararam um fim imediato e permanente das operações militares em todas as frentes, incluindo o Líbano. Anunciou ainda que agora este acordo está concluído e que os mediadores vão promover uma série de reuniões durante esta semana. Foi um anúncio já com várias reações internacionais. Duarte Rosa.
2: A começar pelos Estados Unidos, Donald Trump, o presidente do país, escreve na rede social Truth que este acordo com o Irão está feito e que os Estados Unidos vão suspender o bloqueio no Estreito de Hormuz. Isto numa publicação inicial. Numa publicação mais recente, Trump garantiu que esta reabertura do Estreito de Hormuz vai ser feita na sexta-feira, assim que o acordo de paz com o Irão estiver assinado. E o Irão afina pelo menos, ou pelo mesmo diapasão que o primeiro-ministro do Paquistão. O vice-ministro dos Negócios Estrangeiros iraniano reclama desde logo vitória para Teherão no conflito no Médio Oriente. Afirma ainda que este acordo de paz prevê um cessar-fogo imediato em todo o Médio Oriente, incluindo no Líbano. Dizia, portanto, que segue aqui a mesma lógica e afirma, pelas mesmas palavras, o que foi dito pelo Paquistão. Reações também do presidente francês, num vídeo publicado no Instagram. Emmanuel Macron saúda este acordo de cessar-fogo e afirma que já amanhã os G7 vão discutir as consequências desta notícia. Vão discutir também apoios para o Líbano e as condições para uma reabertura duradoura do Estreito de Hormuz. Macron afirma ainda que os G7, que estão nesta altura reunidos em França, vão também concluir esta segunda-feira um acordo sobre as atividades nucleares e balísticas do Irão. Reações também das Nações Unidas. O secretário-geral da ONU, António Guterres, fala num passo crítico.
0: As reações internacionais a este anúncio do primeiro-ministro do Paquistão de que os Estados Unidos da América e o Irão chegaram a um acordo para pôr fim à guerra. O primeiro-ministro paquistanês, que tem sido o mediador central do atual conflito no Médio Oriente. A proposta da direita radical para limitar a população na Suíça, com o objetivo de restringir a imigração, foi rejeitada em referendo este domingo, com mais de 54% dos votos contra. O ministro suíço da Justiça, Bini Jans, considera que o resultado do referendo é um sinal de estabilidade.
3: Com a decisão de hoje, as cidadãs e os cidadãos enviaram um sinal de estabilidade, abertura e confiança. É um resultado importante para o nosso país e para as nossas relações com a UE, em tempos em que a geopolítica e a economia enfrentam um período de incerteza.
0: Iniciativa rejeitada hoje em referendo. O governo suíço, também os sindicatos e as associações empresariais estavam igualmente contra esta iniciativa, alertando para impactos económicos e também para o agravamento da escassez de mão de obra qualificada na Suíça. O presidente do Futebol Clube do Porto felicitou hoje a equipa de basquetebol pela conquista do Campeonato Nacional. André Villas-Boas sublinha a capacidade de superação demonstrada ao longo da temporada para recuperar este título que escapava aos Dragões há uma década. Villas-Boas reagiu depois da vitória frente ao Benfica por 75-71 no quarto jogo da final do play-off. Rafael Reis é o grande vencedor do Grande Prémio de Ciclismo Jornal de Notícias. Venceu a última etapa do contrarrelógio na Meia. Hugo Miguel Taveira.
4: A lei do mais forte. Rafael Reis era favorito e não desiludiu a correr contra o tempo.
5: Senti que ia realmente muito rápido e ia ter informações do carro e vi pelos meus números que ia ser difícil baterem o tempo, porque realmente senti muito bem e pronto, já conheço o pelotão e normalmente quando já conheço as sensações que vou tendo e quando tenho este tipo de sensações acho que é sempre difícil que combata o tempo. Acabei por não cometer também nenhum erro e isso vou-me à vitória.
4: A festa foi muita assim que se percebeu a vitória de Rafael Reis, mas subir ao pódio não é novidade para o ciclista de Palmela.
5: É a terceira vez que venço o JN, lembro-me que foi sempre muito difícil vencer. Lembro-me que a primeira vez que ganhei foram há 10 anos, em 2016, e ganhei por centésimos de segundo.
4: A estratégia da Anicolor Campicarne funcionou na perfeição, manter Rafael Reis a pouca distância do camisola amarela até à chegada ao contrarrelógio.
5: Pensei que ia ser fácil porque sabemos que o calor e o dia também de Gondomar foi bastante duro, sabia que tinha que que dar o meu melhor, e a equipa esteve comigo até ao fim, porque sabíamos que hoje eu ia conseguir, se corresse tudo bem, né, e estivesse em condições, que ia conseguir vencer. Também tive uma queda, acho que foi na segunda ou na terceira etapa, também fiquei logo assustado, mas acabou por não condicionar em nada. E pronto, estou muito feliz por ter vencido a terceira vez, e acho que nunca ninguém ganhou três vezes.
4: A história está feita. Depois de 2016 e 2023, Rafael é rei do Grande Prémio Jornal de Notícias.
0: O Miguel Taveira no Grande Prémio Jornal de Notícias. Em ciclismo, Rafael Reis foi o mais forte no contrarrelógio final na meia e tornou-se o primeiro ciclista a vencer três vezes a prova nas 35 edições já realizadas.
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1: E passam 11 minutos da meia-noite, vamos ficar com a Memória de Elefante, versão compacta de toda esta última semana, com Mário Fernando e Manuel Costa Monteiro.
2: Nesta semana, optei por escolher figuras que desenvolveram projetos paralelos àqueles a que estiveram originalmente ligados. E ainda por cima, projetos experimentais ou de parceria que acabaram por acrescentar algo mais à produção de cada um deles. Peter Murphy, que foi vocalista e fundador dos Bauhaus, já tinha dado um primeiro sinal após a dissolução da banda, quando formou os Dallas Car com o baixista Mick Karn e lançou um álbum de Waking Hour em 1984. Os passos seguintes eram mais ou menos inevitáveis, com trabalhos a solo, incluindo os álbuns Should the World Fail to Fall Apart e Love Exterior, que foi lançado em 1988. Um álbum que foi em grande parte escrito por Paul Stetham, que se juntara à banda de Murphy, e produzido por Simon Rogers, ex-membro dos The Fall. E, sublinharam os especialistas na altura, é a grande afirmação de Peter Murphy como performer.

O Festival de Jazz de Montreux regressa às memórias muitos episódios depois de ter recordado Deep Purple, Smoke on the Water, que se tornou também o hino do festival. Criado por Claude Nobs, apenas e só para o jazz, nos anos 70 abriu as portas a outras correntes musicais. Para celebrar os 60 anos, em julho próximo, no elenco do vasto programa, um cantor-compositor de 80 anos, Sir George Van Morrison. Nascido de uma família da classe trabalhadora de Belfast, controverso, excêntrico, mas referência da canção norte-irlandesa. Com o avançar dos anos, manteve o seu ritmo criativo e de trabalho. Desde 1916, gravou nada menos nada mais que 6 álbuns de estúdio. Em 68, passou de anonimato ao estrelato, com o álbum Astral Weeks. Com 29 anos, no Festival de Jazz de Montreux de 64, Van Morrison mostrou a sua tripla faceta, cantor, solista de saxofone e harmónica vocal, que aqui recordo nas memórias com um excelente solo de piano de Pete Winfield, harmónica boogie.

Voltemos aos nomes da música que expandiram o seu raio de ação para lá daquele que constituiu o seu núcleo central de atuação. E um dos mais marcantes e dos mais criativos foi o canadiano Robbie Robertson. Desde os tempos em que fez digressões ao lado de Bob Dylan, até à criação da The Band, um dos grupos sem os quais não é possível fazer a história da música. Este Robertson que trago é o da carreira a solo, numa viragem que trouxe o lado mais experimentalista e, diria, mais arriscado do percurso dele. Como exemplo fica Fallen Angel, o tema de abertura do álbum de estreia a solo de Robertson, e que consiste numa homenagem a Richard Manuel, membro da The Band, que cometeu suicídio em 1986. Refletindo sobre este Fallen Angel, numa entrevista de 87, Robertson expressou a opinião de que as vocalizações durante a introdução lembravam as tendências vocais de Manuel. A canção contou com a participação de Garth Hudson, que também tocou com Robertson na The Band, e de Peter Gabriel, que contribuiu com teclados e voz.

O canto, a imitação, a gente canta o que vê, assim disse Marisa Monte, que para ser cigarro que canta, teve o esforço e o trabalho da formiga. Aos 4 anos não falava. Todo o silêncio de infância transformou-se em música. A voz forte da produtora e compositora faz de rótulos e das modas da indústria musical. Começou no final dos anos 80, voz ativa em defesa da cultura, das mulheres, do meio ambiente, da educação, para que a música cumpra o seu papel social de tornar a cultura mais democrática, prefere cantar em espaços abertos. Foi o que fez em 1998 no Festival de Jazz de Montreux. Apenas a voz de Marisa Monte e o cachambu, um tambor símbolo da identidade e da resistência da cultura afro-brasileira. Fala do Rio, do Flamengo, do Botafogo, da Rocinha, do Pão de Açúcar, cantou Vidigal em homenagem a Gal Costa.

Na procura de novos espaços que fossem para lá daquilo que traçaram para eles próprios, há músicos que entram por outros caminhos recorrendo frequentemente a parcerias. Hoje tenho não um, mas dois exemplos que acabaram por se cruzar, um pouco fruto das circunstâncias. Brian Eno, que tem tanto de músico genial como de produtor revolucionário, estava pelos finais dos anos 80 do século passado, numa fase em que se desdobrava por múltiplas atividades, depois da gravação do álbum a solo Thursday Afternoon, em 1985. Dá-se o caso, mais ou menos pela mesma altura, de John Cale estar mais virado para parcerias depois de ter registado Words for Dying em nome próprio em 1989. Aliás, John Cale estava em fase de conclusão de um álbum belíssimo de homenagem a Andy Warhol, Songs for Drella, uma parceria com Lou Reed, um trabalho que de resto já por aqui passou. Ora, foi exatamente nesta fase, em 1990, que Brian Eno e John Cale resolvem associar-se para gravar Wrong Way Up, o único álbum que fizeram em conjunto. Do prog rock ao art rock, estão lá alguns dos melhores ensaios que ambos realizaram.

final do compacto da memória de elefante, de segunda a sexta-feira, na emissão TSF, com Manuel Costa Monteiro e Mário Fernando. Faltam 20 minutos para as notícias à uma hora da madrugada e vamos continuar com esta dupla Kale and Eno.

Uma dupla passagem pelo álbum conjunto Wrong Way Up, da dupla John Cale e Brian Eno, edição de 1990. Os temas Lay My Love e The River. Estamos a 12 minutos das notícias à uma hora da madrugada. Ainda John Cale com Brian Eno, The Soul of Carmen Miranda, álbum de John Cale em 1989, Words for the Dying.

0: Not the End of the World Tonight, John Cale, o álbum Mercy, em 2023, no fecho desta hora na emissão TSF.
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0: É meia-noite e 58 menos uma hora nos Açores.
1: O Irão e os Estados Unidos da América chegam a um acordo para colocar o fim à guerra no Médio Oriente. O anúncio do Paquistão, que aponta para sexta-feira a assinatura do acordo na Suíça. Na Flórida, a trovoada levou ao cancelamento do treino e da conferência da Seleção Nacional. A TSF sabe que há alterações na agenda para esta segunda-feira, nesta edição Ligação em Direto à Flórida.
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